0: Colorados, hoje à noite, ele errou muito. De novo, o que ele fez no time do Internacional, colocando o Caleb pelo lado direito, começando com o Bernabé pelo mesmo lado, os dois com o pé invertido aqui, e colocando o Vitinho, que não mata nem barata, entre três zagueiros do Grêmio, porque o Grêmio se defende com o Noriega jogando assim, como líbero assim, mas com muita tranquilidade. O Kahneman não foi ameaçado em nenhum momento. E o menino lá do lado direito, o Wallace, é muito bom zagueiro, tem velocidade, tem antecipação. Imagina, três caras, sendo um muito experiente, que é o Kahneman, e o Noriega jogando, parece o Baresi jogando. O Noriega parece o Franco Baresi, que faleceu há pouco tempo. Por quê? Porque é o Vitinho. Então, o Vitinho deu certo. Uma das coisas que ele fez e que deu certo no time do Internacional foi pegar o Vitinho e jogar aqui do lado direito para fechar o espaço. De vez em quando o Vitinho escapa aqui, faz alguma... Não é muito, né? Mas de vez em quando ele consegue escapar e fazer uma jogada pelo lado direito. E ele destruiu isso. E o pior, ele conseguiu piorar um time que já é ruim, colocando o Caleb, que não tá jogando absolutamente nada, que não apareceu no primeiro tempo. Então o Inter no primeiro tempo foi nada. Foi um conjunto vazio. Qual que é a minha esperança? Que ainda tem mais um tempo para jogar aqui dentro de casa. E a bem da verdade é o seguinte, tá? O Inter joga para estar perdendo o jogo. Só não tá perdendo porque o Carlos Vinícius está em outra rotação, tá pensando em outra coisa. Porque poderia ter feito um gol, inclusive, no jogo. E não fez porque o mercado conseguiu chegar e tirar a bola dele. A minha esperança é que no segundo tempo, Lucianinho, que agora no vestiário ele faça mudanças no time.
1: Sim.
0: Porque ele é bom treinador. Mas se ele não fizer e voltar com o mesmo time, ele está colocando a classificação do Inter para a próxima fase da Copa do Brasil em risco e assinando uma eventual eliminação.
1: Estamos no Bola Parada 9-4. 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Eu já vou pra galera, eu já vou falar de arbitragem, mas antes, CCD e o Grêmio. Gostou da postura do Grêmio no primeiro tempo, CCD?
2: O Grêmio fez um jogo muito parecido com o que propõe todas as partidas, né? Todas as partidas o Grêmio joga com aquele tripé, o Noriega vem, baixa por uma linha de três para sair jogando. Só que ele realmente, eu acho que o Vaguinho tem toda a razão, pegou um adversário que não fez rigorosamente nada no primeiro tempo, e o Grêmio tem que sair lamentando não ter vencido o primeiro tempo, ou por falta de qualidade, ou porque o Carlos Vinícius, eu não consegui entender. Eu já vi esse lance três vezes aqui no aplicativo, vira de pé direito, faz o gol na cara do goleiro, ele esperou a jogada para tentar puxar pro pé esquerdo. Tem cabimento que ele fez. O Vijaçante teve duas ou três oportunidades pelo lado direito também. O Pavon, duas oportunidades. O Grêmio não chutou uma bola no gol, mas teve quatro, cinco chances de fazer o gol. Esse tipo de jogo, tu decide, tu não dá outra oportunidade. Tu não permite que o adversário possa se reerguer. O primeiro tempo sai com essa sensação. A sensação de que poderia ter vencido, que não venceu porque não conseguiu ter qualidade para vencer. Porque enfrentou um adversário muito, mas muito frágil. Muito frágil. Fazia tempo que eu não vi um Grêmio tão ao natural dentro do campo. E aí tu tem que resolver. Eu tô preocupado com o segundo tempo, sigo muito nervoso e preocupado, porque não vejo o Inter pior do que foi no primeiro tempo. E não consigo ver grande evolução no Grêmio. Tiraria o Carlos Vinícius agora, que tá patifando o jogo. Centroavante do Grêmio, o Grêmio só não está ganhando esse primeiro tempo por causa do centroavante do Grêmio, por incrível que isso possa parecer. Eu sei que centroavante não se critica, Lucianinho, mas que ele não está jogando como deveria jogar, aquela bola ali mata o jogo e vai comemorar, e o Grêmio não está comemorando a vitória por causa dele nesse momento. Vamos para o segundo tempo. Me parece que o Inter tem mais o que fazer do que o Grêmio.
1: 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E o Bola Parada, que também ouviu Maurício Saraiva antes, para Steel. 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O Diori tá aqui. Daqui a pouco ele vai analisar a arbitragem. Mas antes, eu quero ouvir a torcida. Nani, a torcida do Inter, gostou desse primeiro tempo? O que dá para o torcedor colorado avaliar da atuação do time do Pezzolano, Nani?
3: Lucianinho, eu vou falar com o Irã. Seu Irã, gostou desse primeiro tempo?
4: Olha, não gostei porque o juiz foi muito parcial, passou muito a mão na cabeça dos jogadores do Grêmio, teve faltas muito fortes e dava para expulsão. Ele não se manifestou, não mostrou por que veio para apitar.
3: Irã, mais uma pergunta. Faria alguma troca no Inter pro segundo tempo?
4: Olha, eu acho que nós precisamos de um centroavante. Pode ser até da base, mas tem que ter um centroavante de ofício.
3: Muito obrigada. Tá aí o seu Irã pedindo um centroavante para esse segundo tempo. Quem sabe o Sanabria, né, Vaguinha?
1: É o nome, né? Quem sabe é o Sanabria que está no banco de reservas aí, que pode estrear, Vaguinho.
0: Essa substituição tá caindo de maduro, né? Tu tira o Caleb, bota o Vitinho, arruma o lado direito aqui.
1: É.
0: E coloca o Sanabria de centroavante. Gente, o que fez o Paulo Pezzolano no primeiro tempo não existe.
5: O César fez uma boa frase agora no encerramento da avaliação dele, que assim, mais ou, talvez não seja literal, César, me corrija se eu errar, porque eu quero pegar o gancho. O Internacional tem mais o que fazer do que o Grêmio, foi nesse caminho, né?
2: Sim, exatamente.
5: Por uma razão, o Internacional não pode piorar. O Internacional, para piorar, só se ele tomar o gol. Porque ele jogou um futebol tão pobre, tão inventado, tão enjambrado, paçoca, como disse o Vaguinha, monstrengo, como disse eu, contra um Grêmio que, comparado ao Grêmio, teve troca de passe. Sim. No campo adversário, como a gente não tinha antes. Então, o Inter jogou tão mal que ele pode melhorar. O Grêmio tem ajustes para fazer. O Inter tem que mudar tudo, Luciano.
2: Eu só vejo o Grêmio, porque incomoda muito a postura. Sabe o que é um jogo fácil? O jogo tava fácil pro Grêmio. Aí o nível de estresse do centroavante do Grêmio deixou o jogo nervoso, confuso. Eu nunca tinha visto um jogador tirar o próprio time do jogo. O jogo, o lado direito defensivo, de ataque do Grêmio e defensivo, o lado esquerdo defensivo do Inter, vazava todo momento. Todo momento. Tu entrava 3 contra 2 toda hora. E aí tu começa a dar cabeçada, tu começa a brigar. E o jogo foi saindo da mão do Grêmio, é um negócio surreal.
1: CCD, Vaguinha, Maurício, Bola Parada, daqui a pouco tem o Diori, antes a Kek, a torcida do Grêmio quer aqui.
3: Bora falar com o torcedor gremista, aqui com o Michael. Michael, o Grêmio foi melhor no primeiro tempo, o que faltou pra sair esse golzinho?
6: Faltou um detalhe no último lance ali, e falta o Giovani Cabral entrar no jogo, né? Sair ele agora, entrar o Amuso, vai ser 2-0 pra nós.
3: E o Carlos Vinícius não teve um preciosismo ali, tinha que ter finalizado aquela bola, né?
6: Não tava na perna boa, mas tinha que ter estado na cara do gol, tem que chutar e o goleiro que se vire.
3: É só essa mudança pro segundo tempo, tá? O Giovani Cabral, no lugar, o Amuso entra no lugar dele, então.
6: É, agora tem que cuidar pra não expulsar o Carlos Vinícius, né?
3: Já trocaria pelo Bright White?
6: Trocaria, porque ele vai cair na pressão, a torcida vai querer expulsar. Já bota o Bright, azar.
3: Vamos sair daqui vencedor ou não vamos?
6: Vamos sair daqui vencedor e quinta-feira que vem a gente fecha o caixão lá.
3: Valeu, muito obrigado. Tá aí o torcedor gremista, Lucianinho, que não parou de cantar Lucianinho. Um minuto e aqui no Beira-Rio.
7: O Bruno Henrique já veio pro aquecimento aqui na lateral do campo, né? Ele já foi chamado, acho que é um nome forte para entrar no segundo tempo.
1: Bom, pode ter troca no time do Internacional. Johnny Vasconcelos. 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O jogo no fim deu uma descambada, né, Jorge?
8: Deu uma descambada. E o CCD menciona que o Carlos Vinícius tirou o Grêmio do jogo. E talvez o momento em que as coisas descambaram dentro de campo, por concessões que a arbitragem foi dando, foi justamente no momento em que o Bernabé estava caído no gramado e o Carlos Vinícius tenta ser o maqueiro. Ele tenta levantar o jogador do Internacional e ele não tem que fazer isso. Ali ele tomou um amarelo que ele já devia ter tomado, porque ele deixa o braço no mercado numa disputa aos 19 minutos. E não toma. Ele toma o amarelo por uma questão de indisciplina, de atitude antidesportiva, e não propriamente pela falta cometida em cima de um adversário. E aí, como se não bastasse, o Carlos Vinícius dá um braçaço, dá uma cotovelada no pescoço do Bruno Gomes, num lance que era passível de segundo cartão amarelo, que ele deveria ter sido expulso, e o árbitro acomodou as coisas, fez que não viu, ou simplesmente deixou tudo passar nesse primeiro tempo. Tecnicamente, Lucianinho, não tem nenhum lance que impacte diretamente no resultado do jogo. Mas disciplinarmente, a arbitragem do Ramon abate Abel é péssima nos primeiros 45 minutos.
1: Muito bem, Diori com a arbitragem, bola parada 9:12. 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
8: Pois é, Lucianinho, e o jogo da volta ocorre na próxima quinta-feira, lembrando que também vale prêmio, né? 9 milhões de reais ao vencedor. O arroba José Henrique Gomes, ele fala: futebol é estratégia também, a qualidade não joga 90 minutos, primeiro tempo foi combate, segundo entra qualidade, é a aposta dele. Também aproveito para dizer que tá uma enquete no nosso arroba Gaúcho Esportes, já deixa o like, participa, te inscreve, mais de 3.500 votos. Carlos Vinícius deveria ter sido expulso, sim ou não? É a enquete no arroba Gaúcha Esportes, Lucianinho.
1: Então é isso, participe da nossa enquete em Gaúcha Esportes. 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Agora é esperar a volta dos times em seguida, porque já bateu 15 minutos aí de intervalo, Gabardo.
7: Pois é, Luciano, os reservas do Inter já estão voltando, o Bruno Henrique já está postado ali com o número 8 na linha lateral. Pelo jeito vai ser a única alteração do Inter para o segundo tempo.
0: Bruno Henrique. Ele vai fazer, ele vai tirar o Paulinho simplesmente para botar o Bruno Henrique, ou ele vai botar o Paulinho no lado direito?
2: Tira o Caleb daí?
0: Tira o Caleb. Olha, eu não sei o que quer com o Bruno Henrique, sabe? Não dá pra entender.
2: Vai tirar o Caleb, Vaguinha.
0: Bom, ele vai tirar o
2: Sai Caleb.
0: É, vai tirar o Caleb e aí vai o Paulinho vai pro lado direito, é isso?
2: Acho que pode ir, a tendência é essa, mas é o único jeito que ele tem, porque ele, esse lado esquerdo aqui, o lado direito do Inter ofensivo, ficou muito fora.
5: Ele pode, César, botar o Vitinho de volta pro seu lugar, desinventa o Caleb, que é uma invenção muito
2: joga
5: triste.
2: O Paulinho pra frente?
5: Aí o Paulinho fica fazendo meio com o próprio Vidiagra mais o Bruno Henrique, e o Bernabé fica solto com o Carboneiro no papel de um atacante. Ele traz jogadores de volta para lugares parecidos onde vinham jogando até aqui. O que ele não podia era manter as mesmas peças e aquele mesmo jeito de jogar tão desastrado do primeiro tempo.
0: É que ele vai pra luta, vai pra briga, mas
5: é isso.
0: Eu penso um jogo diferente hoje. Hoje tu tem que fazer resultado, tem que jogar. Olha o meio campo do Inter hoje, gente, que vai pro segundo tempo. Vijagra, Paulinho e Bruno Henrique.
5: Criação zero.
0: Aí olha pra frente, quem é que tem na frente pra fazer gol? Vitinho. Carboneiro tá lá já posicionado pelo lado direito, Bernabé pelo lado esquerdo.
5: O Vitinho no grande círculo continua como se fosse um atacante. Quem tá indo lá pro lado é o Bruno Gomes.
0: Olha, é muito respeito, Maurício. O Bruno Gomes vai pra lá.
5: Ser lateral direito.
0: Isso, e o Vitinho continua de centroavante, gente.
1: Grêmio volta igual, o Inter com a troca.
0: Paulinho vai no lado direito.
1: 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Passamos o comando de novo para ele, Pedro Ernesto Denardim, que vai contar o segundo tempo do clássico Grenal do Beira-Rio, Copa do Brasil, a Copa dos Gaúchos, Pedro.
9: Obrigado, Lucianinho, foi bola parada, futebol da Gaúcha, Beira-Rio, Porto Alegre, 0-0 no Grenal da Copa do Brasil. Vamos lá para o segundo tempo. Eu estou dizendo que bom, que maravilha saber que você está ligado conosco, né? A gente está muito feliz com a sua sintonia, muito obrigado. E por aquele buzinaço espetacular que tivemos à tarde, comandado pelo Lucianinho e também pelo Vaguinha. Enquanto o torcedor chegava aqui no Beira-Rio, congestionamento, uma barulheira, um buzinaço fantástico, provando que nada é parecido com a Gaúcha, absolutamente nada é parecido com a Gaúcha, né? Muito obrigado a você, torcedor, e conte com o nosso trabalho, conte com o nosso carinho, conte com a nossa boa vontade, conte com tudo aquilo que nós queremos fazer. Apito o árbitro, E a bola foi preparada para o jogador Everton. O Everton domina, pé canhoto na bola, suspendeu, buscando a ponta esquerda. Giovanni Cabral está colocando por lá. Ele ganha do marcador, recua a bola. Ela foi do Marlon. Marlon tocou, a bola foi tirada, voltou para o Cabral. Cabral deu para Marlon. Marlon procura inverter, inverte, toca a bola na direita. Quem está colocando por ele? O jogador Noriega. Noriega tocou, encontrou colocado para Pavon. Pavon está colocado na ponta. Noriega está no meio. Vija Sante também. A bola foi para o Vija Sante. Ele conduz pelo meio do campo, recua a bola para o Marlon. Marlon tem o domínio. Pé canhoto na bola, tentou para o Giovanni Cabral. A bola foi afastada pelo Internacional. Está saindo pela linha de lado, não chega a sair. Vai lá o Paulinho. A bola saiu. Arremesso lateral favorece o time do Grêmio. 0-0 no Grenal. Você, torcedor ligado no futebol da Gaúcha. A bola foi, onde está colocado Giovanni Cabral, tem dois na marcação, ele ganhou uma falta ali, Felipe.
10: É, uma falta de Giovanni Cabral, dois jogadores marcavam ele de perto, né? O Bruno Gomes e o Paulinho, Grêmio não tem pressa, 0-0, a informação para a Sicredi.
11: Paulinho aberto na direita, na linha de meio campo, e o Bruno Gomes de lateral direito.
9: Vai, a tentativa do time do Grêmio, a bola foi no meio. Pavon, a bomba alto e o goleiro espalma fazendo uma grande defesa, bateu no travessão, me conta aí, Gabardo.
7: Defesa do Matheus Cunha, agora o Krovinovich com a bola no pé, ele sabe jogar, dominou no peito, chutou de perna direita, grande defesa do Matheus Cunha, escanteio para o Grêmio pela ponta direita, informando o Sicredi.
9: 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Olha a cobrança desse canteio, uma bola alta, o toque de cabeça e o goleiro do Inter está fazendo outra grande defesa. Aparece bem o goleiro do Inter nesse início do segundo tempo, Gabardo.
7: Maripana o alcançou, Carlos Vinícius de cabeça, Matheus Cunha defendeu, informando o Tumeleiro.
9: O Grêmio está se defendendo, o Alan se escorregou, caiu, a bola ficou para o Internacional, dominada pelo jogador Bernabé, tenta passar, mas Marlon tira a bola dele, mete pela linha de lado, arremesso lateral foi cobrado, a bola foi para Bernabé, Bernabé soltou atrás, encontra o Paulinho, pé direito na bola, cruzou, a bola bate no Marlon, fica viva ali dentro da grande área do Grêmio, mas já tem irregularidade, o Bandeira tá marcando, parou tudo, Rodrigo.
12: Disputa pelo alto, Kahneman tava lá em cima, aí o Bernabé deu aquele encontrão e derrubou o zagueiro do Grêmio, falta 0-0, claro.
9: 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Tá jogando o time do Inter para o campo de ataque, mas Vardon está defendendo o Grêmio, recuando a bola, ela picou onde está colocado a lateral esquerda do Grêmio, que fez o domínio, ganhou do marcador, tocou, a bola foi para Krunovic, ele tenta jogar, Krovinovic, o nome é complicado.
11: E faz boa partida desde o primeiro tempo, acaba de dar um chute mais perigoso do Grêmio na partida. Krovinovic também, comparado a ele próprio, cresceu muito e ajuda muito o Grêmio a ter meio campo até aqui na partida.
9: 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Inter busca o ataque. A bola foi tirada, Krovinovic tá recuando, soltando a bola para o Cano, mas escorrega, mete a bola no meio do campo, volta o Internacional, tentativa do Bernabé, errou o passe, a bola ficou para o jogador do Grêmio Porto Alegre, esse lateral direito, Diego Caíto. Caíto está dominando ali pela direita, atacado pelo Bernabé, procura ganhar, leva pelo lado direito, procura carregar, Bernabé está sempre em cima dele, é a disputa dos dois, a bola foi para Krovinovic. Krovinovic tocou na frente, ela foi, onde está colocado o jogador do Grêmio, Vija Sante. Vija Sante tocou para Pavon, tem uma falta marcada pelo juiz da partida, cobrada rapidamente pelo jogador Noriega. Noriega deu para Kahneman, Kahneman abriu para Giovanni Cabral, dominou pela ponta esquerda, lá vai Cabral, Cabral vai carregando, a marcação chega, ele acaba recuando a bola onde está colocando Marlon. Marlon tem o domínio, busca o meio, encontra colocado Vija Sante. Vija Sante tem o domínio da bola, está recuando, soltando a bola para o Wallace, o zagueiro vai para o apoio, tocou a bola para Pavon, Pavon recolheu pela ponta direita, Diego Caíto está pedindo ali pelo meio, ele é obrigado a recuar porque a marcação chegou através do Bernabé, que cometeu falta, o juiz da partida parou e marcou para reclamação do treinador do Inter, que não está conformado, hein, Felipe?
10: Com as mãos na cabeça, esse é o protesto dele, mas a falta já foi cobrada, favorece ao Grêmio, a informação esse crédito.
9: Krovinovic está levando o Grêmio para o campo de ataque, soltou para Diego Caíto, meteu boa bola para o Pavon, arrancou pela ponta direita, chega para cortar o zagueiro colorado, Matheus Cunha está tirando a bola pela linha de lado, é arremesso lateral que favorece o Grêmio. 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O arremesso será cobrado, 5 minutos, etapa complementar, a bola foi lá dentro da grande área, tentativa com Carlos Vinícius, ele não dominou, a bola foi tirada. retirada outra vez é arremesso lateral para o Grêmio cobrar. Lado direito no seu campo de ataque. Agora sim, 5 minutos, etapa complementar, o Grenal é 0-0. É o Grenal da Copa do Brasil, quinta-feira que vem tem mais, né? Lá tá Noriega, perdeu para o Bernabé. E o Inter vai para o contra-ataque. Bernabé vai levando, tocando uma bola, tentando Carboneiro, errou o passe, mas Marlon tá ali para tirar. Recuara a bola para o goleiro Everton, que sai jogando outra vez com Marlon. Marlon tem o domínio pelo lado esquerdo, deu a bola para Giovanni Cabral. Cabral tentou passar pelo marcador, a bola saiu, linha de lado, arremesso será colorado.
0: Bom, o treinador do Inter não vai mexer, né? Então o Inter tem uma chance de ganhar esse jogo. O Grêmio tá muito toque de bola. O Grêmio tá tocando, tá pisando em cima da bola. O Inter tá vai jogar no erro do Grêmio. E eu tô achando o Grêmio bem enfeitado nesse início do segundo tempo. Tem que apertar, porque o Inter não vai conseguir jogar. Então aperta, joga no erro e tenta o gol. É por aí.
9: Agora 6 minutos, o placar é 0-0. O Mercado tem a bola, soltou para Maripan. Maripan tentou abrir o brilho na esquerda. A bola foi onde está colocando o Matheus Bahia. Ele corre ali pelo lado esquerdo. Bernabé está pedindo, a bola foi para ele. Cruzamento acontece, mas chega travando mesmo o zagueiro Wallace, metendo a bola pela linha de lado. Bernabé cobrou o arremesso lateral, deu para Matheus Cunha. Matheus Cunha fez o domínio. Pavon está na marcação. Ele soltou no meio. Pijagra tentou a bomba alto. Liga de fundo, Rodrigo.
12: Jogou mal na bola o Pijagra, mas ele tinha ângulo para chutar direto. Poderia lançar o Vitinho, viu que o Vitinho estava marcado e chutou por cima do gol. 0-0, Grupo IESA.
9: 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Uma bola longa para o Carlos Vinícius. Ele maripando, tudo pela posse de bola. Ninguém toca nela. Ela passa, fica dominada pelo Matheus Bahia, que domina com tranquilidade. Solta a bola para Vijagra. Vijagra está colocado no campo defensivo. Ele empurra a bola para Paulinho. Paulinho tentou abrir, abriu na direita. A bola foi lá, onde está colocado o jogador Bruno Gomes. Ele tem o domínio da bola. Decoi contra o Vijagra. Vijagra está jogando, saindo para o mercado. Mercado tocando a bola para Vijagra. Vijagra vai levar o time do Inter para o campo de ataque. O Grêmio se encolhe. O Grêmio espera o Internacional. Vijagra tem a bola, deu para Carboneiro outra vez com o Vijagra, pé direito na bola, tentou meter lá na ponta direita, a bola foi, onde está colocando o Paulinho. Paulinho dominou no peito, botou na grama, soltou para Carboneiro. Carboneiro estendeu na frente, a bola foi pro Paulinho. Paulinho tentou jogar, jogou, Vijagra bateu fraquinho nas mãos do goleiro do Grêmio, Rodrigo.
12: Vijagra ficou muito bravo com o Bruno Henrique. Bruno Henrique poderia ter lançado ele, que estava sozinho, mas telegrafou nas mãos do Everton. 0-0, Claro.
9: Lá vai Diego Caio, procura jogar pelo lado direito, a bola foi tirada, tirada pelo lateral esquerdo colorado, Matheus Bahia jogando a bola pela linha de lado. Chegamos a 8 minutos, é o primeiro tempo.
12: Bright White e Amuso, chamados pelo Luiz Castro.
11: O meio campo do Inter de Vijagra, Bruno Henrique e Paulinho é a versão em vermelho do meio campo de Noriega, do Dinardoni.
9: Carlos Vinícius está dominando, soltando a bola atrás, deu para o Pavon. Pavon ganhou do marcador, tentou meter na área, a bola foi para o Giovanni Cabral. Ele dominou, está de costa para o gol, recuou, deu para Marlon. Marlon ventou no meio, afasta Vijagra para o Internacional, para o Bruno Henrique. Lançamento forte, mas o Everton está ali no bico da grande área para terminar e soltar a bola pela linha de lado.
12: Pedro, ele volta para marcar uma falta que o Krovinovic puxou a camisa do Bruno Henrique quando ele tentava armar o contra-ataque. Então falta no campo de defesa do Inter e reservas do Inter, incluindo o Alan Patrick. Sanabria também estão no aquecimento.
9: 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Amuso daqui a pouco no time do Grêmio. Também Braithwaite. Vai mudar o Grêmio duas vezes, são 9 minutos da etapa complementar. Você, torcedor, tá ligado no futebol da Gaúcha, né? E a gente fica feliz, né? Que bom, que maravilha saber que você tá ligado conosco. A bola foi dominada pelo Maripan. Maripan tá recolhendo para o goleiro, Matheus Cunha. Matheus Cunha tá fora da grande área, de pé direito, ele mete uma bola comprida, buscando a ponta esquerda. Bernabé tá colocando por ali, Diego Caio tá na marcação. Bernabé tocou na bola, mas deu um presente para o Vijaçante, que recuou, tocou para o Wallace jogou a bola para Pavon. Pavon tá recuando, tocando a bola para Diego Caio, pé direito na bola, procurou a elevação, corta mercado para o Internacional, mete a bola outra vez no campo de ataque, e Jagra tá colocando por ali, deixou para o Carboneiro. Carboneiro passou por um, por dois, mas aí tem o carrinho, a bola para ali de fundo, e escanteio pro Inter, Rodrigo.
12: Espetacular o Diego Caio, no primeiro momento ele perdeu na velocidade para o Carboneiro, mas no carrinho foi bem na recuperação, mandou para escanteio. 0-0, Claro.
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10: Sairão Carlos Vinícius e Giovanni Cabral.
9: Muito bem, serão duas alterações. Em seguida, o Maurício fala sobre isso. Bruno Henrique na cobrança desse escanteio, uma bola alta. corta Marlon para o Grêmio, a bola está na linha de fundo, é outro escanteio, Maurício.
11: É, o Luiz Castro desistiu do Vinícius, que na expressão do César estava patifando no primeiro tempo, já poderia ter sido expulso, disse o Diori, não acerta nada no segundo tempo, vai sair. E o Amuso é a velocidade em cima do Bruno Gomes para o Grêmio perceber, ele tem chance de ganhar o jogo, o Luiz Castro entendeu isso.
9: Muda o Grêmio duas vezes em seguida. Placar da partida, 0-0. Tempo de jogo, 10 minutos, 25 segundos, etapa complementar. Verdabem está colocando para a cobrança do escanteio para o Internacional. Vai chover bola na área do Grêmio. Autorizado pelo Marco da partida, correu para a bola, bateu. A zaga do Grêmio afasta e no rebote a bola fica para o Giovanni Cabral. Ele dá um chutão metendo a bola para o meio do campo. Foi lá para dominar para o Internacional Bijagra, recuando. E a bola está chegando outra vez do goleiro Matheus Cunha. O Inter vai de novo tentar. Não, dessa vez o goleiro preferiu sair jogando. Jogando ali pelo lado direito com o Maripan. Maripan tem um domínio da bola, conduz, leva para o meio do campo, empurra a bola para Bijagra. Bijagra está levando, chegando próximo ao meio do campo, empurra a bola, encontra colocando Paulinho. Paulinho está recuando para o mercado. São 11 minutos, etapa complementar. 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Lá vai o Inter, lá vai mercado. Pé direito na bola, suspendeu, buscando o Bernabé. Corta de cabeça para o Grêmio Marlon. Marlon tenta para o Giovanni Cabral, ele foi desarmado. Quem cortou foi Bruno Gomes para o Internacional. E a bola volta a ser do Grêmio, mas volta a ser do Inter também. Dois jogadores estão caídos. O jogo continua. Lá vai o Bijagra. Tentou na frente, errou o passe. Está nas mãos do goleiro do Grêmio. Bom, já levantou o cara que estava caído lá, né, Rodrigo?
12: Era o Paulinho, teve um choque com o Kahneman, levou a pior, mas não foi falta. 0-0, grupo E.
9: Diego Caio é que vai levar o Grêmio para o ataque a 12 minutos da etapa complementar. Ele recua a bola para Vijaçante. Vijaçante marcado pelo Carboneiro, sai com bola e tudo pela linha de lado. Vai trocar o time do Grêmio. 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
12: Saíram Giovanni Cabral, 77, e Carlos Vinícius, 95, para as entradas de Amuso 9 e Braithwaite, 22. Informando, claro.
9: Pois é, Carlos Vinícius e também Giovanni Cabral fora do jogo, Braithwaite e Amuso são as esperanças gremistas agora no campo de ataque.
11: Ele mantém agora com o Braithwaite, a ideia de ainda ocupar o meio campo, porque o Braithwaite volta, o seu atacante mais vertical e velocista passa a ser o Amuso no Grêmio.
9: E lá vai o Inter, a bola foi para o Bruno Gomes, que está recuando, soltando atrás, encontrou colocando para ele, mercado tocou a bola curta, deu para o Maripan tenta o campo de ataque, a bola foi afastada, ficou para o Mamuso, tentou levar, caiu, não houve falta, porque o mercado tirou a bola limpamente e a bola ficou para o Internacional. Lado direito, campo de ataque, a bola é do Paulinho soltou, encontrou colocando Bijaga comanda tudo ali pelo meio, lá vai ele, vai levando, tocando a bola para Paulinho dominou pela ponta direita, vai buscar jogando pessoal, ainda ele carregando, marcado, recua a bola outra vez para o Bijagra, ele domina lá pela ponta direita, o recuo de bola foi feito e tal, tá o Internacional com Bruno Henrique deu para Bijagra soltou a bola, encontrou Maripan deu para o jogador Bruno Bahia, a bola tocada agora para o Carboneiro dominou, levou ali pelo meio, tentou para o Bernabé, quando bateu fraquinho para fora, linha de fundo é apenas tiro de gol, que favorece o time do Grêmio. Baguinha, tá gostando?
13: Ah, não, gostando do quê, Pedro? Tem nada, o Inter, absolutamente
9: só uma
13: nada.
9: Perguntinha, né?
13: Não tem nada, o Inter não tem absolutamente nada no jogo. O Paulo Pezzolano parece que ele tá gostando do empate. Até o técnico do Grêmio já trocou. E a troca que ele fez foi botar o Paulinho no lado direito e o Bruno Henrique pra resolver o quê na vida do Inter? O Inter tem que ganhar o jogo.
9: É, lá tá o Inter atacando, hein? A bola foi na ponta esquerda, Bernabé chegou próximo à área do Grêmio, ainda ele levanta, tentou a bomba, bateu no zagueiro do Grêmio, voltou para o Bernabé, tocou no Bruno Henrique, bateu mal, linha de fundo, e apenas tiro de gol, Rodrigo Oliveira.
12: Bruno Henrique tomou a decisão com muita pressa, ele tinha o Paulinho livre na direita, quis chutar de primeira, a bola espremeu no companheiro e foi para fora. O placar é 0-0, informação Grupo IE.
11: Na ideia de que o Inter, como anfitrião, tentando repetir o que fez contra o Corinthians, ganha o primeiro jogo para depois no segundo administrar, ele precisa de criação. E por menos que o Alan Patrick esteja jogando, ele seria o jogador para dar esse refinamento. O Grêmio mudou para entender o jogo como uma possibilidade de vitória. E a jogada que valeu um gol, que o mercado tira do Armuso quando era um contra um e o goleiro só é que estava atrás do Inter, é impressionante o que está jogando o mercado aqui nesse Granal.
14: O Grêmio está se defendendo com recuo de bola para o goleiro, é o Everton. O Everton leva a bola até o risco da sua grande área, bateu de pé direito, tentando Braithwaite, sai da meta o goleiro Matheus Cunha para a pegada. Pega o goleiro do Inter. 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Placar é 0-0. Tô chamando, aproveitando. Tempo e placar do futebol da Gaúcha. Vamos lá, 15:45. Agora o placar continua 0-0.
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14: Olha lá o Inter, bola com o Vitinho. Vitinho deu atrás. Carboneiro bateu. A bola bate no Noriega e vai para a linha de fundo. Quase o Inter marcou o gol. Quase, Rodrigo.
12: Lançamento nas costas do Marlon. Vitinho foi muito rápido e achou o Carboneiro sozinho na meia-lua. O azar do Inter é que o chute explodiu no Noriega. Escanteio para o Inter, 0-0, Grupo IE.
14: O Inter agora teve a grande oportunidade, não aproveitou. É escanteio, é do Inter. Bruno Henrique está colocado para a cobrança. O placar é 0-0. São 16 minutos e meio. Uma bola levantada. Vitinho tentou, mas não conseguiu. Rebote, a bola chutada direto, liga de fundo. Apenas tiro de gol. Você falando com o torcedor colorado, Nani.
3: O Jorge vai falar comigo. Jorge, tá na hora de trocar?
15: Eu acho que entrou o Alan Patrick, só isso. No lugar de quem, não sei. O time tá meio abaixo, mas eu acho que ainda dá pra ganhar, viu?
3: Tá aí o Jorge pedindo Alan Patrick pra Pão de Alho Santa Massa.
14: Olha a bola pro Pavon, o Pavon e o goleiro. Sai Matheus Cunha para pegar, Gabardo.
7: Pavon, tava chegando na grande área, Maripan na cobertura. Matheus Cunha defendeu, auxiliares do Inter conversaram e pelo jeito tem troca no Inter, já eu informo.
14: Lá vai o Inter, lá vai Vitinho levou pro fundo do campo, ganhou do marcador, chegou na pequena área, corta, salvando. Dois jogadores do Grêmio precisaram marcar o Vitinho, que estava quase fazendo o gol, colorado. Rodrigo.
12: Na primeira, o Vitinho passou com muita facilidade.
7: Alan Patrick e Sanabria, duas trocas do Inter.
14: Olha aí, vai mudar bastante o Internacional. Sanabria vai fazer a sua estreia. Alan Patrick recebe o aplauso do torcedor colorado. Escanteio será cobrado pelo Bruno Henrique. Lado esquerdo, campo de ataque do Inter. O placar do Grêmio é 0-0. Uma bola alta. Carboneiro subiu de cabeça. O Everton pegou. Pega o goleiro do Grêmio, o Porto Alegrense. Vai trocar o Inter em seguida. Tá aí chegando Sanabria para fazer sua estreia. Mais um estreante Grenal. Neste Grenal da Copa do Brasil aqui no Beira-Rio.
11: Agora são trocas de um treinador que percebe que com esse meio campo ele não cria nem confusão e precisa de refinamento, estava no banco. E um centroavante, né, Pedro?
14: É, e lá vai o Grêmio, Braithwaite dominou pela meia direita, tentou colocar, ainda ele levando, prendeu a bola, ganhou do marcador, recua, encontra colocado por ali o jogador Diego Caetano, ele está recuando mais ainda para Noriega, que está recuando atrás, tocando a bola para o Wallace, que dá para Kahneman solta, jogando curto, encontrou colocado por ali o jogador Noriega tocou a bola para Braithwaite tentou jogar lado direito, Pavon se esforça e não deixa a bola sair pela linha de lado. Diego Caetano vai pegar, lado direito defensivo do Grêmio, a bola foi para o jogador Vija Santos, que mexe direto pela linha de lado. Vai trocar o Internacional duas vezes em seguida, são alterações importantes no time do Inter e saberemos em seguida quem vai sair. 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Porque ninguém facilita tanto, né? Vitinho tentou jogar, uma falta. Uma falta marcada pelo Wallace. Foi agarrando o jogador do Inter, o árbitro viu. E é uma falta que tem alto perigo contra o time do Grêmio. Diz aí, Rodrigo.
12: O Vitinho ia na direção da linha de fundo. Me pareceu desnecessária a falta. Mas o Wallace derrubou ele por trás, o árbitro viu. Falta lado esquerdo de ataque do Inter. 0-0, Grupo IESA.
14: Então, grupando o Inter, hein?
7: Primeiro a sair é o Carboneiro. Carboneiro já está correndo ali para sair, está entrando o Alan Patrick. E a segunda troca no Inter é a saída de Paulinho.
11: Paulinho tinha virado um homem alinhado lá no meio campo, aberto no corredor direito. Lá nos tempos do Grêmio seria o Ramiro, guardando todas as proporções da função, não funcionou. Agora tem o armador no Inter e tem o centroavante.
13: 20 minutos e o Paulo Pezzolano agora acertou a escalação do Inter. O Vitinho volta pro lugar dele, o Inter tem um centroavante e tem um meia. O que vai acontecer? Vai melhorar. Vai ganhar o jogo? Eu não sei, mas vai melhorar.
14: E aí o Bruno Henrique está colocando para a cobrança de falta para o Internacional, uma falta perigosa contra o Grêmio. Atenção! Jogados 20 minutos, etapa complementar, a chance do Inter. Bruno Henrique na bola, bateu direto, mal, linha de fundo. Pronto aí, Rodrigo.
12: Não lembro de um gol de falta do Bruno Henrique dali. Era para botar na área, Pedro. Que surpreendeu o Everton, pegou muito mal, ela foi muito longe do gol, 0-0, claro.
14: E quem é que vai falar com o torcedor do Grêmio?
3: Vou falar com o Adriano aqui. Adriano, caprichar um pouquinho mais pra sair esse gol, né?
16: Comecemos bem, o time decaiu um pouco, aí pra cima, não tem que ter medo.
3: Aí o torcedor gremista pra Pão de Alho Santa Massa.
14: De uma bola recuada para o goleiro, Matheus Cunha do Internacional, ele bateu de pé direito, levantando a bola no meio do campo, foi lá para dominar Korobinovic, ele tem a marcação, a bola foi tirada, ficou para Muso, Muso tentou jogar, foi desarmado, e o Internacional volta a ver a posse de bola, mas com falta, parou tudo, juiz da partida marcou, Felipe.
10: A falta em cima do croata, do Korobinovic, numa disputa de bola com o Vitinho. O Vitinho, inclusive, do Inter, protesta agora com o árbitro. A falta é pro Grêmio. 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
14: 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Vamos à cobrança de falta favorecendo o time do Grêmio Porto Alegrense, que vai todo lá para dentro da grande área. A falta será cobrada, uma bola alta em direção à área do Internacional. O tiro de cabeça, a bola tá na linha de fundo, é apenas tiro de gol e é do Internacional. Placar é 0-0 no Grenal, Gabardo.
13: Último toque de cabeça foi do Kahneman. Jogou pra fora, Matheus Cunha vai cobrar o tiro de meta 0-0, informando o Tumeleiro.
14: 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É a tentativa do time do Grêmio, a bola foi para o Pavon foi desarmado, a bola saiu pela linha de lado, é do Internacional, lançamento feito, até onde está colocado o jogador Alan Patrick, tem uma falta marcada no lance anterior, a favor do Pedro, time do Grêmio Porto Alegrense.
11: A ideia do treinador Luiz Castro, imaginou que estava para ganhar o jogo, porque o Inter jogava muito, muito mal, o Grêmio tinha um certo controle, especialmente no meio campo, entrou o Amuso, até aqui nada. Entrou o Braithwaite, tecnicamente um erro atrás do outro. Num primeiro momento não funcionou a troca do Grêmio.
14: Marlon tentou para Muso, antes chega o Bruno Flores para afastar Bruno Gomes. Bruno Gomes tocando a bola na direita, lá vai o Internacional partir para o campo de ataque. A bola foi lá no lançamento. Bernabé dominou pelo lado esquerdo, recuou, tocou para Vitinho. Vitinho está recuando para o jogador do Internacional. O Bruno Gomes está chegando ali pelo lado direito, empurrou a bola para o Vitinho. Vitinho tentou jogar, tocou, encontrou, colocado o Bruno Henrique. Cruzamento nas mãos do goleiro do Grêmio. Fica fácil para o goleiro gremista. 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Vai atacar o time do Grêmio. Ih, tem uma falta. Não, o juiz não deu. O jogador do Grêmio apenas se atirou. E por isso levou vantagem o Internacional. E a bola foi pro Vitinho. Vitinho dominou na ponta direita. Encarou a marcação no Marlon. Ainda vai ele. Cruzou rasteiro. A bola cruza quando a extensão do gol do Grêmio. O Wallace, para não se incomodar, toca a bola pela linha de fundo e cede escanteio. Rodrigo.
12: O Vitinho foi bem mais rápido que o Marlon. Cruzou no segundo pau. O Wallace não quis se complicar, mas foi desnecessário, Pedro. Não tinha ninguém pressionando o Wallace. Ele deu um escanteio de graça pro Inter. 0-0, claro.
14: 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Escanteio do Internacional. Bruno Henrique para a cobrança. Levantou, toque de cabeça. A bola foi para a linha de fundo. Tava ali o Vitinho, quase. Não, Sanabria, né?
12: Sanabria.
14: Ele foi o autor do disparo, quase fez o gol, hein, Rodrigo?
12: Primeira ação do novo centroavante do Inter. Posicionamento nota 10. Só o cabeceio que não foi muito bom. Foi por cima do gol do Everton. Mas estava sozinho, no lugar certo, 0-0, Grupo IESA.
11: Veja sem a bola agora, Pedro, o Vitinho não está fazendo o quinto defensor pelo lado e o Bruno Gomes por dentro, não é isso não, o Bruno Gomes, o Inter defende com 4, o Bruno é lateral e o Vitinho está de ponta sendo marcado pelo Marlon. Assim houve as trocas recentes do Inter.
14: 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Inter no ataque, Bernabé, corta bem colocado o Wallace, mas o Inter volta, a bola do Bijagra, Bijagra dominou pelo meio, tocou errado, passe para o Alan Patrick, a bola ficou gremista com Noriega, Noriega tocou para Pavão, foi desarmado, Bijagra chegou, tomou dele, soltou para Bernabé, tentou levar, caiu, falta, o juiz marcou, parou tudo, Rodrigo.
12: Falta cometida pelo Noriega em cima do Bernabé, é longe, mas é frontal ao gol do Everton, 0-0, claro.
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0: Chega. Mas o Inter nos últimos minutos tem o quê? Uma descida do Vitinho, que tá jogando no lugar dele. É um cruzamento, ele é, não é um cruzamento bom, mas é uma chegada do Inter. E depois o escanteio, que o meia bateu, que é o Alan Patrick, e um cabeceio de um centroavante do Inter. Melhorou. Muito pouco, né? Mas melhorou um pouquinho, né?
14: É, melhorou um pouquinho, tá dizendo o Vaguinha. E o Inter tem uma falta importante para cobrar, uma falta que vai levar perigo na área do Grêmio. São 25 minutos e meio, estamos na etapa complementar. Você, torcedor, tá ligado na Gaúcha. Que bom, né? Que maravilha saber que você tá ligado conosco, né? Nós somos a equipe que trabalha para você. Alan Patrick vai cobrar falta, é uma falta perigosa. Ele vai levantar na área, suspendeu, Maripã chegou e a bola tá na linha de fundo. Quem que deu a arbitragem aí, Rodrigo?
12: Escanteio, porque o Wallace, de forma guerreira, colocou a cabeça na direção do pé do Sanabria. Afastou uma chance clara de gol, mas levou a pior. Acho que vai pedir atendimento. O placar é 0-0, Grupo IESA.
14: Pois é, tá caído o jogador do Grêmio Porto Alegrense. É o jogo com uma paradinha, hein?
2: Cãibra.
14: Onde é?
5: Defensor do Grêmio que mais corre, Pedro. Ele tem muita velocidade, é o mais acionado, mais cabeceia, mais faz interceptação por baixo. O Wallace com cãibra exausto.
14: 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Escanteio para o Internacional. Alan Patrick tá colocando para a cobrança uma vez mais. São 26 minutos e 40 segundos da etapa complementar. Placar do Grenal da Copa do Brasil é 0-0. Alan Patrick levantou direto liga de fundo. Apenas tiro de gol favorece a equipe do Grêmio Porto Alegre. Nani falando com o torcedor colorado, Nani.
3: O Paulo, Paulo querido, tem que aproveitar essas bolas paradas, né?
17: Tem que aproveitar mesmo. Tem que cobrar com um pouco menos de força. O Alan tá isolando muito a bola. E ele é o cara pra fazer isso.
3: Tá aí o torcedor pedindo um capricho na bola parada pra Pão de Alho Santa Massa.
14: Uma bola longa para o ataque do Grêmio Brightweight. Tá colocado por ali, sofre falta. O juiz para, marca a falta. A falta favorece o time do Grêmio Porto Alegrense. 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Sabe lá o que é isso, Maurício? 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
5: Sei, estarei lá.
14: Tá bom. Quero ver tu me assistindo e me aplaudindo, tá? Está colocado o Pavon, a cobrança de falta. Ele é autorizado pelo juiz da partida. Ao lado dele está o Noriega. Ele coloca a bola, olha para cima. Os zagueiros do Grêmio vão lá para dentro da grande área também. É uma falta que favorece o time do Grêmio. O Pavon não se definiu, agora sim cobrou. A bola foi afastada pelo Maripã. Voltou o rebote e o chute foi longo, linha de fundo. Apenas tiro de gol. 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Olha o Inter chegando, a bola foi tirada. Tirada e Amuso ficou com rebote. Rebote de Amuso. Amuso tocando uma bola curta. Soltou, encontrou com o Carvalho por Ovinovic. Provic tenta o lançamento para o Marlon, Marlon chuta, a bola bate no adversário, tá fora do campo, arremesso lateral favorece o time do Grêmio, são 29 minutos, hein?
5: O Grêmio tem decréscimo físico no segundo tempo, ele não consegue mais, por exemplo, a troca de passes que eu disse que era uma novidade positiva do Grêmio desse jogo, já não acontece há algum tempo, porque os seus homens de meio campo cansaram, o Caíto que sobe, cansou, o Grêmio diminuiu fisicamente.
14: Aí o Grêmio para o ataque, a bola foi para o Diego Caíto, tocou a bola, encontrou colocado o Corvinovic, tentou para o Diego Caíto, corta mercado para o Internacional, e no rebote a bola dominada, ali pelo jogador Bijagra, Bijagra tenta
12: estreia,
14: hein?
12: Danilo Barbosa, chamado juntamente com Enamorato. Os dois vêm aí no Grêmio.
14: E aí lá vai Vitinho, Vitinho levando ali pela ponta direita, foi marcado por dois adversários, recuou a bola, deu para Bruno Gomes, ele domina, tentou jogar, jogou, encontrou colocado ali na meia direita, Alan Patrick deu para Vitinho, Vitinho carregou para cima do Marlon, caiu, é falta. Falta e é boa, hein? É boa falta para o time do Internacional, diz aí Rodrigo.
12: O Vitinho vinha levando a melhor de novo sobre o Marlon, para não deixar ser driblado, o Marlon cometeu a falta. Lado direito de ataque do Inter, Alan Patrick vai botar na área, 0-0, claro.
14: São 29 minutos, 30 agora. Placar é 0-0. É o Grenal da Copa do Brasil. Na próxima quinta-feira tem outro Grenal, só que será na Arena. É falta para o time do Inter. Alan Patrick está colocado para a cobrança. O placar é 0-0. O árbitro vai lá para dentro da grande área. A falta será cobrada. Alan Patrick, pé direito, levantou. Foi tirada pelo jogador Wallace. E no rebote ela fica dominada pelo Pavon. Pavon está dominando ali pelo lado direito. Pé direito na bola, tentando jogar para Vija Sante. Chega Bruno Gomes para cortar para o Internacional. Recua para Vichagra. Está colocado na intervenção. Já era colorado, não há ninguém do Grêmio para marcar.
0: Momento do jogo é do Inter. O Inter melhorou substancialmente.
14: E aí lá vai o Inter, a bola do Vijaga. Vijaga carregando ali pelo meio. Parou a bola, recuou. Encontrou colocado o seu companheiro Bruno Henrique, que deu para Vijaga. Vijaga está tentando correr pelo meio. Abriu a bola na direita. Lá está colocado o jogador Bruno Henrique, levando o Inter para o ataque. Soltou a bola para Vitinho. Vitinho dominou, tentou levar. Pé canhoto do Bernabé. Bernabé soltando a bola para Maripã. Maripã tocou para Vijaga. Vijaga deu para Bernabé. Bernabé procura correr ali pelo meio. Recuou a bola para Maripã. Maripã recua mais ainda para Mercado. Mercado tem o domínio. Tentou na frente. Encontrou colocado por mim o Bruno Henrique, escapou do marcador da Bahia, ele pé direito na bola, cruzou com perigo, corta Noriega afastando, completa então Marlon para a intermediária. Abuso tenta tocar na bola, mas não consegue outra vez, não consegue tocar. O Inter fica com a bola, ela é do Vijagra, que estava caído, levantou, tocou para o Alan Patrick. Alan Patrick meteu no meio, olha a chance do Inter, a bola tirada pela linha de fundo, o goleiro Everton estava saindo e o Inter estava desperdiçando oportunidade. Tem escanteio para cobrar,
12: impedido.
14: Ei.
12: Um dos dois, ou Vitinho ou Sanabria, um deles estava em posição irregular e vai trocar o Grêmio. Está entrando o camisa número 15, Danilo, o Danilo Barbosa. Me ajuda aí, Felipe.
2: Noriega, sai Noriega.
12: Sai Noriega com a 8. E entra o camisa 99, Enamorado, e sai o número 7, Pavon.
11: Dois dos jogadores mais esgotados fisicamente, o Noriega já tinha contra o Bragantino saído com cãibra, hoje está saindo cansado, não chegou a cãibra. O Pavon também, no primeiro tempo foi muito bem, no segundo tempo ele perde divididas, ele faz um gesto técnico equivocado por cansaço, e as trocas são assim agora, Pedro. Primeiro Luiz Castro mexeu, vou trocar porque dá para ganhar, agora vou trocar porque não posso perder.
14: Público. Atenção, tempo e placar do futebol da Gaúcha. 32 minutos e meio, etapa complementar 0-0 no Grenal, Bertoncelo.
8: Quem passar neste confronto enfrenta Cruzeiro ou Atlético Mineiro. Eles jogaram na última terça-feira, empataram em 1-1 e voltam a se enfrentar na próxima terça-feira na Arena MRV.
14: Muito bem, público.
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14: Ah, você vai preparar aquele churrasquinho para ver o próximo Grenal, né? Agora no fim de semana também. Então não esqueça, hein? Linguiça Borrússia. Imbatível, extraordinária. Olha o Inter, a bola foi na ponta esquerda, dominada por ali, através do jogador colorado, a bola foi recuada para o Alan Patrick, chegou na entrada da grande área, ainda ele, marcado, procura passar pelo Danilo Barbosa, recua a bola, onde está colocado Vijagra, Vijagra faz o domínio, empurra a bola curta, soltou, encontrou colocado por ali o seu companheiro Maripã. Maripã tocou a bola na direita, lá está Vitinho. Vitinho recolheu, procurou passar, mas a bola foi tirada pelo Marlon. Liga de lado, arremesso lateral para o Internacional. 33 minutos e meio, hein?
2: O Grêmio está entregue fisicamente, os dois médios ali, o Vijaçante e o Krovinovic, não conseguem mais correr. O Grêmio entregue fisicamente, o treinador simplesmente fez mudanças 6 por meia dúzia, não entendeu o problema. É sobreviver até o final do jogo.
14: Aí, CCD, sua palavra, sua opinião no futebol da Gaúcha. Olha o Inter do Bernabé, tentou levar, foi desarmado, a bola foi para o Enamorado, Enamorado soltou no meio, boa bola, carregou, tentou levar, caiu, pediu falta no Movinado, a bola foi tirada, tirada para o Internacional. Bruno Henrique está levando o Inter para o campo de ataque, empurrando a bola, ela foi para o Alan Patrick, dominou pelo lado direito, ainda Alan Patrick, tocou a bola para Vitinho, Vitinho carregou, chegou no bico na grande área, marcado pelo Marlon, tocou para o Alan Patrick, boa bola, dominou na entrada da área, tentou Bernabé e corta de qualquer maneira. O lateral do Grêmio, Porto Alegre, essa bola voltou para Bijagra. Cometeu falta, o juiz da partida parou, remarcou a falta que favorece o time do Grêmio Porto Alegre. 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
11: Pedro, não que a gente não soubesse que o teto é tão baixo tecnicamente dos dois times, mas quando o Grêmio cai de produção física, como caiu, fica ainda mais claro o quanto ele não consegue ser efetivo do meio para frente e passa a correr risco atrás. E o Inter, que melhorou, como disse o Vaguinha, não melhorou o suficiente para criar chance de gol. E aí o 0-0 é a cara do Grenal.
14: Marlon levou o Grêmio para o campo de ataque, a bola foi tirada e o torcedor começa a cantar. Olha o Beira-Rio rugindo contra o Grêmio, quer aqui.
18: É a nossa única esperança, né? Porque o time em campo tá difícil.
14: Olha o Sanabria, carregou ali pelo meio, o Inter chegando, empurrando a bola. Lá vai Sanabria, tentou passar, passou pelo primeiro, não passa pelo segundo, ele é derrubado, a bola foi tirada. O Grêmio tenta partir para um ataque, mas dá errado, volta a Bijagra, dominado para o Internacional. Tocou a bola, encontrou colocado ali pelo campo de defesa do Inter, o jogador Bruno Gomes. Bruno Gomes tocando a bola para Vitinho, Vitinho deu para Bernabé, outra vez para o Vitinho. Tá caído o Bernabé, se chocou com o jogador do Grêmio fora do lance. Caído o jogador do Internacional, mas o Inter volta para o ataque. Bruno Henrique jogando uma bola, encontrou colocado Vitinho. Vitinho tem que levar para o meio, errou, ficou a bola para o Amuso. Amuso não consegue jogar, a bola fica outra vez no rebote no Internacional. Bernabé levantou na área, corta Danilo Barbosa, tira para fora da grande área, volta o time do Internacional, a bola na ponta direita, o cruzamento vai acontecer, não acontece porque Marlon está cortando e tocando a bola pela linha de lado, quando o jogador Danilo Gomes tentava o cruzamento. 36 e meio, volta o Internacional, Bernabé, Bernabé tocou para Bijagra, Bijagra recolheu pelo meio, foi desarmado a posse de bola do Grêmio. Namorado, Namorado recuou para Bija Sante, correu ali pelo meio, foi agarrado, tá pedindo cartão pro cara, ele vai levar cartão amarelo para o jogador Bernabé do Internacional. Jogados 36 minutos e 40. CCD, o Grêmio agora começa a ser atacado com alguma constância, né?
2: É, o Grêmio cansou e as mudanças essas de simplesmente posicionamento, o Grêmio fez mais uma partida em cima da sua realidade. Joga do seu jeito, não se preocupa com o adversário, não se preocupa com o momento. Isso dá uma agonia, porque hoje estava bom de jogar, era só ter tido um pouco de tranquilidade para vencer e agora vai sofrer para não perder.
14: 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E o torcedor do Inter não para de cantar. O torcedor tenta empurrar o time para cima. O Grêmio está mostrando alguma deficiência física. E aí o torcedor do Inter cresce na arquibancada. Espera que o time cresça também dentro do campo.
11: O que costuma animar muito torcida é o time dele ganhando dividida. E como o Grêmio acabou fisicamente, o Inter está ganhando todas as divididas e a torcida vem junto.
14: Bruno Gomes tocou a bola, deu para Sarabia. Sarabia dominou ali pelo meio, fugiu do marcador, tentou a bola na direita. Ela foi dominada pelo Vitinho. Vitinho deu para Bruno Gomes, veio de trás com a bola dominada. Ainda ele levando, ainda ele pelo lado direito, trancando a bola em cima ele tá o Krovinovic, ele tá recuando a bola para o jogador Bruno Henrique, dá para Vitinho, Vitinho dá para Bruno Henrique, tentou carregar, soltou a bola para o jogador Bijagra, Bijagra dominou pelo meio, empurrou a bola para Alan Patrick domina, a marcação chega, ele procura passar pelo marcador que é o jogador do Grêmio Porto Alegrense e a bola foi recuada, onde está colocado o Bruno Gomes, tentou no meio, Alan Patrick deu um toque de primeira, mas foi errado, a bola tá saindo pela linha de fundo, não chega a sair, porque ali está o goleiro Everton para dominar e segurar a bola. 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Estamos na etapa complementar, são agora 38 minutos e meio. O jogo parece que se encaminha para o empate 0-0 mesmo, hein, Maurício?
11: Os dois times têm muita dificuldade. Se agora a dificuldade do Grêmio é física, aparece mais a sua fragilidade técnica. E o Internacional, que melhorou comparado ao que fazia até então no jogo, Ainda assim tem jogadores como o Alan Patrick que entra, o Sanabria fora do ritmo, o Vitinho que passa do lateral mas não acerta o cruzamento. É o teto, Pedro, é o teto de um 0-0 que se mantém porque eles não jogam para ganhar.
14: Arremesso lateral cobrado, o Grêmio tá no fundo do campo, a bola foi tirada para o Marlon, Marlon tentou jogar na direção à área, cortou Bernabé para o Internacional. Vitinho tenta pegar o rebote, mas antes há um lance ali que o jogador do Grêmio é atropelado e o árbitro tá voltando.
7: Uma falta pro Inter cobrar, o Bernabé tá caído ali, reclamando de um toque na perna esquerda, agora vai levantar, tá tudo bem com ele. Falta para o Inter, 0-0, informando o Trilegal.
14: E aí a televisão mostrou que o Kahneman tava deitado, o Vitinho tava em cima dele, não saía, né? Bom, faz parte do Grenal, né? Atenção, tempo e placar do futebol da Gaúcha. 40 minutos de etapa complementar. Tá indo pro 0-0, Bertoncello.
7: O segundo Grenal seguido com placar de 0-0. A última vez de dois clássicos seguidos com 0-0 foi nas finais do Gauchão de 2019. 0-0 no Beira-Rio, 0-0 com o mando do Grêmio e o tricolor foi campeão gaúcho.
14: E o Inter tá no ataque. A bola foi lá na ponta direita, mas foi tirada pela linha de lado. 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É do Rio Grande. 40 minutos. Tá jogando o Internacional. A bola foi, está colocado o jogador Maripan. Maripan tá levando para o campo de ataque, meteu a bola. Encontrou colocado o Matheus Bahia, que chuta em cima do adversário. A bola tá na linha de lado. Era o enamorado que tava ali para jogar a bola para fora do campo. Arremesso lateral cobrado, a bola foi para o Alan Patrick. Alan Patrick recuando para Bijagra. Bijagra soltando para Bruno Henrique. Ele domina ali pelo meio, pé direito na bola. Tentou abrir, abriu para Vitinho. Vitinho tá colocado lá pela ponta direita. Lá vai Vitinho. Vitinho vai encarar o marcador que é Marlon. Ainda ele chegou no bico da grande área. Marlon tá deixando ele chegar mais perto. Cruzamento acontece, a bola foi. A Sarabia tentou o domínio, mas a bola foi afastada. Voltou Bruno Henrique. Outra vez com Vitinho. Vai pintar novo cruzamento. Levantou, salta o Wallace para afastar. Mas o Inter insiste. A bola foi um destaque colocado no jogador Mercado. Mercado tocando. A bola foi para o Bruno Gomes. Bruno Gomes tocou para o cruzamento. Levantou. Salta o Wallace para afastar. Mas o Inter insiste. A bola foi um destaque colocado no jogador Mercado. Mercado tocando.

0: jogado, porque são maus times, mas não faltou em momento algum empenho. Olha, comovente o empenho de um e de outro time para tentar fazer o seu melhor, que é um teto baixíssimo. Por isso a troca.
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2: Vai sair mesmo, Pedro. Bruno Gomes para a entrada do Aguirre. 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
1: 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Paraflu é tranquilidade. 42, etapa complementar 0-0 no Grenal. Goleiro do Grêmio Everton mete a bola para o campo de ataque, ela foi para o Brent Mate, tentou jogar, mas a bola foi tirada. E o Inter pega o rebote, a bola do Bruno Henrique, levantou para o campo de ataque, mas deu um balão, a esmo. Dois jogadores se chocaram ali no meio do campo, quarto vai parar.
3: Falta do Kahneman em cima do Bruno Henrique. Do Sanabria, perdão.
1: Bruno Henrique está cobrando a falta, ele sim cobrando a falta, recuando a bola, soltando para Bijagra, Bijagra tocou, deu para Maripan está dominando no meio do campo, recua, deu para Mercado vai ser marcado pelo Brent Waite, domina a bola e recua para o goleiro do Internacional, Matheus Cunha, sai jogando o goleirão e bate de pé esquerdo para o campo de ataque, subiu ali Alan Patrick, tentou Vitinho, a bola foi para o Bija Sante, ele foi derrubado, o Arthur marca a falta, é a favor do time do Grêmio, 43, tem esperança de vitória ainda, Baguinha?
4: Ah, eu tenho esperança até o fim, né, Pedro? O Inter melhorou um pouco no jogo, o Grêmio cansou, mas é muita falta de qualidade. A bola tá sempre quebrada, não é uma bola de futebol, parece uma caixa de sapato, não tem evolução, não tem transição. Péssimo jogo do Inter, mas esperança a gente tem.
1: 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Jogo sem gol é frustrante, mas enfim, faz parte, né? E namorado tá tentando chegar para o campo de ataque, Matheus Cunha tirou, Matheus Bahia, né? Tirou para o Internacional, a bola foi levantada lá para o Sanabria, voltou o Internacional, lançamento feito para o Bernabé, Bernabé foi buscar a bola na ponta esquerda, marcado por dois, o Wallace tem a bola, Bernabé se atirou, né? Não houve claramente uma falta em cima dele. E ficou caído, ficou retorcendo sem dores, os colorados reclamam, mas o jogo continua e Diego Caetano tem a bola, soltando no meio, encontrando por ali o seu companheiro, o jogador Danilo Barbosa. Danilo Barbosa jogando, tentando agora para o enamorado corre pelo meio, levando o Grêmio para o campo de ataque, errado o passe, mesmo assim, o jogador Corvinovich tenta jogar, toca a bola curta, deu para o Reitweite, recuou, deu para Danilo Barbosa, jogou a bola na meia direita, Bija Santos está por ali, soltou na ponta, a bola foi para o enamorado, pé direito na bola, levantou, Amuso tentou chegar, mas escorregou e a bola está fora do campo, arremesso é colorado, 44,5, vai se esgotar o tempo regulamentar, ferramenta motorizada em Steel, compre online ou nas lojas físicas e aproveite as 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
2: mais uma troca, Eliasson, atacante sueco, foi chamado por Paulo Pezzolano.
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5: Pedro, mais 5 e tô descendo pra zona mista.
1: Agora, por que colocar um jogador aos 45? Bom, tá lá. Bola na área do Grêmio, sai Everton para pegar. Não tem dificuldade a defesa do Grêmio para garantir esse 0-0.
0: Faz mais sentido, Pedro, a sua dúvida é perfeita. Faz sentido assim, você tem um cabeceador. O cara, nos últimos 5 minutos, a bola vai ficar viajando na área do outro, tem um cabeceador que entrou para isso. Agora, no caso, é um jogador de velocidade que entra aos 40 e muitos. Enfim.
1: Olha lá, vai o Inter com o Bruno Henrique. Abriu para Vitinho, Vitinho recolheu na ponta direita, a marcação do Marlon. Ele procurou passar, chutou na frente, a bola ficou para o Marlon. Foi derrubado e tem falta a favor da equipe do Grêmio Porto Alegre. 46.
0: Essa falta que o Aguirre fez, por exemplo, Pedro, é o momento em que falta a capacidade de entendimento do jogo. Há um jogador do Grêmio com dificuldade, indo com a bola para a linha lateral, vai ceder a lateral para o adversário. Você o que faz? Você com preguiça, você derruba o cara para você voltar para o seu lugar e a bola fica com o Grêmio, ao invés de ser uma lateral para o Inter. Esse tipo de decisão equivocada foi ao longo do jogo inteiro em azul e em vermelho. Eu não tenho nenhuma alegria em dizer isso, mas o Grenal que nós estamos vivendo é o Grenal de dois maus times e por isso o 0-0.
2: E a pressa do Grêmio agora, só para informar que saiu o Bernabé.
3: A pressa do Grêmio agora é de quem

0: assina o 0x0.
1: 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Jogo indo pro final, 46 mais 40 segundos. O Inter busca o contra-ataque, Sanabria foi derrubado. Falta que favorece o time do Internacional na entrada do campo de ataque. Parou o jogo outra vez.
0: Cartão amarelo para Kahneman pela falta em cima do Sanabria, 0x0, Grupo IESA.
1: 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Aí o Inter para o ataque depois da cobrança de falta. A bola foi para Matheus Cunha. Matheus Cunha botou a bola na ponta esquerda. O rebote foi para ele outra vez. A bola do Matheus Cunha jogando atrás. Encontrando, colocado para ali o Maripan. Maripan tocando a bola curta. Deu para o Mercado. Mercado Maripan. 47 minutos e 20. A bola foi no Matheus Cunha. Matheus Cunha tentou para o Eliasson. Ele domina a bola pela ponta direita. Escapa do marcador. Mas já tem uma falta marcada pelo juiz. A partida a favor do Internacional. 47 minutos e meio, hein?
2: De chorar. A situação do Inter é constrangedora. O Inter joga o primeiro jogo das quartas de final da Copa do Brasil no lixo, por erros do seu treinador e por falta de qualidade técnica que a gente já sabe, né? Terceiro jogo do Inter em casa.
1: Olha ali o Inter, chega Marlon para afastar e a bola está na linha de lado.
2: Terceiro jogo seguido do Inter em casa e o Inter não conseguiu ganhar do Remo, do Atlético Mineiro e do Grêmio.
1: Tem jogador do Inter caído com cãibra, hein, Gabardo?
3: Vijagra. Cãibra na panturrilha esquerda, tá recebendo alongamento para tentar terminar a partida.
1: Agora eu vou te dizer, eu vou botar nesse Vijagra aí, foi o cara que mais participou do jogo, até não acertou um grande lançamento e tal, mas teve uma participação tão ampla, uma taxa de participação tão extraordinária, que no meio dessa ruindade toda, que foi o Grenal, para mim ele é o craque. Rádio Gaúcha, calçados pegada.
4: Eu voto
1: pegada
4: no
1: marca da conquista.
4: Gabriel Mercado deu aula de zagueiro, ele não tem nenhum erro no jogo e ele tem uma interceptação com o Amuso aqui no contra-ataque, que era um lance de gol. Ele com 40 anos, ele tem o atalho e é uma aula de ver jogar zagueiro com o Mercado.
1: É, lá vai o Internacional, a bola foi na direita e está ali Alan Patrick tentando lutar contra o marcador, a bola está na linha de lado, era o Bitinho que estava colocado por ali. Arremesso lateral do Internacional, 49 minutos. Quantos minutos teremos ainda?
3: 5, mais um.
1: Mais um. Tá terminando o Grenal da Copa do Brasil, o primeiro deles. O segundo na próxima quinta-feira na Arena. A bola foi tocada para o Alan Patrick. Alan Patrick tem um domínio, abriu na esquerda. Matheus Bahia tá colocando por ali, outra vez Alan Patrick. Alan Patrick domina pela meia esquerda. Tocou atrás, deu para Bruno Henrique. Bruno Henrique tem colocado ali na devolução o jogador Alan Patrick. Alan Patrick faz o domínio, chegou a marcação. Ele passou pelo adversário, tentou levar, caiu, pediu falta. O juiz da partida parou e marcou. Falta que favorece o Internacional. E quem sabe aí a última chance do jogo, que já são 49,5, viu, Rodrigo?
0: O Alan Patrick driblava o enamorado. O atacante do Grêmio deu uma rasteira no 10 do Inter para matar a jogada. A falta é de muito longe, pelo lado esquerdo, mas com ângulo quase frontal ao gol do Everton. O placar é 0x0, informando claro.
1: Pode ser o último ataque do jogo. O placar é de 0x0. A chance é colorada.
0: Tem Alan só uma barreira, hein?
1: Alan Patrick está colocando a bola para cobrar. Barreira de um homem. Atenção, Alan Patrick levantou em direção à área, direto outra vez pela linha de fundo. Mas até sacanagem. Isso.
2: Só pode ser brincadeira.
1: Duas vezes.
2: Só pode ser brincadeira. Olha, que atuação do Esporte Clube Internacional. São Paulo Pezzolano, que é muito elogiado aqui, né? Hoje ele fez uma paçoca, uma gororoba no time. Olha aí, Pedro.
1: Terminou. Vaias do torcedor colorado. Torcedor colorado não gostou do que viu, Vaquinho não gostou do que viu. E tu, Cezinha, tu gostaste ou não gostaste?
5: Pedro, o resultado é muito bom pro Grêmio, mas o Grêmio perdeu uma oportunidade. Olha, poucas vezes eu vi um time tão fraco do Inter jogando em casa. O Grêmio perdeu uma oportunidade porque não foi competente no primeiro tempo. O segundo tempo foi um jogo mais difícil, mas o primeiro tempo do Grêmio tinha que ter saído com a vitória e não saiu. Acho que o Grêmio precisa lamentar o empate, mas se a gente pensar antes do jogo, 0x0 é bom resultado.
1: Maurício Saraiva.
4: O Grêmio no primeiro tempo não chegou a criar a grande chance, mas ele teve 4-5 iminências de gol. Uma delas, a maior de todas, em que o Vinícius poderia ter batido direto com a perna direita, tentou limpar para a preferencial, perdeu para o mercado, melhor jogador em campo, não errou nada. O primeiro tempo do Grêmio foi tão bom quanto o Grêmio possa fazer um primeiro tempo. O segundo tempo, quando ele vai cansando, ele vai voltando a ser o Grêmio muito parecido com todos os Grêmios recentes, que está ali a uma posição da zona do rebaixamento com 25 pontos. E o Internacional hoje entrega um tempo inteiro na conta de um treinador que também se atrapalha, que até aqui não é o centro do problema do Inter, mas hoje foi. O que o Pezzolano fez com o primeiro tempo do Internacional, com aquela formação monstrenga, tirou o Inter da possibilidade de ganhar. No segundo tempo, quando tem Alan Patrick, quando tem Sanabria, ele fica minimamente melhor do que o próprio Inter, mas insuficiente para ganhar do Grêmio. Nós não temos chance de gol. A coisa mais parecida com chance de gol, Pedro, que a gente teve, foi um chute do Krovinovic na intermediária no segundo tempo para uma linda defesa do Matheus Cunha. Hoje, os nossos dois gigantes têm maus times de futebol e é constrangedor vê-los jogar.
1: Põe o futuro do Grêmio em CCD.
5: O futuro do Grêmio na competição é focar agora em dois jogos em casa, ter o jogo contra fundamental, domingo contra a Chapecoense e depois tentar classificar. Precisa jogar mais do que jogou, Pedro.
1: Pois é, e o futuro do Inter, hein, Vaguinha?
6: Não sei, Pedro. Sinceramente, hoje o sentimento que eu tenho é de tristeza. Eu sou um torcedor nesse momento, falo por mim, né? Sem força, sem acreditar sem acreditar em nada. Não acredito em nada neste momento, porque o que eu vi hoje aqui foi um conjunto vazio, com erros do treinador, com baixíssima qualidade, um time sem força que não conseguiu ganhar do Grêmio e perde para todo mundo jogando fora de casa. Olha, o Inter jogou para perder o jogo. Só não perdeu porque é o Grêmio.
1: Então nós temos aí uma manifestação tua de horror em relação ao time do Internacional e de horror também por parte do CCD do time do Grêmio. Então como é que vai dormir o torcedor, hein, CCD?
5: O torcedor vai dormir com a sensação de que o resultado, Pedro, ele é bom para o mata-mata. Empatar fora de casa é bom. O Grêmio contra o Mirassol empatou fora de casa 0-0. E chegou em casa e conseguiu vencer o jogo. Mas hoje a sensação é de que poderia ganhar o jogo. Jogou no primeiro tempo de uma maneira que tinha que ganhar a partida. Podia ganhar. O time do Inter não fez nada no primeiro tempo. E o Grêmio não conseguiu. O Carlos Vinícius fez uma atuação no primeiro tempo. Ele teve a oportunidade do jogo e decisão dessas. Mata o jogo. Mata, faz o gol. E o Grêmio não conseguiu fazer. A sensação é de... Eu não estou incomodado porque o Grêmio jogou o que joga. E o Inter, que se tinha uma expectativa e tal, não fez nada, né? Não fez nada, não deu um chute no gol do Grêmio. O Grêmio perdeu uma grande oportunidade, essa que é a verdade.
1: Muito bem, Maurício, dá pra dizer que semana que vem o Grêmio é favorito porque leva o empate para a Arena?
4: O Grêmio passa a ser ligeiríssimamente favorito porque agora o cenário para classificação repete o da sua classificação anterior. O Inter, se tivesse vencido hoje, estaria encaminhando uma cena parecida com a do Corinthians, em que administraria o segundo jogo para se classificar. Ele não venceu, não esteve nunca nem perto disso. O Grêmio empatou com o Mirassol, o César fez a lembrança, e agora se ganhar em casa, ele passa, ele vai adiante. Agora, se eu lançar a moeda do favoritismo, Pedro, ela cai de pé, porque eu insisto e não tenho prazer nenhum em dizer isso. O Grenal é sempre mágico, sempre espetacular, os nossos gigantes são gigantes, mas ambos hoje têm maus times de futebol. Os treinadores fazem maus trabalhos. O Luiz Castro há mais tempo. E hoje o Pezzolano fez um mau trabalho no Clássico. Por isso que nós temos dois grenais consecutivos em 0-0 com futebol de baixíssima qualidade.
6: Só para não deixar Pedro passar batido, o Jory falou, né, no primeiro tempo, que o Carlos Vinícius deveria ter sido expulso de campo. Então o Inter teve, no jogo de hoje, um prejuízo em relação à arbitragem. O Inter foi prejudicado pela arbitragem no jogo de hoje.
0: Pedro, estou indo para a coletiva do Grêmio deixar o meu voto calçados pegada para Gabriel Mercado.
1: Muito bem, e o teu voto qual é, Gabardo?
3: Eu vou de Mercado também, craque pegada.
1: Muito bem, o voto do Felipe
7: foi para a zona mista, né?
1: Foi para a zona mista.
5: Mercado, Pedro.
1: Tá bom, deixa eu ver o voto da Nani, qual é?
8: O meu é Mercado.
1: Mercado. E o da Kek?
8: Vou votar no Wallace, Pedro.
1: Wallace. Bom, portanto, nós temos aí Mercado, o melhor jogador em campo. Caraca, Rádio Gaúcha, calçados pegada. E tu que é um homem elegante, Maguinha, tu calça pegada, né?
6: Calça pegada. Eu gostaria de votar também, Pedro. Eu acho que o Mercado foi o melhor jogador em campo mesmo. Além do lance aqui do Amuso, que foi providencial, no primeiro tempo, tá certo que o Carlos Vinícius cochilou, Maurício. Mas ele...
4: Então, também
6: ele
4: vale
6: chegou,
4: gol aqui.
6: Chegou muito bem. É. Mas o menino do Grêmio é bom zagueiro, tá? O Wallace, muito bom zagueiro também. Bom voto da Keck.
1: Muito bem, bom, tá aí.
7: Ô Pedro, pelo aplicativo de GZH também foi o Wallace pelo Grêmio e o Mercado pelo Inter, os mais votados pelo aplicativo de GZH.
1: É, e o Johnny votou em quem?
7: Meu voto é no Mercado também, pra mim, o craque do jogo, o craque pegada.
1: Tá e bom, muito bem.
7: E o César?
5: O meu é do Wallace.
7: Olha.
1: Tá, então tá aí, dois votos para o Wallace, os votos dos gremistas presentes nessa transmissão da Rádio Gaúcha. Agora, Nani, o torcedor, né?
9: Tô aqui com alguns torcedores que ainda permanecem na arquibancada. Teu nome?
10: Luiz.
9: Luiz, o jogo não foi bom, o resultado não é bom, mas dá pra ganhar lá?
10: Com certeza, hein? Lá eles vão sair pro jogo e a gente vai matar eles.
9: É o jeito que o Inter gosta de jogar, né?
10: Exatamente, dois times sem qualidade alguma, mas com o Inter com mais raça, o Bernabé vai fazer eles lá dentro.
9: Teu nome?
11: Galileu.
9: O que tu achou dessa partida aí?
11: Muito ruim.
9: Mas dá pra ganhar lá ou
11: dá tu acha que... Dá pra ganhar, mas com esse time tem que modificar muita coisa.
9: E tu?
12: É Newton.
9: Newton, tem alguma confiança pra vencer na casa deles?
12: Eu vou te dizer que a confiança tá mais na ruindade deles do que na nossa qualidade. Eu acho que eu nunca vi um Grenal tão pobre como o de hoje. E a gente tem que acreditar, sempre torcer, sempre pelo Inter. Mas tá difícil, tá difícil.
9: O que faltou pro Inter hoje?
12: Falta qualidade, né? Não falta esforço, eu acho que não falta entrega dos jogadores. Mas falta qualidade.
9: Tá aí o torcedor do Inter saindo um pouquinho satisfeito com o resultado, sem dúvidas, mas ainda confiante. Rapidinho, teu nome?
13: Benjamin.
9: É? Fala, fala.
13: Benjamin.
9: Benjamin, quanto vai ser o jogo lá?
13: 2-0.
9: Tá aí o Benjamin também confiante na vitória do Inter pra partida de volta e na classificação colorada, Pedro.
1: Muito bem, agora quem é que vai trazer a palavra do torcedor gremista?
14: O torcedor que tá cantando demais aqui no Beira-Rio. Eu vou falar com o Lucas aqui. Lucas, fica a sensação pelo primeiro tempo e o início do segundo que o Grêmio poderia ter saído daqui com um placar melhor. Mas o empate em Copa no primeiro jogo nunca é um mau resultado, né?
15: Pois é, mas poderia ter matado no primeiro tempo, né? Mas agora em casa a gente resolve.
14: Dá pra vencer na arena, né? Diante do nosso torcedor.
15: Se Deus quiser, vai dar Grêmio.
14: Valeu, muito obrigado. Deixa eu falar com mais torcedor aqui. Teu nome?
16: Meu nome é Guilherme.
14: Guilherme, o empate foi bom resultado pro Grêmio?
16: Pra nós é bom resultado. E agora nós vamos vencer em casa, agora 2-0 em casa.
14: Arena cheia, fazendo uma grande festa.
16: Arena lotada. O Trivandal vai estar presente na casa. E vamos pra cima, é o Grêmio. O Trivandal tá na casa.
14: Teu nome, meu amigo?
17: Oi, Juliano!
14: Juliano, empate ficou de bom tamanho pro Grêmio?
17: Ah, que graças a Deus foi bem como o Grenal que a gente esperava. Ia ser aquele jogo feio, truncado, dois times ruins. Só que eu acho que dentro de casa, como a gente tem um pouco mais de qualidade pessoal, né? Não tanto taticamente, mas eu acho que dentro de casa, Carlos Vinícius, cara, pode decidir, porque lá dentro o apoio da torcida do Grêmio é mais forte.
14: Pelo que o Grêmio jogou nesse primeiro tempo, te dá uma esperança de uma evolução e uma vitória contra a Chapecoense na semana que vem no Grenal?
17: Não, o primeiro tempo foi controlado, foi bem controlado. Parece que depois do segundo tempo o time cansou, faltou perna, as substituições não surtiram efeito, o Bright White entrou mal. Não que o Carlos estivesse jogando alguma coisa, mas a gente não conseguiu mais segurar a bola na frente. Mas se mantiver o primeiro tempo e com um poder ofensivo maior lá no jogo da arena, a gente vai ganhar tranquilo.
14: Valeu, muito obrigado, Pedro. Tá aí o torcedor gremista que segue cantando no Beira-Rio.
1: Pois é, o torcedor gremista canta. Tem razão pra isso, Maurício? Será que tudo se encaminha pra arena com favoritismo do Grêmio, com vantagem do Grêmio?
4: Não, favoritismo pequeníssimo, mas é o favoritismo do fator local. A arena vai estar lotada de azul, como hoje esteve o Beira-Rio de vermelho. Existe um trabalho agora contra a Chape, deve ter time titular, eu acredito que não vai poupar. É contra a Chape e na Arena, é uma espécie de esquenta para outra quinta-feira. O problema é, se a gente já vinha vendo o Luiz Castro errando, e hoje ele fez uma escalação de primeiro tempo em que ele poderia ter vencido, é recente o tamanho do erro do Pezzolano. Eu não sei o que ele refaz para o jogo de quinta-feira, ele certamente escala o Sanabria de saída, o Alan Patrick deve estar em campo, mas a gente vê o jogo de lado a lado. E é a expressão que eu usei hoje no sala, Pedro. A classificação de um ou de outro vai ser aleatória. Nós não temos nenhuma convicção de que um é melhor do que o outro. E se pegam Cruzeiro ou Atlético Mineiro, eles já entram de desafiantes. Porque os mineiros são favoritos em relação aos nossos. E é triste dizer isso, mas eu tenho que dizer.
1: Muito bem, Jory, a arbitragem, alguém vai reclamar da arbitragem agora nas entrevistas?
7: Olha, Pedro, imagino que o Internacional vai reclamar, né? Porque o Carlos Vinícius fez hora extra no primeiro tempo, voltou pro segundo e foi substituído pelo Luiz Castro. Ele deveria ter sido expulso naquele lance final da etapa inicial, em que ele dá uma abraçada
1: Tô vendo. Hã? É contigo.
7: Foi. Ah, ele dá uma abraçada no Bruno Gomes, já tinha cartão amarelo e a arbitragem ignorou o lance. Aliás, a arbitragem disciplinariamente no primeiro tempo foi péssima, no segundo tempo foi melhor, o jogo foi em uma rotação mais baixa no segundo tempo em relação às reclamações e o árbitro conseguiu controlar melhor no segundo tempo. No primeiro não, no primeiro ele perdeu a mão do jogo e deixou de expulsar o Carlos Vinícius, que deveria ter sido expulso no lance do Bruno Gomes. Ele deixou o braço no Bruno Gomes, deixou o braço no Mercado, ele guinchou o Bernabé que estava caído no gramado para tentar levantar o jogador do Inter e só tomou amarelo quando puxou o adversário.
1: Muito bem, vamos agora ao balanço final que será comandado pelo Luciano Périco. O Grenal terminou empatado 0-0 e quinta-feira tem mais Grenal, Lucianinho!
18: Ernesto, valeu Pedro Ernesto, 10-18, o balanço final quer saber, alguém ficou surpreso com o desempenho das duas equipes no clássico Grenal e o placar de 0-0? Diogo Oliveira vai estar conosco, Leonardo Oliveira, Maurício Saraiva, enfim, nossos comentaristas, junto com CCD e Vaguinha. Placar fechado, tudo fica pro jogo da volta na Arena semana que vem e estamos ansiosos para ouvir de um lado Paulo Pezzolano, de outro Luiz Castro, os técnicos analisando o Grenal. E o balanço está começando a partir de agora em Gaúcha Esportes e também na Rádio Gaúcha. Roda a vinheta.
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18: 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Eu quero aproveitar esse começo de balanço ouvindo Wagner Martins, César Cidade Dias, porque os nossos dois comentaristas que estão nessa largada de balanço analisando muito mais com a paixão do que com a razão. Vaguinha, o Inter desperdiça uma chance de levar vantagem para a Arena jogando na sua casa. O que fez Paulo Pezzolano para que o Inter não vencesse o Grenal, Vaguinha?
20: Primeiro ele inventou uma escalação, Lucianinho, inventou num clássico Grenal de quartas de final, onde ele tem quem joga em casa tem a obrigação de vitória, ele não pode fazer o que ele fez. Ele foi, e já está sendo chamado assim, de pardal, né? Ele foi pardal no jogo de hoje. Ele quis inventar alguma coisa. E aí ele colocou o Caleb lado direito para fazer a ala, né, ou para fazer o corredor, como queiram, e botou o Vitinho de centroavante. E aí o que que aconteceu, Luciano? Nada. O Inter foi um time completamente improdutivo, não teve criação, não teve absolutamente nada. Contra um time, e o César vai falar isso, o Inter jogou hoje para perder. Só não perdeu porque é o Grêmio, que não consegue ganhar de ninguém fora de casa. Jogou uma partida assim, ó, os primeiros 45 minutos do Inter não tem absolutamente nada. O César tem razão. O Everton não fez nenhuma defesa. E uma zaga do Grêmio com um estreante, que até, vou falar de novo aqui, é bom jogador, o menino Wallace. O Kahneman. E o Noriega jogando de líbero, eu falei no primeiro tempo, era o Franco Baresi. Mas saía, não tinha, fazia a cobertura, não tinha ninguém, fazia o que ele fez o que ele quis ali atrás, defendendo, saindo, dando tapa. E o Grêmio no meio campo também, o Grêmio teve facilidade para trabalhar a bola no meio campo no Inter. Ou seja, o Paulo Pezzolano não resolveu o problema ofensivo e ainda permitiu espaços para o Grêmio. César tem toda a razão. O Grêmio chegou pelo lado direito de ataque, César, duas, três vezes, só não fez porque faltou competência.
21: Sabe o que mais me chamou a atenção? Eu até entenderia se o Inter não tivesse produção ofensiva, mas se não desse espaço defensivo. Só que hoje eu vi um jogo onde o Grêmio teve chance, Quantas vezes o Grêmio entrou pelo lado direito, 3-2, 2-1?
20: Não teve chance de gol, né?
21: Não.
20: Teve chance clara
21: de iminência. Teve chance pra chegar. É, oportunidade de gol não tem nenhuma, né? Se tu pensar, tem essa do Carlos Vinícius que ele não chuta, né? Agora, eu não tô nem falando, eu tô dizendo assim, teve 2-1 no lado direito, teve 3-2, com vantagem, com possibilidade. E aí eu pensei, pô, tudo que eu esperava no jogo era não ter oportunidade no sentido de chance de criar, Vaguinha. E eu vi um Inter que não conseguiu sequer controlar minimamente a bola no primeiro tempo. Aí tu sai do jogo com aquele 0-0, digo, pelo amor de Deus. Tanto é que no segundo tempo a sensação, eu falava pros guris aqui, tá mais com cara de derrota do que de vitória, porque tu perde tanta oportunidade. O Inter te dá tanta chance no primeiro tempo de ser melhor, e tu não faz nada? Pelo amor de Deus.
20: É, e aí no segundo tempo, a primeira modificação do técnico do Inter é colocar o Bruno Henrique em campo. Gente, o Bruno Henrique é um batalhador, né? Um cara que porra, tem uma excelente cabeça, comprometido com o Inter. Isso aqui eu tenho que elogiar, porque são poucos hoje. Mas o Bruno Henrique não era mais pra estar no Inter. O Bruno Henrique tá por força contratual. E aí o Bruno Henrique, ou ele é titular absoluto, ou ele vira solução pra quê? O que que faz o Bruno Henrique no jogo?
0: Pra ajudar você, como se precisasse, o meio campo do Inter a partir desse momento até entrar o Alan Patrick é uma espécie de cópia equivocada em vermelho de Noriega, Dodi e Nardoni. O Inter tinha Vidiagra, Bruno Henrique e Paulinho.
20: Isso aí, ele abre o Paulinho no lado direito e mantém o Vitinho como centroavante. Quando, o que que eu esperava? Bom, ele vai tirar o Caleb, ele vai jogar o Vitinho lá pro lugar dele. E o Vitinho, como melhorou no jogo o Vitinho, né? Porque joga num espaço, até ele não fechou linha de 5, né, Maurício? Pegou bem no jogo.
0: Não, ele foi ponta,
20: ele,
0: né?
20: Ele abriu de ponta, né? O Inter terminou o jogo com 3 atacantes, com Vitinho, Bernabé e Sanabria. É, só que aí ele não fez isso. Ele demorou mais tempo pra fazer. Eu peguei o tempo do jogo, acho que foi 25, que ele escalou o Inter da melhor forma. Ele arrumou o Inter, 25 do segundo tempo. Então o técnico do Internacional, ele é responsável por jogar 3/4 do jogo no lixo. No lixo. Pelas escolhas dele. Ele tava naquela noite que a gente comenta, né? Quando ele erra pra mais. E ele tava nessa noite hoje. Muito mal o técnico do Internacional.
0: O problema do técnico do Inter, como disse, quando erra muito, é que os erros dele acontecem em momentos capitais das campanhas, né? Ele erra quando o Inter tem o Bernabé expulso na final do Gauchão, Bruno Gomes vira lateral esquerdo, o resto é história conta, 3-0. Ele erra quando faz uma campanha de 2 vitórias seguidas num certo modelo, ele vem jogar com o Mirassol, abre e toma. Ele erra hoje, que é um jogo decisivo em casa, para fazer o tipo de classificação que ele fez na fase anterior. Então, na comparação de hoje do Luiz Castro com o Pezzolano trabalhou pior que o Luiz Castro.
18: É o balanço final. 10:26, daqui a pouco as entrevistas, tanto do Luiz Castro quanto do Pezzolano, mas CCD, quero te ouvir um pouco mais sobre a ideia inicial do Luiz Castro, que teve o Giovanni Cabral e não o Amuso para começar, e o que que isso acabou impactando no jogo do Grêmio, principalmente na primeira etapa, CCD.
21: Claramente, uma das dificuldades, o Grêmio imaginou enfrentar um adversário que pudesse trazer essa dificuldade para ele. O Giovanni Cabral entra para dar um pouco mais de força defensiva pelo lado esquerdo. Ele é um extrema que gosta de jogar por dentro, mas ele jogou pouco por dentro ali. Ele ficou cuidando daquele lado direito do Inter. Como estava o Caleb ali jogando no lugar do Vitinho e não era essa a expectativa, acabou ficando meio sem função, assim, de defender, porque não precisou defender, né? Porque não tinha nada do lado direito. E ele acabou fechando um pouquinho, jogando mais por dentro, mas também não deu nada, né? Não deu grande contribuição e claramente, fisicamente, o time está um pouco abaixo. Então, ele entrou para uma função, mas diante da dificuldade do Inter de jogar por ali, acabou ficando. Tanto é que no segundo tempo, quando o Amuso entra, o Amuso também não tem nenhuma jogada, porque nessa altura o Vitinho já estava jogando pelo lado direito e o Grêmio não conseguiu fazer nenhuma jogada pelo lado esquerdo ofensivo. Acho que ele pensou defensivamente, mas é preciso sempre colocar, e eu acho que esse é o grande ponto do Grêmio. O Grêmio joga para ele. O Grêmio, diferente do que o Inter pensou, certo ou errado, o Inter tentou estratégias. O Grêmio faz o tripé de volantes, por exemplo, do Grêmio, ele joga igual sempre. O Grêmio modifica os extremas sempre da mesma maneira. O Grêmio tem uma forma de jogar e não abre mão dela. Isso hoje, por exemplo, causou estranheza porque dava para ter um pouquinho mais de força ofensiva para ganhar esse jogo. Principalmente no primeiro tempo. Acho que o segundo tempo o Grêmio cansou muito e não teve chance. Tem um lance lá no início do segundo tempo, que é uma bonita defesa do goleiro do Inter, mas não tem nada além disso. Então dava no primeiro tempo para ter um pouquinho mais de ambição, mas o Grêmio não tem. O Grêmio joga do mesmo jeito, de forma muito protocolar.
20: Lucianinho, hoje o Inter completou 3 jogos em sequência dentro de casa. Foram 3 empates.
18: É isso,
20: o Remo,
18: né?
20: Atlético Mineiro e Grêmio.
18: Não é brasileirão, mas o Grêmio não ganha fora e o Inter não ganha em casa.
20: A gente, o que eu vou me apegar agora? Eu vou me apegar que o Inter fora de casa ele é melhor. Onde é que se sustenta isso, entendeu? Porque não pode. Eu preciso ter uma confiança no meu time, primeiro, jogando dentro de casa. O Inter precisa ter força dentro de casa. E se não tem, claro, é parte do grupo de jogadores, mas aí se o grupo é fraco, o treinador ele não pode inventar. Ele não pode errar. E como erra o Paulo Pezzolano? Como erra em momentos decisivos? O Inter tem 3 grenais no Beira-Rio e assim, não ganhou nenhum. Ou ganhou um do...
7: Ganhou.
20: O da final do Gauchão, né?
7: Não, o da fase classificatória, 4-2.
20: Então foram 4 grenais. Não. É isso, né?
7: Luiz Castro.
18: Bom, Vaguinha, CCD, vão, né, pra...
21: Vamos para as lives identificadas.
18: Isso.
21: Quem quiser está à disposição para fazer a interatividade e acompanhar a coletiva.
18: Isso. E a gente aqui segue. Temos Leonardo Oliveira junto conosco, e também Diogo Oliveira, Maurício Saraiva e a entrevista do técnico Luiz Castro com o Rodrigo Oliveira.
2: Vamos ouvir a primeira pergunta.
18: Vamos lá.
3: Porque, querendo ou não, é um mata-mata, são 180 minutos. E dá para dizer assim que o Grêmio tem essa vantagem de decidir em casa. Vai com o jogo ainda empatado, professor. Bruno Oliveira, Rádio Guaíba.
22: Boa noite. Hoje nós já sabíamos que nada ficava decidido.

0: 10:49.
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0: horas e 33.
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1: 5 horas.

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5:07, 5:07, temperatura na marca dos 21 graus. Estamos chegando para mais uma edição do nosso Bom Dia, Região dos Vales, da sua Rádio Encantado. Na manhã desta sexta-feira, deste sextou, 28 de agosto de 2026. E o Bom Dia, Região dos Vales, tem apresentação

0: de Alexandre dos Santos, Lucas da Rosa e de Lamar dos Passos. Na central técnica, o Leandro Marcos Vinkel Rebite, a participação aí de toda a equipe de rádio jornalismo do Grupo Encantado de Comunicação. Teremos aqui também a nossa querida Rosane Colossi na nossa equipe de apoio e a direção geral é de Antônio Alberto Luca. Até às 9 horas, trazendo muitos destaques, muitas informações no Bom Dia Região dos Vales da sua rádio Encantado. E você, é claro, é nosso convidado a ficar ligadinho, ligadinho com a gente, nos acompanhar pelo velho e tradicional rádio, amigo, companheiro de todas as horas. É, também pode nos acompanhar na nossa live no Facebook, onde você acesse então a página oficial da Rádio Encantado, tem a condição de assistir o programa e também, é claro, mandar o seu recado, mandar a sua participação. Também pode nos acompanhar pelo nosso canal no YouTube, no nosso site rdencantado.com.br ou no nosso aplicativo no celular. Baixe o aplicativo da Rádio Encantado no seu celular e acompanhe toda a nossa programação. Ou você pode ainda, além da live no Facebook, onde você pode mandar o seu recado, você pode mandar seu recadinho também no 3751-1580, que é o telefone da participação do ouvinte, ou no nosso WhatsApp, o 999-88-1543. 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Bom dia aqui pro pessoal da live no Facebook, o Leonel Versetti, o Miguel Martins de Mussum, a Keila Canã, o Noimar Borba, bom dia ainda pro Adriano Sonda, também o Renato Gracioli, amigo Renatinho lá em Mussum, a Tereza Froza Pitol, a nossa amiga Tereza e o Rafa, estão sempre aí nos acompanhando, sempre nos prestigiando, já devem estar na lida aí fazendo aqueles docinhos maravilhosos e acompanhando a gente. Luiz Baceto, amigo Belo, lá na cidade de Mussum, ó os tapumes aí, Belo. A Ivanete Belotti manda o seu bom dia pro Áureo Botone, bom dia pra Milta Gedós, também conosco aqui a Lorena Gugel Gomes, a Luciana Lucy manda o seu buongiorno direto da Itália, direto de Soave, dizendo que por lá a temperatura tá em 28 graus, por aquilo 21 graus, temperatura alta na manhã desta sexta-feira. Um abraço para Lu e pro Silvano. A Claudete Oliveira manda o seu bom dia, Suzana Marim, bom dia para Nair Moraes Matos, o Álvaro Belotti, quem mais está conosco por aqui, a Mirtes, a Idelvain manda aqui o seu bom dia, a Lourdes Fontana de Garibaldi, a Roseli Boaro, bom dia pro amigo Jair Bozzi, o Paulo Schmidt e a Vilma, lá em Roca Salles, bom dia para Cleide Tasca, para Maria Helena Gobi, pessoal aqui que interage conosco, que manda o seu recado, a sua participação e também a Eli Stum. Destaques e manchetes do portal Correio do Povo de hoje. No Correio do Povo, Inter e Grêmio empacam em empate sem gols no Beira-Rio. O terrível, né? O clássico Grenal de ontem, né? Caso Oliver, pai, é denunciado por homicídio qualificado e tortura. Relator no Senado rejeita emendas e mantém texto da PEC da escala 6x1. Vetos ao plano diretor de Porto Alegre devem ser votados na próxima quarta-feira. Ainda, a DEMAI conclui instalação de comportas em obras na zona norte da capital. Outro destaque, outra manchete, Congonhas tem voos cancelados após jatinho derrapar no Santos Dumont e afetar operação. Pequenos animais começam a ser admitidos na Expo Inter 2026. Ainda como destaque, biosseguridade e novos desafios para a suinocultura em debate na Expo Inter. Também como manchete, Lula diz em sabatina que Lulinha será inocentado e que não haverá proteção por parte do governo. Nunes Marques pauta julgamento de deepfake de Bolsonaro. Cansaço digital pode moldar a relação dos jovens com a política. Castro vê vantagem teórica do Grêmio para o Grenal na Arena. É bom decidir em casa. Barcelos admite atraso nos salários e diz que prioridade do Inter é quitar pendências. Procurador do STJD utiliza áudio falso do VAR em julgamento que resultou na suspensão do zagueiro Kaká do Vitória. Marlon acredita no fator casa para o Grêmio avançar às semifinais da Copa do Brasil. E Supremo adia retomada do julgamento sobre uberização. São as principais manchetes, os principais destaques do portal Correio do Povo de hoje. Agora são 5:13, 5:13. Vamos trazendo aqui no Bom Dia Região dos Vales, o Hoje na História, que está chegando com o colega Lucas da Rosa.
1: Sexta-feira, 28 de agosto de 2026. Hoje é Dia Nacional dos Bancários. Na religiosidade, é celebrado Santo Agostinho, bispo e doutor da Igreja. Hoje, na história. No ano de 430, morreu o bispo, teólogo e filósofo Agostinho. O bispo de Hipona é considerado um dos maiores intelectuais do período medieval. 1189, Terceira Cruzada. Os soldados cruzados iniciaram o Cerco de Acre, um dos primeiros confrontos da Terceira Expedição Cristã contra os muçulmanos. 1565, Pedro Menéndez de Avilés, navegador espanhol, avistou a terra de Saint Augustine, na atual Flórida, e fundou a mais antiga cidade continuamente habitada por europeus no atual Estados Unidos. 1789. O astrônomo alemão William Herschel anunciou a descoberta de uma nova lua de Saturno, Encélado. 1833. Entrou em vigor em todo o Império Britânico a lei de abolição da escravatura. No ano de 1850, Richard Wagner estreou a ópera Lohengrin na Orquestra Estatal de Weimar, na Alemanha. 28 de agosto de 1859. Foi registrada a mais intensa tempestade geomagnética a atingir a Terra, que interrompeu o serviço de telégrafo. O incidente ficou conhecido como evento Carrington. 1914, Primeira Guerra Mundial. A frota alemã foi derrotada pela Marinha Real Britânica durante a Batalha de Heligoland Bight. Em 1916, a Itália declarou guerra à Alemanha. 1922, morreu Gastão d'Orléans, o condideu, nobre brasileiro que se casou com a princesa Isabel do Brasil. Em 1936, os nazistas iniciaram as prisões em massa de testemunhas de Jeová, que foram enviadas para os campos de concentração. 1941, o primeiro programa de notícias do rádio brasileiro entrou no ar. O Repórter S.
2: Alô, alô, Repórter S, alô!
1: 1963, Martin Luther King Jr. proferiu o seu famoso discurso Eu Tenho Um Sonho. 1992, no Brasil, o processo de impeachment do presidente Fernando Collor de Mello foi aprovado pela Câmara dos Deputados. Em 1996, o príncipe Charles e a princesa Diana formalizaram o divórcio após 15 anos de casamento. No dia 28 de agosto de 2014, uma série de greves e protestos organizados por sindicatos e opositores ao governo de Cristina Kirchner paralisaram diversas localidades da Argentina. 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
0: 5:17, temperatura 21 graus. 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Lula defende Lulinha, vê erro de Marcola e cita mentiras da Lava Jato. Avião derrapa na pista do aeroporto Santos Dumont no Rio e voos são cancelados. Alisson Pio bate recorde mundial dos 400 metros com barreiras na Suíça. Inter e Grêmio empatam em clássico com 43 faltas e polêmica de arbitragem. Relator entrega texto, rejeita emendas e acelera a votação da escala 6-1. Ainda, mais destaques aqui, Estados Unidos notificam Brasil sobre a apuração envolvendo avião e helicóptero de Trump. Palmeiras encaminha a venda de Riquelme Felipe por 30 milhões de reais. Família brasileira vence governo Trump em processo contra a política de imigração. Justiça de Alagoas dá medida protetiva à prefeita por violência de gênero. São as principais manchetes, os principais destaques do portal UOL, que ainda tem a seguinte manchete. Polícia do Paraná identifica corpos de jovens desaparecidas em abril. Agora são 5:19, 5:19. Bom dia aqui pro pessoal no nosso WhatsApp. O Ademir Agostini mandando o seu bom dia. O Grenal de ontem é caso de polícia, mais ou menos por aí. A Profilize tá mandando aqui o seu bom dia pra gente também. Obrigado aí pela companhia, pela audiência. O Davi Saldanha e a Margarete estão na nossa companhia, também tomando aquele chima gostoso, com a erva mate da família e acompanhando o programa. A Gema Bronca, o Renato Rickert, a Circe Giovanella, hoje mais tranquila, né, Circe, depois do empate de ontem no clássico Grenal. Obrigado aí pela companhia, pela audiência de vocês. Intervalo, a gente já retorna com a nossa trilha musical do Bom Dia e com mais destaques, mais atrações aqui no programa. 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

0: 9, temperatura 21 graus. É o Bom Dia Região dos Vales no ar aqui pela Rádio Encantado. 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Agora no Bom Dia Região dos Vales, vamos trazendo aí a reportagem da aqui na nossa programação, reportagem da agência Rádio Web na manhã desta sexta-feira. E o primeiro boletim vem aqui com a repórter Beatriz Coan.
1: O Tribunal de Justiça do Rio Grande do Sul manteve os limites da curatela de uma pessoa com doença de Parkinson. A 8ª Câmara Cível rejeitou o pedido de familiares para ampliar a medida e permitir que ela alcançasse todos os atos da vida civil. A decisão mantém a curatela restrita a questões relacionadas à saúde, ao patrimônio e aos negócios. O entendimento segue o Estatuto da Pessoa com Deficiência, que estabelece que a curatela deve ser excepcional e proporcional às necessidades de cada caso. Os familiares alegaram que a pessoa não teria condições de expressar a própria vontade, nem de administrar a própria vida. O pedido já havia sido negado em primeira instância. O relator do caso, o desembargador José Antônio Daltoé César, explica que a legislação atual estabelece limites para a atuação do curador.
2: Tudo vai depender do caso em concreto, mas o máximo que a gente pode chegar e interditar e nomear um curador são aqueles termos que a lei refere, que é os direitos de natureza patrimonial, negocial e de saúde. Os demais ele continua podendo dispor.
1: Na prática, isso significa que a curatela não retira automaticamente da pessoa o direito de decidir sobre todos os aspectos da própria vida. O curador pode, por exemplo, administrar o patrimônio, contratar cuidados necessários e tomar decisões dentro dos limites estabelecidos pela lei e pela decisão judicial. Direitos pessoais e existenciais, como questões relacionadas ao próprio corpo, à sexualidade, ao casamento, à privacidade, à educação, ao trabalho e ao voto, permanecem preservados. O desembargador destaca que esse modelo é diferente do que existia antes do Estatuto da Pessoa com Deficiência.
2: O Estatuto Deficiente veio porque antigamente existia assim, ó, a pessoa ficava interditada para qualquer coisa, era o curador que decidia sobre tudo na vida dela. A partir do Estatuto Deficiente, eles botaram um limite nos efeitos da interdição.
1: A decisão reforça, portanto, que ter uma deficiência ou uma doença não significa, por si só, perder a capacidade civil de forma ampla. A curatela deve observar as necessidades específicas da pessoa e os limites previstos em lei. Com informações do Tribunal de Justiça do Rio Grande do Sul, Beatriz Coan.
0: Agora são 5:32, 5:32. 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Bom dia aqui pro amigo Renoir Pesce, a Márcia Vinte em Roca Sales, o Ademir Orbach, manda aqui o seu bom dia, o Antenor da La Libera e também o amigo Valdovino. Recadinhos que chegam no nosso WhatsApp, o 999-881543. Agora tem o Bruno Moreira, da agência Rádio Web, trazendo mais informações.
3: O cenário de El Niño para a próxima safra de milho coloca novamente o clima no Centro do Planejamento no Campo. Mudanças de temperatura e de regime de chuvas podem alterar a dinâmica das pragas e aumentar a pressão sobre as lavouras. Entre os pontos de atenção estão os insetos sugadores, como a cigarrinha do milho e o pulgão, que podem causar danos diretos e também transmitir agentes associados a doenças. É o que destaca o engenheiro agrônomo e gerente de produto da BASF Soluções para a Agricultura, Douglas Leme de Oliveira.
4: O El Niño pode criar condições mais favoráveis para a sobrevivência e movimentação dos insetos. Isso aumenta a preocupação porque o risco não está somente na presença do inseto, mas na disseminação dos patógenos que causam os enfesamentos. Em anos com esse cenário climático, o monitoramento precoce e o manejo preventivo ganha ainda mais importância para proteger o potencial produtivo da lavoura. A gente já sabe que em anos de El Niño, a ocorrência de cigarrinha para determinadas regiões, cigarrinha, propriamente o pulgão, pode ser potencializada em função das variações climáticas.
3: A preocupação é maior no início do desenvolvimento da cultura, quando a planta ainda está formando seu potencial produtivo. O planejamento deve considerar as características de cada região e combinar diferentes medidas ao longo do ciclo. A explicação é da engenheira agrônoma e profissional de desenvolvimento de mercado da BASF Soluções para a Agricultura, Milena Fernandes.
5: A recomendação e a melhor estratégia é chegar antes da praga, eliminar a milho tiguera, planejar a semeadura, escolher bem o híbrido, monitorar desde a emergência e agir rápido quando o vetor for identificado. Porém, tem um ponto muito importante: utilizar produtos certificados e produtos que tenham uma alta performance e eficácia no campo em relação a esses insetos vetores.
3: As recomendações são importantes, inclusive, para que os produtores possam aproveitar da melhor forma as oportunidades de mercado. Os preços do milho continuam em alta e a próxima safra apresenta estimativas de recorde no país, de acordo com consultorias especializadas. Agência Rádio Web, produção e reportagem, Bruno Moreira.
0: 5:36. 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Bom dia aqui pro Dilamar Fontano, Gilmar Pedersini, o José Lima manda aqui o seu bom dia, a Lídia Stefenon, Marcelo Lorenzon dizendo que sextou. Grande abraço aí pro Marcelão. Dudu Balaca manda aqui o seu bom dia, a Patrícia Tomás e a Simone Ewald também mandando o seu bom dia. Noite muito abafada em Teutônia, o recado da Simone. A Geni Arne também participando conosco, a Neiva Domingues. Bom dia pro Ari Batistella, Arlete Moreira e também o nosso bom dia aqui pro Neucir Barato, em Riqueza Santa Catarina, Isabel Lorenzon e o bom dia pro Jadir Spejorini e a Nilce dos Santos lá na Serrinha, em Roca Salles. Falando na Nilce, hoje tem Feira do Produtor lá em Roca Salles, a partir das 9 horas da manhã, Feira do Produtor e do Artesanato na nossa querida cidade da amizade, cidade que o Dilamar tanto ama, nossa querida Roca Salles. É, e lembrando que hoje tem Feira do Produtor aqui na cidade de Encantado também, manhã e tarde, a nossa Feira do Produtor aqui ao lado da Casa de Cultura. É, hoje pela manhã o pessoal foi surpreendido, né? Fizeram a limpeza ali na volta da Feira do Produtor, só que deixaram o barro na frente das casinhas aí dos nossos amigos produtores que estão lá comercializando seus produtos, né? Puro barro na frente aí das casinhas aí da Feira do Produtor aqui de Encantado. Pessoal já reclamando e já colocando no boca no trombone, inclusive mandaram fotos para nós a respeito desta situação. Fizeram a limpeza entre aspas, né? Limparam em um lugar e deixaram o barro em frente as casinhas aí dos nossos amigos feirantes, mas a feira acontece, né? A feira acontece, a feira do produtor aqui ao lado da Casa de Cultura de Encantado, hoje pela manhã e também hoje pela tarde e amanhã pela manhã. 5h39, intervalo comercial, a gente já retorna com a sequência do Bom Dia Região dos Vales aqui pela Rádio Encantado. 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

0: 7h49, a definição do grito aí em nossa trilha musical do Bom Dia. Temperatura, temperatura na marca dos 21 graus. 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Tudo bem, Lucas? Bom dia.
1: Tudo certo, bom dia, Xande. Bom dia para todos os nossos ouvintes.
0: É, tivemos um bloco enorme, hein, né? De intervalo, né? Em função da lei eleitoral. E começou a propaganda eleitoral gratuita a partir de hoje, então. E logo mais teremos também, aqui durante a programação do Bom Dia Região dos Vales, às 7h, uma interrupção para o horário político gratuito, né, Lucas?
1: Isso aí, começa hoje, então, o horário eleitoral gratuito. A nossa programação com alterações devido a este horário, que segue até o dia 1º de outubro. De segunda a sábado, horário eleitoral em rede, no rádio, às 7, das 7 até às 7h25 e de meio-dia a meio-dia e 25. Aqui no Bom Dia Região dos Vales nós também teremos duas lives, uma antes e outra depois do horário político, assim como no Jornal do Meio-Dia. Falando no Jornal do Meio-Dia, Xande, até para os nossos ouvintes já se programarem, nós vamos ter algumas alterações de horários nos programetes do Jornal do Meio-Dia. Às 11h40 entrarão no ar os informativos de Doutor Ricardo, também o programa da Paróquia São Pedro e o programa do STR de Encantado. 5 para o meio-dia, o informativo de Vespasiano Corrêa, por volta desse horário, às vezes um pouquinho até antes. Ao meio-dia e 25, o informativo de Mussum e depois disso, a hora das comunicações. E no sábado, o Rádio Dália também, meio-dia e 25 e depois a hora das comunicações e o Jornal do Meio-Dia.
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1: 8 para 6, Claudinei Coferri, as informações agrícolas.
2: E o cenário mais difícil para a indústria de máquinas e implementos agrícolas começa a aparecer também na composição da 49ª Expo Inter. Nesta edição da mostra, que começa amanhã sábado e vai até o dia 6 de setembro, o número de empresas do setor caiu 10%. Pelo menos 7 fabricantes que estavam presentes no ano passado decidiram não expor neste ano, reduzindo a estrutura da feira. Os movimentos envolvem o momento do agronegócio, o resultado obtido em edições anteriores e a opção de direcionar recursos para outras ações. E produtores e cooperativas que acumulam dificuldades financeiras após perdas climáticas ou de mercado em duas ou mais safras já podem começar a renegociar operações de crédito no Banco do Brasil. As contratações tiveram início nesta semana, com base nas condições previstas pela medida provisória de número 1376. A medida criou linhas especiais para ajudar na regularização das dívidas e na recuperação da capacidade produtiva de quem foi afetado por perdas entre 2019 e 2025. O volume pode chegar a 100 bilhões de reais. Desse total, 36% correspondem a operações inadimplentes. Os demais contratos estão adimplentes, mas foram prorrogados ou renegociados. Para ter acesso às linhas, será necessário que o produtor apresente laudos que comprovem perdas na produção ou redução da renda bruta agropecuária esperada. E uma nova alternativa genética para a produção de peras começa a chegar ao setor produtivo. Desenvolvida pela Embrapa Uva e Vinho do Rio Grande do Sul, a variedade BRS Áurea reúne características e interesse para o cultivo aqui no sul do Brasil, como adaptação às condições climáticas da região, potencial produtivo, qualidade dos frutos e capacidade de conservação pós-colheita. Esta é a primeira cultivar de pera desenvolvida pelo Programa de Melhoramento Genético da Unidade Gaúcha. A BRS Áurea é resultado do cruzamento entre a pera asiática Osui e a europeia Abate Fettel, realizado em 2026 em Vacaria. Após cerca de 20 anos de seleção, a cultivar foi oficializada no Registro Nacional de Cultivares do Ministério da Agricultura e Pecuária em maio do ano passado. Nos locais avaliados aqui no sul do Brasil, a cultivar da pera apresentou elevado potencial produtivo de 25 a 30 toneladas por hectare. Com as informações agrícolas, repórter Rádio Encantado, Claudinei Coferri.
0: 5:55, a cooperativa Dalle Alimentos está contratando para o supermercado de Encantado. Vagas para açougue, caixa, repositor, depósito e padaria. Entrevistas de segundas a sextas, das 13 às 17 horas, no setor pessoal ao lado do supermercado. Leve identidade e carteira de trabalho. Há vagas também para PCDs.
1: Agora, 5:56, a Érica de Oliveira nos traz o Bom Dia Saúde.
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4: A beterraba é um alimento simples, acessível e altamente nutritivo. Seu consumo, especialmente na forma de suco, pode trazer diversos benefícios para a saúde. Rica em vitaminas, minerais e compostos antioxidantes, ela contribui para a proteção das células e para o bom funcionamento do organismo. É fonte de ferro, nutriente importante na formação do sangue e no transporte de oxigênio pelo corpo. Também contém nitratos naturais, que auxiliam na circulação sanguínea, favorecendo a oxigenação dos tecidos. Por isso, é associada à melhora da disposição e da resistência física em atividades do dia a dia. O suco de beterraba ainda fornece carboidratos naturais, ajudando na oferta de energia, além de conter fibras e compostos bioativos que colaboram com a saúde intestinal. Pode ser consumida pura ou combinada com frutas como laranja, limão ou maçã, tornando o sabor mais suave e nutritivo. Incluir beterraba na alimentação é uma estratégia prática para fortalecer a dieta com mais cor, mais nutrientes e mais saúde. Com um Bom Dia Saúde para a Rádio Encantado, Érica de Oliveira.
0: 5:57, daí a Érica de Oliveira trazendo Bom Dia Saúde. Bom dia aqui para Léo Almeida, tá mandando seu bom dia. O Nilmar Romão, Davi Saldanha, a Kátia Torres Marques e o amigo Flávio, Nelson Ferla, o Paulinho Santos, a Sirley, o Nilton Capelari, o Rudimar Saldanha, o Edemir. Pessoal que manda o seu recado no nosso WhatsApp, o 999-88-1543.
1: Daqui a pouquinho tem as loterias aqui no Bom Dia. 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

0: 6:04, 6:04, temperatura tá na marca aí dos 20 graus. 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
1: Agora 6:05.
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1: Começamos pela Dia de Sorte, concurso 1283, Dia de Sorte ontem acumulou. Os números sorteados foram 4, 8, 11, 19, 24, 27 e 30. Repito os números sorteados na Dia de Sorte. 4, 8, 11, 19, 24, 27 e 30. O mês da sorte foi o mês das noivas, o mês de maio. Dia de sorte acumulou. O próximo concurso hoje à noite tem prêmio estimado em R$1.800.000.
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1: Time Mania, concurso 2434, acumulou os números sorteados na Time Mania: 7, 9, 38, 42, 50, 52 e 79. Repito: 7, 9, 38, 42, 50, 52 e 79. O time do coração foi o Atlético Paranaense. A Time Mania acumulou. O próximo concurso acontece no domingo, com prêmio estimado em R$11 milhões.
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1: Aqui na concurso 7.103, ontem acumulou. Os números sorteados foram 20, 25, 26, 59 e 68. Repito os números sorteados na quina: 20, 25, 26, 59

0: 1.068. A Quina acumulou a estimativa de prêmio para hoje é de 4.200.000 reais.
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0: O concurso 3.773 da Loto Fácil ontem teve 4 apostas ganhadoras. Os números sorteados na Loto Fácil: 3, 4, 7, 9, 11, 13, 14, 15, 17, 18, 20, 21, 22, 24 e 25. Repito os números sorteados na Loto Fácil: 3, 4, 7, 9, 11, 13, 14, 15, 17, 18, 20, 21, 22, 24 e 25. 4 apostas ganhadoras levaram para casa mais de R$846 mil. Uma aposta feita em Fortaleza, no Ceará, outra em Araguari, Minas Gerais, Jaru, Rondônia e também Itaquaquecetuba, em São Paulo. A Loto Fácil tem o próximo concurso na noite de hoje, com prêmio estimado em R$2 milhões.
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0: Mega Sena concurso 3.050 ontem acumulou os números sorteados na Mega: 11, 14, 30, 38, 49 e 55. Repito os números da Mega Sena: 11, 14, 30, 38, 49 e 55. A Mega Sena acumulou. O próximo concurso na manhã do domingo tem o prêmio estimado em R$30 milhões.
1: 6:11. Bom dia aqui pro Benjamin Desordio, Josias Machado Mota, o amigo Maicon Carlesso nos acompanhando lá em Canoas, diz que por lá ainda não tá chovendo. 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
0: Loteria Estadual de ontem, extração das 18 horas, quinto prêmio, 2.425, 2.425, quarto prêmio, 54, 0.054. Terceiro prêmio, 4.591. 4.591. Segundo prêmio, 8.690. 8.690. E o primeiro prêmio, 5.215. 5.215. Repetindo, 5 prêmios da loteria de ontem, final da tarde. Quinto prêmio, 2.425. Quarto prêmio, 54. Terceiro prêmio, 4.591. Segundo prêmio, 8.690. E o primeiro prêmio saiu para o número 5.215.
1: 6:13. Bom dia aqui para Juleide Barcelos, o Aildegar e o Isidoro Kummer, o Elton Lapi tá mandando aqui o seu bom dia, a Luciana Proto aí no Lambari, a Jurema Zílio Miquelon, obrigado aí pela companhia, pela audiência de vocês, também o Chigo e a Michele que nos acompanham lá em Capitão, e um abraço aí pro nosso amigo Borba da Padaria Bebê, que acabou de deixar o nosso café da manhã no capricho, aqui na Rádio Encantar. Do grande abraço aí pro nosso amigo Nelson de Borba. 6:13, Dilamar com sua camisa de seda javanesa para trazer aí os destaques do setor policial aqui no Bom Dia.
2: Nem seda nem javanesa, né?
1: Mas tá, ela tá
2: bem
1: assim,
2: comum, né?
1: Ela tem
2: uma textura,
1: um brilho tá diferenciado.
0: Ela é riscadinha. Tá, é
2: riscadinha.
1: Riscadinha.
2: Tá bom, então. Usadinha, arriscadinha, tanto que eu usei ela. Tá até arriscada. A colisão deixa uma pessoa morta, fato que ocorreu na BR-386 em São José do Herval. Localizado, né, o corpo da mulher que estava desaparecida no Rio Taquari, na Vila Mariante, foi localizado no dia de ontem, jovem, 23 anos de idade. Também carro pegou fogo ontem no desvio em Roca Salles e a polícia cumpriu ontem, né, mandados aí de busca, apreensão e inclusive detenção de pessoas ligadas aí ao desvio ou superfaturamento em licitações para máquinas pesadas e entre os alvos pessoas aqui também do Vale do Taquari. Estas e outras informações na polícia do Bom Dia, região dos Vales, pouquinho antes das 7 horas desta manhã, então, de sexta-feira, Jornal.
1: Tá bom, sextou, né? E vamos trazendo agora aqui no Bom Dia, região dos Vales, também o recado da erva mate da família.
2: 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Na mão dela. 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
1: Tá bom, e os aniversariantes que eu tenho aqui hoje, a Olivia Betoni está completando aniversário hoje, a Regina Ozelani, o meu querido amigo radialista Claudio Miro Silva, também está completando aniversário no dia de hoje, a Verônica Furlaneto, a Marlene Dor Soares, a Daniela Dresch e também o nosso querido amigo Jair Stefanello. Grande Jair.
2: Mente iluminada.
1: Mais um ano de vida, mente iluminada.
2: É, eu tenho ainda aqui a Regina Zelam, que você falou, é de Mussum, tá? O Luciano Luca, também lá em Mussum, a Fábio Colete, aniversário, Fabiane, a Angélica Capalonga, a Terezinha Baldisser, também aniversário hoje. E também tem aqui o nosso querido Mauro da Rosa, né, Lucas?
0: Mauro Antônio.
2: Teu pai, né?
0: É, e tu sabe quem também tá de aniversário hoje no papel?
1: No papel.
0: Seu Jace. Lá na Vila Moço, meu vô. Ele faz aniversário duas vezes por ano. Hoje é um dos aniversários dele.
2: Tá. Tá, mas hoje é o papel ou o dia que ele nasceu?
0: Hoje é do papel.
2: Ah, e ele nasceu dia?
0: Ele nasceu dia 8 de outubro, mas ele faz aniversário também no dia 28 de agosto. Agora eu quero saber se no papel ele tá fazendo 79, 80 ou 81.
2: 79, 80, 81.
0: É, Jesus, tem que ir lá ver.
2: 79, 80 ou 81.
0: É.
2: Se ele foi registrado
0: Antes de nascer, depois de nascer.
2: Um ano depois, praticamente um ano depois, né?
0: É. Há quem diga que foi registrado antes de nascer.
2: Antes de nascer, tá bom, né?
1: Tá bom.
0: Imagina.
1: Faz parte, né?
2: De qualquer forma, né? Tá. Eu gosto também. Saúde, paz e muito mate pra ele. E mate do banco com a erva mais da família.
1: E o seu Mauro vai pagar a festa hoje?
0: Não recebi nenhum convite até então.
1: Ah, mas alguma coisa vai sair, pode ter certeza. 6:18.
2: Abra a mão.
1: Tivemos aí o recado da erva mate da família. Hoje tem feira do produtor, Dila, com barro.
2: Hoje tem feira, barro?
1: Com barro.
2: É, por que barro?
1: Fizeram uma limpeza lá, entre aspas, né?
2: Pessoal, tá, aí. Aonde fizeram limpeza?
1: Ali em volta, no entorno da casa de cultura e na feira do produtor, e deixaram todo o barro na frente das casinhas dos nossos amigos feirantes.
2: Ah, tá. Espalharam o barro lá.
1: Que feia coisa.
2: Que barbaridade, hein?
1: Que barbaridade.
2: Que barbaridade.
1: Isso serviço, hein?
2: Fizeram a limpeza.
1: Era pra ser limpeza, né?
2: Sim. Fizeram limpeza de... Não, fizeram limpeza de um lugar, deixaram de levar, empurraram o barro pra feira do produtor. Pra na feira frente do... da feira.
1: Exatamente.
2: Tá legal. Muito bom. Parabéns.
1: E não é a primeira vez, né?
2: Parabéns a todos os envolvidos. Parabéns aos envolvidos. Tem hoje e amanhã, né? Tem a feira do produtor hoje e amanhã, né?
1: Isso.
2: Então, imaginaram que poderia ocorrer ontem à noite, estava previsto uma chuva, né? E poderia lavar um pouco. Que barbaridade. Não é a primeira vez?
1: Não é a primeira vez.
2: Parabéns, então. É, e não foi só uma pessoa que fez isso, né? Porque um só não consegue fazer.
1: Eu acho que...
2: Uma pessoa unicamente, uma pessoa não consegue fazer isso. Colocar o barro na frente aí daí que tem a feira do produtor. Então, a feira do produtor aqui de Encantado já começou, né? Por das 5 da manhã, está ocorrendo aqui em Encantado. É, participe, prestigie nossos queridos feirantes, né? Produtores e do interior do nosso município aqui de Encantados, que depois vem para a feira para comercializar então os seus produtos. Feira do produtor aqui de Encantados. Também hoje às 9, né? Começa às 9, por volta de 9 horas. Lá em Roca Salles, a feira do produtor e artesanato, que ocorre até o final da tarde. E amanhã de manhã também tem o meu amigo Luquino, né? Que tem a feira do produtor, faz na quarta-feira ao lado da prefeitura, e amanhã sábado na Rua Coberta, lá no município de Mussum, feira do produtor. Então, um grande abraço a todos os nossos queridos feirantes.
1: Valeu, obrigado, Dila. 6:19, 6:19, nós vamos ao nosso intervalo comercial e depois do intervalo comercial, a gente retorna aí com a sequência do Bom Dia Região dos Vales aqui pela Rádio Encantado. A nossa amiga Léo Almeida tá mandando aqui, ó, só para confirmar, eu também aderi ao Amargo do Colono. É muito bom, diz ela. É o recado aqui da nossa amiga Léo Almeida, que também aderiu ao Amargo do Colono, que está fazendo o maior sucesso. Intervalo, a gente já retorna. O Mundial Tintas está informando a temperatura. 20 graus.
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0: 6:26, a Shana Miller aí na nossa trilha musical do Bom Dia, temperatura na marca dos 20 graus. 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
1: A campanha do presidente Lula divulgou nas redes sociais um vídeo intitulado Dark Horse, um filme que o Flávio não quer que você veja. A produção mostra o senador Flávio Bolsonaro pedindo dinheiro ao dono do Banco Master, Daniel Vorcaro, e questiona o destino dos valores. Flávio afirma que os recursos seriam destinados à produção de um filme sobre Jair Bolsonaro e declarou que o assunto é página virada. O horário eleitoral começa hoje com inserções de 30 segundos. Os programas de candidatos à presidência começam amanhã.
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0: Agora é hora da previsão do tempo aqui no Bom Dia Região dos Vales e a previsão do tempo está chegando em nome da Ótica Regis. 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Em nome da Ótica Regis, teremos aí na sequência a previsão do tempo aqui no Bom Dia com o Luiz Fernando Nartigal. Nartigal em linha conosco, tudo bem, Nartigal? Bom dia!
2: Muito bom dia, Alexandre. Muito bom dia a todos. Bem, nós temos a presença de ar quente no norte e ar frio no sul, e isso provoca instabilidade no estado. Na região do Vale do Taquari, muitas nuvens provocam chuva em alguns momentos no decorrer do dia. Não se descarta chuva localmente forte com trovoadas e temporais localizados com vento forte e especialmente queda de granizo. Temperatura na madrugada muito alta, ficou acima dos 20 graus, alguns pontos aí com mais de 25 graus agora na madrugada, especialmente nesse final da madrugada, justamente em função desse ar mais quente que cobre o norte do estado. Durante o dia, temperatura em função da instabilidade não vai subir de forma demasiada, as máximas em alguns locais serão essas registradas agora na parte da manhã, que devem ficar nessa faixa de 26, 27 até 28 graus, e depois com a instabilidade da tarde para a noite até já diminui a temperatura. Sábado, domingo e segunda-feira, muitas nuvens também vão provocar chuva em alguns momentos, inclusive teremos chuva forte com raios, trovoadas, e persiste o risco de temporais localizados com vento forte e queda isolada de granizo. Vai subir menos a temperatura no final de semana, teremos marcas mais amenas. No sábado, máximas entre 17 e 19 graus. No domingo, entre 19 e 21 graus. E depois, na segunda-feira, entre 18 e 20 graus. Como se prevê aí essa sequência de dias com instabilidade e chuva, os acumulados podem chegar, de acordo com as projeções, perto ou acima de 150 milímetros na região. Por isso que se mantém um elevado risco de cheias dos rios que cortam a região e também de alagamentos. Então, os próximos dias aí requerem uma atenção redobrada aí com relação ao nível dos rios, especialmente aí o complexo Taquari e Antas. Alexandre?
0: Valeu, muito obrigado aí, Luiz Fernando Nartigal, trazendo as informações do tempo aqui no Bom Dia, a região dos vales da Rádio Encantado. 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Bom dia aqui para Luciane e o Marcos Franchini, lá na Linha Alegre, Caravaggio e Mussum, o Tadeu Zarpelon Weber em Santa Teresa, a Rosane e o Ivanir Boni em Três Pinheiros, Roca Salles, tomando aquele chimarrão com erva mate da família no capricho e pronto para ir na lida dos Pareirais. Um abração para Rosane e para o Ivanir Boni. O Jorge Henrique Spiller Wiki manda aqui o seu bom dia. O Josi Bazanella dos Correios e também o amigo Altemir da Silva. Obrigado aí pela companhia, pela audiência. Já já trago mais recadinhos dos amigos ouvintes. Agora está chegando o Claudinei Coferri, o filho ilustre de Roca Salles, trazendo as informações regionais aqui no Bom Dia.
3: O município de Encantado prorrogou o prazo para inscrições em curso gratuito de qualificação profissional, curso destinado à qualificação da mão de obra e ampliação das possibilidades de geração de renda no município. O novo prazo para inscrição é até o dia 5 de setembro, junto à Lume, no Cine e também no Centro Administrativo Municipal. A Corsã comunica de que estará com atendimento móvel no município de Nova Brécia na próxima quarta-feira, dia 2 de setembro, no horário das 9 da manhã ao meio-dia e das 13 às 16 horas, na rua Alfredo Deves, número 2. Os consumidores poderão esclarecer dúvidas sobre emissão de faturas, orientações sobre consumo, cadastro de novas ligações, parcelamentos e tarifa social. E com o tema A Cada Livro Aberto, Um Novo Mundo é Descoberto, o município de Imigrante realiza a Feira do Livro nos dias 15 e 16 de outubro no Ginásio Municipal de Esportes. A feira contará com ampla programação cultural e muitos livros à disposição do público. E o Sindicato dos Contadores e Técnicos em Contabilidade do Vale do Taquari e a Academia de Ciências Contábeis do Rio Grande do Sul promovem no próximo dia 16 de setembro, a partir do meio-dia, no Teatro da Univates, em Lajeado, o Inflexão Summit, que sucede o tradicional seminário Sincovate. O coordenador do evento, Fernando Ataíde, orienta aos interessados de que as inscrições estão no segundo lote até a próxima segunda-feira, dia 31 de agosto, e devem ser efetuadas no site inflexãosummit.com.br. Ele também destaca as pautas que serão abordadas.
4: O evento ele vai abordar, então, como pauta, a inteligência artificial, a saúde mental e a reforma tributária no contexto da economia e da política. O tema do evento, ele também traz a seguinte pergunta, né? O mercado acelera cada vez mais. E você? Para mais informações sobre o evento, temos o site inflexãosummit.com.br. Valores, né? Estamos no segundo lote. E o valor do segundo lote, ele tem preço para associados e parceiros, R$119, e público geral, R$179. O lote, ele vira agora final do mês, 31 de agosto, e os valores passam para R$139 para associados e parceiros e R$199 para público geral.
3: Coordenador do Inflexão Summit, Fernando Ataíde. E a Univates Lajeado vai receber milhares de pessoas em uma edição histórica da Feira de Cursos. Neste ano, a Feira de Cursos celebra 25 anos e será realizada no dia 1º de outubro, nos turnos da manhã, tarde e noite. As inscrições são gratuitas e podem ser feitas pelo site univates.br/feira-de-cursos e também pelo WhatsApp 3714-7043. A feira de cursos é aberta para alunos do ensino médio, professores, equipes pedagógicas das escolas e demais interessados em conhecer a universidade. Com as informações regionais, repórter Rádio Encantado, Claudinei Coferri.
0: 6:37, tem um recadinho aqui, Lucas, do Gilson de Vargas. Tá mandando o seu recado aqui para nós, diz o seguinte: bom dia, Alexandre e equipe, se o Mauro da Rosa tá de aniversário, é sinal que hoje vai ter bolo na Beira Rio.
1: Olha, não sei se vai ter bolo, mas tu que trabalha aí na Beira Rio pode passar lá pela manutenção e dar um grito para ele.
0: Ah, com certeza, né? Com certeza vai ficar feliz da vida nosso aniversariante do dia, o Mauro da Rosa, o pai do Lucas. 6:37, 6:37. Bom dia também para Ivete Toriani.
1: O Congresso antecipou para hoje a instalação da comissão mista que vai analisar a medida provisória que zerou o imposto de importação sobre compras internacionais de até $50, a chamada taxa das blusinhas. A comissão será presidida pelo deputado Reginaldo Lopes, do PT de Minas. E a previsão é votar o parecer na próxima terça-feira e analisar a proposta nos plenários da Câmara e do Senado na quarta. A medida provisória perde a validade no dia 8 de setembro. Se não for aprovada, a cobrança de 20% sobre as compras de até $50 volta a valer.
0: 6:38, intervalo comercial. Depois do intervalo, a gente traz as informações da dupla Grenal, informações policiais e o resumo de notícias. 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

0: 6:45, 6:45, temperatura 20 graus. Bom dia, região dos Vales. 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
1: Agora aqui no Bom Dia, as informações da dupla Grenal e também do Juventude.
0: Falando em dupla Grenal, estava ali passando na televisão nosso glorioso Luiz Castro, Portuga, né? Que ontem usou uma camisa branca que hoje ele emprestou pro Dilamar. É a mesma camisa, eu acho, né? O Pezolano também, né? Tá com uma camisa branca, tava uma camisa branca ontem, o técnico do Inter. E o resultado do jogo, 0-0, né? Clássico Grenal, ontem no estádio Beira Rio, em Porto Alegre. Grenal, tecnicamente, muito fraco. E o resultado da partida, mais ou menos, retrata, né, o que foi o jogo. 0-0 com pouca criatividade, muita vontade, mas pouca criatividade dos dois lados. E agora a decisão fica para a próxima quinta-feira, quando as duas equipes voltam a se enfrentar, desta vez na arena, no estádio do Grêmio. Portanto, Inter 0, Grêmio 0 ontem pela Copa do Brasil. No final de semana, a realidade da dupla Grenal é o Campeonato Brasileiro da Série A. O Grêmio, domingo 18:30, recebe a Chapecoense na Arena em Porto Alegre. O Inter joga na Arena Fonte Nova em Salvador, domingo, 19:30. Os dois clubes aí tentando se distanciar da zona do rebaixamento. E o Juventude volta a jogar pela Série B, o Juventude que lidera a competição, somente na terça-feira, quando enfrenta a equipe do Londrina no estádio do Café, em Londrina, no Paraná. São os próximos jogos aí de Grêmio, de Internacional e de Juventude no campeonatos da Série A, Série B e também pela Copa do Brasil.
1: 12 minutos soltando para 7, Dilamar dos Passos e as informações da polícia.
2: 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O Francis Pergo, de 40 anos de idade, morreu ao sofrer uma queda de aproximadamente 2,5 metros, enquanto auxiliava o sogro em reparos em uma casa em Taquari, fato que ocorreu na última quarta-feira. Já um caminhão carregado com madeira caiu em um arroio na VRS 482, proximidade do Centro de Lazer Arroio Grande, no município de Arroio do Meio. Caminhão e trator, né? Estariam seguindo pela estrada, no mesmo sentido, quando teria ocorrido uma tentativa de conversão à esquerda de um dos envolvidos. E aí ocorreu o choque lateral e o caminhão desgovernado caiu dentro do arroio. Pertence a uma empresa de lenha de Capitão. As duas pessoas que estavam no veículo foram removidas e levadas para atendimento no Hospital Bruno Bor, em Lajeado. O caroneiro desse caminhão, né, já recebeu alta. No entanto, o motorista com ferimentos graves está internado na UTI do Hospital Bruno Bor. ainda ressaltando aqui de que uma colisão frontal entre uma carreta e uma caminhonete deixou um morto na BR-386 em São José do Herval. As informações dão conta de que o motorista da caminhonete morreu no local do acidente, estava só no veículo. O incêndio em uma Kombi mobilizou o Corpo de Bombeiros Voluntários de Teutônia ontem, quinta-feira. O caso ocorreu na estrada geral do Linha São Jacó. Fogo se concentrava no compartimento do motor dessa Kombi. Já o corpo encontrado nas águas do rio Taquari, em Taquari, na manhã de ontem, foi confirmado como sendo da jovem de Venâncio Aires, que estava desaparecida, Larissa Vermeier, de 23 anos de idade. O corpo foi encontrado por um pescador a cerca de 15 quilômetros abaixo do ponto onde a jovem possivelmente havia desaparecido. Lembramos que Larissa estava desaparecida desde a tarde da última segunda-feira. O corpo, então, foi encontrado ontem no rio Taquari. Já um homem de 56 anos de idade sofreu ferimentos ao cair em uma vala de aproximadamente 3 metros de altura na noite de ontem, quinta-feira, fato que ocorreu no município de Teutônia. Após receber atendimento do Corpo de Bombeiros Voluntários, foi levado então para atendimento no Hospital Ouro Branco. Ontem, na parte da tarde, também um veículo incendiou ali no desvio pelo Picão, em Roca Salles. O condutor transitava com o veículo, né? Quando percebeu fumaça saindo do motor. Rapidamente ele saiu do veículo, que foi completamente destruído então por este incêndio. Em Guaporé, né? Temos ameaça, medo e tentativa de extorsão. Empresários estão recebendo mensagens de estelionatários que se passam por integrantes de uma facção criminosa para cobrar uma suposta taxa e também ameaçar aqueles que se recusam a pagar. Diante da gravidade das abordagens, os órgãos de segurança estão atentos e orientam a população para não ceder a estas ameaças e imediatamente fazer o registro junto à delegacia de polícia. Uma das mensagens é o seguinte: sou responsável da caixinha da facção que atua na cidade. Estamos entrando em contato com todos para termos um acordo da melhor forma. Quem não quiser pagar a taxa, vamos fechar da pior forma. Após isso, criminosos passam a utilizar o medo e a pressão psicológica para convencer a vítima de que a ameaça é real. Então, está ocorrendo agora no município de Guaporé este fato aí. Já a Polícia Federal deflagrou ontem uma operação denominada Terra Arrasada. O objetivo é combater um esquema de fraude em licitações para a venda de máquinas pesadas de terraplenagem a órgãos públicos. Segundo apurado, as empresas simulavam a concorrência nas licitações, apresentavam propostas previamente combinadas e utilizavam adesões de atas de registro de preços para reduzir a competição. Foram cumpridos, né, 13 mandados de busca e apreensão, 8 em Venâncio Aires, 1 em Santa Cruz, 1 em Lajeado, 1 em Canoas, 1 em Santa Maria e 1 em Jacareí, isto é, São Paulo. Também foram apreendidos 8 veículos de luxo, além de telefones celulares e documentos de interesse para investigação. Também foi determinado o sequestro de imóveis e de veículos apreendidos até o limite de cerca de 14 milhões de reais. Entre 17 e 26, as empresas investigadas firmaram contratos com o poder público que somaram mais de 406 milhões de reais para a venda de 724 máquinas. 40% corresponde a contrato firmado com recurso federal. Inclusive, agentes políticos eram favorecidos com a contratação de interesse desse grupo. Fato que ocorreu, então, no dia de ontem, quinta-feira, a operação denominada Terra Arrasada. Estas, então, as principais informações policiais manhã desta sexta-feira, em nome da Almeida Monitoramento e também para a Ótica Regis.
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1: No Beira-Rio, Inter e Grêmio empatam em 0-0 pelas quartas de final da Copa do Brasil. Comissão da medida provisória das blusinhas é antecipada. Relator da escala de trabalho 6-1 mantém texto na Câmara dos Deputados para acelerar tramitação. Justiça concede liminar e suspende imposto de exportação sobre petróleo. Rio Grande do Sul tem previsão de tempestades e chuvas volumosas em diversas áreas do estado. Nepal ordena que equipes de resgate busquem proteção diante de risco de novas inundações. Com o resumo de notícias, repórter Rádio Encantado, Lucas da Rosa.
0: 6:56, Gilamar dos Passos trazendo informações pra gente.
2: Só pra gente ressaltar, né, que começou hoje, na verdade, né, as inserções do horário político, eleitoral, político e gratuito, em nível de estado e também em nível de Brasil, né, desde as 5 horas da manhã. Nós temos aí compromisso com partidos políticos, com a justiça eleitoral, de 70 minutos por dia de inserções e mais 50 minutos do horário político gratuito. Agora às 7, né? 25 minutos às 7 horas agora desta manhã. E também ao meio-dia, pontualmente meio-dia, mais 25 minutos. E aí nós temos aí, a gente pode acompanhar aí alguns ajustes também na nossa programação. Por exemplo, o informativo de Mussum, ele vai ao ar então depois das 12:30, por volta de 12:30. Antes disso, nós temos os demais informativos. Também a questão aí da agora na parte da manhã, 7:30. O Boca no Trombone, com certeza, um pouquinho depois, a previsão do tempo e assim sucessivamente, você pode acompanhar, então, a programação da Rádio Encantado.
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1: 6:59, a temperatura está na marca dos 19 graus aqui no centro de Encantado, céu nublado.
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0: 7 horas, 29 minutos, temperatura 21 graus, voltando aqui com o Bom Dia Região dos Vales da Rádio Encantado após o horário político gratuito. 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
1: Agora às 7:30, o Claudinei Coferri nos traz as informações da economia.
2: E com dados de emprego no centro das atenções dos investidores. O dólar fechou ontem com alta de 0,21%, cotado a R$ 5,16. O Ibovespa, principal índice da Bolsa Brasileira, fechou o pregão de ontem com alta de 0,43%, nos 175.332 pontos. Em alta, o euro fechou ontem cotado a R$ 6,01. E o número de setores industriais pessimistas caiu de 26 para 25 neste mês de agosto. Conforme o levantamento da Confederação Nacional da Indústria, empresários de apenas 4 segmentos estão otimistas em relação às condições atuais e às perspectivas de negócios e da economia. O pessimismo nesse mês de agosto está menos disseminado. A especialista em políticas econômicas da CNI, Larissa Nocco, explica que a leve recuperação de agosto pode ser atribuída ao corte da taxa básica de juros.
3: Essa recuperação que aconteceu de julho para agosto pode ser atribuída em alguma medida à decisão do Comitê de Política Monetária de corte da taxa básica de juros que aconteceu aí no início do mês de agosto. Apesar dessa leve recuperação da confiança, o indicador segue mostrando por 20 meses consecutivos um estado de falta de confiança. Ainda assim, somente a região Nordeste se encontra num estado de confiança, enquanto as demais mostram estado de falta de confiança.
2: E a taxa de desemprego aqui no país ficou em 5,3% no trimestre encerrado em julho desse ano, segundo a Pesquisa Nacional por Amostra de Domicílios Contínua, divulgada pelo IBGE. É a menor taxa de desemprego para um trimestre encerrado no mês de julho, desde o início da série histórica em 2012. Na comparação com o mesmo período do ano passado, a queda foi de 0,3%. Com as informações da economia, repórter Rádio Encantado, Claudinei Coferri.
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0: 7:33, depois do intervalo comercial, tem o Boca no Trombone aqui no Bom Dia Região dos Vales e também a previsão do tempo. Manda seu recado pro Boca no Trombone, 3751-1580, que é o telefone da participação do ouvinte, ou manda o seu recado no nosso WhatsApp, o 999-88-1543, porque aqui o ouvinte tem vez e voz. Logo mais, o Boca no Trombone no Bom Dia.
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0: informação. 7:37, 7:37. Bom dia, região dos vales, temperatura 21 graus. Começa a chover garoar aqui encantado, né, Lucas?
1: Bem fininho, como diz o Tramontini, bem pouquinho, os primeiros pinguinhos.
0: Ah, certo. 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
1: 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A previsão do tempo com Luiz Fernando Nartigal, da Metsul Meteorologia.
2: Bem, nós temos a presença de ar quente no norte e ar frio no sul, e isso provoca instabilidade no estado. Na região do Vale do Taquari, muitas nuvens provocam chuva em alguns momentos no decorrer do dia. Não se descarta chuva localmente forte com trovoadas e temporais localizados com vento forte e especialmente queda de granizo. Temperatura na madrugada muito alta, ficou acima dos 20 graus, alguns pontos aí com mais de 25 graus agora na madrugada, especialmente nesse final da madrugada, justamente em função desse ar mais quente que cobre o norte do estado. Durante o dia, temperatura em função da instabilidade não vai subir de forma demasiada, as máximas em alguns locais serão essas registradas agora na parte da manhã, que devem ficar nessa faixa de 26, 27 até 28 graus, e depois com a instabilidade da tarde para a noite até já diminui a temperatura. Sábado, domingo e segunda-feira, muitas nuvens também vão provocar chuva em alguns momentos, inclusive teremos chuva forte com raios, trovoadas, e persiste o risco de temporais localizados com vento forte e queda isolada de granizo. Vai subir menos a temperatura no final de semana, teremos marcas mais amenas, no sábado máximas entre 17 e 19 graus, no domingo entre 19 e 21 graus e depois na segunda-feira entre 18 e 20 graus. Como se prevê aí essa sequência de dias com instabilidade de chuva, os acumulados podem chegar, de acordo com as projeções, perto ou acima de 150 milímetros na região. Por isso que se mantém um elevado risco de cheias dos rios que cortam a região e também de alagamentos. Então, os próximos dias aí requerem uma atenção redobrada aí com relação ao nível dos rios, especialmente aí o complexo Taquari e Antas.
0: Tá aí o Luiz Fernando Nartigal trazendo pra gente aí a previsão do tempo aqui no nosso Bom Dia Região dos Vales da Rádio Encantado. 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
1: 19 minutos, faltando para as 8, Boca no Trombone tem oferecimento do Amargo do Colono, um composto natural inspirado na tradição do colono, muito procurado por quem busca mais leveza e bem-estar no dia a dia. 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
4: Vamos lá então para o Boca nesta sexta-feira. Primeiro destacando que o grupo de tradições de Roca Salles, o Freitanzgruppe, né?
1: Freitanzgruppe.
4: Tá, eu minha pátria lei. Então estará realizando amanhã, no Centro Evangélico, aquele tradicional meio galeto, né? Freitanzgruppe, 15 anos, rumo aos 15 anos, tá? Então amanhã, ao meio-dia, retirada, a partir das 11 horas, o valor é 45 pilinha. Ainda tem algumas fichas para comercialização. Então, amanhã é o meio galeto com massa, serve tranquilamente para duas pessoas. A pessoa está solicitando, então, que levem aí o recipiente para buscar, então, o meio galeto e também a massa amanhã. Então, Freitanzgruppe, amanhã, dia 29, em Roca Salles. Pessoal também relatando agora na parte da manhã, da Lagoa da Garibaldi. Olha, faz mais de 15 dias que não é recolhido lixo. No complexo, ainda questionei. É na via que dá acesso? Não. Dentro ali nas lixeiras, dentro da própria, do complexo da Lagoa da Garibaldi, ao redor. Então ali tem há um bom tempo que não é recolhido lixo. Também tem uma árvore que, olha, tem uma árvore que está caída lá, a gente já recebeu esta reclamação em outra oportunidade, que também está por lá e ela não foi retirada e estaria atrapalhando quem transita, quem precisa andar ali ao redor, então, final de semana, principalmente da Lagoa da Garibaldi. Ouvinte faz o seguinte questionamento aqui. Bom dia a todos, gostaria de saber se amanhã vão bloquear o desvio por Picão durante o dia. Quais os horários? Não tem nada, até o momento não tem nada divulgado, né? Até o momento não tem nenhuma informação do bloqueio, não tem nenhuma informação de bloqueio para amanhã. Não sei se vai ser feito o bloqueio ou não. Até agora não recebemos nada a respeito desta situação. Não recebendo nada, não deve ter o bloqueio. E se tiver algum bloqueio, a gente vai, durante a programação do dia de hoje, né, ainda trazer pelas informações e também postagem nas redes sociais da Rádio Encantado. Mas, até o momento, não há nenhuma informação sobre o bloqueio.
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4: Também uma outra reclamação que vem aqui, ó. Mandaram inclusive duas fotos, né? Veja a situação, lavaram e deixaram assim na feira. Toda sujeira na frente dos boxes. Já foi falado para secretários, chefe de gabinete, feitos ofícios. Então, o que está acontecendo ali, acho que é... Não pode ser feito. É inconcebível. Nós não podemos fazer e ter esse tipo de atitude. Está sendo lavado ali ao redor, o próximo da feira do produtor aqui de Encantado, e aí a parte mais baixa ali que fica, onde os feirantes estão ali hoje, tá? Ao lado da casa de cultura, aquela limpeza toda é feita aí, perfeito, precisa fazer. Agora, não pode deixar a sujeira, o barro, o lodo na frente dos boxes dos feirantes aqui de Encantado. Pessoal, tem um pouquinho de consciência. Já foi falado, o pessoal disse, olha, já falamos com o secretário, já falamos com outras pessoas, já fizemos ofícios e até agora nada. É a reclamação que vem agora na parte da manhã dos feirantes aqui de Encantado do que foi feito. A limpeza ao redor ali, mas a sujeira ficou na frente dos boxes. Aí quem chega ali às 5 horas da manhã, tipo hoje, sexta-feira, para a feira do produtor ou amanhã, e quem chega para fazer a feira, e quem chega para buscar a mercadoria, né? Buscar os produtos aí na feira do produtor, passa no meio do lodo, no meio do barro.
0: E é algo bem simples, né? É só fazer a limpeza de forma correta, né? Adequada.
4: Se tu fizer.
0: Tem mistério, né?
4: Se a água vai escorrer, a sujeira vai ficar por aí, depois também tem que passar, fazer a limpeza ali.
0: Com certeza.
4: É a parte mais baixa? Tudo bem, tudo certo, né? Agora, tem que fazer a limpeza completa, né? Nós não podemos pensar em fazer limpeza na quinta-feira, ao lado da casa de cultura, nas proximidades aí, porque chega o final de semana e chega isso, aquilo, aquele outro, e deixar a sujeira ali pros feirantes, para quem vai. Para os feirantes e para quem, consumidores.
0: E para, né, quem vai circular ali.
4: Quem vai circular, porque vai lá comprar, né? Isso. Sabe que tem uma circulação muito grande de pessoas ali na feira do produtor, sempre nas terças-feiras, sempre na sexta-feira, hoje tem pela manhã e tarde, e amanhã, que é sábado, também tem esta situação da feira aqui de Encantado. Pessoal, tem um pouco de consciência, né? Tem que ter um pouco de consciência, né? Me parece que é proposital isso aqui, né? Não pode ser. Não pode ser feito. Ah, não, colocamos aí, não nos demos conta que tem a feira do produtor. Não, mas aqui é a reclamação que já foi feita, já foi falado com o pessoal, inclusive, feito ofícios. Então é reincidência. Aconteceu uma vez, beleza, vamos nos desculpar, vamos, a vida que segue. Agora, tu tem a reclamação, tu tem a informação, tu tem a questão de ofícios também e continuar? Aí não, né? Aí não, né? Aí não pode, né?
0: Aí complica.
4: Aí complica, né?
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4: Bom, o que eu tenho para o Boca no Trombone nesta manhã é isso. Mais algum então? Detalhe?
0: Não, acho que é isso aí. Deixa eu ver se entrou mais alguma.
4: Mais alguma coisa?
0: Mais alguma situação. Dilamar, será que os moradores do novo bairro Cidade Alta 2 estão vendo o mato tomar conta de suas casas? Parece que as casas viram tapera abandonadas. Bairro Cidade Alta 2.
4: Casas que já estão habitadas? Pergunta.
0: Tomando conta de suas casas. Parece que as casas viram...
4: Viraram tapera?
0: Taperas.
4: Casas que já...
0: Sim.
4: Hã?
0: Sim, ele botou sim. Casas que já estão prontas. Habitadas.
4: Habitadas. Tá aí.
0: Aí é, depende do morador,
4: né? Pois é, né? Não, vamos querer. Não, entendi a reclamação do ouvinte, né?
0: Uhum.
4: Pelo menos isso o pessoal tem que fazer, né?
0: É.
1: Cortar a grama.
4: Pelo menos isso, né? Eu sei que tem algumas casas que não foram entregues lá. Então, nas casas habitadas, a responsabilidade agora é de quem está morando, né? Ou vamos esperar pelo Grupo Fronte, União BR, Prefeitura, né? Fazer a limpeza do terreno, né? Nós estamos no fim do mundo, né?
0: Bem próximo.
4: Nós estamos bem próximo do fim do mundo porque nós queremos assim, ó. Nós queremos a casa, lá. Nós queremos a casa, mobiliada, queremos todo o paisagismo. Ela veio com tudo que precisava dentro. E agora nós queremos, queimar uma lâmpada, nós vamos pedir para a prefeitura trocar a lâmpada também. É assim que muitas pessoas acabam vivendo, tá? É assim, infelizmente.
0: Tá bom, então. Fechou?
4: Fechamos.
0: 7:49, foi o Boca no Trombone aqui no Bom Dia Região dos Vales. Um abraço aqui pro amigo Ademar Bertamon. A Tere Lisboa manda os parabéns pra minha filha Fernanda, que está de aniversário hoje. É o recado aqui da Tere Lisboa. A Neiva Canep Johan também mandando seu bom dia. O amigo o Gilmar Possebon tá tomando chimarrão com erva mate da família acompanhando a gente. E o Marcelo Lorenzon disse, ó, depois da propaganda do Gilmar Possebon sobre o amargo do colono, eu também comecei a tomar o Amargo do Colono. Marcelo Lorenzon, outro que aderiu aí ao Amargo do Colono, que tá fazendo o maior sucesso. Bom dia pro Neylei Lanzini, o Nelson Facchini, lá em Presidente Epitácio, São Paulo, e também a Nadir Boiani Capelari, pessoal que manda o seu recado, manda aqui a sua participação pra gente.
1: Nosso bom dia também pro Fábio Bala, lá em Roca Salles, mandando um abração pro Dilamar dos Passos, também conosco o Nicolau Molina, desejando uma boa sexta-feira de trabalho com chuva, e a Carmen Bergamaschi Santin, manda um bom dia lá de Porto Alegre, diz que tá chovendo, tem bastante chuva e inclusive com granizo na capital gaúcha nesta manhã de sexta-feira.
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1: 7:50, daqui a pouquinho tem as informações do esporte aqui no Bom Dia. 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
2: Sete horas 55 minutos, 7:55, temperatura. Vamos conferir aqui como é que tá a temperatura nesse momento. Temperatura na marca dos 20 graus. 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
2: E começando pelo Grenal Medíocre, que foi realizado ontem no estádio Beira Rio em Porto Alegre, Grêmio Internacional não saíram do empate em 0-0. E agora, a decisão da vaga para as semifinais da Copa do Brasil fica para a próxima quinta-feira, quando as duas agremiações voltam a se enfrentar, desta vez na Arena, também quinta-feira, 8 horas da noite. Portanto, ninguém com a vantagem para o jogo da volta. Na volta, se houver novo empate, decisão por pênaltis. Quem vencer estará classificado aí para a fase semifinal da competição. No final de semana, a realidade da dupla Grenal é o Campeonato Brasileiro da Série A, onde ambos estão aí muito próximos da zona do rebaixamento, apenas um ponto acima da zona do rebaixamento. O Internacional joga no domingo, 19h30, contra o Bahia, na Arena Fonte Nova, em Salvador. E o Grêmio também no domingo, às 18h30, enfrenta a Chapecoense, na Arena em Porto Alegre. O Grêmio é o 15º colocado do Brasileirão com 25 pontos e o Inter é o 16º com os mesmos 25 pontos. O Grêmio tem um jogo a menos em relação ao Internacional. Na zona do rebaixamento, Mirassol, Remo, Vasco e Chapecoense. O líder Palmeiras joga domingo fora de casa contra o Mirassol e o vice-líder Flamengo joga domingo contra o Botafogo, clássico carioca, às 16h. No Brasileirão da Série B, hoje será aberta mais uma rodada da competição, a rodada de número 25, com Goiás e São Bernardo, Novo Horizontino, Sport Recife, Náutico contra o Atletic. O Juventude, líder da Série B, volta a jogar na terça-feira, quando enfrenta o Londrina, 19h30, no Estádio do Café, em Londrina, no Paraná. Os clubes gaúchos também têm rodada decisiva na Série C do Campeonato Brasileiro, que acontece amanhã, última rodada da fase classificatória. O Ipiranga, 6º colocado, joga contra o Amazonas. O Caxias, em 14º lugar, com remotas chances de classificação, enfrenta a Inter de Limeira em Caxias do Sul, todos os jogos amanhã às 17h. Também destaque para o Campeonato Gaúcho da Divisão de Acesso. Um jogo foi realizado ontem à noite no fechamento, no jogo atrasado da competição entre Brasil de Pelotas e Brasil de Farroupilha, que empataram em 2-2 lá no estádio Bento Freitas, em Pelotas. O Lajadense, pela divisão de acesso, volta a jogar somente na terça-feira, quando enfrenta a equipe do Guarani na cidade de Venâncio Aires. Lembrando que o Lajadense é o lanterna da competição com apenas 2 pontos ganhos e terá aí que se reabilitar para evitar o rebaixamento. Campeonato Regional de Veteranos da Aslivata tem sequência no domingo, com a terceira rodada da primeira fase da competição. O Concorde de Roca Salles, domingo, joga contra a equipe do Guarani de Lajeado, jogo então no campo do Concórdia em Roca Salles. No Regional da Aslivata, categorias de aspirantes e titulares, domingo está prevista a 5ª rodada. O Tiradentes de Nova Brécia joga contra o Internacional em Lajeado, lá na Conservas. O Imigrante de Nova Brécia joga em casa contra o Gaúcho de Teutônia e o Serrano de Encantado joga contra a equipe do 11 Amigos de Poço das Antas. São os jogos aqui das equipes da parte alta do Vale do Taquari no Regional da Aslivata, rodada prevista para domingo, isso é claro, se o tempo permitir. 7:59 foram os destaques esportivos, Lucas.
3: Pois uma notícia que chama a atenção do estado: Rafael Nicolau Miguel e Sheila Nicolau foram condenados ontem pela morte de Vitória da Silva Saliba Rodrigues, de 22 anos, em Sapucaia do Sul. Segundo o Ministério Público, a jovem foi morta em janeiro de 2024 para que o casal ficasse com o filho dela, que tinha 3 meses. Rafael foi condenado a 26 anos e 1 mês de prisão e Sheila a 26 anos e 3 dias. Ambos foram condenados por homicídio qualificado, sequestro qualificado e tentativa de registrar como próprio o filho de outra pessoa. As penas deverão ser cumpridas inicialmente em regime fechado.
2: Uma outra informação que a gente traz aqui: um gaúcho de 41 anos morreu em um ataque de drone na Ucrânia no último domingo, justamente no dia do seu aniversário. Morador de Gravataí, na região metropolitana, Tiago Rodrigues Marques estava na região de Donbas e havia retornado ao país em março para atuar no conflito. Segundo a esposa, Marili Rodrigues, de 40 anos, Tiago decidiu viajar novamente para a Ucrânia em busca de melhores condições financeiras para ajudar no tratamento da filha do casal de 5 anos, diagnosticada com transtorno do espectro autista. Ele teria recebido a promessa de uma remuneração de R$50 mil, mas descobriu posteriormente que o valor correspondia à moeda ucraniana. Além do salário, havia a previsão de pagamentos adicionais por missão. Um desses valores, segundo a família, seria depositado na conta de Tiago na segunda-feira, dia 25, um dia após a sua morte. A prioridade da família, no entanto, é outra: conseguir recuperar o corpo e levá-lo e trazê-lo de volta ao Brasil. Esta era a segunda vez que Tiago viajava para atuar na guerra. Entre 2024 e 2025, ele permaneceu cerca de 11 meses na Ucrânia, quando integrou uma legião internacional.
3: E a primeira vara criminal de Cachoeira do Sul condenou um bombeiro militar a 12 anos de prisão em regime fechado por estupro de vulnerável dentro de um ônibus que fazia linha entre Porto Alegre e Bagé. Segundo o Ministério Público, a vítima dormia durante a viagem quando o acusado praticou atos de natureza sexual. Ao acordar, ela pediu socorro e o homem foi preso em flagrante. A justiça também determinou o pagamento de R$15 mil por danos morais e manteve a prisão preventiva do réu. A decisão considera que o acusado se aproveitou do estado de sono da vítima. Cabe agora recurso da decisão.
2: Intervalo comercial. Depois do intervalo, a gente retorna aí com a sequência do Bom Dia Região dos Vales aqui pela Rádio Encantado. 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
1: Oito horas e sete minutos, 8:07. O bom dia, região dos Vales, aqui na programação da sua Rádio Encantado. Então, nesta manhã, aqui de sexta-feira, 20 graus é a temperatura, chove bem fraquinho, bem fraco, né? Neste momento, aqui na rua 7 de setembro, 792, aqui na região alta do Vale do Taquari. Também temos muitos relatos, né, de muita chuva agora na parte da manhã, principalmente na região metropolitana, inclusive com a incidência de granizo que nós tivemos também em outras regiões do estado aqui do Rio Grande do Sul. Mas há uma previsão, né, de chuva então para hoje, para todo final de semana, até a próxima segunda-feira, inclusive aí um volume um pouquinho maior, cerca de 150, até mesmo podendo chegar próximo de 200 milímetros aqui no nosso Vale Taquari e nas cabeceiras, né, também, que faz aí a questão do nosso Rio Taquari e o Rio das Antas. 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Falamos sobre eventos daquele município lá por volta de 18:15, estaremos conversando então com o prefeito. Nós vamos trazendo agora aqui na programação da Rádio Encantado, 8:09, 20 graus a temperatura, a fala aí, ou parte da manifestação em tribuna do vereador Cláudio da Silva, né? Neto, aqui na sessão da Câmara de Vereadores de Encantado na última segunda-feira, o vereador Claudinho do MDB.
9: Gostaria de usar o espaço hoje para tratar sobre o recapeamento, a manutenção das nossas estradas municipais, nossas ruas e estradas, o estacionamento rotativo e a cerca do PIR, que é o programa de indenização aos proprietários, pelo menos alguns proprietários que tiveram seus imóveis atingidos. Registrar também

0: A presença do seu Nelson, seu De Conta é nosso assíduo companheiro. Seu Nelson hoje então teve homenagem e ficou nos acompanhando até o final. Muito obrigado, seu Nelson. Vamos lá. Informar que o município iniciou o recapeamento, a manutenção da Coronel Sobral. Estava necessitando de reparos e o município começou. Aqui, e é muito importante esse serviço, esse conserto, aqui a gente faz um gancho, faz um link para que se pretende que justamente naquele local, na Coronel Sobral, Rota do Desenvolvimento, a popularmente conhecida Estrada do Fontana, que nós temos pendente de execução, de instalação, um redutor de velocidade. Bastante tempo, é um pedido que está em análise aí para o município, para que ele aproveite agora esse gancho que está em manutenção e de fato implante esse redutor de velocidade, que aquele perímetro ali, ele é a porta de entrada de caminhões, veículos pesados. Então ali os usuários, em especial os moradores daquela localidade, pedem, estão aguardando ansiosos pela implantação de redutores de velocidade naquele local. Então fica essa indicação. Também, quanto aos redutores, para que se faça a implantação de redutores de velocidade em frente à escola Faterco e o posto de saúde que tem lá em cima, na estrada São José, no posto Peteba, no trevo do Peteba, e também junto à creche do Porto 15, que essas são demandas que nos foram trazidas, né, em especial, mas que tem, quem sabe, o Poder Executivo já faça uma análise em demais áreas que seja possível, necessária a implantação de redutores, enfim, que sejam feitas adequações, que quando é feito, talvez com o transcorrer, as demandas surjam. Ainda, quanto às obras, a gente traz, justamente como colocou o colega Valdecir Cardoso, indica aqui a linha Alegre, que a gente teve apontado pelo senhor Daltué, levou ao conhecimento do suplente de vereador Ricardo Fernandes, até há pouco estava conosco aí. Ele é atuante, as demandas chegam até ele e ele nos repassou essa demanda para que fossem tomadas providências, então, na linha Alegrete, na linha Cedro, que é na descida da Lagoa, lá antes do pedágio. Mas, em especial, aqui fica um registro em especial, para que seja o quanto antes, pede-se o asfaltamento, ou se não, alternativamente, a manutenção emergencial da Estrada São José, no perímetro do asfalto da 332 até a subida da Lagoa, lá o Romã Rossini. Esse pedaço cresceu bastante, tem bairros novos que formaram ali, casas, loteamentos. Após a implantação do CEOP lá em cima, que então abriga máquinas de grande porte, aquela estrada não estava preparada para isso, e ela necessita de manutenção, pois os usuários ali estão sofrendo bastante. E essa estrada serve de ligação para o Encanta Hub, para o próprio CEOP, tem a casa de passagem lá também, ligação para a Lagoa. É uma estrada importante do município que merece atenção. Adiante, então, a gente fala sobre o estacionamento rotativo, que nesta casa foi anunciado a expansão do estacionamento rotativo em demais pontos, em frente a supermercados, demais comércios, enfim, a expansão dele. Mas até o momento nada se concretizou. Então, até o momento foi apenas anunciado, nada se concretizou. E nós somos cobrados, somos questionados acerca dessa expansão. Então, fica desde já, resta oficiado, então, para que seja oficiada a empresa, para que nos traga prazos, esclarecimentos de quando da implantação desse estacionamento rotativo. E por fim, mencionar que já foram aportados aos cofres públicos do município cerca de 39 milhões de reais, que é justamente para fazer a indenização dos proprietários das casas que foram atingidas nas catástrofes de 2024. Pelo menos alguns dos proprietários, a gente sabe que não são todos nesse momento, mas pelo menos alguns vão ser contemplados com a indenização. Então, te perderam a sua propriedade, o seu imóvel, e de alguma forma, então, estão tendo o amparo do governo, da política pública.
1: 8h14, 8h14, esta então parte da manifestação do vereador Claudinho, do MDB, por ocasião da sessão ordinária da Câmara de Vereadores do município de Encantado na última segunda-feira. 20 graus é a temperatura neste momento. Como já falava anteriormente, vamos conversar agora com o prefeito do município de São Valentim do Sul, o prefeito Moisés Cavano, sobre principalmente dois eventos que ocorrem no município, que é agora, amanhã sábado, a escolha das soberanas, né? No município de São Valentim, e depois também o encontro, a Semana Farroupilha, que tem um novo formato, na verdade, que já vem sendo desenvolvido naquele município de São Valentim do Sul. E, claro, algumas outras atividades relativas ao município. Prefeito Moisés, bom dia, bem-vindo à programação da Rádio Encantado.
2: Bom dia, Dilamar, bom dia, amigos ouvintes da Rádio Encantado, um bom dia a todos.
1: Bom, prefeito, para a gente começar então nosso assunto aqui, a gente já havia agendado, né? Para amanhã, a escolha das soberanas do município, um momento de lazer, um momento de descontração, de muita responsabilidade pela corte que será escolhida, mas para buscar também o trabalho e demonstrar aí toda a potência e o potencial que tem o município de São Valentim do Sul.
2: Sim, Dilamar, a gente amanhã vai ter a escolha das soberanas. Naturalmente era feita a cada 2 anos, mas em virtude dos últimos anos, eventos climáticos e assim por diante, se postergou um pouquinho, né? Então, nós vamos ter amanhã o desfile com escolhas das soberanas, depois teremos a banda Nave Som. Já alinhando isso também no ano que vem, tudo isso está sendo programado, pelo ano que vem a gente está organizando a Feira Municipal Expoval. Ela acontece, também acontecia a cada 2 anos, mas também em virtude de todos os eventos climáticos dos últimos anos. A última foi em 2024 e a atual gestão aqui a gente pensou em fazer uma nos 4 anos. Então ela está sendo construída para o ano que vem, 19, 20 e 21 de março. E então a gente está alinhando questão de soberanas para também começar a divulgar esse evento logo após.
1: Bom, amanhã são 8 jovens do município que vão desfilar, né? E o corpo de jurados que vai escolher então a rainha e também as 2 princesas, prefeito, e demonstrando as potencialidades e levar, né? O município de São Valentim do Sul para os demais municípios, como o senhor já falava, e convite para Expoval que ocorre no ano que vem.
2: Com certeza, Dilamar, a gente tinha até uma preocupação, mas teve bastante moças que aderiram, então são 8 moças que vão desfilar para representar, 3 que vão representar a fazer a corte do município. Então a gente quer divulgar sim o nosso município para toda a região, apesar que os últimos anos a gente está tendo muita dificuldade com questão de pontes, logística, né? Então hoje São Valentim do Sul tem uma dificuldade enorme para se deslocar com a região da Serra, a região de Bento Gonçalves, que nós temos uma ponte que são quase 3 anos que caiu, está em obra, mas ainda não está em pronta. E agora também a gente tem essa dificuldade da ponte Mussum Encantado, que também dificulta um monte pela nossa referência, principalmente saúde, ser lajeado. Mas a gente tem que ser forte e aguerrido, né? E levantar a cabeça e olhar para frente.
1: Pois é, prefeito, uma situação bastante delicada que vive, a gente fala de Encantado, fala de Mussum, fala de outros municípios aqui, mas o município de São Valentim do Sul também com essa grande dificuldade que tem os 2 principais acessos, a Serra Gaúcha e também vem para cá, para a região do Bataquari. Como é que está esse trabalho e que é diário, referência que tu falavas aí de Encantado ou também de Lajeado na questão da questão principalmente questão saúde, prefeito Moisés?
2: Dilamar, a situação é a seguinte, né? Como a referência do município nosso é Lajeado, a gente normalmente no mínimo tem 2 vans, uma que sai às 6 da manhã e uma às 11 para os pacientes Encantado e principalmente Lajeado, né? Agora com essa questão da ponte dali da Barra do Guaporé, a gente está demorando 1 hora, 1 hora e meia a mais. indo por estradas não muito boas, né? Tava conversando com os motoristas da saúde e já disseram, bah, tem as vans começando a bater. A gente tem plantel de veículos muito bons para a saúde, só que aí começa a pegar a estrada de chão, às vezes eles têm horário, não podem ir, não devagar, mas tem que andar, né? E também me coloco no lugar do tipo de Roca Salles, que não é fácil manter uma rodovia secundária em plenas condições, com um altíssimo movimento, então a gente entende que não tem como ter as estradas em perfeitas condições, mas a gente tem que ir enfrentando, é o que eu comentei antes, né? Nós temos esse problema já na região da Serra, que são 3 anos, agora a gente tem uma balsa, onde nós tínhamos, transitava pela 431 aqui no município, 2.500 a 3.000 veículos por dia. Hoje está transitando em torno de 500 a 600 veículos pela balsa, né? E agora, o último mês, a gente está enfrentando essa dificuldade da nossa ligação à região de baixo, Encantado, Lajeado. A gente enfrenta no setor público e, com certeza, as empresas, todo o setor enfrenta essas dificuldades para chegar os produtos no mercado, na agricultura, nas empresas, dependem muito dessa rodovia, né? Então, dificulta bastante, na verdade.
1: É, nós podemos ter aí, ó, vamos lá, né? Estamos no final do mês de agosto, já iniciando setembro, né? E o plantio tá vindo aí. Podemos ter algum problema de, até mesmo a questão da falta de abastecimento de produtos que vem aqui da região de baixo, principalmente, vamos lá, para a região metropolitana ou algo nesse sentido. O desabastecimento pode ocorrer aí nos próximos dias também, né? E a gente fala sobre, é o que eu sempre digo, né, prefeito Moisés? A gente fala Mussum Encantado, não é Mussum Encantado a ponte, é uma região toda, né? Que nós temos aí essa dificuldade e o aumento, e aumento de tempo, né? E aumento de frete. Falava também com a empresa que está sediada em Mussum na última semana, disse, olha, a gente fazia 4 a 5 viagens dia de Mussum, de vez fazendo Correia, Lajeado, Estrela, Rua do Meio e Roca Salles, Encantado. Hoje, quando a gente consegue fazer é uma, né? Quando se consegue fazer, aliás, é duas, né? Se não, é uma. Então, é um problema muito grande, muito sério, e aí a gente vai para outro lado, né? Eu acho que falta uma... Nós, enquanto Vale Taquari, temos pouca representatividade política, né? Porque nós temos aí há mais de... Temos aí 40 dias praticamente que esta ponte foi interditada e as manifestações, principalmente de governo de estado, acabam não acontecendo. Eu sei que nós estamos num momento muito delicado para falar politicamente, mas é uma situação bastante delicada. Me parece que esta é uma das realidades também, prefeito Moisés, independente de qual é o partido político, né?
2: Sim. Dilamar, eu, por estar na setor público há mais de 20 anos, digo que é muito preocupante. A gente tem dificuldade em município pequeno com burocracia e você vê quando que sobe nível estadual e federal, maior dificuldade ainda, porque no município pequeno a gente quer ser resolutivo e às vezes trava na burocracia. E quando chegar em questões maiores, estado e federal, existe a burocracia e talvez não existe toda aquela preocupação de saber, não, o que o senhor falou antes, né? Não é só Mussum Encantado, é regiões que se interligam. Mas com certeza quem passa uma vez por semana, uma vez por mês, vai achar a rota alternativa e vai resolver. Mas a pessoa que depende dessa rota dia a dia, é catastrófico ficar um mês sem essa ligação, né? Então, a gente está aguardando ansiosamente se eles liberar provisoriamente. Se nós, o nosso município, no momento que liberar, se liberar pedestre, nós vamos deixar veículos da saúde pro lado da Barra do Guaporé e veículos de cá, porque, infelizmente, essas rotas alternativas, elas não estão preparadas pro fluxo de veículo, né? E uma preocupação que saliento aqui que essa burocracia existente cada vez ela se torna maior com o passar dos anos, então isso preocupa um monte, né? Então esse é um grande problema do setor público, você de tem... todos os setores públicos.
1: Você tem ideia, prefeito Moisés, do recurso a mais e que foi disponibilizado aí durante este mês, apenas para a questão de saúde, no município de São Valentim, para Encantado, para Lajeado, para a região metropolitana?
2: Olha, Dilamar, com certeza nós não temos o levantamento, mas ele é muito maior do que a despesa de combustível e tempo que a gente perde, né? É o que eu comentei antes. São veículos que vão ser mais danificados, é tempo que se perde da população, dos pacientes da saúde, dos funcionários, né? Se torna Encantado demorava 40 minutos, hoje menos que 1h45, é difícil a gente chegar aí, dando tudo certo, né? Então é bem complicado.
1: Bom, para falar ainda de eventos, no próximo de setembro, dias 25, 26, 27, na sexta, sábado e também no domingo, teremos aí um evento Farroupilha no município de Mussum e no município de São Valentim do Sul, e fugindo, né, daqueles eventos que nós tínhamos, por exemplo, em Mussum, que precisou ser cancelado, que era de 11 a 20 de setembro. Uma data alternativa para fugir também de todos os festejos que tem na região, prefeito Moisés.
2: Isso, Dilamar. A gente teve nos anos passados uma ideia muito boa que colou bem, que foi fazer os festejos Farroupilha uma semana após os outros municípios. Pelo motivo de todos os municípios terem, dificilmente um município poder participar no outro, né? Então já são vários anos que a gente faz os festejos Farroupilha uma semana após. Esse ano, então, vai ser no dia 24, 25, 26 e 27. Quinta, sexta e sábado. Então, nós já temos uma programação ali. Gostaria de deixar o convite para toda a região. Acreditamos que quem quiser visitar o município, visitar a Semana Farroupilha nossa, acreditamos que a ponte vai estar liberada até esse período aí. Então, assim, na quinta-feira nós vamos ter bandas locais, na sexta-feira nós temos Thiago Reder e Che Garotos, a princípio, no sábado Chiquito e Bordoleio, no domingo vamos ter, vamos ver o que temos no domingo aqui, só um minuto que eu tô abrindo a programação, não sei. Sim. Toda de... no domingo ao meio-dia a gente tem costelão, e todas, esse ano tem inscrição, já deve ter 35 barracas. Então no domingo a gente tem um tradicional costelão.
1: Como é que é feito esse costelão, prefeito?
2: O que que a gente tem em comum acordo com todos os acampados, uhum, né? No domingo, ao meio-dia, é obrigatório todos os acampados fazer um costelão. Aí a gente instala sempre um lonão, porque onde que se faz o costelão, se tem sol, é meio ruim ficar no solo, e se chove, pode prejudicar, né? Então a gente tem um lonão de 10 por 10, onde são feitas todos os costelões, de todas as barracas. Esse ano a gente tem em torno de 15 barracas de comunidades e mais 22 a 23 barracas aí particulares, né? Então a gente tem um centro de eventos bem cômodo, que as barracas ficam tudo ao redor do palco onde tem as apresentações. Na verdade, quem já visitou o município sabe que nós temos uma praça bem localizada, um espaço bem bom, e então isso facilita, na verdade. Então, a gente convida todos aí para a Semana Farroupilha. No domingo nós temos, não consegui abrir aqui, mas temos programação no domingo, nós temos o Pate Casco, e temos Dilamar, eu vou ficar te devendo a programação do domingo.
1: A gente vai divulgar oportunamente, com toda certeza, que na rádio vem Encantado. Tem problema, prefeito.
2: Tá bem. Mas a gente convida do dia 24, 27, quem quiser participar da Semana Farroupilha será bem-vindo em nosso município. É uma programação ampla, um espaço muito bom para todos serem recebidos.
1: O que que nós temos em andamento aí ainda no sentido de obras, educação, saúde, no município de São Valentim do Sul, prefeito Moisés?
2: De Lamar, falar em todas as secretarias, o que que a gente tem? A gente tem um município pequeno, enxuto, então a gente tem uma educação de primeiro mundo em município pequeno que a gente consegue ofertar. A gente tem a saúde com 4, 5 veículos, que é o que eu comentei antes, a gente leva o pessoal de acordo com as demandas existentes, mas a maior parte sim é lajeado, alguma questão, Passo Fundo, Porto Alegre, Caxias e Bento diminuiu um monte, principalmente pela referência a ser lajeado e por 3 anos a gente ter dificuldade de locomoção para a região da Serra, né? Então a gente consegue atender super bem na questão da educação, saúde. Nós temos uma agricultura do nosso município bem forte e diversificada, com gado de leite, grãos, bastante uva. E o município incentiva bastante através de máquinas, auxilia a agricultura e também a questão de obras, né? Então a gente tem bastante obras em andamento aí no município. Mas saliento que a gente tem uma administração bem enxuta aqui, né? Então, a gente é bem pé no chão. Ao mesmo tempo, a gente se preocupa ali na frente com reforma tributária que está vindo, que para municípios pequenos, principalmente, onde se tem bastante incentivos à agricultura, talvez está complicando a viabilidade de investimentos auxiliar os agricultores com a reforma tributária, onde que a maior parte do retorno vai ser em cima do consumo. Então a gente está pensando, construindo alternativas, leis de incentivo para melhorar, ter mais consumo no município, mais construção, mas ao mesmo tempo a gente tem que sempre pensar em ter agricultura forte, né? Que é a base do nosso município.
1: Uhum. Tá ok, muito obrigado prefeito pela participação e convidando então a comunidade que puder se fazer presente amanhã, por ocasião então da escolha das soberanas no município de São Valentim do Sul e depois no final do mês de setembro também para aquele encontro Farroupilha para festejarmos aí, né? E infelizmente Roca Salles e Mussum teve que cancelar, Mussum em função dessa questão catastrófica, a questão da ponte também, a Roca Salles da mesma forma, né? Que o fluxo hoje ele passaria no meio da campanha acampamento Farroupilha, então o prefeito Mazinho já também cancelou. Obrigado, prefeito Moisés.
2: Obrigado, Edilamar, obrigado aos ouvintes da Rádio Encantado, a gente se coloca à disposição e está sempre recebendo quem quiserem chegar aqui no nosso município. Um bom dia a todos.
1: Bom dia, prefeito Moisés Cavanos, então do município de São Valentim do Sul, falando da programação aqui da Rádio Encantado. 8:32. 8:32, o Bom Dia Região dos Vales tem oferecimento do Sicredi, né? 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Sicredi informa a temperatura. 21 graus.
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6: Oito e 35, 8:35, 20 graus a temperatura. É o Bom Dia Região dos Vales aqui na programação da Rádio Encantado. 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Vamos lembrando aqui a informação recebida agora há poucos instantes, que o desvio por Antagorda, desvio Antagorda, estará bloqueado totalmente agora, já começou das 8:30, horário previsto das 8:30 às 11:30, 8:30 às 11:30. Ontem nós tivemos uma saída de pista de um caminhão e há a necessidade agora da retirada desse caminhão lá do desvio, está em um barranco, e aí há necessidade de um guincho, caminhão guincho e máquinas, então vai ser bloqueado. Bloqueado totalmente, então, o trajeto, o desvio de Antagorda, ou aquele trajeto de Antagorda a Guaporé, agora na parte da manhã. Então, o pessoal que está transitando por aí, não é a rota alternativa agora neste momento. Também temos aí esta rota alternativa pelo município de Roca Salles, com muitas dificuldades, A EGR assumiu esse trabalho, há um trabalho que está sendo feito a passo muito, muito, muito lento, né? A passos lentos aí. Prefeito de Roca Salles Mazinho já solicitou junto ao governo do estado e a Secretaria de Logística e a EGR também mais máquinas, né? Para que se possa fazer esse trabalho. Com a chuva de hoje, chuva de amanhã, chuva de domingo, chuva de segunda-feira, alguns pontos pode ter certeza, né? Que vai ficar praticamente impossível transitar. Vai ficar quase que impossível transitar. Quem não precisar transitar por aí, olha, eu recomendo, não faça isso. Eu recomendo, não faça isso se precisar transitar por Roca Salles. Se puder adiar teu compromisso para a próxima semana, adie. Se precisar passar, infelizmente, é o caminho alternativo. O outro caminho alternativo para veículos, apenas para veículos, não para caminhões, é pela comunidade do Parobé. Aí é subida e descida em todo o trajeto. Mas não há possibilidade a passagem aí de caminhões. Então, muito cuidado, muita atenção nesse sentido. Também recebi informação ontem, né? O transporte de passageiros que passa por aí teria danificado 5 pneus. Cortado 5 pneus já. Nesse trajeto aí de um mês, pouco mais de um mês. 5 pneus, literalmente, postos no lixo, cortados por ocasião desse desvio e a questão das pedras, principalmente ali. Repito, né? Pessoal que estiver transitando, agora totalmente bloqueado o trânsito no sentido, Guaporé para Antagorda, para retirada de um caminhão que caiu ontem, saiu da pista. Pois bem, 8:38, a Melina Heloísa Slifer, que é natural aqui de Encantado, linha divertida Encantado, está concorrendo, né, ao destaque jovem rural no primeiro campo e batom. É um evento Campo e Batom, que é realizado através da comissão organizadora da Expo Inter. Inclusive, a Melina já está na Expo Inter desde ontem à tarde. E vamos lembrar, né? Importante a tua votação. E a votação ocorre até hoje, até o meio-dia de hoje. Melina trabalha na propriedade da família, agroindústria Slifer e casa Slifer, estudante de administração vinculada à UERGS. Ontem a gente conversou com a Melina, que traz então a sua experiência, a sua expectativa para este evento. Reportagem do colega Lucas da Rosa.
7: Nós vamos conversar com uma jovem de Encantado que está levando o nome do município para uma premiação inédita. Ela que é uma das finalistas do primeiro prêmio Campo e Batom na categoria Destaque Jovem do Campo. O prêmio que reconhece mulheres que se destacam no meio rural e a cerimônia acontece durante a Expo Inter, que inicia no próximo sábado. A votação popular já está chegando ao fim, então nós também vamos explicar como é que os nossos ouvintes podem participar. Está em linha conosco a Melina Slifer, ela é moradora aqui de Encantado. Melina, obrigado por aceitar o nosso convite para conversar aqui na Rádio Encantado.
8: Oi, Lucas, eu que agradeço pelo convite e me sinto muito honrada de estar aqui podendo falar.
7: Melina, para começar, conta um pouco para os nossos ouvintes quem tu és, a família, a relação com o meio rural. Como é que começou essa história, essa ligação com o campo?
8: Eu sou agricultora, sou empreendedora rural, sou estudante de administração da UERGS, a unidade de Encantado, ali do lado da Faterco. Eu sou a sexta geração da minha família na propriedade, que fica lá na linha Divertida. Há uns 6 anos atrás, a gente colocou a agroindústria de geleias, conservas, doces em calda. E faz 1 ano esse mês que a gente terminou de legalizar a agroindústria de licores e cachaças e agora estamos aqui na Expo Inter. Pois minha não. Família ela é extremamente ligada com a agricultura, né? A gente tem produção de morangos, de pepino, pimenta, tomate, figo, citros, né? E depois a gente industrializa nas nossas agroindústrias.
7: Justamente isso que eu te perguntava, vocês não ficam somente na produção da matéria-prima, mas tem a agroindústria, também a casa Slifer. Como é que surgiu essa iniciativa de industrializar esses produtos?
8: O sonho de industrializar os produtos veio da minha mãe. A minha mãe, quando casou com meu pai, ela trouxe esse sonho que ela tinha de ter uma empresa de alimentos. E por muito tempo a gente teve vacas de leite, aviário de frangos, e ao longo do tempo a gente foi mudando a cultura da propriedade. Então chegou um ponto em que a gente decidiu que as agroindústrias eram realmente aquilo que a gente queria. Assim surgiu a agroindústria Slifer e depois a casa Slifer.
7: Tu participas mais da produção, na agroindústria, administração, vendas, como é que funciona essa divisão de tarefas aí na família?
8: Assim, a gente sempre comenta que uma agroindústria, as pessoas que trabalham na agroindústria, elas fazem tudo, né? Então, eu preparo a lavoura, eu planto, cuido da plantação, colho, industrializo, processo, rotulo, faço administração da propriedade, vendo lá em casa. Tudo se é feito pelos 3, eu, meu pai, minha mãe e o meu irmãozinho ajuda um pouquinho, como ele pode.
7: E desde quando tu começou a trabalhar aí junto com a família, era pequeninha, como é que foi esse começo na lida do campo?
8: Eu sempre estive ao lado dos meus pais, sempre auxiliando do jeito que eu podia, serviços mais simples, sempre ao lado dos meus pais. E com o passar dos anos, fui pegando mais serviços para mim, aprendendo mais, alguns serviços inclusive hoje já são totalmente meus. Hoje em dia cada um tem mais a sua etapa lá em casa, né? Mas geralmente todo mundo se ajuda em cada um dos serviços que precisam ser feitos.
7: Comentavas que tu cursas administração na UERGS aqui em Encantado. Como é que é essa rotina de conciliação da faculdade com o trabalho no campo, negócios da família, é uma rotina puxada?
8: É uma rotina bem puxada, mas é extremamente gratificante porque eu aprendo muitas coisas que eu uso no dia a dia da propriedade na UERGS, assim como eu também levo conhecimentos que a gente adquire na propriedade para a UERGS. Então é uma troca de conhecimentos muito legal, mas os professores me ensinam muito mais. Mas é realmente bem puxado essa rotina.
7: Melina, agora falando sobre esse primeiro prêmio Campo e Batom, uma iniciativa que foi criada para reconhecer, dar visibilidade às mulheres que contribuem para o fortalecimento do meio rural. É, a cerimônia, como eu já mencionava, acontece na próxima terça-feira, dia 1º. E foi, como é que começou essa tua participação no prêmio? Foi por indicação? Alguém indicou a Melina? Como é que foi tu parar nesse prêmio?
8: Eu ter chegado até aqui no primeiro prêmio Campo e Batom é um auxílio, uma ajuda, é um monte de pessoas terem acreditado em mim, que eu mereço estar aqui, que eu sou uma boa representante das demais jovens do campo. Então eu estou extremamente grata pelas pessoas que acreditaram em mim mais uma vez e me auxiliaram a ter chegado até aqui, porque esse mérito de estar aqui não é somente meu, é de todos os amigos, de todos os clientes, de todos os conhecidos, todo mundo que acreditou em mim.
7: Como é que foi para ti também, para a família, receber a notícia de que tu estavas na final do prêmio?
8: Ah, de início um pouquinho de, meu Deus, eu não acredito, e depois assim, muita felicidade, não existem palavras que possam descrever a nossa alegria no momento em que a ficha caiu.
7: E, Melina, esse trabalho, como nós já falávamos, é justamente para esse prêmio, melhor dizendo, para dar visibilidade às mulheres que atuam no meio rural. Na tua visão, por que é importante mostrar essas histórias? Esse reconhecimento pode ajudar a incentivar outras jovens a permanecer no campo?
8: Sim, eu vejo esse prêmio como um incentivo muito grande às demais jovens, às demais mulheres empreendedoras, agricultoras do campo, pois a nossa lida, o nosso trabalho diário, ele é muito sacrificioso, né? A gente precisa fazer muitas coisas ao mesmo tempo, no mesmo dia. E esse prêmio, ele veio para estimular a gente, para incentivar, para falar que nós não estamos sozinhas, que nós somos vistas e que nós somos realmente importantes. Então, eu me sinto extremamente honrada de poder estar na final do primeiro prêmio e poder representar as demais jovens que, assim como eu, escolheram continuar na agricultura ao lado dos pais.
7: Estava olhando aqui no site do Prêmio Campo e Batom, na tua categoria Destaque Jovem no Campo, junto contigo estão concorrendo também a Maria Eduarda Tostes Carneiro, de São Gabriel, e a Thalia Dornelles Vieira, que é de Alegrete. E tu representando então a Encantado, como é que está, o que significa levar o nome da cidade para a Expo Inter? Como é que está o apoio da comunidade para isso?
8: É muito legal poder ver o engajamento do pessoal do município, dos amigos, dos conhecidos, divulgando, votando, é muito legal ver essa união sendo feita, ver isso na prática, e eu me sinto extremamente feliz de poder levar o nome do meu município, levar o nome da minha região para longe, porque o Brasil inteiro está sabendo do nome de Encantado, e o Brasil inteiro está acompanhando essa votação, porque isso é muito importante, é muito legal a iniciativa do Campo e Batom fazendo esse prêmio.
7: Melina, e tu falou em votação e agora nós vamos para uma informação muito importante, porque já está chegando no final, até o meio-dia. Então explica para quem está ouvindo aqui a programação da Rádio Encantado, como é que a pessoa pode votar em ti nesse primeiro prêmio Campo e Batom.
8: Para votar nas finalistas, em mim, nas demais finalistas, podem acessar o perfil no Instagram do Prêmio Campo e Batom. Lá vai ter o linkzinho na bio e vocês acessam o link. Vai ter o prêmio Campo e Batom e daí vai aparecer o botão depois disso para votar nas finalistas. Assim vocês escolhem uma finalista por categoria, são 9 categorias, e depois vocês colocam o e-mail de vocês no final e enviam o voto. É bem simples.
7: Então, o pessoal é convidado a participar dessa votação e é importante, Melissa, a gente destacar que tem que ser feita a votação nas 9 categorias para validar esse voto, né?
8: Isso, precisa votar nas 9 categorias, uma finalista por categoria.
7: E até quando dá para fazer isso?
8: A votação irá até meio-dia.
7: Então fica o convite para toda a nossa região aqui participar dessa votação. E talvez, Melina, por que que é importante deixar o pessoal separar 1, 2, 3 minutinhos para participar, votar? Que mensagem tu gostaria de deixar para quem está nos ouvindo agora?
8: Eu gostaria de agradecer a todos aqueles que mais uma vez acreditaram em mim, acreditaram na minha família, que estão votando, que estão divulgando, auxiliando. Eu não tenho palavras para descrever o meu amor, a minha gratidão por vocês. Estaremos aqui na Expo Inter, temos lançamento também esse ano. Então quem quiser passar aqui, pode passar, estaremos na banca 184, 185.
7: É isso mesmo que eu ia te perguntar, a Agroindústria Slifer também na Expo Inter esse ano, né?
8: Sim, Agroindústria Slifer e Casa Slifer. Esse ano temos alguns lançamentos bem legais aqui.
7: O pessoal pode, é convidado e até Esteio conferir esses lançamentos da agroindústria aqui do município. E Melina, para terminar, olhando para a menina que começou a trabalhar na propriedade com os pais, a jovem que hoje estuda administração, concorre a prêmios na Expo Inter, o que que tu diria para aquela Melina de alguns anos atrás? Talvez até as meninas que têm essa ligação com o campo e já estão projetando seu futuro.
8: Acho que olhando para trás, eu sinto muito orgulho da mulher que eu me tornei, da jovem rural que eu me tornei, pois hoje eu estou ao lado dos meus pais, fazendo a sucessão rural da propriedade. Já inúmeras ideias que eu tenho, meus pais englobaram na propriedade. Meus pais sempre foram muito abertos a sugestões, a novas ideias, sempre quiseram que eu participasse da propriedade. Então eu me sinto muito feliz, orgulhosa de mim mesma, e se eu mesma de 10 anos atrás, que era conhecida como a menina dos morangos da feirinha, pudesse falar para mim, eu acho que ela me diria que ela está muito orgulhosa do que a gente virou.
7: Melina, muito obrigado pela tua participação aqui no Jornal do Meio Dia da Rádio Encantado, muito sucesso e claro, a gente está na torcida por ti.
8: Muito obrigada, aos que vierem a Expo Inter estaremos aqui esperando por vocês.
7: Então a gente agradece novamente a presença da Melina Slifer, ela que participa e é finalista do primeiro prêmio Campo e Batom. E fica o convite para toda a nossa comunidade aqui de Encantado e de toda a região. A Melina é finalista do primeiro prêmio Campo e Batom, categoria Destaque Jovem do Campo. A votação termina, como já disse, meio-dia. Quem puder participar, participe também, ajude a divulgar. Pode acessar aí as redes sociais da Rádio Encantado, nosso Facebook tem um textinho aí falando sobre a história da Melina, também esta premiação. E tem também o link para votação. Você pode participar votando nas 9 categorias desse primeiro prêmio Campo e Batom, depois informando o e-mail válido para registrar o voto. A Melina, então, que como já disse, concorre na categoria Destaque Jovem do Campo.
6: Obrigado, Lucas, né? Trazendo então esta informação extremamente importante aqui para o município de Encantado, a Melina, que era conhecida como a menina dos morangos da feirinha. Menina dos morangos da feirinha aqui de Encantado, que o Maciel começou a família, né? O pai, Maciel e Pierina, começaram com a questão dos morangos aqui em Encantado e depois, é claro, que foi expandindo agora, é a Agroindústria Slifer e também a Casa Slifer. Basta você acessar, né? Vai no teu computador, no celular aí, Prêmio Campo e Batom. prêmiocampoebatom.com.br. Prêmio Campo e Batom, tudo junto, .com.br, já aparece a votação, tem que votar em 9, são 9 categorias, tá? São 9 categorias, tem que votar em todas para validar. Você leva aí 20 segundos, 25 segundos aí para fazer esta votação. Extremamente importante e o trabalho e também a questão da valorização da família Slifer, da linha Divertida, divisa, pertence a Encantado, divisa com o município de Nova Brécia. 8:51, 8:51. 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Sicredi e a temperatura. 21 graus.

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2: Cinco minutos faltando agora para as 9, 5 para as 9, 21 graus a temperatura. O bom dia, região dos Vales, aqui na programação da Rádio Encantado. Vamos lembrando, né, de que amanhã, sábado, no ginásio de esportes em Mussum, será palco então das finais do primeiro torneio CDA Barrense de Futsal. Programação a partir da 1:30. A 1:30, então, primeiro confronto: São José, J. A. Carnes contra o Copalto. Seguido, 14 horas, Gladiadores contra Cruz de Malta. 14:30, Borussia vezes contra Galácticos, J. A. Carnes. 15 horas, Linha Emília contra o Milan. 15:30, Limitados e Mercenários. Amanhã é tarde, então, Ginásio Municipal de Esportes em Mussum, a final do primeiro torneio CDA Barrense de Futsal. Você é o convidado para participar amanhã na parte da tarde. Também vamos lembrando mais uma vez que o acesso de Antagorda a Guaporé, agora na parte da manhã até as 11:30, está totalmente bloqueado para a retirada de um caminhão que caiu ontem em uma ribanceira. Será utilizado então máquinas e também um guincho para retirada, e há esta necessidade de bloqueio total daquele acesso então Antagorda com o município de Guaporé para o manhã de hoje, até as 11:30. Com isto, né, faltando agora 4 minutos para as 9:04, 21 graus a temperatura, repito, vamos agradecendo a tua companhia, a tua sintonia, né? E nos despedindo aqui de mais uma edição do Bom Dia Região dos Vales, manhã então desta sexta-feira, que iniciou às 5 horas da manhã desta sexta. Nós prometemos voltar no Bom Dia Região dos Vales amanhã, sábado, a partir das 5 horas. Vem aí o colega Igor Lopes com o Show da Manhã. Até lá.
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2: Oba, oba, oba! Bom dia, bom dia, bom dia, bom dia pra você. 9:01, 22 graus e a temperatura no Vale do Taquari. Salve, salve, senhoras e senhores. Ela tá aí.
3: Hoje é sexta-feira.
4: Brasil.
3: Chega de canseira.
2: Coisa linda.

com E, senhoras e senhores, 28 de agosto de 2026, e nosso show da manhã tá no ar. Vamos lá, o final de semana batendo na porta, senhoras e senhores. Sim, vamos juntos até as 11. Sim, aquela festa no seu rádio, você participa junto comigo no 51999881543. É o nosso maravilhoso WhatsApp. Sim, o nosso show no oferecimento de Farmácia Ironi, Algarve Piscinas, Pizzaria Casa de Florença, Prosta Vita, Trofim, Desco Super Atacado, Rede Sander e Copelli, o centro de referência em câncer de pele, está no ar. O meu, o seu, o nosso. Bota pra moer aí, bebê.

0: Chapeludo Velho, Nando Moreno e Rio Negro Solimões, como é que é?
1: Ela gosta demais do Chapeludo.
0: O trio com agito nacional, o sabor da uva, Henrique e Juliano. Alô, inveja! 9:11, a temperatura tem 21 graus. O que eu vejo aqui na 7 de setembro, 792. É um vento, rapaz. Começou um vento agora aqui no centro de Encantado. Vamos abrir o olho, vamos abrir o olho. Por enquanto, nada da chuva aqui no centro de Encantado. Bom, por enquanto, na sequência eu vou trazer a previsão do tempo com a Metsu, mas por enquanto, eu trago os nossos parceiros. 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Vamos à previsão do tempo com a Metsul Meteorologia. O que que se espera para esse final de semana?
2: Bem, nós temos a presença de ar quente no norte e ar frio no sul, e isso provoca instabilidade no estado. Na região do Vale do Taquari, muitas nuvens provocam chuva em alguns momentos no decorrer do dia. Não se descarta chuva localmente forte com trovoadas e temporais localizados com vento forte e especialmente queda de granizo. Temperatura na madrugada muito alta, ficou acima dos 20 graus, alguns pontos aí com mais de 25 graus agora na madrugada, especialmente nesse final da madrugada, justamente em função desse ar mais quente que cobre o norte do estado. Durante o dia, temperatura em função da instabilidade não vai subir de forma demasiada, as máximas em alguns locais serão essas registradas agora na parte da manhã, que devem ficar nessa faixa de 26, 27 até 28 graus, e depois com a instabilidade da tarde para a noite até já diminui a temperatura. Sábado, domingo e segunda-feira, muitas nuvens também vão provocar chuva em alguns momentos, inclusive teremos chuva forte com raios, trovoadas, e persiste o risco de temporais localizados com vento forte e queda isolada de granizo. Vai subir menos a temperatura no final de semana, teremos marcas mais amenas, no sábado máximas entre 17 e 19 graus, no domingo entre 19 e 21 graus e depois na segunda-feira entre 18 e 20 graus. Como se prevê aí essa sequência de dias com instabilidade de chuva, os acumulados podem chegar, de acordo com as projeções, perto ou acima de 150 milímetros na região. Por isso que se mantém um elevado risco de cheias dos rios que cortam a região e também de alagamentos. Então, os próximos dias aí requerem uma atenção redobrada aí com relação ao nível dos rios, especialmente aí o complexo Taquari e Antas.

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0: Olha, nós de volta aí, senhoras e senhores. 9:18, 9:18, 22 graus e a temperatura. Vamos encarar, senhoras e senhores. Bora lá, excelente sexta-feira pra você ligado junto conosco. Estamos no aguardo da chuva, né? Pela madrugada. Por enquanto, só vento aqui no centro de Encantado. Vamos ficar de boa, vamos ter fé que vai dar tudo certo, né? Bom, vamos aos recados dos ouvintes no 99988-1543. Quem é que tá aqui?
1: Bom dia, Igor.
0: Bom dia.
1: Bruno e Marone, te amar foi minha ilusão.
0: Ô louco.
1: É, mas mais ilusão foi assistir o Grenal ontem à noite e não dormir toda a noite. Abraço, amigo.
0: Ai, que loucura, né? Se abraço pra ti, tudo de bom. É, tudo igual ontem, né? 0-0, senhoras e senhores. Que foi aquilo, hein? Ai, ai, fazer o quê, né? Bom dia, Igor! Hoje tem uma pessoa muito especial pra mim de aniversário, meu verdadeiro anjo sem asas, a minha filha Fernanda Dornelles. A Fernanda Dornelles! Desejo tudo de melhor na vida dela. Toca Roberto Carlos, como é grande meu amor por você. Ter em Lisboa! Alô, Fernanda Dornelles! Parabéns, são de paz e prosperidade. Vou colocá-la nos aniversariantes do dia. Deixa pra mim. Abraço! A Serenita Luman! Loman, tá junto conosco, mandou aqui, ó. Bom dia. Chuva e vento por aqui, hein? Abraço, Serenita Loman. Abraço pra vocês aí. Acredito ser de Roca Salles. Tudo de bom.
2: Bom dia, meu amigo Igor.
0: Bom dia.
2: Como é que amanheceu? Bom. Esse tempo aí chove ou não chove? Quero uma música bem bonita para os que estão aqui no meu bar. Bar da Angélica. E...
0: chegou.
2: Todo mundo ouve.
0: Chegou a notificação.
2: E uma música pro meu esposo José Antônio.
0: Cheguei a levar um susto.
2: E pro seu Antônio que tá aqui em casa. E a minha sobrinha Daniela. E hoje sextou. E a música pode ser do Chapeludo.
0: Ô, Chapeludo! Chapeludo! Levei um susto da tua notificação no celular, Angélica. Meu Deus do céu. Foi teste de coração agora pro ouvinte aí. Abraço, Angélica. O Chapeludo já rodei especialmente pra você aí. Quem gosta muito do Chapeludo aí, ó, é a Rosa Omi Paine, né? Bom dia, Igor. Tá chamando chuva? Todos os dias essa música aí? Ela, amor. A música da chuva. Ah, é, não é a música do Chapeludo, é a música da chuva. É a música do trio aqui, o Sabor da Uva. Abraço, Rosa Omi Paine. É. Não, na verdade, a gente quer até a chuva, mas de boa, tranquila, serena, suave, sem estrago, né, Rosa? Beijo pra você, excelente final de semana.
3: Igor, bom dia, tudo bem, Igor?
0: Fala,
3: aqui é o Ademar.
0: Ademar!
3: Igor, manda uma música pro meu sobrinho Edson Felicete, que hoje tá completando mais um ano de vida.
0: Muito bem!
3: O gordinho do Murige.
0: Ô, gordinho!
3: Tá completando mais um aninho de vida. Acho que ele é uns 40, mais ou menos.
0: Só?
3: Tá bom, Igor? Muito obrigado por atendido.
0: Valeu, um abraço, Ademar Buário, tamo junto. Abraço pro Gordinho, então, no Morinho. Alô, Gordinho! Abraço, tudo de bom. Bom dia! O Nelson Ferla mandou o seguinte, ó, juntar o Inter e o Grêmio e dar um time só, né? É, mais ou menos por aí, né? Pela madrugada. Manda um oi pra galera do Coral Municipal de Mussum. Obrigado, e a Sueli Baggio. Alô, Sueli, um beijo pra você, tudo de bom. Obrigado pela companhia. Ainda, quem mais tá aqui? O Davi Saldanha tá junto conosco, mandando um vídeo pra nós aqui, né? Chegando a chuva aí. Tá onde, Davi? Que bairro é esse, querido Davi? Não consigo identificar. Acredito ser encantado, né? Pela pintura dos postes, né? Abraço, obrigado pela audiência, Davi Saldanha. E a Margarete também. O Paulo Gritti pediu o Chico Rei Paraná. Um abraço, tudo de bom. Bom dia, Igor. Sextou e a chuva tá vindo. Toca uma música com cara de sexta-feira. Aproveita e vamos incomodar a patroa. E pedir pra ela colocar a cerveja na geladeira e pedir pra ela fazer uma polenta frita pra nós comermos. Olha aí, ô, tu tá exigente hoje, rapaz. E é isso, meu Deus do céu. Abraço, meu querido Neto Santos. Olha, não sei, cara. Tá cutucando onça com vara curta, hein? Mas ó, vou abrir uma geladinha, pode ser? Aqui. Ali, garoto! Muito bem. Grande Neto Santos, uma pra ti, Neto. Uma pra Verinha, né? Fechou? Abraço, um brinde, meus queridos. Obrigado pela audiência de sempre. Como é sexta-feira, tem que tocar uma música animada, né? Então, como todo mundo me pede essa aqui, ó. Vou até deixar programadinho. A gente vai rodar na sequência essa aqui, ó.
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0: Embaixador Volume Sonsi. Eu não sou, hein? Antes a boiadeira na Castela, é que eu não te esqueci, Guilherme Silva, a barquinha de ouro, 28 para as 10, 21 graus e meio no Vale do Taquari. Na volta do intervalo tem muito mais, show da manhã.
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0: De volta e com a chuva, pelo menos aqui na 7 de setembro, 792, chuva e vento, senhoras e senhores. Já estamos com as nossas duas torres de transmissão sem energia, acredita?
1: É.
0: E a chuva não tinha chegado, tá? Tudo bem só, que situação. Tá feio, mas tá pareio. 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Dilamar dos Passos está no estúdio e vai trazer as informações da polícia. Dila, bom dia.
2: Bom dia para ti, para todos os nossos queridos ouvintes, né, da Rádio Encantado. Manhã chuvosa, então, começando agora em nossa região, né? A chuva na manhã, então, desta sexta-feira, meu caro Igor Lopes, em nome da Casa do Real, Almeida Monitoramento e também para a Ótica Regis. 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Pois bem, a polícia deflagrou ontem a operação denominada Terra Arrasada. O objetivo, né, é combater um esquema de fraudes em licitações para a venda de máquinas pesadas de terraplenagem a órgãos públicos. As irregularidades investigadas envolviam a prática de preços acima do mercado, o pagamento de vantagens indevidas a agentes públicos e a lavagem de dinheiro obtido de forma ilícita. Entre os anos de 2017 até agora 2026, as empresas investigadas firmavam contratos com o poder público que somaram mais de 406 milhões de reais para a venda de 724 máquinas. Foram cumpridos 13 mandados de busca e apreensão. 8 em Venâncio Aires, 1 em Santa Cruz, 1 em Lajeado, 1 em Canoas, 1 em Santa Maria e também em Jacareí, isto é, São Paulo. Também foram sequestrados imóveis e bens, veículos apreendidos aí, até o valor de 14 milhões de reais. Na tarde de ontem, né, um veículo incendiou no desvio aí pelo Picão em Roca Salles. O condutor que transitava pelo local quando percebeu fumaça saindo do motor. Parou aí ao lado da via, né? E o veículo foi completamente destruído. Um homem de 56 anos sofreu ferimentos ao cair em uma vala a aproximadamente 3 metros ontem à noite, quinta-feira, em Teutônia. Foi resgatado pelo Corpo de Bombeiros Voluntários e levado para atendimento no Hospital Ouro Branco. Já estelionatários estão se passando aí por líderes de facções criminosas e extorquindo empresários em Guaporé, mandando mensagens, né, para empresários dizendo que são responsáveis da caixinha da facção que atua na cidade e pedem aí um valor para a segurança, então, das pessoas e das empresas em Guaporé. Uma colisão frontal entre uma caminhonete e uma carreta deixou o condutor da caminhonete morto, fato que ocorreu ontem à noite junto à BR-386 em São José do Herval. Uma Kombi pegou fogo ontem no município de Teutônia, estrada geral da linha São Jacó. O corpo encontrado ontem no rio Taquari, na parte da manhã, é da jovem Venâncio Arense, que estava desaparecida desde a última segunda-feira, Larissa Vermeier, de 23 anos de idade. Foi encontrada a cerca de 15 quilômetros abaixo do ponto onde possivelmente tenha desaparecido. Foi encontrado por um pescador. Um homem de 40 anos de idade morreu na última quarta-feira após cair de uma, aproximadamente, do telhado de uma casa de cerca de 2,5 metros. Estava auxiliando o sogro em um reparo. É o Francis Périgo, 40 anos de idade, morreu. Já um caminhão carregado com madeira caiu em um arroio na VRS 482, proximidade do centro de lazer Arroio Grande, no município de Arroio do Meio. Transitava pela via, ele e um trator, né? E aí houve um toque lateral, caiu desta ponte aí, o caroneiro já foi medicado e liberado. O condutor deste caminhão está internado em estado grave na UTI do Hospital Bruno Bor, em Lajeado. Já um homem foi preso por tráfico de drogas, fato que ocorreu no município de Barros Cação. Com ele, a polícia encontrou 3 porções de cocaína, 1 tablete de maconha, 16 porções também de maconha, 10 gramas de crack, triturador e R$ 700 em dinheiro. Já uma casa localizada no bairro Missões Soledade foi atingida por um incêndio durante a madrugada de hoje, sexta-feira. Casa com cerca de 50 metros quadrados sofreu danos estruturais. Inclusive, há suspeita de que este incêndio, este sinistro, tenha sido criminoso, mais uma vez, no município de Barros Cação. Estas, então, Igor, as principais informações policiais manhã desta sexta-feira, em nome da Casa do Real, Almeida Monitoramento e também para a Ótica Reis. Só para a gente destacar, aqui, que agora, até as 11h30 da manhã de hoje, está bloqueado o acesso de Antagorda a Guaporé.
0: Isso.
2: Antagorda a Guaporé está bloqueado o acesso devido à retirada. Ontem pela manhã tivemos uma queda de um caminhão, né? Saiu da pista e caiu em uma ribanceira e esta queda está, aliás, esta queda foi ontem, a retirada está sendo providenciada então na manhã de hoje e há então a interrupção total daquela via lá. Que de Guaporé até o município de
0: Antagorda. Guaporé, Guaporé é Antagorda, né?
2: Exatamente.
0: É o desvio aí que o pessoal acaba usando também aí para ir para a região mais alta do Vale do Taquari.
2: Exatamente.
0: Por conta da interrupção da ponte de Mussum.
2: Exato. E também para a gente ressaltar que desde ontem está ocorrendo então a colocação de postes novos na IRS 129, no trecho de Roca Salles, aí passando pela Fazenda Loma até a divisa com o município de Colinas. Há uma necessidade de remoção de alguns postes que estão literalmente no meio da estrada, né? Foram colocados lá no meio da estrada, agora estão sendo providenciados postes do lado da via de forma correta, né? Colocar no lugar certo, né?
0: Isso.
2: É bem simples, né? Colocar no lugar errado, no meio da via. E agora estão retirando e depois disso vai ter, com toda certeza, uma interrupção aí. Tem uma interrupção programada para aquela região dia 8 de setembro. Agora o que está sendo feito é a colocação de novos postes, não a retirada daqueles postes, porque a retirada é num segundo momento que tem uma interrupção programada, ao menos por parte da companhia, né? Da RGE, para o dia 8 de setembro, e o que pode provocar, então, transtornos no trânsito. E está provocando também desde o dia de ontem. Tá bom, Igor?
0: Tá bom. Obrigado, Dilamar. Trouxe as informações da polícia. Portanto, aí na Fazenda Loma, o pessoal está, a RGE já está retirando esses postes que estão no meio da rodovia. Agora 9:50, hein? Ó. Meu Jesus amado. É, rapaz. Pra combinar com a chuva, pra combinar com ela, agora dá pra dançar coladinho, cara. Excelentíssima, né? Quem sabe? Canta no ouvidinho dela assim, ó. Dou a vida por um beijo, ó. Aí você ganha uns pontos, hein? É, eu tô te ajudando, rapaz. É, me ajuda que eu te ajudo. Zezé de Camargo e Luciano, o pessoal gosta de modão. Então tá aí, ó. 9:50, 21 graus e a temperatura.

0: cuide, hein? Vai saber, né? Matheus Fernandes com o Guilherme, os quartos usados. O Zenete Cristiano, fama de louco, senhoras e senhores. Em nome de Zé de Camargo e Luciano, Lua, vira por um beijo também. 5 para as 10, 21 graus e a temperatura, intervalo, na volta tem mais, não sai daí.
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0: 3 para 10, 21 graus e a temperatura. No estúdio está de volta o Dilamar dos Passos com informações sobre trânsito. Dilamar, bom dia novamente.
3: Rapidamente, né? Destacando aqui, bom dia. Recebemos aqui informação do prefeito de Roca Salles, Jones Vinci, né? Que é pro pessoal evitar a rota do Picão neste final de semana com caminhões. Então, evitar o transporte e evitar a passagem de caminhões nesse final de semana pelo Picão, devido às chuvas, deverá ter algum tipo de bloqueio. Devido à chuva, então, poderá ter algum tipo de bloqueio e a prefeitura vai ter dificuldade se alguém ficar atolado. Então, pessoal, evitar passar ali no Picão nesse final de semana devido às chuvas, principalmente caminhões, tá bom?
0: Fechou. Não está proibida a passagem, né? Só, de preferência, não use. Você que tem uma necessidade urgente, né?
3: Se
0: necessita urgentemente.
3: Exatamente, né? Se precisar, vai fazer o quê?
0: Fazer
3: o quê? E o problema é que se alguém ficar atolado, né?
0: Esse é o problema, né?
3: Se ficar atolado lá, vai bloquear todo mundo, né?
0: E se confirma. Daí não passa ninguém.
3: Aí não passa ninguém.
0: Aí não passa ninguém.
3: Exato.
0: Inclusive, se acabar se confirmando as previsões de precipitação para o Vale do Taquari, para a nossa região, hoje, amanhã, domingo e segunda-feira, só aqui no Vale, pelo menos 100 milímetros, pelo que eu vi no site na Metsu, né?
3: Exatamente.
0: Só aqui no Vale, isso, né? Exato. Só aqui no Vale. Então, é pra chover de hoje até segunda-feira, então, já imagina, né?
3: Vamos aguardar, né?
0: E torcer também pra abertura da ponte em Mussum, né?
3: Exato.
0: Torcer pra domingo já.
3: Entre domingo e segunda, há uma previsão, né?
0: Isso.
3: Não, é uma previsão.
0: É uma previsão.
3: Dependendo das condições climáticas.
0: Vamos fazer umas orações?
3: Vamos fazer
0: um Pai Nosso.
3: Também destacando.
0: Um Pai Nosso pra ponte. Vamos fazer um Pai Nosso pra ponte.
3: O pessoal também questionava agora a gente sobre a questão do barco,
0: travessia,
3: né?
0: Da travessia
3: do barco, né?
0: A princípio, quando chove.
3: Com chuva não tem travessia.
0: Isso.
3: Se alguém estiver passando por aí agora, estiver nas proximidades aí, que pode nos auxiliar também, né?
0: Pode nos avisar na informação, né?
3: É, porque assim, ó. É difícil a gente passar informação quando não tem, né?
0: É
3: difícil tu passar informação quando se tem, né, meu caro Igor? E pra gente conseguir uma informação assim, ó, é um parto.
0: Literalmente um parto.
3: Tá complicado pra você conseguir alguma informação como é que está funcionando, tá bom?
0: É uma situação que se criou, né? Obrigado, Dilamar, por essas informações aí no trânsito pra gente, o nosso maravilhoso repórter. Bom, 10 horas em ponto, em 21 graus é a temperatura. 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Vamos lá, tem recado de ouvinte. Abraço pra Carmen Peste de Mussum, mandando o seu bom dia, alô, Carmen, tudo de bom?
4: Ali. Bom dia, Igor.
0: Bom dia.
4: Tudo bem?
0: Bom demais.
4: Sextou.
0: Que animação é essa?
4: Muito vento aqui, Mussum.
0: Ah, tá explicado.
4: Assusta. Bom fim de semana a todos. Sérgio Sebem, Mussum.
0: Grande Sérgio Sebem, abraço pra ti, pois é, assusta mesmo, hein? Aqui, pelo menos, no centro de Encantado, né? Pelo que eu vejo aqui, o vento deu uma trégua, né? Pelo menos aqui na 7 de setembro, 792. Abraço, querido Sérgio Sebem. O Jackson tinha mandado também que tinha muito vento no Parobé. A Maristela Christ. Bom dia, Igor. Manda uma música pra todos antes que caia a nossa luz, que nem começou a chover e já tá piscando. Ótima sexta-feira. Pois é, né, Maristela? Aqui na rádio também tava piscando bastante, né? Parecia uma árvore de Natal aqui. Abraço, Maristela. Tudo de bom? Ainda, o Renato Baldi, Adriana Baldi, pessoal aí de São Caetano, Arroio do Meio, ligado junto conosco, tudo de bom? Nelei Lanzini, da Linha Nova. Ele tá oferecendo música aí pro Fernando Giora, do Picão, em Roca Salles. Pediu a Lua Testemunha. Abraço, meus queridos, tudo de bom? Ainda tem a Maria de Fátima, o pai Elcir Furlaneto, homenageando a filha Verônica, na sequência de atrago aqui nos aniversariantes do dia, tá? Ainda, o Davi Saldanha mandou aqui no Jardim do Trabalhador, o vídeo que ele nos encaminhou. O Marcelo Lorenzão, pessoal da Padaria Bebê ligado junto conosco, tudo de bom? O Colasso de Mussum, bom dia, meu irmão! Só na escuta, essa aí é pra doer o coração, né? Pelo amor de Deus, 100%, 104,7. Tá de folga, Colasso, maravilha, hein? Abraço, obrigado pela companhia. Bom descanso aí, merecido, né? Ana Luísa Fusker também tá junto conosco, alô, Ana. Beijo pra você, pessoal da Linha Brasil.
5: Ali. Bom dia, Igor. Gostaria de fazer uma homenagem pro meu irmão Josemar Matos de Oliveira. Tá fazendo aniversário hoje. Quero desejar muita felicidade, muitos anos de vida. A minha mãe tá aniversário amanhã. Quero dizer felicidade, muitos anos de vida pra minha mãe, amanhã é aniversário.
0: Beleza.
5: E uma, valeu, Igor. Faz uma homenagem bem bonita pra eles aí. O show você é hoje, meu irmão. Minha mãe amanhã. Valeu, faz uma homenagem bem bonita aí.
0: Deixa pra mim.
5: Feito. Querido JM, feliz aniversário.
0: Tá feito o registro, Jorge Matos e Oliveira, parabéns a eles. Então a festa começa hoje, continua amanhã e vai até domingo, mas que maravilha. Abraço, Jorge Matos e Oliveira, e parabéns pra toda a galera aí, o irmão e a mãe, é isso, né? Abraço, salve de paz e prosperidade, tudo de bom. Ainda... Quem mais está de aniversário aqui, ó? A Tere Lisboa homenageando a filha, a Fernanda Dornelles. Alô, Fernanda, parabéns, saúde, paz e prosperidade pra você, tudo de bom, saúde, saúde, saúde, que o resto nós vamos jeito, a gente corre atrás com certeza, hein? Homenagem da mãe, a querida Tere Lisboa. Ainda tem aqui, ó, os parabéns da Maria de Fátima e o Elcir Furlaneto, homenageando a filha Verônica Furlaneto. Alô, Verônica, parabéns, saúde, paz e prosperidade, tudo de bom. Saúde, saúde, saúde, que o resto da gente corre atrás com certeza. Ainda, o querido Lucas da Rosa, manda os parabéns pro meu pai, Mauro Antônio da Rosa. Alô, seu Mauro Antônio da Rosa, parabéns, saúde, saúde, saúde, que o resto a gente dá um jeito, com certeza, homenagem do filhão, o Lucas da Rosa. A festa começa hoje e vai até segunda-feira, procede essa informação? Muito bem, grande Mauro Antônio da Rosa. Quem mais tá aqui? Calma, vamos ouvir.
6: Manda aí um feliz aniversário para o Edson Felicete, o Gateu. Um abraço aí, gordinho do Morige.
0: O gordinho do Morige, homenagem do Lucas Bastiani, Moisés, é o gordinho do Morige. Homenagem também aí do nosso querido Heitor Boaro. Heitor Boaro não, Ademar Boaro, seu Igor Lopes. Ademar Boaro, homenageando aí o gordinho do Morige. Grande Ademar Boaro, abraço pra ti, tudo de bom, saúde, paz e prosperidade. E um abraço pro Heitor Rodrigues, deve estar falando de mim agora, né? É, abre o olho aí, viu? Alô, Heitor, tamo junto, meu querido. Obrigado pela audiência. Quero mandar os parabéns pro nosso colega de profissão, o Edson Luiz Baldi, o Edinho, aí que trabalha na... Eu vou falar, né? Trabalha na Tropical em Lajeado. Parabéns, meu querido Edinho. Tudo de bom, saúde, paz e prosperidade. Nosso colega de profissão. São esses? Acho que sim, né? Aos demais aniversariantes do dia, que Deus abençoe hoje, amanhã e sempre. Somos votos de todos aqui na Rádio Encantado para vocês, nossos queridos ouvintes.
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0: E o peão todo tatuado.
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Davi, não mexe nas minhas gavetas, Fiorella com Guilherme Benuto, namorando sem namorar, e o peão todo tatuado com o Geninho, 10 e 12, 21 graus no Vale do Taquari, o nosso show da manhã no oferecimento de lojas O Bonzão, de Roca Salles e Mussum. 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

0: senhoras e senhores, a nossa sexta-feira, o nosso show da manhã tá no ar, 10h18, 21 graus no Vale. Obrigadão pela tua audiência, abraço pro Rogério Soledade, obrigado pela companhia, tudo de bom, sempre ligados aqui na Rádio Encantado, maravilha ter audiência de vocês. Quem mais tá aqui, vamos ouvir.
1: Bom dia, Igor. Opa. Aqui é o Arel do Bairro Centro. Eu queria oferecer uma música pra minha afilhada Catrina, que já tá me incomodando, pra minha esposa Janete, pro meu filho Diogo, pro meu filho Samuel de Mussum e pro meu afilhado David. Ô, Igor, se der tempo, toca o Shot de Soledade aí pra mim, por favor. Eu tô fazendo uma polenta e ossinha de porco, se tu quer vir comer aqui, pode opa, vir, viu, Igor? Tem sempre lugar pra mais um, que nem coração de mãe.
0: É, maravilha! Alô, meu querido Arão, tudo de bom, pessoal do centro? Tu vê só, né, que maravilha. Tudo de bom aí, tá? Um excelente almoço pra vocês, que nunca falte comida na mesa de vocês, tá bom? Beijo carinhoso, obrigado pelo carinho, abraço pra todo mundo aí. Bom dia, o Valmir e o Mari da Oficina do Monteiro, na escuta. Abraço pra vocês, final da Duque de Caxias, hein? É, estão sempre ligados. Alô, Valmir, alô, Mari. Bom trabalho pra vocês e sucesso sempre, meus queridos. Ainda a Clarinda da Massini Lanzoni manda uma música pra Regina Ozelame, que tá de aniversário. Desejamos toda a felicidade sempre a Clarinda da Massini Lanzoni de Mussum. Alô, Clarinda! Tudo de bom e parabéns aí pra Regina Ozelame, que está de aniversário nesta maravilhosa sexta-feira. A Lourdes Fontana e Garibaldi ouvindo a gente pela Alexa, junto com o filho Sandro. Alô, então aí, Lourdes. Alô, Sandro, obrigado pela audiência de vocês. Tudo de bom. Quem é que tá aqui?
2: Bom dia, Igor. É o Felicete da linha Fernando Alves. Nós queremos desejar um feliz aniversário pro Edson, eu e a mãe dele, a Vani, a esposa Natália, as filhas Laura e a Lívia. Dando um abraço, uma boa música, tudo de bom pra vocês.
0: Fechou, Rick. Abraço, Nelson. Parabéns a ele, saúde, paz e prosperidade, viu? Igor, manda a próxima música pra minha amiga Orlê. Isso, Orlê ou Orly? Não sei agora, hein? Da Barra do Guaporé, é o Colasso de Mussum. E do registro, alô, Orle ou Orlê. Não sei, né? Pode ser que o corretor também tenha dado uma mexida aí, né? Mas um abraço, tudo de bom. Qualquer coisa me corrija aí, tá, meu querido Colasso de Mussum. Alô, Nerida Cruz, Maria Parisotto. Alô, Eliane Giacomoli, mandando uma música para o pessoal de Santa Terezinha. Tudo de bom. Verônica Duarte, bom dia. Ainda, bom dia, Igor. Aqui é a Daniela de Mussum. Quero mandar música pro meu pai, João, que hoje vou filar uma boia aqui. Coloca uma do Renan e Raí, especialmente pra vocês aí da rádio. Alô, Daniela de Mussum. Alô, pai João. É o João aí, o pai da Daniela. Ela vai filar uma boia. Olha, comer na casa do pai e da mãe. Do pai, né? Não sei aí, né? Mas é uma maravilha, viu? Olha, rapaz, vai ter o que de bom aí? Vai ter churrasco hoje aí, Daniela? É, qualquer coisa me conta aí, viu? É, já vou começar escolhendo, é que eu vou almoçar hoje. 10h20. Vamos falar de coisa boa? 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
0: Ó, eu queria falar um negócio aí, viu? Tem um pessoal aí fazendo churrasco agora aí, né? Alô, Nito. Eu quero saber que rádio que vocês estão ouvindo aí, viu? É.

0: na verdade.
1: Bruno e Barreto, a Texana 37, senhoras e senhores. Maiara e Maraíza, 80 nomes. Marcos e Fernando, o TCC, Truco, Cerveja e Churrasco. 10:29, 21 graus e a temperatura no Vale do Taquari. É o nosso show da manhã, senhoras e senhores. Abraço pra Maria Gregória, tá junto conosco oferecendo música pra amiga do coração, a Terezinha Vidaletti, de Roca Salles. E pra todos os ouvintes, abraço, Maria. Obrigado pela companhia de sempre, tudo é bom.
2: Bom dia, Igor.
1: Oi.
2: Sextou.
1: Sextou.
2: Eu queria ouvir a música da Paula Fernandes, Não Precisa.
1: Ai.
2: Oferecer pra Suzy Antônia, pra Ney.
1: E precisa
2: pra
1: tocar.
2: Pra Janaína. E queria mandar um abraço especial para a Liane Schmidt, que teve de aniversário ontem.
1: A Liane, parabéns!
2: Isso aí.
1: Valeu!
2: Valeu!
1: Abraço, Márcia Benini! Tudo de bom para você, obrigado pela companhia de sempre. Você disse que não precisa, é boa, é boa, é boa. Abração, tudo de bom! Ainda, a Andréia, oferecendo aí pro o Darciano isso, Bottega. A música por um minuto do Bruno Marrone. Tá certo. Abraço, André. Alô, Darcy Bottega. Tudo de bom. Vamos tocar daqui a pouquinho, tá? Abração. Obrigado mesmo pela audiência de vocês. Vamos falar de coisa boa? Vamos. 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
1: 27 pras 11, senhoras e senhores.
5: É o Vitinho Imperador.
1: É o Vitinho Imperador. 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
1: 21 graus a temperatura.

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1: E não é que a gente tá de volta? 18 para as 11, 21 graus, a temperatura no Vale do Taquari. Obrigado pela tua audiência e pela tua companhia. Vamos lá? Quero mandar um abraço pra Inês Colasiel, tá junto conosco. A Inês Cienica ligou aqui e disse assim, ó, virei tataravó. A minha neta ganhou um gurizinho, a Zita, isso? Maravilha, gente, que maravilha, maravilha. Abraço aí, parabéns, Nircênica. Cada vez maior a família, que Deus abençoe grandemente vocês, viu? Tudo de bom. A Lúcia Jaquete. Ih, Lúcia, vamos ouvir aqui, ó.
2: Bom dia, Igor.
1: Bom dia. Jetz Flitterstall.
2: Tudo bem?
1: Bom demais.
2: Fim de semana já tá aí de novo.
1: Já tá aí.
2: Não participei nenhuma vez.
1: É, tô com saudade.
2: É que eu tô de férias agora.
1: Tá de férias, Lúcia. Ah, me conta.
2: Pelo menos uns 30 dias a mais.
1: Oh, rapaz.
2: Sem quase fazer nada.
1: Sem nada.
2: Fiz cirurgia na mão.
1: Fez cirurgia na mão. Ah, me conta.
2: Pode ter. Ah. Nervo do carpo.
1: Aham.
2: E aí, quando essa ficar boa, vou ter que fazer na outra. Se ela ficar boa, vou deixar fazer na outra.
1: Isso, é isso aí.
2: Abraço. Isso.
1: É um teste.
2: Né?
1: Valeu, Lúcia Jaquete, um beijo pra você, bom final de semana, abraço pro seu Jaquete também, já tá aí comendo uma sopa, desse friozinho aí, né? Isso, ah, maravilha, hein? Abraço pra vocês, tudo de bom, pessoal, de Lachado, Lachado, Lachado. 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Fechou todas? Bota pra moer! Da sexta-feira, tá aí, ó. Pelo amor de Deus, essa merece. Essa aí merece. Vamos ter que abrir uma geladinha agora, não adianta. Aí, garoto! Agora tá feito o registro. 15 pras 11 da manhã de uma sexta-feira. Quem fez, fez, senhoras e senhores. Fiquem com Deus, que eu vou com ele. Eu volto domingo a partir de 6 da manhã com

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20: Bom dia, amigos, bom dia, amigas. Está no ar o programa informativo de Roca Salles, aqui pela Rádio Encantado 104.7 FM. 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Hoje é sexta-feira, dia 28 de agosto de 2026. Uma sexta-feira com tempo instável aqui no Vale do Taquari. Temperatura agora na marca dos 20 graus. 79% a umidade relativa do ar. 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Convite. A diretoria do Grupo dos Amigos da Melhor Idade de Roca Salles convida seus integrantes para a programação de amanhã, o Baile da Melhor Idade em Teutônia. A saída amanhã do centro da cidade será às 10:45. As inscrições com Marlene Dors, contatando pelo fone WhatsApp 99367-6137. Inscrições também com Sibila Hermani, contatando pelo fone WhatsApp 99814-6478. As inscrições ainda hoje, sexta-feira. A saída amanhã será às 10:45 da manhã do centro da cidade. Comunicado da diretoria da Associação Ecumênica da Terceira Idade. Atenção, associados. A programação que estava prevista para amanhã, sábado, em Dois Lajados, foi cancelada. Portanto, a diretoria da Associação Ecumênica da Terceira Idade de Roca Salles comunica a seus associados que a programação que estava prevista para amanhã em Dois Lajados, devido à instabilidade do clima, foi cancelada. Para mais informações, contate a diretoria da associação pelo fone WhatsApp 9641-8252. Convite comunicado da diretoria da Associação Ecumênica da Terceira Idade de Roca Salles sobre o cancelamento da programação que estava prevista para amanhã para o município de Dois Lajados. Comunicado. A diretoria da Comunidade Luterana e Católica da linha Borges de Medeiros Serrinha comunica que, devido aos alertas da Defesa Civil de instabilidades no clima, a festa que estava programada para domingo na comunidade da Serrinha foi cancelada. Uma nova data será definida e comunicada pela organização, pelos festeiros. Portanto, a festa da linha Borges de Medeiros Serrinha, prevista para o próximo domingo, foi cancelada. Uma nova data será programada e comunicada pela diretoria e festeiros. A Secretaria Municipal da Agricultura comunica a toda a comunidade produtores rurais de que na próxima terça-feira, dia 1º de setembro, não haverá atendimento junto à Secretaria da Agricultura, tanto pela parte da manhã como pela parte da tarde, devido a um treinamento da equipe para implantação de um novo sistema. Portanto, na próxima terça-feira, dia 1º, não haverá atendimento na Secretaria de Agricultura, tanto pela manhã como pela parte da tarde. E atenção para essa mensagem da Rede de Farmácias São João.
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0: Feira do Produtor e também Feira do Artesanato, hoje, sexta-feira, a partir do meio-dia. 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A Secretaria Municipal da Agricultura comunica aos criadores de animais inscritos para vacinação da brucelose bovina que um roteiro será realizado na próxima semana. Atenção para o roteiro de vacinação na próxima segunda-feira, dia 31 de agosto, a partir das 7:30 da manhã. Vacinação pela linha Coronel Flores, linha Marquês do Erval, Pinheirinho, Fernando Abbott, Violanda, Marechal Hermes, Fazenda Loman e 7 de setembro. A secretaria orienta aos criadores para que mantenham os animais presos até a chegada do médico veterinário e assim facilitar o andamento dos trabalhos. Portanto, na próxima segunda-feira, a partir das 7:30 da manhã, vacinação da brucelose bovina, linhas Coronel Flores, Marquês do Erval, Pinheirinho, Fernando Abbott, Violanda, Marechal Hermes, Fazenda Loman e 7 de setembro. A Secretaria Municipal de Agricultura também informa aos produtores rurais que fizeram encomendas de milho pelo programa de milho troca-troca, milho 100%, que as variedades estão disponíveis para serem retiradas junto à Secretaria. A Secretaria solicita aos produtores rurais que fizeram encomendas para que compareçam o quanto antes na Secretaria para fazer a retirada das sementes. 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
1: 11 horas e 12 minutos, 20 graus a temperatura. O CRAS comunica que haverá distribuição de roupas da campanha do Agasalho 2026 no próximo dia 10 de setembro e também no dia 11 de setembro, junto à sala do CRAS, no Centro Social Urbano. Dia 10, distribuição no horário das 16 às 19 horas e no dia 11, das 9 da manhã às 3 da tarde. Comunicado do CRAS. 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
2: Bom dia, temos na agropecuária do sindicato sementes de feijão preto, batata macaca, diversas mudas de tomate, pepino, pimentão, feijão vagem, mudas de chás e temperos, granulado higiênico, madeira para os pet, espuma limpadora de uso geral. Temos ainda algumas mudas frutíferas para pronta entrega. Relação de dias para fazer o ITR, o INCRE 2026 no escritório do sindicato. Então, hoje, dia 28, linha Marechal Floriano alta e baixa. Dia 2 de setembro, Bosque de Medeiros. Dia 4, Santo André e Maracanã. Dia 9, Fazenda Lomon. Dia 11, Marquês do Herval e Bento Gonçalves. Dia 15, Fernando Abre, Morige e Mariano. Dia 17, Júlio de Castilhos. Dia 21, Marechal Deodoro. E dia 22, Barão Triunfo e Barão do Rio Branco. Se houver alguma alteração de venda ou compra no último ano, trazer a certidão do imóvel e documentos, identidade e também CPF. Se não puder vir no dia da sua linha, poderá vir a partir do dia 22, qualquer dia, qualquer horário, para fazer o ITR e o INCRA 2026 aqui no escritório do sindicato. Excursão à Expo Inter, então, tá lotado o ônibus. Só para relembrar, né? Próxima semana, na quinta-feira, dia 3 de setembro, próxima quinta-feira, semana que vem, saída às 7 horas em frente ao sindicato, tá? Não esqueçam de um documento de identidade. Então, quem não tiver documento, não viaja para a Expo Inter. 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E o ganhador do kit churrasco aqui do sindicato desta semana foi José Vian, da rua 25 de julho, número 80. Então, José Vian, aqui do centro, pode passar no supermercado do sindicato, retirar seu kit churrasco. E assim, amigos ouvintes, estamos encerrando mais um programa do Sindicato dos Trabalhadores Rádio Roca Salles. Esperamos contar com sua audiência na próxima semana. A todos, um bom dia e até lá.
1: 11 horas e 18 minutos. 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A diretoria do Esporte Clube 7 de Setembro convida a toda a comunidade para participar do seu tradicional almoço festivo, que será realizado no domingo, dia 6 de setembro, na sua sede esportiva. Cardápio do almoço: carne de res, suíno, frango, maionese, pão, cuca e saladas. Valor do cartão: R$ 60. Cartões à venda com a diretoria. Pela parte da tarde, reunião dançante com música ao vivo de Bruno e Cássio. Pela sua presença, deseja e agradece a diretoria do Esporte Clube 7 de Setembro. A comunidade da linha Assunção Coronel Pilar convida a todos para a festa de São Roque Nossa Senhora da Assunção, que acontece no próximo dia 13 de setembro. Programação: 10h30, celebração de missa com bênção do pão e do sal. Ao meio-dia, almoço com a tradicional sopa de capelete, churrasco de res, frango, salsichão, pão, cuca e saladas. Valor do cartão: R$ 65. Pela parte da tarde, sorteio da rifa e reunião dançante com animação da banda Essência Musical. Apoio: vereador Osmar Formentini e vinícola Endrize. Pela sua presença, desde já agradece a diretoria da comunidade da linha Assunção Coronel Pilar. E a diretoria das comunidades luterana e católica da linha Borges de Medeiros Serrinha comunicam que a festa que estava programada para o próximo domingo, dia 30, foi cancelada. Uma nova data será programada e comunicada pela comunidade e também festeiros. Portanto, a festa da comunidade da linha Borges de Medeiros, prevista para o próximo domingo, dia 30, em virtude da instabilidade do clima, foi cancelada pela diretoria e festeiros. Uma nova data será programada e divulgada pelos festeiros. Vem aí a tradicional festa da cuca e linguiça na comunidade evangélica da linha Júlio de Castilhos Alto, Roca Salles. Será no dia 6 de setembro. Programação: 9h30, celebração de culto festivo. Meio-dia, almoço com bife de carne de res, suíno, frango, massa, salpicão, maionese, linguiça, pão, cuca, saladas e também salada de frutas. Valor do cartão antecipado: R$ 55. Cartões antecipados à venda na Secretaria da Paróquia Evangélica, no Bazar Capricho e também com a diretoria. Pela parte da tarde, reunião dançante com animação da banda Expresso do Amor. Apoio: vereador Noé Luiz Schaefer e Bronzati Materiais de Construção. Pela sua presença, desde já agradece a diretoria da comunidade evangélica da Júlio de Castilhos Alto. 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A todos os ouvintes, um bom almoço, um excelente final de semana. Na sequência da programação, vem aí o recado do AGF e depois o Jornal do Meio-Dia.
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5: 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Santo do dia, olha só, hoje é dia de Santo Agostinho. 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Aniversariantes de hoje e de amanhã: Matheus Malakowski, Ana Laura Lorenzini, Adriano Damasio, Verônica Furlaneto, Júlia Rodrigues, Monalisa Maganin, Jair Stefanello, Newton Zotti, Julian Facchini, Alexandre Rodrigues da Silva, Thaís Bronca, Ivânia Orsolim. 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

0: 11:30, eu sou José Raimundo Tramontini e nós estamos iniciando aqui na Rádio Encantado mais uma edição do Jornal do Meio-Dia, edição desta sexta-feira, dia 28 de agosto. Comigo aqui na apresentação, o radialista Lucas da Rosa, na central técnica, Érica de Oliveira. Bom dia, ouvintes. Bom dia, Érica. Bom dia, Lucas.
1: Muito bom dia, Tramontini. Bom dia, Érica, a todos os nossos ouvintes, também internautas ligados aqui na programação da Rádio Encantado neste final de manhã chuvoso de sexta-feira. A temperatura está na marca dos 19 graus e nós estamos iniciando aqui pela 104.7 o Jornal do Meio-Dia, que tem hoje como principais manchetes.
0: Marjorie Kaufmann deixa a Secretaria do Meio Ambiente e Infraestrutura do Estado.
1: EGR lamenta perda de até 1,5 milhão com suspensão do pedágio em Encantado.
0: Ponte entre Encantado e Mussum pode ser liberada para veículos leves e pedestres.
1: Semana Farroupilha de Lajeado terá 38 galpões no Parque Teobaldo Dick.
0: Rio Grande permanece em alerta para tempestades, chuva intensa, ventos fortes e granizo.
1: Empreende Mais RS reúne mais de 500 estudantes em Encantado para debater inovação.
0: Encantado marca 20 anos da Lei Maria da Penha com plantio de 20 mudas de flores.
1: Estrela amplia de 31 para 52 os projetos culturais contemplados pela Lei Aldir Blanc.
0: Nova e-mail Lago Azul em Encantado deve ser entregue até março do próximo ano.
1: Corsan inicia perfuração de novo poço para reforçar abastecimento em Encantado.
0: Na polícia,
1: caminhão com madeira cai em Arroio, no interior de Arroio do Meio, e motorista sofre ferimentos graves.
0: Polícia Rodoviária Federal atende acidente com vítima fatal na 386 em São José do Herval.
1: Empresários de Guaporé registram recebimento de ameaças de facções criminosas.
0: Lá no esporte,
1: Grenal fraco tecnicamente termina empatado sem gols.
0: Rodada vai definir confrontos das semifinais do Municipal de Veteranos de Encantado.
1: Serrano enfrenta o 11 Amigos no domingo pelo Regional da Aslivata.
0: 3 jogos abrem hoje mais uma rodada da Série B do Brasileirão.
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0: Agora 11:33, este é o Jornal do Meio-Dia, aqui na Rádio Encantado FM 104.7.
1: A inadimplência no aluguel residencial no Rio Grande do Sul recuou de 6,1% em julho para 5,8% em agosto, segundo o Índice de Inadimplência de Aluguéis da Loft. O resultado interrompe uma sequência de altas e retoma a tendência de queda registrada desde o pico, de 7,3% em setembro de 2025. O índice gaúcho ficou abaixo do registrado nos dois anos anteriores e próximo da média nacional de 5,9%. Entre os estados monitorados, o Rio Grande do Sul ficou acima de Santa Catarina e Paraná, mas abaixo de Minas Gerais e São Paulo.
0: Pois o governador Eduardo Leite anunciou ontem a saída da lajeadense Marjorie Kaufmann da Secretaria do Meio Ambiente e Infraestrutura. A exoneração ocorreu a pedido da secretária, que estava no cargo desde abril de 2022 e deixa a função para assumir novos desafios. Para substituí-la, Leite nomeou a também lajeadense Isa Carla Osterkamp, que já atuava na SEMA e acompanhou ações durante as enchentes de 23 e 24.
1: O Rio Grande do Sul deve permanecer em atenção nesta sexta-feira devido à atuação de uma frente fria que mantém condições favoráveis para tempestades em diferentes regiões. O INMET, o Instituto Nacional de Meteorologia, mantém alertas válidos para todo o estado, com previsão de chuva intensa, ventos fortes e possibilidade de granizo. A previsão do tempo aqui para a região no final de semana você acompanha no Jornal do Meio-Dia com a Érica de Oliveira.
0: Agora 11:35, vamos lembrando aos nossos ouvintes que hoje, dia 28, sexta-feira, inicia horário político gratuito aqui nas emissoras de rádio. Já tivemos o programa hoje pela manhã e agora, a partir das 12 horas, teremos o programa do horário do meio-dia. 11 horas 36 minutos e por isso vamos adiantando nossa programação. Vem aí Lucas da Rosa e o Hoje na História.
1: Sexta-feira, 28 de agosto de 2026. Hoje é Dia Nacional dos Bancários. Na religiosidade, é celebrado Santo Agostinho, bispo e doutor da Igreja. Hoje, na história. No ano de 430, morreu o bispo, teólogo e filósofo Agostinho. O bispo de Hipona é considerado um dos maiores intelectuais do período medieval. 1189, Terceira Cruzada. Os soldados cruzados iniciaram o cerco de Acre, um dos primeiros confrontos da Terceira Expedição Cristã contra os muçulmanos. 1565, Pedro Menéndez de Avilés, navegador espanhol, avistou a terra de Saint Augustine, na atual Flórida, e fundou a mais antiga cidade continuamente habitada por europeus no atual Estados Unidos. 1789, o astrônomo alemão William Herschel anunciou a descoberta de uma nova lua de Saturno, Encélado. 1833, entrou em vigor em todo o Império Britânico a lei de abolição da escravatura. No ano de 1850, Richard Wagner estreou a ópera Lohengrin na Orquestra Estatal de Weimar, na Alemanha. 28 de agosto de 1859, foi registrada a mais intensa tempestade geomagnética a atingir a Terra, que interrompeu o serviço de telégrafo. O incidente ficou conhecido como evento Carrington. 1914, Primeira Guerra Mundial. A frota alemã foi derrotada pela Marinha Real Britânica durante a Batalha de Heligoland Bight. Em 1916, a Itália declarou guerra à Alemanha. 1922, morreu Gastão d'Orleans, o condeu, nobre brasileiro que se casou com a princesa Isabel do Brasil. Em 1936, os nazistas iniciaram as prisões em massa de testemunhas de Jeová, que foram enviadas para os campos de concentração. 1941, o primeiro programa de notícias do rádio brasileiro entrou no ar. O Repórter S.
2: Alô, alô, Repórter S, alô.
1: 1963, Martin Luther King Jr. proferiu o seu famoso discurso Eu Tenho um Sonho. 1992, no Brasil, o processo de impeachment do presidente Fernando Collor de Mello foi aprovado pela Câmara dos Deputados. Em 1996, o príncipe Charles e a princesa Diana formalizaram o divórcio após 15 anos de casamento. No dia 28 de agosto de 2014, uma série de greves e protestos organizados por sindicatos e opositores ao governo de Cristina Kirchner paralisaram diversas localidades da Argentina. 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Apresentação e produção, Lucas da Rosa.
0: Que nos trouxe hoje na história com os fatos que marcam a data de 28 de agosto. Agora, 11 horas 40 minutos.
1: Pois o Tramontini comentava antes sobre o início do horário eleitoral gratuito destas eleições de 2026 e por isso a nossa programação aqui da Rádio Encantado segue em alterações que permanecem até o dia 1º de outubro. Como já mencionado, a propaganda eleitoral em rede será transmitida de segunda a sábado, das 7 às 7h25 da manhã e também do meio-dia ao meio-dia e 25. Nas segundas, quartas e sextas-feiras serão veiculadas as propagandas para senador, deputado estadual e governador. Às terças, quintas e sábados será vez de presidente, e também deputado federal. Além dos blocos, há também as inserções ao longo do dia, conforme as regras estabelecidas pela Justiça Eleitoral. As alterações aqui na programação da Rádio Encantado até 1º de outubro. O Bom Dia Região dos Vales e o Jornal do Meio Dia terão duas lives no Facebook, uma antes do horário eleitoral e outra após a veiculação da propaganda. Aqui, no Jornal do Meio Dia, algumas alterações nos conteúdos. O informativo de Dr. Ricardo na segunda-feira, o programa Esperança que está em nós da Paróquia São Pedro nas terças e também o programa A Voz do Trabalhador Rural do STR de Encantado e Dr. Ricardo na quinta serão veiculados por volta de 20 para o meio-dia. O informativo de Vespasiano Correa deve entrar ao ar às 11 horas e 50 minutos. O informativo de Mussum será veiculado após o horário eleitoral ao meio-dia e 25, seguido pela Hora das Comunicações. Aos sábados, o Rádio Dália também entra no ar ao meio-dia e 25 após o horário eleitoral e na sequência a transmissão da Hora das Comunicações e o Jornal do Meio-Dia.
0: Agora 11 horas 41 minutos. Voltando aqui para as questões locais, a EGR estima deixar de arrecadar até R$1,5 milhão de reais com a suspensão da cobrança do pedágio em Encantado. A medida foi determinada pela Justiça, enquanto a ponte sobre o Guaporé, entre Encantado e Mussum, estiver interditada. Segundo o diretor-presidente da EGR, os recursos que deixarem de entrar não serão aplicados nas rodovias. A empresa informou que vai recorrer da decisão judicial.
1: E conforme já divulgado, a EGR também projeta liberar, caso as condições do rio permitirem, nos próximos dias, a ponte entre Encantado e Mussum para pedestres e veículos leves em sistema de pare e siga. O escoramento do pilar danificado tem a previsão de conclusão para ainda hoje, permitindo que a estrutura suporte até 300 toneladas. A previsão da liberação ainda depende das condições do rio, em virtude da previsão de chuvas aqui para a região.
0: Nos aproximando do mês de setembro, vamos lembrar que a Semana Farroupilha de Lajado terá 38 galpões no Parque Professor Teobaldo Dick, onde estão sendo montadas as estruturas para o evento, marcado para acontecer de 11 a 20 de setembro. Os trabalhos começaram há 2 semanas, mas foram paralisados no dia de hoje devido à previsão de chuva para o final de semana. A programação terá atividades culturais, artísticas, além de novidades na estrutura e na programação da edição deste ano.
1: O Empreende Mais RS encerrou na noite de ontem no Encanta Hub, em Encantado, a terceira edição com atividades sobre economia, inteligência artificial, inovação e empreendedorismo. O evento reuniu empresários, especialistas e mais de 500 estudantes de Encantado, Nova Brécia, Relvado e Roca Salles. Entre os destaques estiveram palestras de Gianni Guerra e Juan Pablo Boeira, além de experiências com tecnologia e discussões sobre o futuro das profissões.
0: Pois a Prefeitura de Roca Salles está orientando os motoristas de caminhões a evitarem durante este final de semana o trecho da Estrada do Picão, na linha Marquês do Herval, que faz a ligação entre Picão, Pinheirinho e Roca Salles. O alerta foi reforçado pelo prefeito Jones Vint na manhã de hoje, após as chuvas já provocarem transtornos no trecho. Conforme o prefeito, a previsão de continuidade das chuvas pode agravar ainda mais as condições da estrada.
1: Bom dia para Maria Helena Gobi, Eva Ferla Biazibete, a Terezinha Vianini, o Josias Machado Mota mandando bom dia para Alessandra, Carmen Pesce lá em Mussum, Eliane Serati Locatelli, a Ivenete Tamar Ferla em Coronel Pilar, o Miguel Martins, chove em Mussum, também conosco o Adriano dos Santos, a Cláudia Matos, Adriano Sonda, Fátima Fim, Neiva Domingues e também a Tere Lisboa, que mandam o seu bom dia pela nossa live no Facebook.
0: Quem também manda o seu bom dia é a Adriane Gobi, o André Luiz Schneider, que manda o seu bom dia, e também a Ialca Maria Porto, a nossa ouvinte de todas as horas.
1: A Prefeitura de Encantado, através da Secretaria de Governança, realizou no final da tarde de ontem um ato alusivo ao Agosto Lilás e aos 20 anos da Lei Maria da Penha. A iniciativa reuniu mulheres no Jardim do Acolhimento e reforçou a importância da conscientização e da mobilização permanente pelo fim da violência contra a mulher. Como forma de marcar as duas décadas da legislação, foram plantadas 20 mudas de lavanda no Jardim do Acolhimento.
0: A Política Nacional Aldir Blanc ampliou de 31 para 52 o número de projetos culturais contemplados em Estrela. Os contratos do segundo ciclo foram assinados na última segunda-feira com investimento de mais de 240 mil. As iniciativas representam mais de 15 bairros e localidades e abrangem 11 áreas culturais. A edição também incorporou as artes visuais ao edital. São 27 mulheres e 25 homens à frente dos projetos selecionados.
1: Coqueiro Baixo segue avançando na realização de melhorias na infraestrutura urbana do município. Uma obra está sendo executada em frente ao Centro Educacional, contribuindo para a qualificação do espaço e proporcionando mais segurança, organização e melhores condições para a comunidade. A iniciativa faz parte das ações do município voltadas à melhoria dos espaços públicos e também da infraestrutura urbana.
0: A construção da nova EMEI Lago Azul, localizada no bairro São José, em Encantado, tem previsão de ser concluída e entregue à comunidade até março do próximo ano. O novo educandário terá uma área de quase 900 metros quadrados e representa um investimento em torno de 3 milhões. Um dos principais diferenciais do novo espaço será a localização em uma área não alagável, proporcionando melhores condições de segurança, conforto e tranquilidade para alunos, profissionais da educação e famílias que utilizarão a unidade.
1: A quarta rodada do Campeonato Municipal de Bocha de Encantado, modalidade tiro e ponto, será realizada neste final de semana. Na Vila Moça jogam hoje Vila Moça e Santo Antão. Amanhã, na cancha do Pascoaleto, jogam Barra do Coste e Porto 15. E na cancha do Arranca Toco, em Jacarezinho, jogam Jacarezinho e Linha Garibaldi. Com o término da terceira rodada, a classificação é a seguinte: Barra do Coste em primeiro, em segundo, Linha Garibaldi, Porto 15 em terceiro, em quarto lugar, Jacarezinho, Santo Antão em quinto e na lanterna, em sexto lugar, a Vila Moça.
0: O britador móvel terceirizado estava em funcionamento em Coqueiro Baixo, realizando a produção de brita que será utilizada na manutenção e recuperação das estradas municipais. A utilização do equipamento possibilita que a brita seja produzida no próprio município, reduzindo custos com a aquisição e o transporte de material comprado fora. A brita produzida será destinada principalmente aos serviços de manutenção das estradas, contribuindo para melhorar as condições de trafegabilidade.
1: Pois o município de Roca Salles informa aos eleitores que alguns locais de votação passaram por alterações. A mudança deve ser observada com atenção para evitar deslocamentos ao endereço incorreto no dia da votação. Foram alterados os locais de votação na linha Parobé, linha Brasil, Morige, linha Garibaldi e linha Júlio de Castilhos Alta. A orientação é que os eleitores das localidades mencionadas fiquem atentos às mudanças e verifiquem antecipadamente o novo local de votação. As alterações estão disponíveis nas redes sociais e também no site da Rádio Encantado.
0: A Corsan iniciou ontem a perfuração de um novo poço profundo no bairro São José, aqui em Encantado. O objetivo é reforçar a segurança hídrica e fortalecer o sistema de abastecimento de água do município. A obra tem um investimento estimado em 540 mil. Além do bairro São José, serão beneficiados cerca de 1.000 clientes nos bairros Jacarezinho, Lambari, Barra do Jacaré. A previsão é que o poço tenha 250 metros de profundidade e vazão estimada em 25 mil litros de água por hora.
1: 10 minutos faltando para o meio-dia, vem aí a Érica de Oliveira com o informativo de Vespasiano Correa.
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4: 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Na programação da Paróquia São João Batista, amanhã, sábado, às 14 horas, missa na Comunidade São Luís, na linha Borges de Medeiros. Às 19 horas, missa na Matriz. E no domingo, às 9 horas, missa na Matriz. Atenção! O município de Vespasiano Correia agora conta com a coleta seletiva de resíduos. Está sendo implantado o sistema de containers para a correta separação e destinação do lixo. Fique atento aos dias de coleta. O lixo reciclável deve ser descartado no container verde, com coleta realizada todas as quartas-feiras. Já o lixo orgânico deve ser colocado no container preto, com coleta nas terças e sextas-feiras. E na área rural, os resíduos recicláveis serão coletados mensalmente. 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Atenção! O Sindicato dos Trabalhadores Rurais de Vespasiano Correia comunica que está organizando viagem para a Expo Inter no dia 3 de setembro, com saída às 5 horas da manhã, em frente à praça. Os interessados deverão se inscrever na sede do sindicato, levar identidade CPF e pagar a passagem no valor de R$ 45,00. As vagas são limitadas.
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4: 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Este foi o informativo de Vespasiano Correia, aqui pela Rádio Encantado.
0: Obrigado, Érica, que nos trouxe o informativo de Vespasiano Correia, um amor de cidade. Agora 11:55.
1: Lembramos aos moradores de Vespasiano Correia de que até o dia 1º de outubro este informativo será veiculado aqui no Jornal do Meio-Dia sempre às 11 horas e 50 minutos devido ao horário eleitoral gratuito que iniciou nesta sexta-feira. Também os outros programas da Paróquia São Pedro, o informativo de Dr. Ricardo e também o programa do STR de Encantado foram antecipados para 20 para o meio-dia. O informativo de Mussum, que tradicionalmente é veiculado ao meio-dia e 10, será transmitido a partir de meio-dia e 25 e depois a hora das comunicações, aqui no Jornal do Meio-Dia, que tem o oferecimento do supermercado Bergamaschi e também da Cressol.
0: Agora, 11 horas 56 minutos, vamos ao intervalo comercial.
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0: Aqui quem fala é o Sérgio Zambiazzi, está no ar a Rádio 22, a Rádio da Mudança. 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
1: Vem aí na Rádio Encantado, o informativo de Mussum. 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
2: Vamos então às notas, os avisos e comunicados desta sexta-feira. Na programação religiosa, para o dia de amanhã, sábado, dia 29, às 15 horas, missa na Capela São Romédio. 16 horas, missa na Capela Nossa Senhora do Caravaggio, da comunidade Barra das Contas. Domingo, dia 30, 8:30, missa no oratório. Em caso de mau tempo, a missa vai ser celebrada na matriz. Convite. Primeiro torneio CDA Barrense de Futsal. Neste sábado, amanhã, 29 de agosto, o Ginásio de Esportes será palco das grandes finais do primeiro torneio CDA Barrense de Futsal. A programação inicia às 13:30. Primeiro confronto, 13:30, São José J.A. Carnes contra o Copalto. 14 horas, Gladiadores contra a Cruz de Malta. 14:30, Borussia contra Galáctico J.A. Carnes. 15 horas, Linha Emília contra Milan. 15:30, Limitados contra Mercenários. Será uma tarde de muito futsal, emoção, amizade e integração regional. 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No roteiro para recolhimento de lixo no interior do município, na próxima quarta-feira, dia 2 de setembro, linha São Luís, Santa Lúcia e 28 de setembro. 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A Secretaria Municipal da Saúde Mussum comunica que o Dr. Marcelo Bergamaschi está em período de férias até o próximo dia 8 de setembro. 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A Secretaria de Obras comunica à população que o recolhimento realizado hoje, sexta-feira, no centro, é destinado exclusivamente para entulho. Quando o material for misturado, o recolhimento não pode ser realizado. 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Atenção, produtores! A Prefeitura comunica que está aberto o período para solicitação de horas máquinas. Interessados devem comparecer na Prefeitura para realizar a abertura do protocolo. 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Atenção, produtor rural. Iniciou o prazo para a declaração do ITR e do INCRA. O prazo se estende até o dia 30 de setembro, mas não deixe para a última hora. Se possível, leve declarações antigas. Na programação religiosa para este final de semana, amanhã, sábado, 15 horas, missa na Capela São Romédio. 16 horas, missa na Capela Nossa Senhora do Caravaggio, da comunidade Barra das Contas. Domingo, dia 30, 8:30, missa no oratório. Mas em caso de mau tempo, a missa vai ser celebrada domingo na matriz. Com isto, nós apresentamos aqui na Rádio Encantado o informativo do município de Mussum, prometendo voltar na programação do Jornal do Meio Dia na próxima segunda-feira, 12 horas, com mais 25 minutos, José Raimundo Tramontini.
3: Obrigado, Dilamar, que nos trouxe o informativo da Princesa das Pontes aqui no Jornal do Meio Dia. 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Agora, 12 horas 34 minutos, vamos à nossa próxima atração.
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1: Agora, 12:39. Funerária Arese informa. Nota de falecimento. Filhos Ivanir, Nilvana in memoriam, Anadir, Lenocir, Elaine e Eliane. Genros, noras, netos e bisnetos comunicam o falecimento de Julieta Grace Schussler, aos 90 anos, ocorrido no Hospital Santa Terezinha de Encantado. Os atos fúnebres estão sendo realizados na Capela Mortuária de Dr. Ricardo. O sepultamento será hoje, às 4 horas da tarde, no cemitério de Dr. Ricardo. Noticiamos o falecimento de Julieta Grace Schussler, aos 90 anos, ocorrido no Hospital Santa Terezinha, Encantado. Os atos fúnebres estão sendo realizados na Capela Mortuária de Dr. Ricardo. O sepultamento será hoje às 4 horas da tarde, no cemitério de Dr. Ricardo, informou Funerária Arese.
5: Convite para a missa de primeiro ano de falecimento de Angélica Denês Ghislene. Há um ano, Deus chamou para junto de si uma pessoa muito especial, que deixou marcas eternas em nossas vidas. A saudade é imensa, mas a fé que nos conforta e nos dá a certeza de que aqueles que amamos permanecem vivos em nossos corações e na presença de Deus. Os familiares convidam para a missa de primeiro ano de falecimento de Angélica Denês Ghislene, que será celebrada neste sábado, dia 29, às 18h30, na Igreja Matriz São Pedro, em Encantado. Que Deus a tenha em sua infinita misericórdia e que sua lembrança continue sendo fonte de amor, inspiração e saudade para todos que tiveram o privilégio de conhecê-la.
1: Mensagem e convite para a missa de primeiro ano de falecimento de Sônia Maria Constantin Valandro. Mãe, um ano se passou desde a sua partida. A saudade continua presente nos pequenos detalhes, na lembrança da sua voz, nos seus abraços, no jeito de cuidar e no amor que sempre entregou sem medida. Sua ausência é sentida todos os dias, mas maior ainda é a gratidão por tudo o que vivemos ao seu lado e pelo privilégio de tê-la como mãe, esposa, vó, sogra, irmã e amiga. Neste primeiro ano de sua partida, queremos nos reunir em oração, pedindo a Deus que a receba em sua infinita luz e lhe conceda o descanso eterno. Devolvemos ao Senhor a sua filha amada, com o coração cheio de saudade, mas também de gratidão por tudo o que ela foi e sempre será para nós. Um ano de ausência, uma eternidade de amor e saudade. A família de Sônia Maria Constantin Valandro, juntamente com o esposo Tranquilo e as filhas Franciele e Fernanda, convida a parentes, amigos e toda a comunidade para as missas de um ano de seu falecimento, que serão celebradas no próximo domingo, dia 30, às 8h30 da manhã e também às 18h30, na Igreja Matriz São Pedro de Encantado. Sua presença será uma forma de carinho, oração e homenagem à sua memória.
5: Agora 12h43. 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
1: Na programação da paróquia São Pedro de Encantado, hoje sexta-feira, ainda às 18h30, missa na Matriz. Amanhã, sábado, 14h30, missa nas comunidades São Francisco e Santa Terezinha. Às 15h, missa na Capelania do Cristo Protetor. 18h, na comunidade Nossa Senhora Auxiliadora e às 18h30, na Matriz. No domingo, dia 30, às 8h, missa na comunidade Santo Agostinho, 8h30 na Matriz e no Santuário Nossa Senhora de Fátima. Às 9h, na comunidade Santo Antônio, 9h15, comunidade São Carlos. 10h, comunidade São José. 10h30, na Capelania do Cristo Protetor. E às 18h30, a missa na Matriz com a novena das famílias.
5: 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Vem aí o primeiro jantar-baile Vale dos Pinheiros. É dia 5 de setembro, na comunidade Barra do Guaporé, com jantar a partir das 20h com o seguinte cardápio: carnes de ovelha, res, suíno e frango servidos na mesa e muito mais. 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Não esqueça, primeiro jantar-baile Vale dos Pinheiros, dia 5 de setembro.
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1: A paróquia São Pedro de Encantado informa que a renovação do livreto Deus Conosco deve ser feita até segunda-feira, dia 31, junto à Secretaria Paroquial. A paróquia também solicita às lideranças pastorais e coordenações das comunidades que reservem a data de 26 de setembro à tarde, um sábado, para a Assembleia Paroquial. Nesta Assembleia será conhecido e encaminhado o novo Plano Diocesano de Pastoral. É importante a participação de todos, porque exigirá atualizações e ajustes nas estruturas paroquiais.
5: Agora 12h50. 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
5: Agora 12 horas 51 minutos, Érica de Oliveira nos traz a previsão do tempo.
6: A tarde segue com tempo estável no vale devido ao avanço de uma frente fria. Há possibilidade de chuva em alguns períodos, que pode ser moderada a forte, com risco de temporais isolados, raios e rajadas de vento. As temperaturas variam entre 17 e 30 graus, mantendo a sensação de abafamento em alguns momentos. Amanhã, o vale terá um dia de céu bastante nublado e temperaturas amenas. A chuva pode aparecer em diferentes momentos, alternando com períodos de melhoria. Em alguns pontos, há possibilidade de pancadas moderadas a fortes, devido à atuação de áreas de instabilidade. As temperaturas variam entre 16 e 20 graus. E o domingo será de tempo fechado e instável no vale, com possibilidade de chuva ao longo do dia, incluindo pancadas de moderada a forte intensidade em alguns pontos. A faixa de instabilidade começa a se deslocar para norte, favorecendo também a ocorrência de chuva em setores da parte alta da bacia do Taquariantas. As temperaturas ficam amenas, com mínima de 15 e máxima de 21 graus. Com os dados do Núcleo de Informações Hidrometeorológicas da Univates, Érica de Oliveira.
5: Obrigado, Érica de Oliveira. 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
5: Agora 12 horas 53 minutos, Claudinei Coferri nos traz as informações da economia.
7: E as contas do governo federal registraram um superávit primário de 10 bilhões e 800 milhões de reais em julho desse ano, segundo informação divulgada pelo Tesouro Nacional. O acumulado do ano é de déficit. Houve uma melhora na comparação com o mesmo mês do ano passado, quando foi registrado um déficit de 59 bilhões e 100 milhões de reais em valores nominais. Esse também foi o segundo melhor resultado para meses de julho, desde 2022. E o número de setores industriais pessimistas caiu de 26 para 25 neste mês de agosto. Conforme o levantamento da Confederação Nacional da Indústria, empresários de apenas 4 segmentos estão otimistas em relação às condições atuais e às perspectivas de negócios e da economia. O pessimismo nesse mês de agosto está menos disseminado. A especialista em políticas econômicas da CNI, Larissa Nocco, explica que a leve recuperação de agosto pode ser atribuída ao corte da taxa básica de juros.
8: Essa recuperação que aconteceu de julho para agosto pode ser atribuída em alguma medida à decisão do Comitê de Política Monetária de corte da taxa básica de juros que aconteceu aí no início do mês de agosto. Apesar dessa leve recuperação da confiança, o indicador segue mostrando por 20 meses consecutivos um estado de falta de confiança. Ainda assim, somente a região Nordeste se encontra num estado de confiança, enquanto as demais mostram estado de falta de confiança.
7: E em um dia que reúne novos dados sobre o mercado de trabalho aqui no Brasil e com expectativas também em torno da política monetária dos Estados Unidos, o dólar fechou a manhã de hoje com queda de 0,05%, cotado a R$5,16. Na semana, a moeda norte-americana acumula valorização de 0,34% frente ao real. Com as informações da economia, repórter Rádio Encantado, Claudinei Coferri.
5: Obrigado, Claudinei, que nos trouxe as informações da economia na edição de hoje do Jornal do Meio-Dia.
1: Agora 4 minutos faltando para 19 graus a temperatura. Daqui a pouquinho, Dilamar dos Passos nos traz as informações da polícia.
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2: Treze horas, 3 minutos, estamos de volta com o Jornal do Meio-Dia.
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2: 13 horas e 3 minutos, agora é hora das informações da polícia.
4: 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Pois bem, um homem foi preso por tráfico de drogas em Barros Cassal. A ação ocorreu após policiais receberem informações sobre possível comercialização de drogas em uma residência. Com suspeito, foram encontradas 3 porções de cocaína, 1 tablete de maconha, mais 16 porções da mesma droga já prontinhas para venda, aproximadamente 10 gramas de crack, 1 triturador e R$ 700 em dinheiro trocado. Já uma casa localizada no bairro Missões, em Soledade, foi atingida por um incêndio durante a madrugada de hoje, sexta-feira. No endereço, a guarnição encontrou fogo consumindo grande parte do imóvel, que também apresentava desabamento. A polícia investiga se o incêndio possa ter sido criminoso. Um caminhão carregado com madeira caiu em um arroio na VRS-482, com a proximidade do Centro de Lazer Arroio Grande, município de Arroio do Meio. O caminhão e um trator seguiam no mesmo sentido quando se tocaram. Após o toque, o caminhão acabou jogando para o lado e caiu no arroio. O motorista, com ferimentos graves, está internado na UTI do Hospital Bruno Bor, em Lajeado. Já o ajudante foi atendido e depois liberado. Um incêndio em uma Kombi mobilizou o Corpo de Bombeiros de Teutônia na tarde de ontem, quinta-feira. O caso aconteceu na Estrada Geral São Jacó, interior. Fogo se concentrava no compartimento do motor. Já uma colisão frontal entre uma carreta e uma caminhonete deixou um morto na BR-386 em São José do Herval. Segundo as informações da Polícia Rodoviária Federal, o motorista da caminhonete, Anderson Correia Barbosa, natural de Goiás, que estava trabalhando no estado, morreu vítima deste acidente. Ameaça, medo e tentativa de extorsão. Empresários de Guaporé e região estão recebendo mensagens de estelionatários que se passam por integrantes de uma facção criminosa para cobrar uma suposta taxa e ameaçar aqueles que se recusam a pagar. Diante da gravidade, os órgãos de segurança estão solicitando de que façam o registro. Na mensagem encaminhada através do WhatsApp, os estelionatários destacam: sou responsável da caixinha da facção que atua na cidade. Estamos entrando em contato com todos para termos um acordo da melhor forma. Quem não quiser pagar a taxa vai fechar da pior forma, segundo a ameaça. Já um homem de 56 anos de idade sofreu ferimentos ao cair em uma vala de aproximadamente 3 metros de altura na noite de ontem, quinta-feira, em Teutônia. O Corpo de Bombeiros Voluntários fez o primeiro atendimento e encaminhou o homem para o hospital. Já na tarde de ontem, um veículo incendiou no desvio em Roca Salles. O proprietário percebeu aí as chamas e também fumaça saindo do motor, saiu do veículo, que ficou completamente destruído. Um abrigo de ônibus localizado às margens da RSC 453, saiu do veículo, que ficou completamente destruído. Um abrigo de ônibus localizado

0: O menino é William Gustavo Barbosa. A queda da árvore ainda feriu pelo menos outras 3 pessoas, irmãos e a mãe da vítima. Elas foram encaminhadas para atendimento médico. Estas, então, as principais informações policiais no Jornal do Meio-Dia, da sua Rádio Encantado, em nome da Almeida Monitoramento. 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
1: Obrigado, Dilamar, que nos trouxe as informações da polícia.
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2: Boa tarde para Cleide Tasca, Valmir Muniz, Maristela Vígula, Salete Dallavec, o Edson Cornelli, também a Silvane Gabriel e a Fátima Fim.
1: Daqui a pouquinho, as informações do esporte.
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0: 13h14, Alexandre dos Santos nos traz as informações do esporte.
1: Num Grenal muito fraco tecnicamente, Internacional e Grêmio empataram em 0-0 na noite de ontem no estádio Beira Rio em Porto Alegre, no jogo de ida das quartas de final da Copa do Brasil. A partida da volta está programada para a próxima quinta-feira às 20h na Arena, onde quem vencer fica com a vaga na fase semifinal. Em caso de novo empate, a decisão vai para os pênaltis. No final de semana, a realidade da dupla Grenal é o Campeonato Brasileiro da Série A. O Grêmio, no domingo, 18h30, recebe a Chapecoense, na Arena em Porto Alegre. O Internacional, domingo, 19h30, joga contra o Bahia, na Arena Fonte Nova, em Salvador. O líder Palmeiras, do Campeonato Brasileiro, domingo, joga contra a equipe do Mirassol. E o vice-líder Flamengo enfrenta a equipe do Botafogo no Clássico Carioca. Hoje será aberta mais uma rodada da Série B do Campeonato Brasileiro de Futebol, a rodada de número 25. Nós teremos 3 partidas na noite desta sexta-feira. O Goiás enfrenta o São Bernardo às 19h30. Às 20h30 tem mais 2 partidas, Novo Horizontino contra o Sport Recife e Náutico contra a equipe do Atlético. O Juventude, líder da Série B, volta a atuar pela competição na próxima terça-feira, quando enfrenta o Londrina, às 19h30, no Estádio do Café, em Londrina, no Paraná. E amanhã tem a última rodada da primeira fase do Campeonato Brasileiro da Série C. As duas equipes gaúchas chegam nesta última rodada com possibilidades de classificação. A situação mais confortável é do Ipiranga de Erechim, que está em 6º lugar e joga contra a equipe do Amazonas na Arena da Amazônia. O Caxias, que é o 14º colocado e tem remotas chances de classificação, enfrenta a Inter de Limeira no Estádio Centenário, em Caxias do Sul. Todos os jogos da última rodada da primeira fase da Série C serão disputados amanhã às 17h. E o Grêmio joga amanhã contra o São Paulo pelo Campeonato Brasileiro de Futebol Feminino, jogo de ida das quartas de final da competição. A partida será realizada às 16h30 no estádio Alfredo Jaconi, em Caxias do Sul. Ontem tivemos um jogo atrasado do Campeonato Gaúcho da Divisão de Acesso. Brasil de Pelotas e Brasil de Farroupilha se enfrentaram no Bento Freitas em Pelotas e o jogo terminou empatado em 2-2. O Lajadense volta a atuar pela Divisão de Acesso na terça-feira, quando enfrenta o Guarani em Venâncio Aires, a partir das 20h. Lajadense é o lanterna do certame. Campeonato Regional de Veteranos da Aslivata tem a terceira rodada programada para domingo, com os jogos iniciando às 10h. O Concórdia de Roca Salles joga em casa nesta rodada, enfrentando a equipe do Projeto Guarani de Lajeado. E o Campeonato Regional da Aslivata, categorias de titulares e aspirantes, tem rodada programada também para o domingo. Destaque para as equipes aqui da parte alta do Vale do Taquari. O Serrano, de Jacarezinho Encantado, recebe a visita do 11 Amigos de Poço das Antas. O Tiradentes de Nova Brécia joga em Lajeado contra a equipe do Internacional, lá no bairro Conservas. E o Imigrante de Nova Brécia recebe, na linha Tigrinho, a equipe do Gaúcho de Teutônia. Os jogos dos aspirantes iniciam às 13h30 e os confrontos dos titulares às 15h30. Com as informações esportivas, repórter Grupo Encantado de Comunicação, Alexandre dos Santos.
0: Obrigado, Alexandre dos Santos, que nos trouxe as informações do esporte aqui no Jornal do Meio Dia.
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2: Agora 1h18, nós estamos em linha com o prefeito de Roca Salles, Jones Vincho Mazinho, para falarmos aí sobre a estrada que é utilizada como desvio, acesso ao município de Mussum, passando pela Encruzilhada, o Picão, o Pinheirinho, ela que tem um pedido da administração de Roca Salles para esse final de semana, de que os motoristas de caminhões e outros veículos pesados evitem este trecho no final de semana especialmente. Prefeito Mazinho, boa tarde, obrigado por estar conosco aqui na Rádio Encantado.
3: Boa tarde, Lucas, boa tarde, Tramontini, ouvintes da Rádio Encantado. Exatamente, o senhor resumiu bem o nosso pedido. A gente está no sentido da prevenção. Eu hoje pela manhã estive lá no local e a gente já com um pouquinho de chuva pela manhã já vimos alguns transtornos lá, já tinha caminhões que estavam precisando de ajuda para subir alguns trechos lá e a gente resolveu fazer esse apelo para que as pessoas tenham a sensibilidade de que nesse final de semana, com todos esses volumes previstos de chuvas, que desviem ou reprogramem as suas rotas e tentem de uma forma máxima evitar esse trajeto. Por mais que a gente esteja fazendo essa manutenção e hoje pela manhã até o limite da onde deu a empresa estava ainda fazendo os últimos ajustes em dois pontos críticos lá, mas com muita precipitação de chuva que está previsto, a gente teme bastante transtornos ali nessa estrada. E como eu disse na minha manifestação, dependendo dos volumes de chuva, a gente pode ter transtornos em outras áreas, né? Eu digo aqui remoção de pessoas, enfim, barreiras que eventualmente podem cair. A gente não vai ter o efetivo da prefeitura, do município à disposição para rebocar caminhões. Então, esse é o nosso apelo, de que as pessoas, os caminhoneiros, eu sei que eles levam a riqueza do nosso Vale Taquari para cima e para baixo, mas que nesse final de semana, em especial, devido a essas previsões climáticas, que evitem esse trecho. Agora, é importante dizer que são previsões e que elas podem mudar. Então, a gente está atento aos boletins da Defesa Civil, a gente vai divulgar novos boletins em seguida, mas que nesse momento a orientação para fins de prevenção é evitar esse trecho.
2: Prefeito, falando nesta previsão de precipitação que nós temos aí para o final de semana, se tem, claro, estas dificuldades no desvio ali pelo Picão, Pinheirinho, enfim, no interior de Roca Salles, como é que está esse trabalho da Defesa Civil do município, já acompanhando estas previsões de chuva para o final de semana, até mesmo algum alerta de inundação aqui para a nossa região? A Defesa Civil de Roca Salles já tem alguma mobilização inicial neste momento?
3: Nós estamos no sentido de alertas, né? No sentido de alertar a população. Ontem, inclusive, a gente estava desobstruindo pela segunda vez já em nosso mandato aquela galeria do Arroio Conventos Vermelho, que vem da Júlio de Castilhos e que dá um pouquinho mais de fluidez e rapidez do Arroio Júlio de Castilhos, uma galeria que nós desentupimos uma vez no nosso mandato, estava muito entupida, e agora com a segunda enchente que a gente enfrentou nos dias passados, voltou a entupir. Então a gente estava fazendo essas ações pontuais, estamos alertas aos avisos da Defesa Civil, óbvio, temos já alguma questão dos abrigos, já em parceria com a Secretaria da Ação Social, já estamos providenciando alguns caminhões, e que se isso se confirmar, a gente está preparado para minimizar os efeitos desses possíveis transtornos, né? Então, como eu disse, nossa equipe da Secretaria de Obras também empenhada na questão de desmoronamentos, movimentos de massa, enfim, a gente está num nosso efetivo total, em total atenção para esse fenômeno. Agora, como eu disse, lembrando que são previsões, agora nesse momento, exatamente agora, não chove aqui em Roca Salles, mas são previsões e a gente tem que esperar elas se confirmarem, né? Mas estamos preparados, Defesa Civil preparada para, se no caso a gente precisar agir, estaremos agindo.
2: Prefeito, falando ainda do trânsito, a restrição da ponte entre Roca Salles e Encantado, existe alguma atualização? Até o prefeito comentava em outra oportunidade, de uma surpresa, inclusive, para ti mesmo, desta limitação que foi imposta pelo DAIR. Se tem alguma novidade da ponte entre Encantado e Roca sobre o Rio Taquari?
3: Não, as placas continuam lá. Eu, pessoalmente, não sei lhe dizer se o DAIR e a equipe está trabalhando lá no local, eu não me ative a isso essa semana. As placas estão lá, mas o trânsito está fluindo normalmente com caminhões e a equipe está trabalhando lá no local, eu não me ative a isso essa semana. As placas estão lá, mas o trânsito está fluindo normalmente com caminhões muito acima dos 24 toneladas que foi imposta a restrição. Não há nenhum tipo de fiscalização no momento e por enquanto, tudo normal, todo mundo passando e o trânsito fluindo naquele local.
2: Então tá certo. Prefeito, só reforçando mais uma vez então aquele alerta da administração para o final de semana, de que então os veículos leves, caminhões, carretas especialmente, evitem esse deslocamento pelo interior do município de Roca Salles em direção a Mussum.
3: É, exatamente. Nós estamos também na iminência, quem acompanha as notícias, onde a EGR está tentando liberar esse acesso na ponte de Mussum para veículos leves, o que de certa forma desafogaria o fluxo ali pelo Picão, mas especialmente caminhões, né, caminhões, enfim, carretas, que evitem esse trecho, porque aqui vai um alerta: nós não teremos efetivo para desatolar os caminhões. Nós estaremos em outras frentes de trabalho, né? Então, possivelmente, quem ficar atolado lá naquele local vai ter que aguardar, enfim, bastante tempo, porque a prioridade é salvar vidas, é desobstruir vias, se isso tudo ocorrer, né? São previsões e a gente está preparado para que, se a gente precisar agir com o nosso plano de contingência, enfim, nós estaremos prontos. E as nossas equipes possivelmente estarão envolvidas nessa questão das chuvas ou de uma eventual enchente ou de um eventual transtorno. Então, lá na estrada, a gente pede, reforça esse apelo para que as pessoas tenham a sensibilidade de reprogramarem as suas viagens ou tentarem rotas alternativas.
2: Prefeito, muito obrigado por estar conosco, participando do Jornal do Meio-Dia da Rádio Encantado. O senhor que tem até uma entrevista já agendada para a próxima segunda-feira, aí por volta das 8h10 aqui na nossa programação.
3: Exatamente, estaremos aí, agradecemos o espaço da Rádio Encantado, um importante meio de comunicação. Estamos à disposição para quando precisar. Um abraço a todos.
2: Este então o prefeito de Roca Salles, Jones Vincho Mazinho, reforçando aquele pedido da administração municipal de que motoristas, especialmente de caminhões, veículos de carga, veículos pesados, durante o final de semana, evitem utilizar o trecho da estrada do Picão, a linha Marquês do Herval, aí a ligação de Mussum com Roca Salles, porque a administração está mobilizada também em outras frentes, não vai ter caminhões, patrolas, enfim, não vai ter meios para desatolar caminhões que eventualmente fiquem presos nesse trecho no interior de Roca Salles. A orientação da prefeitura é de que veículos pesados procurem outras rotas, evitando passar, especialmente durante o final de semana, nestes períodos de previsão de maior chuva aqui na região, por estas localidades do interior do município.
0: Lembrando, Lucas, que em caso de atolamento de caminhões pesados, bitrens, carretas, enfim, que transitam, todo o trânsito vai ficar impedido, né? Porque normalmente, quando acontece esse tipo de episódio, os veículos leves, muitas vezes veículos ligados à área da saúde que necessitam fazer transporte de pacientes, enfim, tudo fica bloqueado no desvio caso um desses caminhões de grande porte acabe atolando no local. Ainda aproveitando a entrevista do prefeito, lembrando que existe uma restrição que não está sendo fiscalizada também do trânsito de caminhões pesados na ponte sobre o rio Taquari, entre Encantado e Roca Salles. Existe uma limitação de 24 toneladas, mas veículos com muito mais tonelagem do que isso continuam a transitar entre as duas cidades.

0: em relação à ponte Tarso Dutra, que liga Encantado a Mussum, sobre o Rio Guaporé, a informação de que, se o tempo colaborar, talvez no final de semana possa acontecer a liberação para veículos leves. Está sendo montada, ou havia previsão de ser montada hoje, ou terminada de montar hoje, uma estrutura de metal com capacidade aí de sustentar a ponte, o que possibilitaria o trânsito de veículos leves no sistema pare e siga. Com as chuvas, ficamos aí com uma interrogação se de fato isso acontece no domingo ou na segunda-feira.
1: Reforçando o comunicado, hoje então iniciamos com a transmissão do horário eleitoral gratuito no rádio, também na televisão, e por isso a nossa programação aqui na Rádio Encantado tem alterações. A propaganda eleitoral em rede é transmitida de segunda a sábado, das 7 às 7:25 da manhã, e também do meio-dia ao meio-dia e 25, totalizando então 50 minutos de propaganda em rede no rádio, assim como na televisão, além, claro, dos outros 70 minutos de inserções de 30 segundos distribuídas ao longo da programação entre 5 da manhã e meia-noite. Por isso, alguns horários são alterados aqui na programação da Rádio Encantado, especialmente no Jornal do Meio-Dia. O informativo de Doutor Ricardo, programa da Paróquia São Pedro de Encantado, e também do STR de Encantado e Doutor Ricardo, serão veiculados a partir das 11h40. O informativo de Vespasiano Correia, 10 para o meio-dia, e o informativo de Mussum ao meio-dia e 25, e após meio-dia e 35, a hora das comunicações. Amanhã, sábado, o Rádio Dália vai ao ar ao meio-dia e 25, após o horário eleitoral, e na sequência a transmissão da hora das comunicações e também do Jornal do Meio-Dia, este horário eleitoral gratuito que segue até o dia 1º de outubro.
0: Agora, 13h29, vamos lembrando que o que não mudou é o sextou.
1: É, daqui a pouquinho vem aí o sextou do show com Claudinei Coferri. O Jornal do Meio Dia fica por aqui, agradecemos a tua companhia, a tua audiência, também aos nossos patrocinadores, o Supermercado Bergamasque e a Cressol. O Tramontini volta amanhã às 11 no Panorama 104, programa especial Mulheres e Ensinamentos de Vida, e eu volto às 5 da manhã juntamente com Alexandre dos Santos no Bom Dia Região dos Vales. Tenham todos uma boa tarde e até lá.
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0: Opa, opa, senhoras e senhores, moças e rapazes, e aí, tudo bem contigo? Maravilha, maravilha. Salve, salve, a sexta-feira, esse dia 28 de agosto de 2026. É a última sexta-feira deste mês de agosto. É, já estamos nos despedindo aí do mês de agosto, né? Mês de setembro já batendo a nossa porta, o tempo passa, o tempo voa. Começando a partir de agora a programação musical aqui na tarde da Rádio Encantada 104.7 FM. 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Algumas localidades aí registrando pancadas mais expressivas, mais fortes de chuva, né? Região sul desde ontem, com bastante chuva. E a instabilidade que vai persistir, vai seguir até segunda-feira, segundo a meteorologia. E a partir de agora, a tua participação aqui na programação do Show de Banda. Neste sexto do show. Pelo telefone 3751580 ou então pelo WhatsApp aqui do estúdio no 99988-1543. Lembrando que é tudo área 51. Pelo WhatsApp aqui do estúdio, a mensagem escrita ou falada pra gente. Ainda não decorou o WhatsApp aqui do estúdio? Anota aí, 99988-1543. E aí coloca o 51 na frente, né? Hora de colocar as pernas para dançar, hein? Hora de esmigalhar o baixo astral. É hora de colocar mais carvão aí na fornalha da locomotiva. Porque a partir de agora a gente vai acelerar, né? Vamos lá. Aumenta o volume do rádio, dá um gás aí na tua JBL, chama Alexa. Para sintonizar a Rádio Encantado 104.7 FM. Porque a partir de agora, até as 16h, junto comigo, vamos curtir, vamos fazer juntos mais uma edição.
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0: E hoje com o sextou do show.
2: Sextou, olha aí quem foi que chegou a sexta-feira.
0: É, chegou a última sexta-feira desse mês de agosto, dia 28. Bora, sexta-feira, coisa boa, delícia, né? Vamos aproveitar essa sexta-feira curtindo a trilha do bailão aqui da 104.7 FM. Não é banda legal?

Sextou, banda legal. É o sextou do show aqui na 104.7 FM, a trilha do bailão, alegrando, animando, agitando a tua tarde da sexta-feira, esse dia 28 de agosto.

0: mandando uma boa tarde, desejando uma excelente sexta-feira, agradecendo a sintonia, a participação da Circe Giovanella aí no Centro do Encantado. Boa tarde, Circe. Obrigado pela sintonia, obrigado pelo carinho, pela participação. Tá bom, Circe? Também mandando aquele abraço, agradecendo a sintonia, audiência. Alô, José Pedro Tonini. Em Roca Salles, também na escuta da programação do Show de Bandas. Uma boa tarde, obrigadão aí pela companhia.
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0: Banda Destaque Nacional. E a calamidade emocional. DNA no bailão. Boa tarde.

0: brilhação aqui na programação do Show de Bandas. E o sabor de morango. 15 minutos agora, faltando para as duas, 21 graus. Uma boa tarde da sexta-feira. Para você curtindo a 104.7 FM, curtindo o sextou do show. Alô, Nelita Estefani, linha Capoeirinhas, interior de Relvado, curtindo o Show de Bandas. Dizendo aqui nesse momento não chove. Até o momento, 13 milímetros, uma chuva boa, sem transtornos, curtindo o Show de Bandas. Legal, né?
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0: Abração pra vocês na linha Capoeirinhas, interior de Relvado. Uma boa tarde pra Nelita Estefani. Vai, terceira.

0: É a banda Terceira Dimensão aqui na programação do Show de Bandas do DVD 50 anos. Sucessos do Terceira.
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0: 8 minutos agora, faltando para as duas. 21 graus, céu nublado, céu bem coberto aqui na região. Tarde da sexta-feira, dia 28 de agosto. É o Show de Bandas e a trilha do bailão. Alegrando, animando, agitando a tua tarde da sexta-feira com o sextou do show.
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0: E a tua participação pelo telefone 3751580, também pelo WhatsApp 99988-1543. É o zap zap aqui do estúdio da 104.7 FM, a tua mensagem escrita ou falada pra gente. Mandando uma boa tarde pro André Luiz Schneider, na linha Frank Westfalia, acompanhando o show de bandas, tá dizendo dublado aqui em Teutônia, 21 graus nesse momento, se possível uma música aí do Indústria.

0: Uma excelente tarde da sexta-feira pra vocês aí na linha Frank na Vespalha.
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0: Rock Schneider, também a esposa Ivone, é a filha Chantrelli aí no centro de Roca Salles na escuta da programação do Show de Bandas, né? Um abração todo especial aí pro Rock Schneider.
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0: Mandando música pra todos os amigos que estão na escuta. Né? Mandando aquele abraço pro Pedro Anderle, também pra Anne. Também mandando aquele abraço aí pro Deuclécio Piccoli. Obrigado pela audiência, obrigado pela companhia, verdureiro Rock Schneider. Tá feliz da vida e choveu pra horta, né? Maravilha, um abraço, Rock.
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0: E a gente segue a trilha do bailão aqui na 104.7 FM.
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0: Porque afinal tem latinha na goteira o fim de semana, né, moçada? É, tem previsão de chuva, então vai ter latinha na goteira. São Marino.

agora pontualmente 14 horas, 14h, 21 graus, sexta-feira com céu encoberto, tempo instável aqui na região. Você curtiu aqui no show de bandas Os Atuais, Os Reis do Baile, A Vida Cor de Rosa. E antes a banda São Marino, Latinha na Goteira. 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Oportunidade de emprego, oportunidade para trabalho. 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Entrevistas de segunda a sexta-feira, no horário das 13 às 17 horas, no setor de pessoal, ao lado do supermercado. Leve a carteira de identidade e também a carteira de trabalho. Tem vaga também para PCDs. Contratação imediata para o supermercado da Dália de Encantado. Vagas para açougue, caixa, repositor, depósito e também para padaria. 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Agora 2h02, 21 graus, tarde da sexta-feira. É esse dia 28 de agosto, é a última sexta-feira deste mês. Pra você na sintonia do show de bandas, pra você curtindo na tarde dessa sexta-feira, 104.7 FM, uma boa tarde, obrigado aí pela audiência, obrigado pela companhia. E é claro, te convidando para participar aqui do Sextou do Show, né? Pelo telefone 3751580 ou então pelo WhatsApp aqui do estúdio, pelo 99988-1543. Quem tá no trabalho na tarde desta sexta-feira, tá com o rádio aí do teu lado te fazendo companhia, tá nos acompanhando pelo aplicativo aí no celular, smartphone, ou então pela Alexa, uma boa tarde da sexta-feira, um bom trabalho. Pra você, minha amiga dona de casa, tá na faxina da sexta, tá deixando a casa limpa, ajeitada aí pro final de semana, né? Uma boa tarde, uma boa faxina, obrigadão aí pela companhia. Mandando aquele abraço, agradecendo a sintonia, a participação da Márcia Vinch, aí da 21 de abril em Roca Salles. Uma boa tarde também pro marido Valmor, pra filhota Gabriela, acompanhando aí a 104.7 FM, né? Uma excelente tarde da sexta-feira pela Márcia.

0: também mandando um abraço, agradecendo a sintonia, audiência. Alô, Joel Lutz, alô, Alemão. E também a Sueli, aí na fruteira do Alemão, em Roca Salles, na escuta da programação do Show de Bandas. Pessoal trabalhando na companhia da 104.7 FM. E o Joel mandando um alô, mandando música, mandando aquele abraço pra mamãe, a Inês Lutz, da Lia Borges de Medeiros, da Serrinha. E também pra todos aí do Futebol Clube Amigos da Serrinha. Por falar em Serrinha, né? Informando, lembrando que foi cancelada a festa que estava programada para o próximo domingo, aí na comunidade da linha Borges de Medeiros. Em virtude aí dos alertas da Defesa Civil, a possibilidade de chuva forte e alguns transtornos, né? A diretoria e os festeiros optaram por cancelar a festa aí da Serrinha no próximo domingo. Vai ser marcada aí para outra data. E aí o pessoal vai comunicar, tá bom? Legal então. Paulo Gritti tá dizendo boa tarde na escuta do Show de Bandas. Uma excelente sexta-feira para todos. Se possível, toca aí um Rainha Guardanapo. Uma boa tarde pro Paulo Gritti. Obrigado aí pela sintonia, pela participação, Paulo. A família Mesomo aí na Fernando Abo. Tem Roca Salles também na escuta do programa. Grande abraço, uma excelente tarde da sexta-feira para Inês Anquete Mesomo, também para o marido Tarso, os filhos da Daiane e também o Evandro, né? Pessoal que tá na Lila do Campo, cuidando aí da plantação, né? E torcendo para que o tempo colabore também. É, para que não tenhamos chuva em excesso aí para atrapalhar, principalmente o plantio do milho nesse momento, né? E outras culturas também, como o trigo, por exemplo. Não precisa muita chuva, não, né? 2:05, 21 graus, uma ótima tarde da sexta-feira.
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0: Chegando agora a banda Corpo e Alma. Contrai a véia, três vícios.

0: rainha musical aqui na programação do Show de Bandas Guardanapo.
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0: E antes você curtiu Corpo e Alma com Traia Véia, Três Vícios. Agora 2:11, 21 graus, uma excelente tarde da sexta-feira, esse dia 28 de agosto. Mandando uma boa tarde, agradecendo a sintonia, a participação do Cristiano Fleck, aí na Vila Moça em Encantado. Uma boa tarde para vocês aí da Vila Moça. Obrigado aí pela audiência, obrigado pela companhia.

0: Chegando agora o sucesso da banda Pop Sul, na voz do Alan e também do Jean. Sucesso da banda Pop Sul, Palhaço.
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É o Grupo Carisma aqui na programação do Show de Bandas, Agora ou Nunca Mais. E antes você curtiu a banda Pop Sul Palhaço, mandando os parabéns, mandando um abraço. Alô, Mauro Antônio da Rosa em Roca Salles, aí na 21 de abril. É, o seu Mauro tá de aniversário hoje, né? O Aniverfest do Mauro Antônio da Rosa. Pessoal aí da manutenção da calçada Os Beira Rio, parabenizando aí o Mauro Antônio da Rosa, né? É, o pai aí do nosso colega Lucas, tá de aniversário nesta sexta-feira, dia 28 de agosto. Parabéns, Mauro Antônio, felicidades, muita saúde, muita paz, muita alegria, tudo de bom pra

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1: Agora são 2:29. 20 graus, céu encoberto, tempo instável. Nuvens escuras, nuvens carregadas aí cobrindo o céu aqui da região dos vales. Previsão de instabilidade até segunda-feira. É o que prevê a meteorologia, com alguns momentos com pancadas de chuva fortes aqui na região, né? Tomara que não tenhamos nenhum transtorno a mais em virtude destas chuvas que estão previstas aí para hoje, amanhã, sábado, também domingo e ainda na segunda-feira. 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Chegou a loteria do Rio, a extração das duas. Então, caneta e papel na mão, anotando os números da extração da loteria do Rio. O quinto prêmio, 7.097, 7.097. Quarto prêmio, 7.326, 7.326. Terceiro prêmio, 7.140, 7.140. Terceiro. Segundo prêmio, 9.069, 9.069 o segundo prêmio. E o primeiro prêmio da loteria, 3.045, 3.045 o primeiro prêmio da Loteria do Rio. Extração das 2:00 da tarde. Lembrando que logo mais, às 18:30 tem a loteria.

18h30, Loteria da Sorte aqui na 104.7 FM. Você vai saber, né? As informações aí da loteria.

0: Agora são 2:34 e a tua participação aqui na programação do Show de Bandas é pelo telefone 3751-1580, também pelo WhatsApp aqui do estúdio no 99988-1543. Vamos falar agora com o repórter Lucas da Rosa, aqui na 104.7 FM, ele que fala ao vivo aí da Praça de Pedágio de Palmas em Encantado, porque foi retomada a cobrança do pedágio aí na Praça de Palmas. É isso, Lucas da Rosa, boa tarde.
1: Isso aí, boa tarde, Claudinei, boa tarde a todos os nossos ouvintes, também os internautas que acompanham as redes sociais da Rádio Encantado. Justamente estamos aqui junto à Praça de Pedágio de Encantado, onde foi retomada por volta das 2 horas da tarde de hoje a cobrança da tarifa para todos os veículos, ônibus, caminhões, automóveis, utilitários, porque a empresa gaúcha de rodovias recorreu da decisão judicial que foi proferida pela justiça, como já dizia, decisão judicial, e que determinava a suspensão da cobrança da tarifa aqui na Praça de Pedágio de Encantado, enquanto a ponte sobre o rio Guaporé entre Encantado e Mussum estiver bloqueada para o trânsito de veículos. A EGR, então, como já na própria quarta-feira, dia que recebeu a decisão judicial, a intimação, e teve de suspender a cobrança, informou que recorreria dessa decisão, então entrou com esse processo recorrendo, e então hoje foi aceito esse pedido da EGR que fosse derrubada esta determinação judicial, e portanto por volta das 2 horas da tarde de hoje foi novamente retomada a cobrança da tarifa aqui na Praça de Pedágio de Encantado. A CDL de Mussum, que foi quem moveu esta ação, informa que já vai recorrer dessa decisão para que a cobrança da tarifa seja novamente suspensa. Mas a realidade é essa: no momento, a Praça de Pedágio de Encantado, aqui em Palmas, está fazendo a cobrança da tarifa para todos os veículos que aqui passarem.
0: Muito bem, obrigado, Lucas da Rosa, trazendo informações ao vivo aqui na 104.7 FM, ao vivo aí da Praça de Pedágio de Palmas. Então, após a decisão da justiça, a empresa gaúcha de rodovias retomou há pouco a cobrança do pedágio aí da Praça de Palmas em Encantado. Portanto, você que está se dirigindo aí para Rui do Meio, para Lajeado, vai passar aí pela 130, voltou a cobrança aí na Praça de Pedágio de Palmas em Encantado. 24 minutinhos, faltando agora para as 3. 20 graus, participações aqui no Show de Bandas. A Marli Freisleben, Linha Marechal Deodoro, Constância, a Roca Salles na sintonia do Show de Bandas. Mandando um abraço, fazendo homenagem pro mano, o Auri Estorbovski, que domingo estará de aniversário. Alô, Pubi! Tem o Aniverfest do Pubi no próximo domingo, né? Alô, Auri, parabéns, felicidades, muita saúde, muita paz, muita alegria, tudo de bom pro Auri Stormovski. O Cabeça tá dizendo boa tarde, manda música aí pra Janete Massa, lá de Doutor Ricardo, manda a próxima música pra ela, um abração, obrigado aí pela sintonia, obrigado pela participação, Cabeça. Uma boa tarde também para os nossos amigos aí da Feira do Produtor de Encantado, em frente à Casa de Cultura aí na Júlio de Cacilhos, no centro da cidade de Encantado. Tá acontecendo hoje à tarde a Feira do Produtor, né, gente? Uma boa tarde para Nilva, para o Santo Esfolha, também para o Ari de Conto, Ari do Mel, e também para as gurias aí do artesanato, né? Uma boa feira para você. A Gladys Radaeli do Batingão em Roca Salles também na sintonia do programa. Tatiana oferece música pro Erno e também para Odete Schaefer, lá do centro de Colinas. Eles também estão na escuta aí da programação do Show de Bandas. Uma boa tarde pro seu Erno, também para Odete Schaefer. Um abração aí para Gladys Radaeli, obrigado aí pela audiência, obrigado pela participação. Gilmar Borba tá dizendo boa tarde, manda música pros Piada 4D Construções Encantado. Música aí pro Toninho, Saldanha, o Índio, também o Panda e o Cachopa. Estamos aí no reboco. Bom, tá, né? Vamos meter reboco aí na parede. Abraço aí pro Borba, também pro Toninho, pro Saldanha, pro Índio, Panda e Cachopa. A galera aí da 4D Construções Encantado. Bom trabalho pra vocês e obrigado aí pela companhia. Oi, boa tarde, tudo bem? Aqui é a Cláudia Silva do Porto 15 Encantado, música da banda RC, oferece aí para meu marido Ademar. Estamos na escuta do show de bandas. Abraço aí pra Cláudia, também pro Ademar, pra vocês aí do Porto 15. Jackson Agostini tá dizendo boa tarde, começou a chuva nesse momento aqui no Parobé. Um abração aí pra família Agostini, o Ademir, a Elizabeth, a Venildo, o Valdeciro, Jackson, bom trabalho pra vocês e obrigado aí pela companhia. 21 faltando agora para as três.
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0: Musical São Francisco e a Dor.

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1: 8 minutos agora faltando para as 3, 20 graus. Chove nesse momento aqui no centro da cidade do Encantado, a cidade do Cristo Protetor. É, voltou a chuva, né? Também o que voltou foi a cobrança do pedágio aí na Praça de Palmas em Encantado. Voltou na tarde de hoje a cobrança aí na Praça de Pedágio de Palmas. 8 minutos agora faltando para as 3, temperatura 20 graus, chove nesse momento aqui no centro de Encantado e a tua participação aqui no show de bandas pelo telefone 3751580, também pelo WhatsApp aqui do estúdio, através do 99988-1543. A Ilone Schmitz aí no loteamento 7 de setembro e Coca Sala está na escuta da programação Show de Bandas. Uma boa tarde para todos vocês aí do loteamento 7 de setembro. Obrigadão aí pela audiência, obrigado pela companhia. Um abraço também pro Paulo e pra Neiva Luca. É o que foi aquele filme de terror ontem à noite, né, Paulo? Clássico Grenal aí. Não teve futebol, só teve confusão, né? Um abraço aí pro Paulo e também pra Neiva Lucas. A Lourdes Benini tá dizendo boa tarde, manda um abraço, faz homenagem para minha irmã, a Maria Ângela Zinck, ela que domingo estará de aniversário. A homenagem também do marido Alduir, a homenagem do cunhado Nelson Benini, também da Aliane Vitória, da Stephanie Cristina e também do Eric. Alô, Maria Ângela Zinck. Parabéns, felicidades, muita saúde, muita paz, muita alegria. Um abração tudo especial aí para Maria Ângela Zinck. Estará de aniversário no próximo domingo, aí na Rua Augusta Baixa, em Roca Salles. E a homenagem muito especial aí da irmã, a Lourdes Benini. Uma boa tarde também para a família Colacioli, em Assunção Coronel Pilar. Uma boa tarde da sexta-feira para Inês Colacioli, também para toda a família. Obrigadão aí pela companhia, pela sintonia de vocês. É, e dia 13 de setembro tem a festa de Nossa Senhora da Assunção em São Roque, aí na comunidade da Assunção Coronel Pilar, né? Abraço aí para a família Colacioli. A Terezinha Petroli tá dizendo boa tarde pelo aplicativo, escutando essa programação maravilhosa aqui no litoral em Imbé. Chove na tarde de hoje aqui no litoral em Imbé. Uma boa tarde para vocês, obrigado aí pela audiência, obrigado pela participação da Terezinha Petroli. Renato Vian, alô Natinho. E os guris aí da Agropecuária Sangalo e de Coca Salles também na escuta do programa, né? E o Renato tá dizendo, manda um alô, manda música, manda um abraço pros amigos aí do bar do Valdecir Elvanger, aí no Foro do Sol em Roca Salles. Hoje é sexta-feira, dia de fechar a semana aí no bar do Valdecir, né? Propondo o desafio aí do 37. Ele, o Rock Fontana, a dupla imbatível aí do 37, né? E mandando aquele abraço muito especial aí pro Roque Fontano, o Rei do Bigode, também pro Donato Ferrari, o Cacaio, João Delmilo Amorim, alô Milo, também mandando aquele boa tarde, aquele abraço aí pro Dário Dors, pro Serginho da Cunha e especialmente aí pro Valdecir e toda a equipe aí do Bar do Valdecir. É caveira, hoje é dia de tomar uma aí no bar do Valdecir, né? Então tá bom, uma boa tarde pra vocês, obrigado aí pela audiência, obrigado pela sintonia. Olha, o garçom já chegou abrindo uma gelada aí, viu, cadeira? É, com o Valdecir não tem moleza não, né? Chamou, já tá atendendo o cliente aí, maravilha! Então tá, né, Natinho? Só pelo próximo desafio do 37 aí. 4 minutos faltando agora para as 3. 20 graus, chove aqui no vale. E você curtindo?
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1: Bob Good. Participação aí da Loyara Guerreiro do Indústria Musical. Bora curtir aqui no show.

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agora são 3:07, 20 graus. Chove nesse momento aqui no centro da cidade de Encantado, a cidade do Cristo Protetor, aqui no Vale do Taquari. Tempo instável em todo o Rio Grande do Sul. E a instabilidade segue até segunda-feira, segundo a meteorologia. Em alguns momentos, podem acontecer pancadas fortes de chuva, né? Volumes mais expressivos de chuva em alguns momentos aqui no estado do Rio Grande do Sul, a partir de hoje até domingo. 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Uma boa tarde para o Carlos Alberto Marcolin, também para Magda, para Amanda. Fábio Reis, unidade e segurança para você e também para toda a sua família. Uma boa tarde para o Carlos Alberto Marcolin, também para

0: Lourdes Fontana e também mandando aquele alô aí pros amigos e amigas do Maracanã e Roca Salles. Obrigado pela audiência, obrigado pela companhia de vocês. Oi, boa tarde, meu amigo, tudo bem? Manda um abraço para meu grande amor, o Nenê da Bocha. Participação aí da Ivanete Formentini do Vale, 7 de setembro, Coronel Pilar. Estamos aqui na lida, mas hoje o tempo tá ruim, é, tá complicado. De vez em quando vem aquela pancada mais forte de chuva, né? E aí não dá pra se molhar, né? Pessoal que tá na poda da parreira, cultivando o parreiral. Estamos na escuta do programa, se possível, toca Rogério Magrão, o coração pirou. Um ótimo final de semana para todo mundo, né? Obrigado aí pela audiência, pela sintonia, participação da Ivanete Formentini e também o Nenê. A família Franchini, Linha Alegre, Caravaggio, interior de Moção, também na escuta da programação do Show de Bandas. Uma boa tarde para Luciane, para o Marcos e também para a filhota, a Brenda. E o Marcos indo, manda um alô, manda um abraço para os amigos aí da Fruteira, Empório das Frutas aí do centro de Roca Salles. Eles também estão sempre na escuta do Show de Bandas. Uma boa tarde para vocês e um bom trabalho. 3:10, é o Show de Bandas, é a trilha do bailão aqui na 104.7 FM, alegrando, animando, agitando a tua tarde da sexta-feira. Bora curtir mais um sucesso.
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0: Chegando agora, Musical RC. Meu bem, não me quer.
2: Pouco de

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0: Agora são 3:29. 20 graus, tempo instável aqui na região, tarde da sexta-feira, esse dia 28 de agosto. Esta última sexta-feira do mês de agosto, né? É, tá passando o rápido tempo. Começando a última hora do show de bandas, vamos juntos. Aliás, já estamos, né? É, já estamos aí na última hora, estamos entrando aí na última meia hora do show de bandas. Daqui a pouquinho o Daniel Alves chega para comandar o Gaita e Viola. 3:29. E a tua participação aqui no show de bandas pelo telefone 3751-1580, também pelo WhatsApp 99988-1543, para curtir as boas músicas aqui da trilha do bailão. Mandando uma boa tarde, desejando um bom trabalho, agradecendo a sintonia e audiência da Miriam Schneider. É, Roca Sala está trabalhando, tá fazendo faxina aí na casa da patroa, né? Tá ligada também acompanhando o show de bandas. Uma boa tarde pra Miriam Schneider. Uma boa tarde também pro seu Nelson Schneider. E a Miriam também mandando aquele abraço, mandando música pra irmã, a Genesi Fátima Elvanger. E também o pessoal aí da Brumar, né? Obrigado pela audiência, obrigado pela companhia. Uma ótima tarde da sexta-feira pra vocês. Everaldo Kapler aí no posterno da Rua Augusta Altenroca Salles também ligado curtindo a programação. A próxima música pra vocês aí no posterno, tá bom, Everaldo? A Maria Tereza Bratti no Lambarinha Encantado também ligada curtindo a programação do Show de Bandas. Uma ótima tarde da sexta-feira pra vocês aí no Lambari. Renato Balt, São Caetano, Arroio do Meio. Música aí pra esposa Adriana Balt. Dizendo há pouco uma pancada forte de chuva aqui em São Caetano, né? Nesse momento não chove. Uma boa tarde, obrigado aí pela audiência, obrigado pela participação da família Balt. É o Renato e também a Adriana em São Caetano, Arroio do Meio. Jadir Spediorini e a Glaucia, hoje aí na Barra do Guaporém Encantado, visitando a mamãe e acompanhando também o show de bandas. Uma boa tarde para vocês, obrigado aí pela audiência, obrigado pela companhia. José Colasso de Mussum tá dizendo boa tarde, manda a música para todos os funcionários do Curtume CBR de Mussum, se possível a música dos atuais Pássaro Livre. Uma chuva leve nesse momento aqui no centro de Mussum, recado aí do José Colasso. Uma boa tarde para vocês aí no Curtume CBR. Bom trabalho para todo mundo, brigadão aí pela companhia. Miguel Duarte também na companhia da programação do show de bandas, pedindo informações sobre a cobrança do pedágio é na Praça de Palmas em Encantado. Voltou sim, voltou há pouco, né? Desde as 2 da tarde a cobrança na Praça de Pedágio de Palmas. A EGR conseguiu na justiça para que fosse retomada a cobrança aí na Praça de Pedágio de Palmas, tá bom? Um abração para você, Miguel Duarte. Gustavo Giroldi, também na companhia do programa. Uma boa tarde, obrigado aí pela audiência, obrigado pela companhia do Gustavo Giroldi. João Vila, em Estrela, também ligado, curtindo a programação, tá pedindo a próxima música. Obrigado aí pela audiência, obrigado pela sintonia de vocês aí de Estrela. Abração pro seu João Vila, quem mais participando? Oi, boa tarde, tudo bem? Sou Cristina Paranhos e Roca Salles aqui na 21 de abril. Se possível, a música dos atuais Antes Ir Embora, oferece para todo mundo que tá na escuta do programa. Uma boa tarde da sexta-feira. Obrigadão aí pela sintonia, pela participação da Cristina Paranhos. Aí na 21 de abril em Roca Salles, sintonizada na 104.7 FM, também curtindo a programação do Show de Bandas. Vamos com música? Vamos lá então.
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0: Chegando agora a PF no bailão.
2: Paga uma aí, companheiro.
0: Vê se paga uma, né, meu?

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1: Muito bem, de volta para a finaleira do Show de Bandas desta sexta-feira, esse dia 28 de agosto. Com a tua participação aqui na programação pelo telefone 3751-1580, também pelo WhatsApp aqui do estúdio no 99988-1543. Mandando uma boa tarde, desejando um bom trabalho, agradecendo a companhia, a audiência dos amigos aí da construtora Habernix de Roca Salles. Um abraço todo especial aí pro Tafarel Benini, também pro Daniel. Uma boa tarde também pro Rodrigo Horli, o Guilherme Marasca, né? Um abração para vocês aí no trabalho, curtindo a 104.7 FM, acompanhando também a programação do Show de Banda. Também mandando uma boa tarde, desejando um bom trabalho, agradecendo a companhia, Wilson Marasca, também a esposa Clarice Marasca, e o pessoal aí na pizzaria, na Júlio de Caciros Baixo, trabalhando também na companhia da Rádio Encantado 104.7 FM do Show de Bandas. A Jovilde de Mussum também tá ligada, tá curtindo o Show de Bandas, uma boa tarde. Tá pedindo a próxima música para curtir aqui no show. Oi, manda um abraço aí pro Tafarel Benini, participação aí do Rude, uma boa tarde da sexta-feira para vocês e obrigado aí pela companhia. A Serenita Loman tá dizendo, manda um alô, manda música, faz homenagem pro Maurício Pedrotti, ele que está de aniversário hoje, sexta-feira, a homenagem do Erno e da Serenita Loman. Alô Maurício, parabéns, felicidades, muita saúde, muita paz, muita alegria, tudo de bom. Leandro Cardoso tá dizendo boa tarde, acompanhando o Show de Bandas aqui no Sum. Manda uma música, se possível, da banda Brilhação. Agora até o solzinho apareceu aqui no Sum. Verdade, né, Leandro? Aqui no Centro do Encantado também o sol deu uma espiada agora entre as nuvens, né? Que tempo doido, que tempo maluco esse. Tivemos aí já uma pancada forte de chuva, né? Céu bastante carregado e agora o sol dando uma espiada, graças a Deus, né? A Cristina Paranhos aí na 21 de abril em Roca Salles também na companhia do programa, uma excelente tarde da sexta-feira. Ela que curtiu aí os atuais antes de ir embora, quem mais participando? Paulo Ricardo Krug. Galera da Só Escritório, móveis planejados aí na Santa Clara em Encantado trabalhando, né? Tá dizendo, manda música pra galera da Só Escritório. É o Paulinho, o Tio Mel, o Jerônimo, também o Alberto e o Francis. Vai a próxima música pra vocês aí. Galera da construtora do Ronaldo Fraporte, sextou moçada, pedindo se possível uma do Rainha Musical. Ô Ronaldo, esse churras é agora ou foi ao meio-dia? Só pra mim ficar atualizado aí com relação a isso, né? Mandou uma foto aí de um espetão, né? Aliás, vários espetos aí, né? Foi, tá bom então. Não, senão a galera aqui já tava pedindo o endereço pra onde é que é, onde é que era isso aí, né? Porque tem muita carne aí no fogo, né? Então tá, um abraço aí pra galera da construtora do Ronaldo Fraporte, pessoal trabalhando aí nas obras por Encantado, só esperando às 6 horas da tarde chegar, né, moçada? Então tá, um abração todo especial pra vocês aí, uma boa tarde de trabalho, um excelente final de semana também. Pessoal aí da construtora do Tarso Reale, trabalhando também na obra aí do Jardim da Fonte em Encantado e também curtindo a programação no Show de Bandas, né? Um abraço aí pro Adilson Garcia, também pro Cuque e pro Polaco. Uma excelente tarde da sexta-feira, um bom trabalho para vocês. Obrigadão aí pela companhia, pela participação. O Adilson Garcia, o Cuque e também o Polaco, pessoal aí da construtora do Tarso Reale. pedindo destaque nacional. Vamos fechar? Vamos lá então. Show de bandas volta na segunda-feira a partir da 1:30 PM. Na sequência tá chegando ele, Daniel Alves, para comandar o Gaita e Viola.
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1: E eu volto agora às 6 no fim de tarde da 104.7 FM. Até lá.
2: Saudade.
1: Pra fechar o show.
2: Peito e eu.
1: DNA no bailão. Banda Destaque Nacional, pancadas de show. Valeu, moçada!

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2: Então vamos lá, chegou a sexta-feira, 4:06, sexta-feira, 28 de agosto, tá começando Gaita e Viola, 18 graus, a temperatura, tempo nublado, encoberto. Na tarde desta sexta-feira, a partir de agora você vai comigo, nós vamos juntos até às 6, com Gaita e Viola no clima, sexta-feira, final de semana chegando, pra Garibote Assistência Familiar, Erva 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a gente nesta primeira hora do Gaita e Viola. Daqui a pouco eu vou trazer para vocês quem acertou o placar do Grenal, que nós vamos sortear aqui um chuveiro da Zagonel. 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E daqui a pouco eu vou sortear aqui um chuveiro da Zagonel entre aqueles que acertaram o placar do Grenal ontem 0-0, né? Nós tivemos aqui, né? Daqui a pouco eu vou conferir a lista certinho, mais de 5 a 6 ouvintes acertaram o placar do Grenal. Vamos começar com o Jean Giovanni, 7 dias da semana, 4 e 7, boa tarde, uma ótima sexta para você.

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1: Vamos lá, 4:19, de volta com o nosso Gaita e Viola, aqui na tarde desta sexta-feira. Quero mandar um abraço aqui pro meu amigo Derek aí da Construvale, toda a turma da Construvale, aí na Avenida Antônio de Conto, o pessoal tá ligado com a gente, obrigado pela companhia, pela sintonia, toda a turma aí da Construvale, né? Tô acompanhando a gente, né? 30 anos de Construvale, né? É, vai ter festa aí, rapaz. Um abraço para toda a turma aí, dia 29. Amanhã, né? Amanhã, a partir das 7:30, tem festa dos 30 anos da Construvale aí na Antônio de Conto. Quem também tá ligadinho com a gente, quero mandar um abraço aqui, né, pro meu amigo Ramon Mazarino. Um abraço, Ramon, levando a gente na carona. O Ed e a Grace lá do Almeida também. Forte abraço para vocês. Meu amigo Giovanni, pessoal da Mundial Tintas também aí no Centro de Encantado. Estão ligados com a gente. Um abraço para toda a turma aí da Mundial Tintas. O Bruno Halber lá em Sapucaia do Sul. Tá ligado no programa. A dona Gelci. A Verônica Duarte. Circe Giovanella. Marcelo Lorenzon acertou o placar do Grenal, né? É, acertou o placar do Grenal, 0-0. Um abraço aí pro Marcelo, né? A Yalca também tá acompanhando o programa. Uma boa tarde pro Beto Machado, também tá ligadinho. A Sandra e Roca Salles também tá ligada no programa. Acertou o placar do Grenal. Um abraço aí pra Sandra. E o Paulo Gritti lá em Mussum também acompanhando. Vamos lá, 4:21 no Gaita e Viola. Agora tem João Paulo e Daniel.

Alexandre Leonardo foi dando porrada aqui no Gai, teve aula 29 faltando para 5, 18 graus a temperatura, tempo nublado encoberto na tarde desta sexta-feira. Você ligadinho com a gente, na sequência vamos conhecer aqui os 6 ouvintes que acertaram o placar do Grenal e que depois do Momento Zonão aqui do Gai e Viola, nós vamos sortear aqui um chuveiro elétrico da Lorenzetti, oferecimento Bronzatti, né? Tá bom? A Sandra, rapaz, estou construindo um banheiro novo e o material foi comprado no, na Bronzatti. Olha aí, um abraço pra Sandra. Paulo Gritti, a Silvana também lá em Mussum. Um abraço pessoal da DVJ, o Júnior Dallavecchia que também acertou aí, né? Acertou o placar do Grenal. Um abraço pro Lobão, né? Não, não, essa música não tem condição, né, Júnior? Não, essa música é muito ruim, né? Não dá pra tocar essa música aqui, tchê. É, já foi até excluída do computador aqui, viu, Júnior? Não tem mais, né? É muito ruim essa música aí, rapaz. Depois eu toco Boate Azul pra vocês aí, no Momento Zonão, tá? Um abraço pra toda a turma aí. Ah, um abraço também pro Pedro Bandeira, o Pelé lá da Server. Um abraço pro Douglas, pra toda a turma aí do Server Equipamentos lá de Mussum. Obrigado pela companhia. Grande Pedro Bandeira tá ouvindo a gente. Obrigado pela sintonia, um abraço para toda a turma lá da Server, né? O Douglas, né? Um abração aí para todo o pessoal, né? Lá de Mussum acompanhando o nosso programa. Meu amigo Mustafa do Shop Delivery, um abraço pro Mustafa. O César e a Adriana Dan aí do restaurante Dan, um forte abraço, ótima sexta-feira para vocês. Alô, Daniel Butzel. Ô, Daniel, um abraço, rapaz. Santos Zonato também com a gente. Alô, Paulinho aí da Barbearia Fagundes. Pitol aí das lavagens Pitol, um abraço pra Mari e pro Juarez, daqui a pouco o chimarrão da Fubica Bordados, né? É, lá o chimarrão é bom lá na Fubica Bordados, né? O Elias e a Simone também, um abraço grande, Elias, Fretes e Mudança, a Dani, o Miguel aí da MM Escátula, um abraço pro Marcelão da Padaria Bebê, também acertou o placar do Grenal, um abraço pro Sacola, grande Sacola, e o Diego lá no bairro Fátima na oficina, ouvindo a gente. Um abraço pro Elton também. Dia 4 tem rodízio de massa aí no Marsala, né? É isso aí. Um abraço aí pro Elton, toda a turma aí do Marsala. Vamos lá, quem acertou o placar do Grenal 0x0? Júnior Dallavecchia da DVJ, número 1. O Deuclécio Fernandes de Mussum, número 2. O Marcelo Lorenzon da Padaria BB, número 3. A Bete Peretti do Santo Antão, número 4. O Walter de Reuvado, número 5. E a Sandra de Roca Salles, a Sandra Reis, com o número 6. E daqui a pouquinho, via computador, nós vamos colocar esses 6 nomes no computador e ele vai me dar o número, né? Ele vai me dar aqui o ganhador ou a ganhadora de um chuveiro elétrico aqui, né? Que nós vamos sortear daqui a pouquinho entre esses 6 que acertaram o placar do Grenal. O Júnior, o Deuclécio, o Marcelo, a Bete, o Walter e a Sandra também acertou o placar do Grenal 0x0. Vamos lá, Lourenço e Lorival, se ainda existe amor. Daqui a pouquinho tem a hora do chimarrão para erva mate seco, 26 para 5.

vida de pescador, Mato Grosso e Matias, aqui no Gaita e Viola. Um abraço pra Claudinha, grande pantera. Claudinha tá ouvindo a gente, tá tomando um gole de cerveja bem gelada. Olha aí, um abraço, Claudinha, lá no Vale dos Pinheiros, acompanhando a gente. Daqui a pouco a gente ouve uma música do Zezé de Camargo e Luciano. Edemar Lap, o alemão Lap, também tá tomando uma Budweiser. O alemão Lap, rapaz. Um abraço. Zé Fronquete, o Zé Galinha, lá no bar do Paliosa também. Um abraço pro Paliosa, obrigado pela companhia, pela audiência. Pessoal da mecânica do Graxa, em Vespasiano Correia, também estão ligados no Gaita e Viola. Um abraço aí pro Tarso, né? Pra toda a turma da mecânica do Graxa lá em Vespasiano. O Claimir Fernandes e o pessoal aí na mecânica do Boiani, no Porto 15, também estão com a gente. Abração para toda a turma aí na mecânica do Boiani, no Porto 15. O Colasso lá em Mussum, que o bicho vai pegar no Grenal na Arena. Manda uma música para mim, grande Colasso lá de Mussum, obrigado pela companhia. A Daíra e a Elaine Baldissera também lá em Mussum. O Amarildo Tonezer, quero mandar uma música bem legal pro meu amigão, o Lili Devitt, mais conhecido por Chiqui. Está de aniversário hoje, completando 67 anos. Olha aí. Parabéns, hein, pro Lili Devitt, o Tiki está de aniversário hoje. 67 hoje, parabéns. 67 anos. Recebendo a homenagem do amigo Amarildo Tonese. A Mari Vaz também está com a gente. Quando ela se aposentar, ela vai sentar e vai tomar um chimarrão essa hora. É isso aí, Mari. Capricha, né? Tá quase lá, né? Tá quase lá. Um abraço. Altair Giroldi tá ouvindo o programa também, um abraço pra Altair lá em Mussum, obrigado pela companhia, todo mundo ouvindo Gaita e Viola, hein? Que maravilha! Aniversariantes do dia, quem tá de aniversário hoje? A Verônica Furlaneto, a filha do Elci Furlaneto e da Dona Maria, tá de aniversário hoje, parabéns pra Verônica! Quem mais aqui completando mais um ano de vida? Monalisa Magaim, lá de Jacarezinho, também tá de aniversário hoje, parabéns pra Mona Lisa. A Mary Terezinha também tá de aniversário hoje, parabéns. Clécio Teixeira também tá de aniversário. O Erasmo Chules, meu amigo Erasmo, também tá completando mais um ano de vida. Parabéns pra Fernanda Dornelles, a filha da Tere Lisboa, tá de aniversário hoje também. Parabéns aí pra Fernanda Dornelles de aniversário hoje. Francisco Graciola também tá de aniversário hoje. Parabéns aí pro Francisco. Quem mais aqui? Jair Stefanello também tá de aniversário hoje. Parabéns aí pro Jair Stefanello. Tá completando mais um ano de vida também. A todos os aniversariantes desta sexta-feira, 28 de agosto. Parabéns, hein? Parabéns e muitas felicidades. Vamos com música? Vamos lá, 16 para 5. Teodoro Sampaio, daqui a pouco tem a hora do chimarrão para erva mate seco.

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1: Vamos lá no Gaita e Viola, 8 faltando para 5 para Garibote Assistência Familiar. Alô, Carlos Alberto Marcolin, toda a turma da Garibote. Erva mate seco, na sequência vamos tomar um chimarrão com erva mate seco. 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Daqui a pouquinho nós vamos realizar o sorteio de um chuveiro elétrico entre aqueles que acertaram, né? Entre aqueles que acertaram, né? O placar do Grenal. Né? Daqui a pouquinho nós vamos realizar, né? Nós vamos realizar aí o sorteio. São 6 ouvintes que acertaram 0-0 o placar do Grenal. Evandro Teles e Vespasiano Correia ouvindo a gente. Um abraço também pro Flavinho de Souza, acompanhando o nosso programa aí no bairro Porto 15. 7 para 5, Cristiano Quevedo, Gaúcho Coração.

0: namorada só pode concordar isso comigo, né? Que música, né?
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2: Vamos lá, de volta aqui no Gaita e Viola, 5 horas e 7 minutos, 5 e 7. SOS Habitar Vale do Taquari comunicado, hein? Em virtude das condições climáticas e das chuvas, informamos que a cerimônia prevista para o dia de amanhã, dia 29, às 10 horas, está cancelada. A reunião com os beneficiários do SOS Habitar para a entrega das chaves está mantida com a mudança de local e horário. Amanhã, às 8 horas e 30 minutos, na sala 203 da SI, Travessa Fidele Ergilis Sana 41, no centro de Encantado. A mudança busca garantir maior segurança e conforto a todos diante das condições do tempo. Agradecemos a compreensão e pedimos que os moradores contemplados estejam presentes no horário indicado. Amanhã, dia 29 de agosto, às 8:30, na sala 203 da ACI, Travessa Fidele Ergilis Sana 41, no centro de Encantado. É o aviso aqui da SOS Habitar Vale do Taquari. Abraço para Olívia Cabral Vidal, também tá ligada com a gente. Vamos lá, 5 horas 9 minutos. Tem mais duas gaúchas para nós ouvirmos, né? Por causa das inserções partidárias aqui, a gente tem que reduzir um pouco a parte musical do programa, né? Pois é, a partir de hoje, começando as inserções partidárias aqui, né? Pois é, horário político. Então vamos lá, João Luiz Correia, gauchão de apartamento, Joca Martins, não podemos se entregar pros homens. Daqui a pouco tem o momento zonão. 5 e 9.

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1: É, Joca Martins, não podemos se entregar pros homens. Você também ouviu o gauchão de apartamento João Luiz Corrêa, 5:17. Daqui a pouquinho, gente, o sorteio de um chuveiro da Lorenzetti, um chuveiro elétrico, entre aqueles que acertaram o placar do Grenal. Esse chuveiro que foi patrocinado aqui pela Bronzatti, do meu amigo Pingo aí da Bronzatti. Quem acertou o placar do Grenal? Júnior Dalla Vecchia com o número 1, o Deuclécio Fernandes de Mussum com o número 2, o Marcelo Lorenzon da Padaria Bebê com o número 3, a Bete Peretti aí do Santo Antão com o número 4, o Walter de Reuvado com o número 5 e a Sandra Reis de Roca Salles com o número 6. Foram 6 ouvintes que acertaram o placar do Grenal ontem na nossa enquete do Gaita e Viola, 0-0, né? Foram 6 ouvintes que acertaram o placar do jogo e daqui a pouquinho vão estar concorrendo ao chuveiro elétrico. Depois do momento Zonão, a gente vai realizar aqui o sorteio. 5:18, depois do intervalo, é hora do momento Zonão.

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1: 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Abraço para Lucy Fagion. Vespasiano Correia tá ouvindo o programa. Um abraço, Lucy. Obrigado pela companhia. Tá acompanhando aqui o Gaita e Viola. O Márcio Assinara, pessoal da MS lá de Mussum. Forte abraço para toda a turma aí da MS. Pessoal no Mercado Pio também com a gente. Uma ótima sexta-feira para toda a turma aí no Mercado Pio. Também, doutora Guilherme Zamboni aí da Clínica Vivenza. Ótimo final de semana. 5h24. Vamos lá, é o momento zonão. Depois tem o sorteio do chuveiro aqui, né? É, depois tem o sorteio do chuveiro. Um abraço pro Josias Machado Mota. Tá ligado com a gente. Momento zonão, Gian Giovanni, roupa de lua de mel.

nosso momento zonão aqui do Gai TV Viola, porteiro de hotel. A música com Pião Carreira e Zé Paulo. Você também ouviu Jean Giovanni, Roupa de Lua de Mel. Um abraço pra Margarete, pro Davi Saldanha e também pro filho da Margarete. O pessoal tá ouvindo a gente lá no Jardim do Trabalhador. Também acompanhando aí no galpão do Olir Dutra, é um dos maiores escultores dos vales. Um abraço pro Olir, pro Sacola e pro Johnny, pessoal trabalhando e ouvindo o programa. Forte abraço, uma ótima sexta-feira. O Sacola já colocou, né, as verdezinhas gelar e depois ele vai se enfiar no gole, né? Grande Sacola, o rei do ar-condicionado, né? Um abraço aí pro Sacola, também pro Olir e pro Johnny. Uma ótima sexta-feira pra vocês aí. Vamos lá, 6:29, o Momento Zonão. Marcos Paulo e Marcelo, Não Quero Ser Mais Um. Temperatura 18 graus na tarde da sexta-feira.

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Gaita e Viola. Vamos lá, 5 horas e 42 minutos, Momento Zonão, tem mais duas, né? Tem mais duas pra gente ouvir aqui no Momento Zonão e depois a gente vai realizar o sorteio do chuveiro elétrico entre os 6 ouvintes que acertaram o placar do Grenal ontem, né? Tivemos 6 ouvintes que acertaram o placar do Grenal e depois das próximas duas músicas aí do Momento Zonão, nós vamos saber quem é o ganhador aí do chuveiro elétrico da Lorenzetti, oferecido pela Bronzate aí do meu amigo Pingo de Roca Salles. Vamos lá? 18 para 6. Tudo que Dalvan, a dama de vermelho que vai se levantar. Daqui a pouco tem homenagem aqui no programa, hein? É, família Felicetti de aniversário em dose dupla. 18 para 6.

Vinci Ralph, é só dizer o preço do Duque Dalvan, Dama de Vermelho, fechando o Momento Zonão desta sexta-feira, dia 28 de agosto. Um abraço pro Antônio Felicetti, ele tá homenageando o seu irmão Pedro Felicetti, que dia 24, segunda-feira, esteve de aniversário. Parabéns aí pro Pedro Felicetti. E o Antônio também tava de aniversário na segunda-feira, dia 24. Então parabéns aí pros irmãos, né? Pro Antônio Felicetti e também pro Pedro Felicetti, que segunda-feira, dia 24, estavam de aniversário. Vamos realizar aqui o sorteio de um chuveiro elétrico da Lorenzetti. Número 1, Júnior Dalla Vecchia. Número 2, Deuclécio Fernandes. Número 3, Marcelo Lorenzon. Número 4, Beth Peretti. Número 5, Walter aí de Relvado. E o número 6, a Sandra Reis de Roca Salles. Colocando 6 números aqui no computador, vamos sortear agora então e saber o ganhador. O computador está me dando o número 6. Número 6. Sandra Reis de Roca Salles. A Sandra Reis de Roca Salles, número 6, é a ganhadora do chuveiro elétrico da Lorenzetti. Ela acertou aí o placar do Grenal, 0-0. Né, o Walter de Relvado também acertou, a Beth Peretti também, o Marcelo Lorenzon, o Deuclécio Fernandes e também o Júnior Dalla Vecchia. E a gente sorteou um chuveiro elétrico entre os 6 ouvintes que acertaram o placar do Grenal. E a Sandra de Roca Salles, com o número 6, é a ganhadora da promoção que começou ontem. E a gente fez o sorteio agora. Tá bom? Parabéns aí pra Sandra, um abraço pra todos. Semana que vem tem mais um Grenal e nós vamos lançar uma promoção igual a essa, tá bom? É, vai ter uma nova promoção aí, igual a que fizemos aí nesta semana. Amanhã eu tô de volta, às 2h10 da tarde com o Sabadão nos Vales. Agradecendo a sua companhia, a sua audiência. Vou fechar, Zezé de Camargo e Luciano, Sonho de Amor. Ótima sexta-feira, bom final de semana, um beijo no coração de todos. Tchau, gente.

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1: Boa noite, queridos ouvintes que nos sintonizam através das emissoras que reproduzem esta reflexão e oração da Ave Maria. As bênçãos de Deus sejam derramadas sobre vocês e as preces e intercessões de Nossa Senhora vos protejam e conduzam no caminho do bem. Dentro do mês de agosto, mês vocacional, estamos na semana de reflexão e de oração pelas vocações leigas comprometidas. Leigos e leigas são todos os batizados, não ordenados e não consagrados que se dedicam a algum serviço nas comunidades. Dentre eles estão os catequistas, cujo dia celebraremos no próximo domingo. Catequistas são leigos, discípulos missionários de Jesus, que não poupam esforços na propagação da fé cristã católica. Eles anunciam o Evangelho de Jesus, instruindo crianças, jovens e adultos que se preparam para receberem os sacramentos da Igreja. O papel dos catequistas é de suma importância. Seria impensável uma igreja sem eles. Ser catequista é viver a vocação e a missão de evangelizar com a palavra e com a vida. Além dos catequistas propriamente ditos, também os pais, os padrinhos e todos os cristãos educadores, de certa forma, são ou deveriam ser catequistas, enquanto ensinam e testemunham a fé e o Evangelho do Senhor Jesus. A Igreja, as comunidades e todos nós cristãos somos imensamente gratos aos catequistas que nos instruíram na fé, que nos ajudaram a crescer no conhecimento e no seguimento de nosso Senhor Jesus Cristo. Rezemos, portanto, a nossa Ave Maria de hoje por aqueles que foram os nossos catequistas e por aqueles que são catequistas em nossas comunidades. Também rezemos para que Deus suscite novos leigos e leigas comprometidos e disponíveis a dizerem sim a Deus na vivência desta vocação de catequistas. Ave Maria, cheia de graça, o Senhor é convosco, bendita sois vós entre as mulheres, e bendito é o fruto do vosso ventre, Jesus. Santa Maria, Mãe de Deus, rogai por nós, pecadores, agora e na hora de nossa morte. Amém. Jesus, Mestre Divino, que chamastes os apóstolos a vos seguirem, continuai a passar pelos nossos caminhos, pelas nossas famílias, pelas nossas escolas. E continuai a repetir o convite a muitos de nossos jovens. Dai coragem às pessoas convidadas. Dai forças para que vos sejam fiéis, como apóstolos leigos, como sacerdotes, como religiosos e religiosas, para o bem do povo de Deus e de toda a humanidade. Amém. Agora eu invoco a bênção sobre todos vocês ouvintes, sobre todos os chamados por Deus a viverem autenticamente a vocação de catequistas. Que pela intercessão de Nossa Senhora, Rainha das Vocações, e de São João Batista Scalabrini, apóstolo da catequese, o Deus Todo-Poderoso vos abençoe. Em nome do Pai e do Filho e do Espírito Santo. Amém. Boa noite. Bom final de semana.
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0: 18:06, 19 graus, salve, a sexta-feira, esse dia 28 de agosto de 2026. Está começando aqui pela Rádio Encantado 104.7 FM, mais uma edição do fim de tarde. A partir de agora, boa música, informação, alto astral. 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Céu encoberto, instabilidade presente aqui na região dos vales em todo o estado do Rio Grande do Sul. E a partir de agora, tua participação aqui no fim de tarde pelo 99988-1543, WhatsApp aqui da Rádio Encantado 104.7 FM. Bora, porque é hora de começar.
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0: Saudade da rua. Fim de tarde, começando com Bruno e Barreto, Texana. É.

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1: 18:16, 19 graus, Emílio Eduardo com Rio Negro e Solimões, resenha boa aqui no fim de tarde, antes Ana Castela, olha onde eu tô. Vamos aos destaques do fim de tarde desta sexta-feira, dia 28 de agosto. Justiça concede liminar. E a empresa gaúcha de rodovias retoma a cobrança no pedágio da RS-130 em Palmas, em Encantado. EGR voltou a cobrar pedágio na tarde de hoje. Defesa Civil Estadual reforça estrutura em Lajeado para garantir serviços essenciais em caso de possível cheia no Vale do Taquari. Carga recebida hoje inclui geradores, Starlinks e kits de assistência. Número de mortos no avalanche no Nepal e Tibete passa de 552 pessoas. Dezoito horas e 18 minutos, 19 graus. Participações aqui no fim de tarde. Mauro em Nova Brécia, popular bacana, oferecendo música aí pro Moacir da Noite, o popular espeto, desejando para todos um bom final de semana. Matheus Maganin, Jacarazinho Encantado, também na sintonia, também participando aqui na programação do fim de tarde.
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0: agora são 18h27, 19 graus, tempo instável aqui na região, fim de tarde, a boa música, informação, alto astral, trazendo mais destaques agora na economia, dólar fechou hoje com alta de 0,66%, cotado a R$ 5,19. Bolsa de Valores em São Paulo fechou o pregão de hoje com alta de 0,31%, nos 175.683 pontos. Em alta, o euro fechou hoje cotado a R$ 6,01. Barril de petróleo tipo Brent, referência no mercado internacional, fechou hoje com queda de 0,43% a US$ 89. 18h28, daqui a pouquinho tem a Loteria da Sorte.
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0: Geninho com Mariana Fagundes, peão todo tatuado. Montaria.
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1: Dezoito horas e 33 minutos, 19 graus, chegou a loteria, loteria da sorte desta sexta-feira, dia 28 de agosto. Vamos lá, caneta e papel na mão, anotando os números da extração da loteria da sorte de hoje, o quinto prêmio, 2.188, 2.188, quarto prêmio, 1.630, 1.630. Terceiro prêmio, 7.809, 7.809 terceiro. Segundo prêmio, 690, 0.690. E atenção para o primeiro prêmio da loteria da sorte de hoje, 1.551, 1.551, 1.551, o primeiro prêmio da loteria da sorte. Daqui a pouquinho tem um repeteco da loteria por aqui.
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1: Gustavo Lima, assunto que dói aqui no fim de tarde.

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1: 15 minutos, faltando agora para as 19 horas, 19 graus, repeteco da Loteria da Sorte. Sexta-feira, dia 28 de agosto, quinto prêmio, 2.188. Quarto prêmio, 1.630. Terceiro prêmio, 7.809. Segundo prêmio, 690. E o primeiro prêmio da loteria, 1.551. 1.551. Primeiro prêmio da loteria. Já já tem a previsão do tempo.
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1: 12, faltando agora para as 19 horas. Hora agora da previsão do tempo. Amanhã, sábado, o tempo segue instável aqui na região, com predomínio de nebulosidade e condições para chuva em diferentes períodos do dia. Em alguns momentos, a chuva pode acontecer de forma com intensidade moderada a forte. A temperatura mínima amanhã 16 e a máxima à tarde 20 graus. Domingo, o tempo segue instável aqui no vale, com predomínio para nebulosidade e condições de chuva em diferentes períodos do dia. Podem acontecer pancadas de intensidade moderada e forte, especialmente em áreas sob atuação mais persistente da área de instabilidade. A temperatura mínima domingo 15 e a máxima tarde 21 graus. Os dados são do Núcleo de Informações Hidrometeorológicas da Univates, previsão do tempo aqui no fim de tarde. Vem aí as últimas músicas do programa de hoje, depois da Voz do Brasil.
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1: A fechar tem Maiara e Maraísa, Veneno e Remédio. Boa noite.

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1: Ó. Presta atenção nessa aqui, ó.

0: Voz do Brasil. As notícias do governo federal que movimentaram o país no dia de hoje.
1: Olá, boa noite.
0: Boa noite para você que nos acompanha em todo o país.
1: Sexta-feira, 28 de agosto de 2026.
0: Vamos aos destaques do dia.
1: Emprego.
0: Brasil registra a criação de mais de 58 mil novas vagas de trabalho formal em julho. Raquel Mariano.
2: O estoque de vínculos de trabalho formal ultrapassou os 48 milhões de empregos.
1: Na Mongólia, o país participa de convenção das Nações Unidas para o combate à desertificação.
0: No debate com mais de 190 países está a recuperação de áreas degradadas e educação ambiental. Gabriela Noronha.
3: O país apresentou como meta a recuperação de mais de 350 milhões de hectares de áreas degradadas até 2030.
1: Atenção quem é dono de uma microempresa ou pequena empresa.
0: Solicitação para o ingresso no Simples Nacional foi antecipada para setembro.
1: A mudança veio com a reforma tributária. Para explicar, conversamos com Tiago Esfredo, chefe da equipe nacional do Simples.
4: Antes eles podiam estar no Simples Nacional, que agora a gente está chamando de Simples Puro. Agora vem uma alternativa intermediária, que está sendo chamada de Simples Nacional Híbrido. Cada empresa precisa verificar o seu negócio para ver onde ele vai ficar melhor.
0: Hoje, na apresentação da Voz do Brasil, Luciano Seixas e Luciana Vasconcelos.
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0: O Ministério do Trabalho e Emprego divulgou hoje os dados mensais do novo CAGED, o Cadastro Geral de Empregados e Desempregados.
1: Em julho, o estoque de vínculos formais chegou a 48 milhões de postos formais de trabalho.
2: O Brasil criou em julho 58.568 novos empregos com carteira assinada. Com isso, o estoque de vínculos de trabalho formal ultrapassou os 48 milhões de empregos. Em quatro dos cinco grupos das atividades econômicas, houve crescimento da oferta de trabalho. São eles: serviço, construção, agropecuária e indústria. Somente o grupo de comércio apresentou queda. O ministro substituto do Trabalho e Emprego, Chico Macena, detalhou os números.
5: O maior crescimento do emprego formal ocorreu no setor de serviços, com saldo de 591.519 postos formais de trabalho. E aqui destaca-se informação, comunicação, atividades financeiras, imobiliárias, profissionais e administrativas, administração pública, defesa e seguridade social, educação, saúde humana e serviços sociais.
2: No acumulado de 2026, foram 972.203 novos postos, um crescimento de 2% em relação ao mesmo período do ano anterior, com maior crescimento no setor de serviços. Todos os dados fazem parte do CAGED, o Cadastro Geral de Empregados e Desempregados, apresentado nesta sexta-feira pelo Ministério do Trabalho e Emprego. Reportagem Raquel Mariano.
0: O Conselho Monetário Nacional ampliou o prazo de pagamento para taxistas e motoristas de aplicativo que financiarem a compra de carros novos pelo programa Move Brasil.
1: Agora, a quitação do empréstimo poderá ser feita em até 84 meses. Antes eram 72 meses.
0: O Conselho ratificou portaria que elevou o teto de valor para os carros financiados pelo programa, que passou de 150 mil para 200 mil reais.
1: Também a partir de agora estão incluídos, entre os veículos elegíveis, os híbridos com diferentes combinações de fontes de energia, integrando motor elétrico e motor a combustão, que utilize álcool, gasolina ou ambos.
0: A Receita Federal e o Ministério Público Federal investigam um grupo empresarial suspeito de crimes como sonegação fiscal e lavagem de dinheiro relacionados à exploração de apostas de cota fixa, as chamadas bets.
1: É a Operação Jogo das Sombras, realizada hoje em três estados.
0: O grupo teria movimentado mais de 5 bilhões de reais em apenas em 2025.
6: A operação investiga suspeitas de sonegação fiscal, evasão de divisas e lavagem de dinheiro praticadas por um grupo de empresas de apostas esportivas, conhecidas como bets. Foram cumpridos 6 mandados de busca e apreensão em Pernambuco, Paraíba e São Paulo. Segundo a investigação, um grupo empresarial responsável por uma plataforma de bets teria movimentado mais de 5 bilhões de reais apenas no ano passado. As possíveis irregularidades teriam ocorrido tanto antes quanto depois da regulamentação das BETs no Brasil. O secretário especial da Receita Federal, Robson Barreirinhas, explicou que há indícios que esse grupo tenha criado uma empresa de fachada em Curaçao para simular que as operações ocorriam fora do Brasil.
7: Nós temos elementos que comprovam que essa organização já estava presente aqui no Brasil, com funcionamento no Brasil, com beneficiários aqui no Brasil, com funcionários aqui no país, mas sem pagar nada de tributos, sem se sujeitar à regulação brasileira. Posteriormente aqui no Brasil, nós temos indícios fortes de que ilegalidades prosseguiram mesmo após essa regularização.
6: Os órgãos também investigam a suspeita de envio de recursos para o exterior. Parte desse montante teria voltado ao Brasil sob a forma de pagamentos por prestação de serviços. Esta é a segunda operação de investigação de irregularidades ligadas ao mercado de bets, com a participação da Receita Federal e do Ministério Público Federal. Além do cumprimento das medidas judiciais, a Receita Federal instaurou 11 procedimentos para aprofundar a apuração das possíveis irregularidades. Reportagem Márcia Fernandes.
1: Atenção, microempresário, a solicitação para ingresso no Simples Nacional deverá ser feita em setembro.
0: As regras para escolher o regime tributário mudaram. A partir de agora, a decisão que antes era tomada em janeiro deve ser feita com antecedência.
1: De acordo com a Receita Federal, esta mudança busca organizar a chegada das modificações proporcionadas pela reforma tributária no Simples Nacional e dar mais tranquilidade para o planejamento das empresas.
0: Para entender melhor as alterações, nós conversamos com Tiago Esfredo, chefe da equipe do Simples Nacional. Vamos conferir.
1: Tiago Esfredo, chefe da equipe nacional do Simples da Receita Federal, muito bem-vindo à Voz do Brasil, prazer recebê-lo por aqui. Vamos falar sobre essas mudanças aí para escolher o regime de tributação. A partir de agora, a decisão que antes era tomada em janeiro deve ser feita com antecedência, né? O senhor pode explicar essa mudança pra gente?
8: Claro, obrigado, satisfação estar aqui. Realmente é uma das mudanças principais que a gente teve com a reforma tributária no Simples Nacional. Elas vêm agora, anteriormente a 2027, aí que tá, fica a grande questão que causa surpresa, né? Então a gente tem uma preocupação muito grande justamente de alertar os contribuintes para que eles não percam a oportunidade, porque não é mais em janeiro. Então é setembro. Então vai começar a semana que vem, abre-se a janela 1º de setembro até 30 de setembro. Aqueles que não estão no Simples Nacional, ou importante, que estão no Simples, mas possuem algum registro de exclusão futura, que isso acontece muito, eles precisam estar atentos a verificar o cadastro, verificar a mensagem na caixa postal, que a gente está alertando, está mandando mensagens, né? Enviando para que eles possam não perder a oportunidade de solicitar nova opção e continuarem no Simples ou começarem a vida deles no Simples.
0: O que que eles devem fazer? Tem o Simples e um outro regime. O senhor pode explicar como funciona?
8: Eu acho, Luciana, você diz o outro regime seria o Simples Híbrido, acredito?
0: Isso, Simples Híbrido, isso.
8: Justamente, essa é uma inovação, né, da reforma também, onde agora os contribuintes vão ter a oportunidade de uma alternativa. Então, antes eles podiam estar no Simples Nacional, que agora a gente está chamando de Simples Puro, e dali eles estariam fora do Simples, seria a outra alternativa. Agora vem uma alternativa intermediária, que está sendo chamada justamente Simples Nacional Híbrido, que é realmente um intermediário de você estar fora num lucro presumido ou você estar no Simples Puro. E qual que é a grande diferença? Você mantém alguns dos tributos dentro da cesta do Simples, com todo o regime simplificado, recolhimento único, em guia única, ou você pode manter tudo, ou você mantém quase todos e sai só IBS e CBS. Então, é uma opção pelo regime regular de IBS e CBS que os contribuintes do Simples podem fazer. Então, eles ficam num sistema misto.
1: Agora, essa mudança prevista na reforma tributária acarreta algum novo imposto aos micro e pequenos empresários?
8: Não, de maneira alguma, né? Nós temos a substituição do PIS e da COFINS, né? E do ICMS e ISS por IBS e CBS. Agora, a CBS, a IPI também a nível federal. Começa, então, a CBS agora em 2027. O IBS ainda entra num regime de transição um pouco, mas de maneira alguma isso acarreta um novo tributo, digamos assim, né? né? A gente ainda não tem as alíquotas de alíquota de referência ainda para ter um comparativo, mas a gente pode dizer que não tem um tributo novo.
0: E o senhor pode explicar para a gente o que, que é o IBS, o que, que é o CBS, para o empresário entender melhor também se ele vai para o simples, para o simples híbrido, como é que ele vai fazer, o que, que vai acontecer na vida dele?
8: Esse é um cálculo que a gente, né, brincamos hoje num outro evento que nós tivemos, de que se existisse uma fórmula matemática para a gente apresentar para os contribuintes, para eles só preencher aquilo e falar, opa, para mim é melhor isso ou aquilo, seria o mundo ideal, né? Infelizmente, a gente não consegue fazer isso, então o papel hoje da Receita é tentar orientar e mostrar vantagem e desvantagem de cada um, né? Então a gente tem mais ou menos assim, um ponto principal o contribuinte tem que olhar. Se para ele, dentro da operação que ele tem, se a cadeia dele de clientes, esses clientes desejam comprar, adquirir, seja mercadoria ou serviço, de alguém que gere crédito para ele, porque muitas empresas querem crédito para poder descontar do débito que eles vão ter lá na frente. Isso pode ocasionar uma preferência por contribuintes que não fossem do simples, né? Então a ideia é que, junto do imposto, né, sobre bens e serviços, que é o IBS, e a contribuição sobre bens e serviços, que é CBS federal, IBS é estados e municípios, tivesse essa oportunidade para os contribuintes migrarem dentro da cadeia deles, optarem e falaram, para mim é melhor, os meus clientes querem adquirir de alguém que gere mais crédito, ele tem a opção de ir para esse regime híbrido. Se não for, por exemplo, aquelas empresas que prestam serviços ou vendem mercadorias diretamente ao consumidor final, e de alguém que gere mais crédito, ele tem a opção de ir para esse regime híbrido. Se não for, por exemplo, aquelas empresas que prestam serviços

0: que vai, o cliente, né? Ele tem a opção de, ele vai olhar, ele tem dois fornecedores para ele escolher para comprar. Se as duas mercadorias custarem R$100, ele vai olhar quem tá no Simples e quem tá com regime regular de IBS, CBS, seja híbrido, lucro presumido. Por quê? Porque ele vai ter mais crédito. Então compensa ele pagar os R$100 e ter o crédito do que ele pagar os R$100 e não ter crédito. Ou ter menos crédito, porque o Simples ele gera um pouquinho um crédito menor, né? É limitado ao valor do montante devido. Então, como o débito é menor, o crédito de quem adquire também é menor. Não sei se ficou claro?
1: Então ele vai ter que entender, né, como funciona o negócio dele para poder ver em qual situação melhor ele se encaixa.
0: Justamente, é um estudo, um planejamento, procurar uma assessoria tributária, contábil, né, profissionais que possam ajudá-los a planejar, verificar. Cada empresa precisa verificar o seu negócio, a sua operação, para ver aonde ele vai ficar melhor.
2: E ele tem de 1º a 30 de setembro para fazer isso. Se ele não fizer, ocorre algum problema?
0: O problema é que ele fica fora em 2027, né? Então, o que a gente tem conversado e falado é que, assim, a janela abre em setembro e existe uma oportunidade de desistência até 30 de novembro, é a data que está hoje, né? Então, o contribuinte pode, mesmo que está em dúvida, não deu tempo de planejar, não consegui ainda, faça a opção, seja do regime pelo Simples, faça a opção pelo regime regular, se houver a possibilidade de que ele vê que aquilo pode encaixar. E se eles entenderem com 2 meses a mais de planejamento de que aquilo não vale a pena, ele vai ter oportunidade de desistir. Então, assim, o prejuízo dele é ele perder realmente uma janela em 2027. Então, essa é a nossa preocupação, para que ele já se planeje ao máximo para saber o que vai acontecer em 27. Ele tem que saber em setembro.
2: A gente está falando de empresas. Essa mudança impacta os MEIs, o microempreendedor individual?
0: Para o MEI não mudou. O MEI continua fazendo opção em janeiro, com aquele lá no meio do mês, efeito retroativo, da mesma forma. Então eles não precisam se preocupar tanto agora com setembro.
1: Tá ótimo, só pra gente encerrar então, é um modelo que vai trazer mais transparência, né, na arrecadação de impostos, tudo mais, mas não necessariamente vai, não são impostos novos pro empresário, né?
0: Não, como havia citado antes, né? É como se mudasse o nome dos tributos, mas mudando também toda a estrutura e toda a dinâmica do cálculo, enfim, de todas as regras, né, aplicáveis.
2: Muito bem, nós conversamos com o Tiago Esfredo, chefe da equipe nacional do Simples da Receita Federal. Muito obrigado pela entrevista à Voz do Brasil.
0: Eu que agradeço. Obrigado.
1: Foi publicada hoje no Diário Oficial lei que autoriza em caráter extraordinário a redução de tributos federais sobre combustíveis.
2: O objetivo é reduzir os efeitos do choque no mercado internacional de energia decorrente do conflito no Oriente Médio.
1: A norma também estabelece medidas de proteção tributária ao etanol, cria crédito fiscal para projetos de produção de fertilizantes e prevê benefícios para setores estratégicos como minerais críticos.
2: Hoje foi o último dia da 17ª Conferência das Partes da Convenção das Nações Unidas para o Combate à Desertificação, a COP17.
1: O encontro foi realizado em Ulan Ambatar, na Mongólia, entre 17 e 28 de agosto.
2: E o Brasil apresentou como meta de recuperação de áreas degradadas até 2030.
3: Manejo e restauração de florestas em terras secas, recuperação de áreas degradadas e educação ambiental foram alguns dos temas discutidos na 17ª Conferência das Partes da Convenção das Nações Unidas para o Combate à Desertificação, realizada entre 17 e 28 de agosto na Mongólia. A COP17 reuniu representantes de 197 países, incluindo o Brasil. Na ocasião, o país apresentou como meta a recuperação de mais de 350 milhões de hectares de áreas degradadas até 2030. Alexandre Henrique Bezerra, diretor do Departamento de Combate à Desertificação e Mitigação dos Efeitos da Seca no Ministério do Meio Ambiente e Mudança do Clima, comentou que o compromisso assumido pelo Brasil está alinhado à agenda global.
4: É como se fosse uma grande meta que a convenção estabeleceu para garantir que a gente avance na agenda de restauração de terras degradadas, de redução do processo de degradação, obviamente está associada ao combate ao desmatamento, ao combate às queimadas criminosas, e vai contribuir para a grande meta global, que é de 1.500.000.000 de hectares sendo restaurados, conservados até 2030.
3: Durante a COP17, a delegação brasileira apresentou o plano de ação de combate à

0: certificação, que inclui a recuperação dos recursos naturais, adaptação às mudanças do clima, desenvolvimento sustentável e participação das populações que vivem em áreas suscetíveis. Segundo o presidente do Centro de Pesquisas Ambientais do Nordeste, Severino Ribeiro, os riscos apresentados pelo processo de desertificação dos solos ultrapassam a questão ambiental.
1: A desertificação, ela não apenas afeta negativamente biodiversidade, as árvores, os animais. Ela afeta diretamente o bem-estar humano. Porque se eu esgoto a capacidade que o solo tem de produzir, por exemplo, alimentos, eu estou colocando em risco uma série de atividades econômicas que dependem desse solo sadio, produtivo.
0: O Brasil integra a Convenção das Nações Unidas para o Combate à Desertificação desde 1997. Além de representantes dos 197 países, a COP deste ano reuniu organizações internacionais, sociedade civil, setor privado, comunidade científica, povos indígenas e comunidades locais. Reportagem Gabriela Noronha.
2: Até domingo, indígenas da região Marajuá, no Amazonas, serão assistidos com atendimento médico especializado para a realização de consultas e exames.
3: Nesta etapa, estão previstos 800 atendimentos especializados, como explica a secretária de saúde indígena, Lucinha Tremembé.
4: Levando especialidades como pediatria, ginecologia, oftalmologia, saúde da mulher como um todo, clínica geral, entre exames, consultas, diminuindo assim tanto o tempo de espera dessas pessoas na fila de regulação, mas também diminuindo que essas populações que têm peculiaridades culturais específicas saiam de seus territórios, das suas aldeias, para ir para as cidades grandes.
2: As ações no estado ocorreram durante todo o mês de agosto, também nos povos Yanomami, em Boa Vista, e no território Piraã, no Amazonas.
3: Segundo o Ministério da Saúde, a expectativa é realizar cerca de 4 mil atendimentos especializados na região.
2: O Centro Nacional de Monitoramento e Alertas de Desastres Naturais, o CEMADEM, oferece uma plataforma que permite acompanhar a situação da seca em diferentes regiões do Brasil.
3: É possível consultar informações por município e acompanhar a evolução da estiagem ao longo do tempo.
2: Um dos principais indicadores é o Índice Integrado de Seca, que considera dados como chuva, umidade do solo e condições da vegetação.
3: O acesso é gratuito e está disponível no endereço alertasecas.cemadem.gov.
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2: Céu aberto, pouca chuva e paisagens que ganham novos contornos. É época da seca no Cerrado, que também deve movimentar o turismo.
3: Na Chapada dos Veadeiros, em Goiás, a expectativa é de mais visitantes em busca das cachoeiras, dos rios e das trilhas da região.
2: O parque é gerido pelo ICMBio, Instituto Chico Mendes de Conservação da Biodiversidade, em parceria com a iniciativa privada.
3: E o turismo também movimenta as comunidades locais, como a Calunga, que oferece experiências de base comunitária.
6: No Parque Nacional da Chapada dos Veadeiros, em Goiás, a paisagem muda conforme a estação. Na época das chuvas, cachoeiras e rios ganham volume. Já no período da seca, a água diminui, o céu fica limpo e o cerrado revela outras cores, outros caminhos e outras possibilidades de vivência. É um período que exige atenção redobrada com as queimadas, mas que também pode ser aproveitado pelo turismo. A região do Parque Nacional da Chapada dos Veadeiros é compartilhada entre o Instituto Chico Mendes de Conservação da Biodiversidade, o ICMBio, e a iniciativa privada, que hoje é responsável pela administração do parque. Com isso, a preservação da área caminha ao lado da visitação e da atividade turística. E quem percorre as trilhas nessa época do ano percebe que a seca também tem suas vantagens. É o que conta o guia Adão dos Santos Rosa, que também trabalha como brigadista e monitora a região durante o período de estiagem.
7: Nesse período de seca que é o ideal, né? Que você vai encontrar as águas, né? Tudo cristalina, tudo verdeada, né? Porque no período de chuva não é, assim, não é confiável, né? Porque a mesma hora que não tá chovendo, chove, né? Todas essas cachoeiras que eu te falei aí, era pra eles dar pra nadar, né?
8: Acaba
6: Caminhar pela chapada durante a seca é também perceber essas mudanças de perto. O som da água pode ficar mais distante, o chão fica coberto de folhas secas e o cerrado, que parece dormir em alguns trechos, continua cheio de vida. Mas a experiência de conhecer a chapada não termina nas diversas opções de trilhas. Para quem quer ir além dos cartões postais, o turismo de base comunitária aproxima o visitante de quem vive no território. Uma das formas de fazer isso é dentro da própria casa dos moradores. No território Calunga, a comunidade Vão do Moleque, localizada na zona rural de Cavalcante, é a maior de Goiás. E é lá que está a dona Santina Cesário dos Santos, que recebe turistas em casa e transforma a hospedagem em uma experiência inesquecível.
8: Aí oferece café da manhã, almoço, almojante, se você quiser. Mais tarde tem um docinho, tem doce também. E eu tenho meus produtos calmos que eu faço com geleia. Se você quiser levar também para conhecer, para levar para saborear depois na sua casa, tem também.
6: Ainda segundo dona Santina, para o visitante é uma oportunidade de conhecer a Chapada por outro ângulo. Para a comunidade, o turismo representa renda, valorização da cultura e uma forma de manter vivas as tradições do território.
8: As pessoas que vêm aqui amam, volta, todo mundo querendo voltar, falando que vai tornar a voltar, outros vêm embora chorando porque aqui é uma paisagem, sabe? Depois chegou aqui, é só alegria, muita água, bem fresquinho. Além de que o tempo tá ficando mais quente agora, devido ao tempo, né? Mas não tem barulho nenhum, silêncio, exama.
6: E entre trilhas, águas, casas e histórias, o visitante descobre que conhecer um destino também pode ser uma forma de ajudar a preservá-lo e colecionar memórias. Com sonorização de Reinaldo dos Santos, reportagem Karine Melo.
2: Na próxima sexta-feira, às vésperas da independência, nós vamos falar sobre a Estrada Real, uma das maiores rotas turísticas do Brasil, que liga o interior de Minas Gerais ao litoral do Rio de Janeiro e São Paulo.
3: Vamos falar um pouco da história, quando no século XVIII, a coroa portuguesa pavimentou esses caminhos para transportar e fiscalizar o ouro e os diamantes extraídos das minas. Hoje o trajeto preserva cidades históricas, igrejas barrocas e calçamentos de pedra da época colonial.
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3: Fique agora com as notícias do Poder Judiciário e do Congresso Nacional. Boa noite, bom fim de semana.
2: A gente volta na segunda-feira. Boa noite.
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11: Presidente do STF e CNJ, ministro Edson Fachin, reforça as ações no combate à violência contra a mulher.
12: STJ garante em ações penais prazo em dobro e intimação pessoal a núcleos de prática jurídica.
11: Homem trans é indenizado por sofrer assédio sexual e transfobia.
12: Boa noite, eu sou o Arthur Filho.
11: E eu sou Walter Lima.
12: O presidente do Supremo Tribunal Federal e do Conselho Nacional de Justiça, o CNJ, ministro Edson Fachin, destacou a importância de proteger as meninas brasileiras e garantir que cresçam com liberdade, dignidade e segurança.
11: Ele participou hoje da jornada Maria da Penha em Campo Grande, Mato Grosso do Sul.
13: Toda infância deveria ser feita de achadouros, de descobertas, de sonhos, de brincadeiras e de afetos, nunca de marcas de violência.
12: Um homem trans que trabalhava numa empresa de alimentos na Paraíba foi indenizado por assédio sexual e transfobia.
11: A Justiça do Trabalho adotou o protocolo antidiscriminatório da Corte Interamericana de Direitos Humanos. Samanta Flor.
2: A segunda turma do TRT da Paraíba entendeu que em casos de assédio sexual, o depoimento da vítima é uma prova fundamental e vale por si só, já que esse tipo de violência quase sempre acontece sem testemunhas. Os desembargadores também consideraram comprovado o tratamento hostil e transfóbico do empresário contra o trabalhador. Além das duas indenizações, a empresa terá ainda de reconhecer o vínculo de emprego e pagar adicional de insalubridade. Ainda cabe recurso.
12: Corte Especial do STJ decide que núcleos de prática jurídica das faculdades de direito públicas ou privadas têm prazo em dobro para recorrer.
11: A regra já incluía os processos da área civil. Fátima Uchoa.
14: A Corte Especial do STJ entendeu que os advogados integrantes dos núcleos também têm a prerrogativa de serem intimados pessoalmente dos atos processuais. Segundo o relator ministro Luiz Felipe Salomão, o Código de Processo Civil, ao ampliar o alcance da prerrogativa da Defensoria Pública, busca compensar a estrutura limitada dos núcleos de prática jurídica, garantindo condições de igualdade na defesa dos assistidos, efetivando o princípio constitucional de acesso à justiça. Assim como não existe norma específica na Lei Processual Penal, o dispositivo foi aplicado por analogia.
12: Prazo da Justiça Eleitoral para nomeação de mesários, pessoal de apoio logístico e auxiliares de auditoria que irão atuar nas eleições gerais 2026 encerra hoje, sexta-feira.
11: As nomeações incluem as sessões de voto em trânsito e as instaladas em estabelecimentos penais e unidades de internação de adolescentes. Vitor Struck.
15: O Tribunal Superior Eleitoral encerra nesta sexta-feira o prazo para nomeações de mesárias e mesários, membros das equipes de apoio logístico e auxiliares de auditoria das eleições. Os nomes devem ser publicados em edital pelos juízes e juízas das zonas eleitorais. Partidos políticos, federações partidárias e coligações têm até 5 dias para apresentar contestações. O mesmo prazo concedido para a recusa dos nomeados. Esta sexta-feira também é o último dia para que mesárias e mesários, pessoal de apoio e agentes das forças de segurança habilitem a votação em sessão distinta da de origem.
12: Justiça condena 2 réus por corrupção e lavagem de dinheiro em obra de hospital no Paraná.
11: Decisão atende a pedidos do Ministério Público Federal. Sabrine Menezes.
16: De acordo com as investigações, um ex-servidor do município e o sócio administrador de uma corretora envolvidos na construção do Hospital Regional de Toledo fracionavam os valores desviados da obra em depósitos menores para dificultar o rastreamento dos recursos. Segundo a sentença, o esquema provocou prejuízo de mais de R$1 milhão para os cofres públicos. Os réus foram condenados à pena de 11 anos de reclusão em regime inicial fechado, além do pagamento de multa e reparação dos danos em valor correspondente a pouco mais de R$2 milhões.
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12: A você uma boa noite.
11: Bom fim de semana e até segunda-feira.
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18: Eu sou Paula Groba.
19: E eu sou Ricardo Nakaoka.
18: E estes são os destaques de hoje do Jornal do Senado, que começa agora.
19: Escala 6x1. Redução da jornada para 40 horas semanais está pronta para votação.
18: Senadora Leila Barros vai relatar MP que zera taxa sobre compras internacionais.
19: Eleições 2026. Atenção aos votos para o Senado. Neste ano, são 2 vagas.
18: Boa noite.
19: Boa noite.
18: Trabalhar menos, descansar mais e sem perder salário. A proposta que pode mudar a jornada dos trabalhadores brasileiros está pronta para ser votada na Comissão de Constituição e Justiça do Senado. A votação deve ocorrer na próxima semana.
19: A PEC reduz de 44 para 40 horas a jornada máxima semanal e garante 2 dias de descanso por semana, sem redução de salário. O relator da proposta sobre o fim da escala 6x1 recomenda a aprovação do texto que veio da Câmara e rejeita as emendas apresentadas. apresentadas pelos senadores. A reportagem é de Bruno Lourenço.
20: Em sessão do Senado Federal, o presidente da União Geral dos Trabalhadores, Ricardo Patá, afirmou que categorias como a dos comerciários mal têm tempo de ver a família por conta da escala de 6 dias de trabalho por apenas um de descanso, e defendeu a PEC.
21: Não é isso que nós queremos. Nós queremos ter um país cidadão e um país não de castas.
20: Já o presidente da Federação do Comércio de Bens, Serviços e Turismo do Estado de São Paulo, Ivo Dalacqua, alertou que não existe uma única realidade empresarial e a redução da jornada deveria acontecer por meio de negociação coletiva.
21: O pequeno comércio do interior enfrenta desafios diferentes daqueles de uma empresa exportadora. As necessidades do comércio atacadista não são as mesmas do varejista.
20: De acordo com o texto já aprovado na Câmara dos Deputados, a transição será gradual. 2 meses após a promulgação da futura emenda constitucional, o teto da jornada semanal cairá para 42 horas com 2 dias de folga. Ao final de um ano, o limite máximo será fixado definitivamente em 40 horas semanais.
18: E a senadora Leila Barros foi escolhida como a relatora da comissão da medida provisória que acabou com a chamada taxa das blusinhas. O presidente do colegiado é o deputado Reginaldo Lopes.
19: A próxima reunião da comissão que analisa a MP será na segunda-feira, quando pode ser apresentado e votado o relatório de Leila. Repórter Rodrigo Rezende.
22: A chamada taxa das blusinhas é o imposto de importação de 20% cobrado sobre compras internacionais de até $50, cerca de R$250. A cobrança foi criada em 2024 e suspensa em maio deste ano pela medida provisória 1357. A relatoria da comissão que analisa a MP ficou com a senadora Leila Barros, do PDT do Distrito Federal. Ela afirmou que concorda com o texto inicial da medida, mas irá ouvir a todos os setores produtivos para a construção do relatório.
23: É isso que eu quero deixar muito claro, que é uma característica minha de conversar com todos, ouvir a todos, mas o texto inicial que já foi apresentado para nós já nos agrada, mas não abriremos mão de conversar com todos.
22: A próxima reunião da comissão, na qual deve ser apresentado o relatório, será nesta segunda-feira, 31 de agosto, às 16h. Nesse mesmo dia, deputados e senadores da comissão podem votar o texto. A ideia é que a MP seja aprovada na Câmara e no Senado durante o esforço concentrado que ocorrerá até 4 de setembro, antes do prazo de perda de validade da medida, que é 8 de setembro.
18: Avançou no Congresso a medida provisória que cria uma nova linha de crédito para motociclistas profissionais.
19: O texto foi aprovado pela comissão mista e seguiu para a votação em plenário. Repórter Patrícia Oliveira.
24: No caso dos motociclistas, o dinheiro poderá ser usado na compra de motocicletas, motonetas e ciclomotores novos. Também poderão ser financiadas motos e bicicletas elétricas, além de equipamentos e infraestrutura ligados à atividade. O relatório aprovado incluiu também o transporte escolar e definiu ações específicas para profissionais mulheres e pessoas com deficiência. Para a presidente da comissão, senadora Leila Barros, do PDT do Distrito Federal, a medida provisória ajuda a melhorar as condições de trabalho desses profissionais.
25: Para milhões de brasileiros, o veículo não é um bem de consumo, é um instrumento de trabalho. É o que coloca comida na mesa e sustenta uma família.
24: Para ter acesso ao financiamento, entregadores e motociclistas que trabalham por aplicativos terão de comprovar pelo menos 6 meses de cadastro na plataforma e um mínimo de 100 corridas ou entregas. Cada beneficiário poderá financiar apenas um veículo. A medida provisória ainda precisa ser aprovada pelos plenários da Câmara e do Senado.
18: Um projeto que começa a ser analisado pelo Senado pode dar mais transparência ao processo de registro de medicamentos para doenças raras.
19: A proposta obriga a Anvisa a tornar público cada passo da análise dos pedidos de registro, para que pacientes, famílias e profissionais de saúde saibam em que etapa está o processo. A medida não muda a autonomia técnico-científica da agência. Repórter Márcio Maturana.
26: O novo projeto foi anunciado pelo senador Hermes Klan, do PL de Santa Catarina, na quinta-feira, durante uma audiência pública na Comissão de Direitos Humanos sobre a suspensão de um medicamento para distrofia muscular de Duchenne.
27: Acabo de dar entrada em um projeto de lei para aumentar a transparência da Anvisa nos processos de registros de medicamentos destinados a doenças raras, trazendo segurança e informação a todos.
26: Doenças raras atingem cerca de 13 milhões de brasileiros. Quando existe tratamento, os remédios costumam ser caros e precisam precisam passar por um processo de testes até a aprovação pela Anvisa. O objetivo do projeto é dar previsibilidade a pacientes, famílias e profissionais de saúde sem interferir na autonomia técnico-científica da Anvisa.
0: Eleições 2026.
18: O Tribunal Superior Eleitoral e o Google fecharam um acordo para identificar o uso ilegal de inteligência artificial nas eleições.
19: Uma ferramenta vai identificar o uso indevido de imagens de candidatos. Repórter Pedro Pincer.
1: A tecnologia chamada de Likeness ID está disponível para usuários maiores de 18 anos e é capaz de identificar conteúdos gerados por inteligência artificial que reproduzem a imagem de uma pessoa. A iniciativa busca ampliar a capacidade de rastreio no YouTube de materiais sintéticos e falsos que explorem indevidamente a identidade de quem está na disputa eleitoral. O presidente do TSE, ministro Cássio Nunes Marques, afirmou que a iniciativa busca preservar direitos fundamentais no ambiente da internet e contribuir para a confiança nas eleições.
3: O momento em que celebramos essa parceria é crucial. Isso porque é de conhecimento comum o potencial danoso do mau uso da inteligência artificial generativa.
1: Para aderir ao sistema, a candidata ou o candidato precisa ter uma conta no YouTube e acessar o YouTube Studio, na área destinada à busca de conteúdo por semelhança. Depois de um cadastro, a plataforma cria um registro biométrico da aparência do usuário. Cabe ao candidato analisar o material localizado e decidir se houve uso indevido da sua imagem. Se entender que sim, poderá solicitar a remoção. Havendo violação das regras da plataforma, o conteúdo poderá ser retirado do ar.
18: E neste ano, o eleitor vai votar em dois senadores, mas atenção, são dois senadores diferentes. Um voto para cada candidato ou candidata. Primeiro, o eleitor escolherá um candidato e confirmará a escolha. Em seguida, registrará o outro voto. Se o eleitor repetir o mesmo número nas duas oportunidades, apenas o primeiro voto será considerado válido. O segundo será anulado automaticamente pela urna eletrônica.
19: E para ajudar o cidadão a se informar melhor, o Senado Federal criou uma página especial para cobertura das eleições. O site pode ser acessado por meio do endereço link.senado.leg.br/eleicoins. Com trabalhos técnicos de Eliseu Caires, o Jornal do Senado fica por aqui. Acompanhe agora as notícias do Tribunal de Contas da União e da Câmara dos Deputados. Boa noite.
18: Boa noite e um bom fim de semana.
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4: Nos dias 31 de agosto e 1º de setembro, o Tribunal de Contas da União realiza seminários sobre o financiamento e a organização do SUS, o Sistema Único de Saúde. O encontro vai discutir como os recursos da área são distribuídos entre estados e municípios e os desafios para garantir financiamento sustentável. Outro ponto de destaque é a integração dos serviços de saúde e o atendimento por região. O objetivo é melhorar a organização da rede e garantir que os serviços funcionem de forma integrada. O seminário vai reunir gestores, especialistas e representantes das três esferas de governo para trocar experiências e discutir melhorias para o SUS. O evento será transmitido ao vivo pelo canal do Tribunal no YouTube. Saiba mais em tcu.gov.br.
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5: Câmara pode votar projeto que fixa a idade máxima de 15 anos para táxis.
6: Hugo Mota pede que a população acompanhe o trabalho parlamentar.
5: Serviço de emergência médica deverá oferecer acessibilidade para surdos.
6: Boa noite. Os deputados analisam projeto que obriga os serviços de emergência médica a oferecer acessibilidade para surdos. O texto já foi aprovado pelas comissões de saúde e de defesa dos direitos das pessoas com deficiência. Saiba mais sobre o assunto na reportagem de Mônica Tati.
7: Projeto em tramitação na Câmara prevê a criação de atendimento para pessoas surdas na urgência e emergência em hospitais de médio e grande porte. O projeto original previa a presença de intérprete de Libras, a língua brasileira de sinais. Mas a relatora na Comissão de Saúde, a deputada Rogéria Santos, do Republicanos da Bahia, modificou o texto. O relatório aprovado permite que os estabelecimentos adotem diferentes formas de atendimento acessível para pacientes surdos ou com deficiência auditiva, a fim de assegurar meios adequados de comunicação, como o uso de tecnologias digitais. Rogéria Santos lembra que a chegada aos serviços de urgência médica é um momento vulnerável para todas as pessoas.
2: É um momento que você está sentindo muita dor ou que você passou por um acidente. Imagine você chegar nesse ambiente e não conseguir se comunicar. E como é que isso é prejudicial ao socorro, à assistência de forma diligente, que tenha o objetivo de salvar aquela vida, porque a intensidade do que gerou aquela necessidade a gente desconhece. O pessoal profissional habilitado na medicina vai saber.
7: Rogéria Santos destaca que o Brasil tem aproximadamente 10 milhões de pessoas com deficiência auditiva, sendo que cerca de 2 milhões e 700 mil são completamente surdas. Segundo a deputada, o projeto garante a inclusão e acessibilidade ao permitir o pleno acesso à saúde. O projeto, que prevê serviço de intérprete para pessoas surdas ou com deficiência auditiva, ainda terá que ser votado pelas comissões de Finanças e Tributação e de Constituição e Justiça. Se for aprovado em todas, segue para a apreciação do Senado. Da Rádio Câmara de Brasília, Mônica Tati.
8: Saúde.
5: Projeto de Dani Cunha, do PL do Rio de Janeiro, impede a cobrança de consultas de retorno em atendimentos particulares e de planos de saúde. A proposta considera retorno a consulta destinada à análise de exames ou ao ajuste do tratamento iniciado anteriormente.
9: Dani Cunha esclarece que a regra vale apenas quando o novo atendimento estiver diretamente ligado à consulta inicial. O texto prevê multa para cobranças indevidas, mas ressalta que uma nova cobrança pode ser feita quando houver queixa clínica ou diagnóstico independente do primeiro atendimento.
8: Direitos humanos.
5: Dorinaldo Malafaia, do PDT do Amapá, defende a aprovação do projeto que transforma em lei os programas Envelhecer nos Territórios e Viva Mais Cidadania. Ele explica que o objetivo é evitar que as atividades sejam interrompidas por mudanças administrativas.
9: Dorinaldo Malafaia afirma que a proposta fortalece a rede de atendimento nos estados e municípios. O projeto prevê a formação de agentes locais para identificar violações de direitos, além de ações voltadas ao enfrentamento da violência e da discriminação contra pessoas idosas.
8: Eleições.
5: Em vigor há mais de 16 anos no Brasil, a lei da ficha limpa sofreu alterações que hoje são contestadas no Supremo Tribunal Federal. A reportagem é de Maria Neves.
12: A lei da ficha limpa, que nasceu de iniciativa popular ainda em 1993 e entrou em vigor em junho de 2010, completa 16 anos com alterações significativas e contestações no Supremo Tribunal Federal. O texto original prevê que políticos condenados à perda dos direitos políticos não podem concorrer novamente a cargos eletivos por até 16 anos. Esse é o caso de senadores que têm mandato de 8 anos. Um dos deputados que assinaram o projeto de lei na Câmara, o deputado Luiz Carlos Raule, do Podemos do Paraná, afirma que somente na eleição de 2024, a lei ajudou a barrar quase 2.000 candidaturas que tinham ficha suja. O parlamentar considera a norma um marco no combate à corrupção no Brasil.
13: Foi um reforço legislativo que fizemos para fortalecer a legislação de combate àqueles, né, realmente que mete a mão no jarro do dinheiro público. E o Brasil aprovou uma legislação que veio de iniciativa popular. 1,5 milhão de assinaturas foram apresentadas e essa é uma lei que pegou no Brasil. Eu acredito que hoje, nesses anos todos, próximo de 10 mil candidaturas sujas, de ficha suja, foram barrados pela legislação.
12: Pela lei de 2010, políticos condenados por crimes como lesão lesão ao patrimônio público e enriquecimento ilícito não podem concorrer novamente durante todo o período restante do mandato e nos 8 anos seguintes. No entanto, outra lei que entrou em vigor em 2025 reduziu o prazo em que os políticos ficam inelegíveis para no máximo 12 anos. O texto do ano passado determina que o prazo de inelegibilidade começa com a condenação por um colegiado e será de 8 anos a partir de então, o que antecipa a contagem de prazo e reduz o tempo em que o político fica inelegível. Se houver outras condenações posteriores, a soma do período em que o candidato não pode concorrer a cargos eletivos deve ser limitado a 12 anos. No entanto, a lei mais recente prevê exceções a essa regra mais branda. Se a condenação ocorrer por crimes de maior gravidade, como lavagem de dinheiro, tráfico de drogas, terrorismo ou outros crimes hediondos, continua a valer a regra antiga. Inelegibilidade de 8 anos contados a partir do cumprimento integral da pena. A lei aprovada em 2025 foi contestada pelo partido Rede Sustentabilidade no Supremo Tribunal Federal. A legenda alega que o mérito do texto aprovado na Câmara foi alterado pelo Senado, mas o projeto não retornou para a análise dos deputados, como determina a Constituição. O partido também sustenta no processo que o abrandamento das regras permite o retorno de políticos condenados por crimes graves à vida pública prematuramente. O deputado Chico Alencar, do PSOL do Rio de Janeiro, que já estava na Câmara na época da aprovação da lei da ficha limpa, defende que os ministros do Supremo decidam pela restauração do texto aprovado em 2010.
10: A lei é boa, ela é eficaz relativamente. Teria que retirar e derrubar esse facilitário, inclusive o tempo de inelegibilidade, que foi reduzido recentemente através do próprio parlamento. Então, voltar à sua formatação original seria muito saudável. Eu espero que o Supremo Tribunal Federal decida com olho num preceito constitucional, que é a integridade, que é a ética pública, que é a qualidade da representação, a partir desse princípio constitucional da impessoalidade, da publicidade, da ética, da honestidade.
12: Um pedido de vista do ministro Gilmar Mendes em maio deste ano suspendeu o julgamento da ação no Supremo Tribunal Federal. Antes da interrupção da análise, a relatora do processo, ministra Carmen Lúcia, já havia votado a favor da manutenção da lei da ficha limpa de 2010 nos principais pontos contestados pela rede. O único ministro a votar depois da relatora foi Luiz Fux, que concordou inteiramente com o voto de Carmen Lúcia. Da Rádio Câmara de Brasília, Maria Neves.
11: Segurança Pública.
14: André Fufuca, do PP do Maranhão, propõe criar a chamada culpa temerária no Código Penal, para casos em que a pessoa provoca um resultado sem intenção, mas deixa de tomar cuidados básicos diante de uma situação de risco.
15: A proposta de André Fufuca considera culpa temerária os casos em que há um risco grave e evidente de que o resultado aconteça. O objetivo, segundo o deputado, é punir com mais rigor situações de negligência extrema, sem tratá-las como dolo eventual.
14: Ercílio Coelho Diniz, do MDB de Minas Gerais, apresentou o projeto que cria a Política Nacional de Prevenção à Violência contra a Mulher por meio de monitoramento preventivo de risco. A proposta prevê a identificação e o acompanhamento de situações de alto risco antes da ocorrência do crime.
15: O texto de Ercílio Coelho Diniz sugere a integração entre órgãos públicos e a criação de um Banco Nacional de Dados Estatísticos. Em casos de alto risco, risco. O projeto permite medidas como monitoramento eletrônico do agressor e atendimento psicossocial prioritário.
9: Euclides Petersen, do Republicanos de Minas Gerais, é autor da proposta que facilita a responsabilização por crimes de violência patrimonial contra mulheres em situação de violência doméstica e familiar. A medida abrange casos de destruição, subtração ou retenção de bens, valores e documentos.
15: Pelo texto, esses crimes passariam a ser processados por ação penal pública incondicionada, sem necessidade de representação da vítima. Euclides Petersen explica que a mudança reduz os mecanismos de coerção que podem dificultar a denúncia e a responsabilização dos agressores.
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0: O plenário da Câmara pode votar projeto que estabelece idade máxima de 15 anos para táxis. A proposta prevê também linhas de crédito para compra de carros novos, como informa o repórter Antônio Vital.
1: Ganhou o regime de urgência e pode ser votado a qualquer momento no plenário da Câmara, projeto que define limite de 15 anos de idade para veículos usados por taxistas. A proposta apresentada pelo deputado Dr. Luizinho, do PP do Rio de Janeiro, também cria linhas de financiamento público para a compra de táxis novos. Para o autor do projeto, a lei atual não estabelece critérios claros sobre a idade máxima dos veículos, nem prevê mecanismos de apoio financeiro para a renovação da frota. A justificativa para a proposta é de que a renovação da frota de táxis dá mais segurança para passageiros e motoristas, reduz a emissão de gases do efeito estufa e estimula a profissionalização dos taxistas. O projeto prevê que o governo federal ofereça linhas de crédito específicas para taxistas autorizados. O texto não estabelece as condições de financiamento, que serão definidas por um regulamento específico, mas prevê prazos de pagamento de até 15 anos. O regime de urgência para o projeto foi criticado por deputados do Novo e do Missão. Para a deputada Adriana Ventura, do Novo, de São Paulo, é preciso definir quem precisa de carros novos e as linhas de crédito podem ter impacto nos bancos públicos.
2: Outros aspectos são importantes, principalmente como que está o estado de conservação. Eu, por exemplo, eu ando num carro que tem 14 anos de uso e ele está ótimo, maravilhoso e está tudo certo. Agora outros com 14 anos talvez não tenha. Então a gente acha que esse projeto, que a criação de linhas de crédito subsidiadas por instituições financeiras oficiais, transfere risco para o setor público.
1: Já deputados da base do governo votaram a favor do regime de urgência, como explicou a deputada Érica Cocai, do PT do Distrito Federal.
3: Este projeto, ele fala da idade máxima do veículo. É bom que se tenha a noção de que são veículos que rodam bastante, então, portanto, tem uma alta quilometragem. É diferente de um veículo que é usado de forma esporádica. Ao mesmo tempo, tem um financiamento para essa renovação da frota. Isso significa modernizar o serviço e, ao mesmo tempo, valorizar os taxistas.
1: Com o regime de urgência, o projeto que define limite de 15 anos de idade para táxis e cria linhas de financiamento para veículos novos pode ser votado diretamente no plenário da Câmara sem passar pelas comissões permanentes da Casa. Além do projeto, aguarda a votação pela Câmara e pelo Senado, medida provisória que prevê o financiamento de veículos novos considerados sustentáveis por taxistas, motoristas de aplicativo e cooperativas. Ou seja, os motores precisam ser elétricos, híbridos, a etanol ou flex. Da Rádio Câmara, de Brasília, Antônio Vital.
4: Economia.
5: Lucas Ramos, do PSB de Pernambuco, defende o aumento do limite de receita para que transportadores autônomos de cargas possam ser enquadrados como microempreendedores individuais. A proposta eleva o teto anual de 251 mil para R$400 mil e prevê atualização automática pelo IPCA.
0: Relator da matéria na Comissão de Indústria, Comércio e Serviços, Lucas Ramos avalia que a mudança torna o limite mais compatível com a realidade econômica dos caminhoneiros. O deputado reitera que os custos do setor também sofrem os efeitos da inflação.
4: Agricultura.
5: Zé Adriano, do PP do Acre, defende a aprovação de projeto que autoriza até 20 bilhões de reais para linhas de crédito destinadas à quitação de dívidas de produtores rurais afetados por perdas sucessivas. Ele informa que a medida inclui prejuízos sofridos entre 2020 e 2025.
0: O projeto de Zé Adriano retoma com ajustes o que estava previsto em medida provisória que perdeu a validade em fevereiro deste ano. O deputado argumenta que a renegociação das dívidas vai permitir que os produtores continuem a atividade agropecuária.
5: Júnior Ferrari, do PSD do Pará, apresentou projeto que aumenta as penas para quem falsificar, adulterar ou manipular ilegalmente alimentos. De acordo com o texto, a pena passa para reclusão de 10 a 15 anos, além de multa.
0: Júnior Ferrari alega que casos de contaminação e uso de componentes impróprios para o consumo têm se tornado mais frequentes. Para o deputado, a adulteração intencional de alimentos merece penas equivalentes às previstas para a falsificação de medicamentos.
4: Presidência.
5: O presidente da Câmara pediu que a população acompanhe o trabalho parlamentar ao longo do mandato e não apenas no momento do voto. Hugo Mota participou de uma premiação em Brasília, como informa a repórter Silvia Munhato.
4: O presidente da Câmara, Hugo Mota, pediu que os cidadãos acompanhem as atividades parlamentares em todos os anos de cada mandato, para que a avaliação não seja feita apenas na época das eleições. Ele ressaltou a importância dessa fiscalização em cerimônia do Prêmio Congresso em Foco 2026.
6: O que queremos dos nossos representantes? O que faz um bom deputado? O que define uma boa senadora? Perguntas como essas não podem ser feitas apenas de 4 em 4 anos. No momento do voto.
4: O Prêmio Congresso em Foco busca o reconhecimento dos parlamentares mais bem avaliados pelo público em geral e por especialistas. Mota afirmou que, como qualquer pessoa, os políticos também gostam de ter o trabalho reconhecido. Para a fiscalização do trabalho parlamentar, Hugo Mota explicou que a Câmara dos Deputados torna público todo o processo legislativo, como exige um sistema democrático. Para o presidente, cada cidadão terá uma maneira diferente de avaliar o que faz um bom parlamentar, porque são vários os pontos de vista, mas diz que o importante é que isso não impeça a construção de consensos.
6: O parlamento existe para dar voz às muitas e legítimas divergências em nossa sociedade, mas também para que não percamos de vista o nosso senso de fraternidade. A ideia de que o futuro de cada cidadão está atrelado ao de todos os outros.
4: Os vencedores do Prêmio Congresso em Foco 2026 podem ser conhecidos na página do Congresso em Foco na internet. Da Rádio Câmara de Brasília, Silvia Minhato.
7: Trabalho.
0: Alexandre Guimarães, do MDB do Tocantins, apresentou o projeto que regulamenta as premiações em rodeios, festas do peão e eventos competitivos. A proposta obriga os organizadores a divulgar previamente os valores dos prêmios, as formas de pagamento e os critérios de distribuição.
5: Alexandre Guimarães alega que muitos participantes viajam, pagam inscrição e têm despesas com transporte e alimentação e, no final, o prêmio não cobre os custos. Para ele, a medida promove mais segurança jurídica, fortalece a transparência nas relações e valoriza os profissionais do segmento.
0: Termina agora o jornal Câmara dos Deputados, produzido pela Rádio Câmara, com trabalhos técnicos de Wellington Teles e apresentação de Val Monteiro e Luciana Vieira. Uma boa noite para você.
5: A Voz do Brasil está de volta na segunda-feira. Boa noite e bom fim de semana.
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programa Encontro com Tia Leninha, tenho o prazer de levar até vocês, no quadro de Gotinha em Gotinha, um livro inteirinho, um dos livros infantis mais famosos.

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1: 8 e 1.
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4: 8:25.
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5: Questão técnica já era
6: para dar tempo ao tempo.
5: Acredito que 2027 já começa com esse escudo da FIFA.
7: E seria justo, né? Mesmo com essas reclamações das duas
5: equipes. Não, acontece também,
6: mas
5: né?
6: Assim, ó, eu volto a dizer a Ruda aqui. Se a gente vai atrás de reclamação de Grêmio e Inter, ninguém serve. Nenhum árbitro é bom. Os gaúchos não são bons.
5: E tem uma
6: Que foram pra Copa, nenhum deles pode apitar.
5: E tem uma coisa, e tem uma coisa que pra mim é muito importante na arbitragem, que é a seguinte: cada vez mais o que separa o bom árbitro do mau árbitro não é exatamente acertar ou errar alguma coisa importante, porque erros e acertos importantes em algum momento os árbitros vão ter. Agora, não dá pra aceitar jogo bagunçado.
7: Isso aí.
5: O cara que não consegue conduzir o jogo e não consegue controlar o jogo. E assim, o Davi Lacerda é um cara que manda jogar e geralmente, tá? Ele pode se equivocar, obviamente, mas geralmente ele tem critério dentro do jogo.
7: Uhum.
5: Ele não é o árbitro que deixa de marcar uma falta aqui e depois marca uma igual do outro lado. Então é um árbitro que tem um jeito de apitar que favorece o jogo. Mas vai errar, né? Todo árbitro erra, né?
6: Qual é o árbitro que não tem nenhum erro na carreira?
5: Não tem como.
6: Que não tem, né? Goleiro que nunca falhou. Não tem.
5: É que a gente tá fazendo um negócio que é o seguinte, tá, Lucieninho? A gente tá falando de algo que não existe verdadeiro ou falso.
6: É isso.
5: O lance do Carlos Vinícius, que pra mim é um lance pra segundo amarelo, pra muita gente é um lance pra vermelho direto. Pra muita gente ele tentou se proteger. Cara, cada um pode ter a sua maneira de enxergar o lance. Agora, não existe uma verdade absoluta sobre as coisas da arbitragem, né?
6: Aí existe meio que uma histeria com a arbitragem, às vezes, também, né? Volto a dizer, de parte a parte, pegando o Grenal como parâmetro, tem caras que vivem reclamando. Por exemplo, o Abel Ferreira não tá sempre reclamando. Sabe? Então, não, ninguém é santo nessa história.
5: É.
6: Obrigado, Arrudinha.
5: Valeu, pessoal. Boa noite. Vamos avançar porque temos
6: um fim de semana, hein?
5: Bom compromissos descanso a cumprir aqui dentro do Show dos Esportes.
6: Vamos lá. 8h29. Tu vai fazer aquele girão aqui, então, completo?
5: Vamos fazer o
6: Dupla Caju. Acho que Dupla Caju.
5: Eu tô preocupado com os intervalos já.
6: Então vamos fazer intervalo agora.
5: Respiramos,
6: pegar um café ali.
5: Isso aí.
6: Se não roubaram meu copo ali, tá ainda invicto, meu copo do Sicredi que eu ganhei, que tu também ganhou.
5: Uhum.
6: Eu botei o nome.
5: Tu que escreveu pra mim aqui, ó.
6: É.
5: Letra bonita.
6: Mas deu uma apagadinha ali até.
5: Dá um abraço pro Juarez.
6: Não era pra apagar.
5: Deu uma apagadinha.
6: Permanente.
5: Né? Depois tu dá uma reforçadinha pra mim aqui, por gentileza.
6: Faço, claro.
5: Mas eu quero até pegar um nome aqui pro Juarez e pra Cristiane Andrioli, do Sicredi.
6: Grande abraço, turma do Sicredi.
5: Grandes parceiros.
6: E eu tinha um outro abraço que eu tinha que mandar. Tem que mandar de abraço, de hora que eu vou anotando aqui, depois eu me esqueço no programa. Então, um abraço João Calegari, sempre acompanhando também. Um prazer, uma alegria. Obrigado. Mais um dia aqui conosco.
5: Um abraço pra Ana também. Pô.
6: Pra Ana, Ana Nazário.
5: Kleber Moscope também.
6: Ana Fenômeno, Nazário.
8: Helena Brum tá aí também.
5: Hoje. Helena Brum, um abraço.
6: Helena Brum veio só pra gravar um material que ela não tinha gravado, hein? Que profissionalismo. Vai aplaudir, Helena Brum. Jornalista recém-formada, já com essa qualidade, com esse profissionalismo de não deixar ninguém na mão. Muito bem, Helena. Parabéns. Vamos pro intervalo?
5: Intervalo e a gente já volta com o Show dos Esportes.
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6: 8h31 ou 29 para as 9.

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3: Estamos de volta a 8h35, show dos esportes na Gaúcha, sempre na parceria de Carburgo. 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
3: Nossos parceiros aqui do show dos esportes. Daqui a pouco tem recado da Claro, mas antes, João Calegari e os destaques da Copa do Mundo, João.
5: Muito boa noite, Luciano Périco. Boa noite, Diori Vasconcelos. Noite. Todo mundo que acompanha o show dos esportes. A gente vai falar sobre o Al Hilal, que prepara uma proposta de mais de 65 milhões de euros para um jogador que atuou na Copa do Mundo pelo futebol brasileiro, pela seleção brasileira. Para a proposta do Al Hilal é para contratar Gabriel Martinelli, do Arsenal. A informação é do jornalista italiano Fabrício Romano, especialista em mercado de transferências, que aponta que os clubes já estão avançando para as etapas finais da negociação. Então, Gabriel Martinelli, provavelmente nos próximos dias, anunciado, e mais um atleta que vai atuar no futebol da Arábia Saudita. 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
4: Valeu, João Calegari. Seguindo o giro aqui, antes, o nosso entrevistado tá na linha já?
3: Já tá na linha, então nos lá. Acompanhando, vamos trabalhar, então, vamos entrevistar.
4: Vambora.
3: Técnico da Chapecoense, nosso amigo aqui gaúcho, que teve muito tempo trabalhando no futebol do norte do Brasil, no Amazonas, enfim, Rafael Lacerda. Tudo bem, Lacerda? Boa noite.
6: Fala, Lucianinho, boa noite. Boa noite, Diori.
4: Boa noite, prazer, Lacerda.
6: Prazer falar com vocês novamente. Acho que a última vez que a gente conversou, não lembro se eu tava no Caxias ou se eu tava no Aimoré, né? Mas faz um tempinho. É. Sempre acompanhando de longe também vocês.
3: É, coisa boa, cara. Bom falar contigo, né? Eu que acompanhei o Lacerda ainda jogando bola, né? Jogando bola, né? No Caxias, principalmente, no time que teve grande destaque do Caxias, mas acompanhando também a carreira do Lacerda como treinador. Como eu disse, né, Lacerda, tu começou por aqui, mas também teve uma passagem de muito tempo, desbravando o norte do país, né? E que é um mercado que os nossos técnicos costumeiramente acabavam não trabalhando, né?
6: Sim. É, quando eu saio do Caxias e eu passo 10 meses no Aimoré, eu recebo o convite para ir para Amazonas, né? É do outro lado do país, uma cultura totalmente diferente, um lugar que a gente não conhecia, e no fim, graças a Deus, deu tudo certo, né? A gente conseguiu ter conquistas, a gente teve acessos, tivemos título estadual, e o Amazonas com certeza foi, digamos assim, a grande vitrine para mim, né? O grande pulo da minha carreira, onde eu consegui depois dali ir para os clubes de Goiânia, né? O Vila Nova e o Atlético, mas com certeza o Amazonas foi o start da minha carreira.
4: Bom, como é que está sendo encarar esse desafio, que é um desafio que tem uma particularidade, porque a Chapecoense vive uma situação muito delicada no Campeonato Brasileiro, né, Lacerda? Então, como tem sido esse trabalho de olhar para o presente, mas também de já estar olhando lá na frente?
3: Não, porque todo mundo pega e fala, né, Diori? A Chapecoense caiu.
4: É isso aí.
3: A Chapecoense já caiu. Sabe? Imagina como é que é para um treinador, para um elenco, ter que ouvir isso o tempo inteiro. O campeonato tá rolando. Obviamente, a Chapecoense conseguiu um resultado positivo recentemente. Mas imagina a dificuldade que tem de lidar com isso para vocês. Eu não sei se serve como um combustível daqui a pouco. Ou como é que é o dia a dia? O Diori faz a pergunta, acho que perfeita, assim, como é que é lidar com essa situação?
4: Lidar com essa situação de
3: tu tá com a, né? Com a...
4: Jogar um campeonato paralelo quase, Lacerda.
3: Tu sabe que todo mundo tá dizendo que tu tá fora e que tu tá rebaixado e que é isso, que é aquilo, como é que faz isso?
6: Diori, assim, quando a gente aceitou o desafio, né, Lucianinho, a gente sabia da dificuldade que a gente ia encontrar, claro que a gente via possibilidade de melhorar o elenco que aqui estava, de melhorar os jogadores que aqui estavam e com certeza, né, chegariam novos reforços. Eu não consigo fazer, o nosso dia a dia, eu respondi essa pergunta muito parecida com a do Diori hoje na coletiva de imprensa pela manhã. A gente pensa jogo a jogo, se a gente começar a planejar fazer tantos pontos em determinados números de jogos, as coisas não vão acontecer. Então a gente encara um dia de cada vez, cada jogo a gente encara como uma final. A gente tem que pensar no recorte do momento, claro que isso não quer dizer que isso lá no final vai dar certo. Se a gente for pensar só no segundo turno, eu chego aqui na virada do turno, né? Eu chego na virada do turno e eu comandei a equipe por duas partidas do primeiro turno e quatro agora do retorno. Num recorte só de segundo turno, nós fomos o décimo colocado na competição, né?
4: Perfeito.
6: Claro que isso são...
4: Cinco pontos,
6: né? E a gente teve um resultado expressivo, a gente enfrenta um Bahia que era sexto colocado até então e a gente empata num grande jogo, né? De 3-3 e agora a vitória contra o São Paulo. Eu confesso que o nosso dia a dia não é de um clube que está na zona de rebaixamento. Eu não estou aqui dizendo que a Chapecoense merecia estar fora da zona, não. Eu acho que a Chapecoense fez por merecer estar na zona de rebaixamento. Mas no atual momento, até pelo recorte do segundo turno, que é o meu trabalho, claro que a gente pega o trabalho dos últimos treinadores, mas nesse recorte de novas contratações, de praticamente uma remodulação do nosso elenco, o nosso recorte é um recorte bom, um recorte de décimo colocado do retorno. Só que a gente não pode só ficar pensando em ser o décimo, décimo primeiro, a gente tem que continuar vencendo jogos, né? Foi recém a segunda vitória dentro da competição, claro que foi meu sexto jogo no comando. Então, assim, eu confesso que o dia a dia, ele é muito bom, os atletas são muito comprometidos, os reforços que chegaram agregaram muito, muito valor à equipe. E eu disse para eles, a evolução, por parte até reconhecida pela imprensa aqui de Chapecó, era nítida, mas precisava ter a vitória. E no último jogo, eu deixei bem claro para os atletas, ou a gente, depois de um grande jogo contra o Bahia, a gente teve um empate contra o Santos na Vila, ou a gente confirma essa vitória contra o São Paulo para realmente poder sonhar com uma possibilidade de briga de rebaixamento, de fuga de rebaixamento, e deu tudo certo, a gente fez um grande jogo, conseguiu uma vitória, mas agora tem que ser jogo a jogo, tem que ir pensando dessa forma, sem fazer planejamentos futuros, mas assim, a gente não joga toalha enquanto tiver possibilidade matemática, a gente sabe que é difícil e eu acho normal e natural que as pessoas, o Brasil inteiro praticamente tenha a Chapecoense como uma candidata ao rebaixamento, mas eu, enquanto comandante do time, vou continuar acreditando e vou continuar trabalhando, porque, volto a dizer, o nosso dia a dia é muito bom.
3: Hoje o cenário, né, de Ora Chape tem 14 pontos e o Inter é o primeiro fora da zona, que está na linha de corte, tem 25, ou seja, vão botar 11 pontos, porque para passar o Mirassol teria que fazer 25, que é o primeiro dentro da zona, então essa é a diferença que a Chape tem em relação ao primeiro fora da zona. Eu não sei, eu tenho a impressão de que já foi pior isso, já foi mais longa essa distância. E tem muito jogo pela frente, é o que o Lacerda disse, é um dia de cada vez, né?
4: É
3: um problema por dia.
4: Que se ficar pensando em 44, 45 pontos, então são 30 pontos pela frente. Então assim, aí é loucura, né? O cara nem... É aquela coisa, o cara pensar que vai ser assaltado, o cara não sai de casa, Lacerda. Sabe?
6: Não, olha, assim, ó, Lucianinho, vou te falar bem a verdade. Assim,
3: a Chape tem um jogo a menos, né? Vamos botar também o asterisquinho ali, porque, por exemplo, o Remo tem 24 jogos. E a Chape tem 23.
6: Se a gente analisa, assim, o nosso dia a dia e vê as atuações que a gente teve recentemente, a gente foi eliminado por um Cruzeiro na Copa do Brasil, onde o primeiro jogo foi 0-0. Segundo jogo, lá em Minas, a gente empatava o primeiro tempo até ter um jogador expulso da nossa equipe. Né? Então, assim, a gente tem que ser dia a dia. Como o Lucianinho falou, não adianta eu aqui planejar fazer 45 pontos, que está muito distante. Nós temos é que fazer jogo a jogo, estarmos preparados para vencer jogos. Porque a gente sabe que nesse meio que a gente está, a questão psicológica ela conta muito. Então, o jogador empata com o Bahia, daqui a pouco ganha de São Paulo, consegue uma vitória contra o Grêmio, a autoestima vai lá em cima. Então, é isso que a gente tem que pensar, jogo a jogo, não adianta fazer planejamentos futuros, fazer um grande jogo contra o Grêmio e tentar buscar a vitória em Porto Alegre.
4: Agora, Lacerda, enfim, fica bem à vontade com essa questão, mas quando tu é contratado nesse, nesse cenário, nessa condição, eu imagino que também o desafio que foi te entregue nas mãos não foi um desafio irreal, né? É um desafio real, um desafio que quem te contrata sabe que tu não tá descendo Jesus Cristo em Chapecó pra fazer um milagre, né?
3: Vai ganhar todos os jogos. Não
4: vai ganhar todos os jogos e tal. Se acontecer, perfeito, vai ser épico e tudo mais, mas ao mesmo tempo, eu acho que talvez a cobrança em cima do teu trabalho é muito mais dessa evolução e desse crescimento em relação ao próprio trabalho do que propriamente uma promessa de um milagre, digamos assim. É isso?
6: Jory, é bem por aí. A gente tem um... A tua pergunta, ela praticamente já responde, já é a minha resposta, né? É exatamente isso. A gente precisa ser melhor do que a gente fez até o momento. Porque, volto na questão anterior, se eu botar na cabeça, a gente precisa enlouquecidamente dos 45 pontos, cara, é muito difícil. Tá muito longe, como tu disse, a gente tá distante do primeiro time da zona de rebaixamento. Então, nas nossas reuniões internas que a gente tem com a diretoria, sempre foi colocado isso, a gente precisa evoluir sobre nós mesmos, né? A gente tem que aumentar a nossa pontuação, a gente tem que vencer jogo, a gente tem que dar alegria para o nosso torcedor. Pô, o jogo da Chapecoense em casa, praticamente todos os jogos está casa cheia, né? Num time que está em último colocado, vem enchendo o estádio, né? Então, assim, a gente precisa dar uma resposta para o torcedor. Chapecoense é um clube que, nos últimos anos, né, sobre a administração, principalmente do presidente Alex, se organizou muito estruturalmente e muito na questão financeira. É um clube que a gente sabe que no meio do futebol está difícil, né? Mas é um clube que paga rigorosamente em dia, que dá uma boa condição de trabalho e que tem planejamento. É um clube que não dá o passo maior que a perna. O presidente deixou bem claro, Lacerda, não vou fazer contratações com valores exorbitantes, não vou encher o elenco, porque a gente tem que pensar sempre no futuro. Então é um clube que não que se planeja para a Série B do ano que vem, é um clube que já se planeja para 2027. Então eles já têm planejamento, seja ele de permanência na Série A e seja ele de uma possível ida para a Série B. E eu vejo muito pouco isso no futebol brasileiro, confesso, sabe? Claro que eu venho, graças a Deus, os últimos clubes, Atlético Goianiense e Vila Nova, são exemplos também de administração, e eu estou tendo a felicidade de vir para um clube que tem uma administração muito pés no chão com planejamento, que é o caso aqui da Chapecoense.
3: Bom, o que que tu espera do Grêmio no jogo deste domingo, Lacerda? O Grêmio que está no meio aí de uma decisão com o Inter pela Copa do Brasil. Tu acredita que o Grêmio vai preservar jogadores, que o Grenal pode estar na cabeça do Grêmio, mesmo o Grêmio estando também numa situação ali de tabela de 15º colocado, que não é boa no Campeonato Brasileiro? Como é que tu imagina que o Luiz Caso vai montar o time pro jogo do domingo?
6: Lucianinho, a gente acompanha todos os times, né? E eu, por ser gaúcho, por ser da terra, acompanho muito a questão da dupla Grenal. E o que eu tenho mais claro na minha cabeça, a Chapecoense precisa mais que o Grêmio da vitória, mas o Grêmio também precisa muito da vitória. A gente acompanha. Então o Grêmio também precisa. Eu confesso que eu não sei, de verdade, assim. Às vezes a gente, quando é um técnico que a gente conhece mais aqui do nosso cenário do futebol brasileiro, a gente já tem às vezes as leituras do que ele já fez aqui em outros clubes, né? Quando a gente enfrenta treinadores de fora, como é o caso do Luiz Castro, a gente sabe das ideias de alguns portugueses, alguns gostam do rodízio, outros já não gostam do rodízio. Eu confesso que Não acredito que o Grêmio vá mudar toda a equipe, mesmo sabendo da importância que é o Clássico Grenal. O jogo é quinta-feira. Eu estou esperando o Grêmio com força máxima. Talvez um outro jogador que a gente viu no Grenal que saiu com certo desconforto. Eu vi que o Kahneman saiu com desconforto. Enfim, outros jogadores que a gente também tem
3: informações. O Caíto comprou no ombro, né? O Caíto comprou no ombro. O Marlon vem voltando de lesão. Não sei se daqui a pouco a carga, né, dos jogos possa pesar.
6: Então, isso é uma coisa que a gente faz, né? A questão da carga, a questão de sabendo que eles têm um jogo importante, mas volto a dizer, pro Grêmio também é importante o jogo da Chapecoense. Eu me preparo, mas assim, o Grêmio, né? Se a gente botar o plantel do Grêmio, é um elenco que, se rodar todo elenco, tem qualidade, tem jogadores de altíssimo nível. Quem vir, com certeza, vai ser forte. A gente estudou muito a equipe do Grêmio. O Luiz Castro, ele vem fazendo algumas mudanças, principalmente nos jogos fora de casa, principalmente no momento defensivo. Dentro da arena, claro que ele adota outra postura, a necessidade da vitória também. Então a gente estudou muito os últimos jogos do Grêmio, estudou, que ele fez uma questão mais diferente ali com em alguns momentos fazendo a linha de 5, né? No clássico Grenal. Então a gente vai estudar, a gente estudou o Grêmio de todas as formas, né? Todos os últimos jogos que ele comandou a equipe, e a gente espera um Grêmio forte, mas uma Chapecoense que a gente se preparou, a gente teve semana aberta de trabalho para tentar, né, fazer um grande jogo.
3: Maravilha. Então, Rafael Lacerda, técnico da Chape, e depois já vai ter o Inter daqui a duas semanas, né? Porque
5: seguida,
3: tem,
5: né?
3: A Chape tem o Corinthians no meio da dupla Grenal, depois tem o Inter lá em Chapecó, né?
5: É.
3: Você já dá para estudar, o Grenal serve para estudar bastante os times, né, Lacerda? Aproveita, tu tem bastante material aí para montar o teu time com os Grenais aí da Copa do Brasil, né?
6: Verdade, não, é importante. A gente tá sempre acompanhando os jogos, né, de todos os clubes, e o clássico Grenal a gente acompanhou, vai acompanhar o outro, como tu disse, só pedreira pela frente, né? Temos o Grêmio, depois temos o Corinthians em São Paulo e o Inter aqui em Porto Alegre, mas aqui em Chapecó, aliás, nós estamos preparando nós da melhor maneira possível.
3: Maravilha. Rafael Lacerda, técnico da Chape, conversando conosco aqui no Show dos Esportes. Bom, vamos torcer por ti aí, bom trabalho, que consiga aí realmente melhorar a situação da Chape, que é bem complicada no campeonato, como a gente tratou aqui, mas enfim, eu acho que é um trabalho que daqui a pouco ele vai ter um prazo maior, né?
4: E acima de tudo que consiga ter a continuidade do trabalho,
3: é,
4: né?
3: É isso, eu
4: acima
3: acho de que tudo. Certamente a proposta seja essa também pro Lacerda, né? De tentar alguma coisa, mas obviamente de ter no horizonte uma sequência de trabalho, porque a gente sabe que no futebol isso é importante, né?
4: Então, sem dúvida.
3: Obrigado, meu amigo, um grande abraço aí, bom jogo no domingo.
6: Valeu, Lucianinho, valeu, Diório, prazer falar com vocês, grande abraço.
4: Grande abraço.
3: Tá aí, Rafael Lacerda, técnico da Chape, conosco aqui no show, Diori, 8:51, tô vendo a tabela de artilheiros do Campeonato Brasileiro.
4: Tá.
3: Tem o Viveiros, 16, Pedro, 15, o terceiro colocado é um rapaz chamado Carlos Vinícius, que fez 10 gols no campeonato. Ele está à frente, entre outros, de Flaco Lopes, com 8. De Gabigol, que tem 8. Nem tô citando outros aqui. Caleri, que tem 7.
4: Forte.
3: Deixa eu pegar o
4: Caleri, assim, tá mais fora agora, né?
3: É, o Caleri tá fora, mas tô dizendo. Matheus Pereira.
4: Mas
3: eu tô dizendo, mas assim, personagens, assim, ó, centroavantes, cascudos, goleadores. E o Carlos Vinícius tá com 10 gols. Eu só me pergunto assim, o que há com o Carlos Vinícius, Diori?
4: Essa é uma grande pergunta, Luciano.
3: Essa é a pergunta que eu gostaria de ter a resposta.
4: Essa
3: porque,
4: é uma grande
3: assim,
4: pergunta.
3: Qualidade ele tem, a gente já viu.
4: Parece falta de foco.
3: A gente teve fazendo uma entrevista com ele o ano passado, quando ele veio pra cá, e eu saí muito bem impressionado na entrevista.
4: É?
3: Com a pessoa do Carlos Vinícius. É um cara centrado, um cara, sabe, de bom papo.
4: Muito inteligente.
3: Inteligente. Eu não sei, não é o Carlos Vinícius que eu tô vendo em campo nos últimos jogos, Diori. É um Carlos Vinícius intempestivo, um Carlos Vinícius impaciente, um Carlos Vinícius que daqui a pouco
4: perdeu o foco da bola.
3: Corre,
4: parece que ele entra para enfrentar os adversários e
3: deixa o
4: time
3: Grêmio,
4: adversário.
3: Deixa o Grêmio na mão na Copa Sul-Americana porque ele é expulso na Bolívia e toma uma punição e fica fora do outro jogo. Sabe, ontem no Grenal tu falou sobre isso e é uma questão que a gente pode ficar debatendo aqui até amanhã. O que eu colocaria é o seguinte, ele não precisaria se meter em rolo.
4: É.
3: Ponto. Sabe, eu não sei, o Carlos Vinícius, ele tem bola pra jogar mais, talvez a bola não chegue como ele gostaria, isso, Felipe, né, traz algum certo tipo de angústia, irritação, mas esse Carlos Vinícius que a gente tá vendo agora não é o Carlos Vinícius que já fez 10 gols no campeonato num Grêmio que tem imensas dificuldades. O Grêmio que tem 24 gols marcados, o seu artilheiro fez praticamente quase a metade, Diori, quase a metade. Ou seja, ele tem que dar uma olhada para si, porque alguma coisa não tá certo.
4: Acho que tem alguma coisa de errada com o Carlos
3: Vinícius. Alguma coisa está atrapalhando.
4: Alguma coisa está atrapalhando ele.
3: Porque assim, ó, há uma dificuldade do time de produzir para ele. Correto.
4: Luceninho, se é renovação, eu não sei. Se é algum problema pessoal, eu não sei.
3: Se é impaciência com a bola não chegar.
4: Se é alguma coisa com a questão tática, eu não sei. Se é o fato de que ele sabe que não vai continuar no ano que vem, eu não sei. Eu não sei.
3: O ano que vem é o ano que vem, né?
4: Sabe, mas assim,
3: ano que
4: perdeu,
3: vem é janeiro.
4: Perdeu o rumo.
3: Tem ainda setembro, outubro, novembro, dezembro pra cumprir. Pra entregar. Tem que entregar nesses 4 meses. Não quer ficar, beleza. É direito. Mas se tá aqui, tem que produzir mais. E eu nem falo nos Grenais, na Copa do Brasil. Enfim, eu acho que o Grêmio vai precisar desse jogador para o Campeonato Brasileiro. Como o Inter também tem alguns jogadores que o Inter vai precisar no Campeonato Brasileiro para melhorar a situação no Campeonato Brasileiro, porque depois do que eu vi ontem, e quem falou foi acho que o Guerrinha no balanço final ontem, ou foi o Maurício? Foi o Maurício. O Grenal me deixou a impressão de que os dois vão correr muito risco de rebaixamento. A produção dos dois times do Grenal me assustou, Diori. E eu quero, depois agora do intervalo, nós vamos trazer um cara aqui que vai desvendar todos os mistérios. Todos os mistérios da humanidade. Então vamos pro intervalo e pra hora certa e
4: vamos pro intervalo. Deixa eu só dizer mais uma última coisa sobre o Carlos Vinícius Lucerinho.
3: Eu admiro muito o Carlos Vinícius.
4: É, não, sem dúvida. Sem dúvida.
3: O cara que faz 10 gols não é por acaso.
4: E aqui a crítica ao Carlos Vinícius é técnica. Técnica. Óbvio, claro. Absolutamente técnica.
3: Não, por isso, pessoalmente, eu achei um cara fantástico.
4: Mas assim,
3: o contato que eu tive com
4: ele. Não sei qual é a relação disso, eu não sei o que aconteceu, mas a impressão que eu tenho é de que o Carlos Vinícius começa a derreter tecnicamente.
3: Ah, tu falou isso,
4: mano. No jogo em que ele perde os 3 pênaltis.
3: É. O que que era contra o.
4: Era contra o.
3: Foi jogo fora, né? Eu não tava trabalhando nesse dia, eu tava ouvindo esse jogo e vendo.
4: Foi contra o Riestra, fora de casa?
3: Foi Riestra. É. 3 pênaltis perdidos.
4: Que é 29 de abril.
3: Três pênaltis perdidos. Mas nós estamos em agosto, já deu para superar, né?
4: Tá bom, né?
3: Vamos pro intervalo, hora certa, e já voltamos com o homem que vai desvendar todos os mistérios da humanidade.
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3: 5 para as 9.

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6: 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Notícia na hora certa, no sinal 9 horas. Pais de menino Oliver que morreu após agressões em Viamão viram réus. Governo federal projeta aporte de 6 bilhões de reais nos Correios em 2027. Começa neste sábado o acampamento Farroupilha 2026 de Porto Alegre. Tempo instável em Porto Alegre, agora faz 17 graus. A previsão para amanhã é de chuva no Rio Grande do Sul. Os maiores acumulados são esperados na metade norte do estado. 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
7: Trânsito tranquilo em Porto Alegre, não há ocorrências em atendimento pelo EPTC. Nas rodovias, tem relato de acidente na BR-116 em Canoas, no trecho entre as estações Matias Velho e Canoas, no sentido capital interior. Com informações do trânsito, Roxane Carvalho.
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6: Polícia indicia tios de menina de 4 anos que morreu após agressões em Porto Alegre.
8: A Polícia Civil concluiu hoje o inquérito sobre a morte da menina Samile Valentina Borba Ramiro, de 4 anos, e indiciou os dois tios da criança por homicídio triplamente qualificado e maus tratos. Segundo a delegada Alice Fernandes, Eduarda Beatriz Costa Ramiro e Nicolas Gabriel Almeida Staubos foram responsabilizados pelo crime com as qualificadoras de motivo fútil, meio cruel e pelo fato de a vítima ser uma criança. O homem está preso desde 20 de agosto e a mulher foi presa ontem.